0: 10% ao mês.
1: Saiba quem pode participar e um alerta: cuidado com os golpes que usam o nome do programa.
2: Já está funcionando modalidade de crédito voltada a trabalhadores que estão adimplentes ou com pequenos atrasos em suas dívidas junto a instituições financeiras. O crédito é voltado a trabalhadores informais, sem vínculo pela CLT, não atende servidores públicos ou quem receba aposentadoria ou pensão do INSS. A medida permite contratar uma nova operação de crédito para quitar integralmente a dívida anterior. Quem explica é o secretário de Reformas Econômicas do Ministério da Fazenda, Regis Dudena.
3: Para pessoas que não têm acesso a essas linhas de consignado, a essas linhas baratas, que tomaram crédito, aí um crédito pessoal, sem garantias, normalmente créditos caros, e que estão pagando. Então são pessoas que, como o nome diz, né, desenrola adimplentes. São pessoas que estão adimplentes, que estão pagando essa sua conta, que estão atrasados em até, no máximo, 90 dias, mas já pagaram aí pelo menos 4 parcelas desse crédito e estão tendo aqui uma possibilidade de ter acesso a uma linha de crédito com taxas baixas, até no máximo R$ 1,99 por mês, e vão poder diminuir a parcela que ela vem pagando mês a mês dessa dívida.
2: Também há possibilidade de contratação de crédito adicional de até 50% do saldo devedor da operação original, desde que a nova prestação não ultrapasse 90% do valor da parcela anterior. Ao contratar a operação, o beneficiário concorda com o bloqueio do CPF para apostas em plataformas de bets por 6 meses. O secretário Regis Dudena, do Ministério da Fazenda, alerta que a contratação deve ser feita diretamente pelos canais oficiais das instituições financeiras e orienta a desconfiar de anúncios que prometem aprovação imediata, mensagens com links, cobranças de taxas antecipadas ou pessoas que se ofereçam para intermediar a negociação.
3: Primeiro passo recomendado: vá você até a sua instituição financeira. Se for uma instituição financeira física que tenha lá a sua agência, vá conversar. Se for uma digital, use sempre o aplicativo daquela instituição que você já conhece, que você já tem cadastro. Cuidado para não aceitar muito ajuda de terceiros.
2: O Banco do Brasil e a Caixa Econômica já estão aptos a operacionalizar a modalidade de crédito. Outras instituições financeiras poderão aderir ao programa nos próximos dias. Os interessados devem procurar as suas instituições financeiras para se informar se estão participando do programa. Com locução de Luciana Vasconcelos, reportagem de Pablo Mundim.
0: A Polícia Federal investiga um grupo acusado de crimes financeiros em exploração de jogos de azar e apostas esportivas, as chamadas bets.
1: Foram cumpridos mandados de busca e apreensão em 5 estados e o bloqueio de até R$ 1 bilhão dos envolvidos no esquema.
4: A Operação Arena apura a atuação de grupo empresarial em supostos crimes de sonegação fiscal, evasão de divisas e lavagem de dinheiro. A investigação identificou indícios de utilização de uma complexa estrutura societária e financeira, mantida no Brasil e no exterior, com o objetivo de conferir aparência de legalidade a operações relacionadas à exploração de apostas de cota fixa e de jogos de azar. De acordo com o secretário especial da Receita Federal, Robson Barreirinhas, o grupo iniciou a atividade na Paraíba em 2012.
5: Foi ampliando essa atividade, utilizando-se de um sofisticado esquema para ocultação de recurso, para lavagem de dinheiro, para evasão de recursos.
4: A investigação também identificou possíveis indícios de omissão de rendimentos e de sonegação de impostos. O secretário da Receita Federal, Robson Barreirinhas, destaca os prejuízos para o país.
5: As bets, elas se tornaram uma doença social no Brasil. E quando se fala de bets ilegais, esse problema é exponencialmente aumentado, porque a bet legal não tem nem mesmo a regulação que hoje existe no Brasil. Não existe, por exemplo, impedimento para crianças joguem em bets ilegais. Não há as ferramentas de autoexclusão, de autolimitação que foram impostas para as bets legais, prejudicando ainda mais a população brasileira.
4: O ministro da Fazenda, Dário Duriga, disse que as atividades da empresa no país já foram suspensas.
6: A gente já tem uma medida cautelar que suspende a atuação dessa empresa dentro de um processo de fiscalização que já vinha acontecendo, com troca de informação entre as demais autoridades. A gente tem conseguido viabilizar esse combate criminal que envolve lavagem de dinheiro, envolve ocultação de patrimônio dessas empresas.
4: Ao todo, foram cumpridos 17 mandados de busca e apreensão em 14 localidades, nos estados da Paraíba, Sergipe, São Paulo, Rio de Janeiro e Paraná. A decisão também prevê a apreensão de bens e valores até o limite aproximado de R$1 bilhão. Reportagem Luana Karen.
0: Estão públicas mais de 2.000 páginas que autorizam 85 empresas de apostas a funcionarem no país.
1: A iniciativa faz parte da política de transparência ativa da Secretaria de Prêmios e Apostas, de acordo com o ministro da Fazenda, Dario Durigan.
6: Os principais documentos de todos esses processos já estão disponíveis, tanto documentos que embasam origem de recursos, quanto documentos da avaliação jurídica e até o documento que é o relatório final da nossa avaliação, que tem ali o contexto geral, quem são os sócios, qual é o ramo de atuação da empresa, qual é o negócio da empresa. Isso fica agora para todas as empresas que pediram autorização, isso fica público, cumprindo com esse compromisso de transparência ativa.
0: A publicação dos documentos está sendo realizada de forma gradual e sem comprometer a proteção das informações que possuem acesso restrito.
1: Ainda de acordo com o ministro Dario Durigan, cerca de 5 milhões de contas estão impedidas de fazer apostas no país.
0: Os bloqueios incluem 3 milhões de beneficiários de programas sociais.
1: Os dados podem ser encontrados na página do Ministério da Fazenda em gov.br/fazenda.
0: As vendas do comércio varejista cresceram 0,5% em junho, na comparação com maio.
1: Os dados são da pesquisa mensal de comércio divulgada nesta quinta-feira pelo IBGE.
7: O volume de vendas do comércio varejista teve um aumento de 0,5% no mês de junho em relação ao mês anterior. Mas a média para o trimestre encerrado em junho foi negativa em 0,3%. Entre as atividades com alta estão outros artigos de uso pessoal e doméstico, hipermercados, supermercados, produtos alimentícios, bebidas e fumo, móveis e eletrodomésticos e artigos farmacêuticos, médicos, ortopédicos e de perfumaria. Entre as atividades em queda estão livros, jornais, revistas e papelaria, tecidos, vestuário e calçados, combustíveis e lubrificantes. O gerente da Pesquisa Mensal de Comércio, Cristiano Santos, explica os resultados.
8: Então, das 8 atividades pesquisadas, 4 ficaram no campo positivo. O principal setor que teve crescimento foi de outros artigos de uso pessoal e doméstico. Ali tem resultados de vários nichos, dentre eles de lojas de departamento, apartamentos, lojas de brinquedos, e teve então um crescimento, foi o topo ali, o que mais cresceu. O que mais caiu, né, dessas 8 atividades foi a atividade de tecidos, vestuário e calçados.
7: Na comparação com junho do ano passado, o volume de vendas no varejo aumentou 2,9%. No acumulado do ano, a alta é de 1,9%. Reportagem Luciana Colares de Holanda.
0: A estimativa para a produção de grãos na safra 2025-2026 deve ultrapassar 360 milhões de toneladas.
1: Segundo o levantamento divulgado hoje pela Conab, a Companhia Nacional de Abastecimento, se confirmado, o volume representa 8 milhões e 500 mil toneladas a mais do que no ciclo passado.
0: O milho e a soja juntos devem compor 90% do total da safra, como explica Silvio Porto, presidente da Conab.
9: Nós temos aqui 180,5 milhões de toneladas de soja, 143 milhões de toneladas de milho. A primeira safra de milho, que foi a grande recuperação, fez com que nós tivéssemos um aumento bastante expressivo. Nós saímos de 24,9 milhões de toneladas na safra anterior para quase 30 milhões.
1: Dentre os produtos de inverno, o trigo deve registrar 5 milhões e 800 mil toneladas.
0: A estimativa representa redução de 26,2%, principalmente por conta das chuvas no sul do país, como detalha o presidente da Conab, Silvio Porto.
9: O que nos preocupa é a questão do trigo. Nós tivemos uma queda muito acentuada de produção, de área no caso, além dessa queda muito significativa da área, serão as condições de chuva, né, em função do El Niño. Isso principalmente no Rio Grande do Sul poderá comprometer a qualidade desse trigo que será colhido nesse período.
1: Quem recebe ou utiliza Vale Alimentação e Vale Refeição deve ficar atento às regras para o uso desses benefícios.
0: A regulamentação, feita no final de julho, amplia a aceitação dos cartões, reduz custos para os estabelecimentos e reforça que os valores devem ser usados apenas na compra de alimentos e refeições.
1: Confira na reportagem como essas regras se aplicam a trabalhadores e estabelecimentos.
4: Localizado em um shopping de Brasília, o restaurante do empresário Pedro Mendonça faz parte de uma rede especializada em frutos do mar com mais de 30 anos de história. O comércio foi fundado pelo seu pai nos anos 90 e de lá para cá passou por adaptações. Entre elas, a variedade nas formas de pagamento. Segundo Pedro, oferecer o Vale Refeição como uma das alternativas ajuda a atrair novos clientes e facilita o acesso do público ao negócio da família.
10: A pessoa que usufrui desse Vale Refeição, ela ganha crédito, ela tem que usar ele, então ela dá preferência para usar, de fato, em restaurantes que ela possa aproveitar esse crédito. Então, eu vejo mais como o principal benefício é essa possibilidade de ter novos clientes.
4: Instituídos há mais de 50 anos por meio de lei, o Vale Refeição e o Vale Alimentação fazem parte do Programa de Alimentação do Trabalhador, o PAT. Os benefícios oferecidos pelas empresas aos colaboradores funcionam como um crédito para garantir uma alimentação adequada. Neste ano, um decreto estabeleceu novas regras para o programa. A principal mudança, de acordo com Rogério Araújo, coordenador do PAT do Ministério do Trabalho e Emprego, é o estabelecimento do teto de 3,6% nas taxas cobradas pelas operadoras sobre as transações. A medida acaba com as cobranças de tarifas elevadas que muitas vezes inviabilizavam a adesão de estabelecimentos às bandeiras de cartão.
11: Por isso a limitação das taxas e o prazo de liquidação é tão importante. Esses estabelecimentos comerciais menores, restaurantes pequenos, supermercados de bairro, esse estabelecimento não vai mais precisar usar o capital de giro para fazer essa movimentação. Ele vai ser pago ali dentro dos 15 dias e com a taxa muito mais baixa. Então ele não vai ter perda em aderir ao PAT.
4: O decreto determina ainda que as empresas emissoras que possuem mais de 500 mil usuários ativos devem adaptar até novembro deste ano seus sistemas para que os cartões de Vale Refeição e Vale Alimentação funcionem em qualquer maquininha de pagamento. Além disso, Rogério Araújo destaca que o texto reforça que os valores destinados aos auxílios devem ser utilizados exclusivamente para compra de alimentos e refeições.
11: Esse programa foi criado com a ideia de que a gente pudesse fazer uma alimentação segura para o trabalhador, uma nutrição adequada para que ele desenvolva as atividades, não tenha problemas nutricionais, evitando inclusive acidentes de trabalho, faltas ao trabalho. E aí, claro, a consciência do trabalhador tem que ser também nesse sentido, de consumir o seu Vale Alimentação e Refeição para o fim que é destinado, sem tentar fazer um uso inadequado, por exemplo, aquisição de produtos eletrônicos, ou ainda com essa venda do benefício.
4: Empresas, operadoras e estabelecimentos que descumprirem as regras estão sujeitos a sanções administrativas, com multas que variam de 5 mil a 50 mil reais. Quem descumprir a regulamentação também pode perder benefícios fiscais previstos na legislação. Reportagem Gabriela Noronha.
0: Estão abertas as inscrições para cursos de detecção precoce de câncer na atenção primária.
1: São 7 cursos online e gratuitos voltados para equipes de saúde.
0: O foco das capacitações está na prevenção e no diagnóstico rápido dos tipos frequentes da doença.
12: Profissionais da atenção primária à saúde podem se inscrever para 7 cursos gratuitos e 100% online para detecção precoce do câncer. A iniciativa traz qualificações como a detecção precoce de câncer, prevenção dos fatores de risco para cânceres, rastreamento organizado, detecção precoce de câncer do colo do útero e de mama e gestão de base populacional na atenção primária. Os cursos têm matrículas abertas por prazo indeterminado. Os cursos contribuem para o fortalecimento das redes de atenção à saúde e para a qualificação do cuidado ofertado à população. Eles fazem parte de iniciativa que apoia a organização e a qualificação dos processos de trabalho das equipes que atuam na atenção primária para a detecção precoce dos cânceres e a continuidade do cuidado. Além de cursos, são ofertados materiais técnicos e educativos a profissionais e gestores. Daniele Popov para a Voz do Brasil.
0: Professores e educadores de todo o país já podem escrever projetos que usam jogos interativos em sala de aula.
1: É a primeira edição do Prêmio Desenvolvimento em Jogo do Ministério da Integração e do Desenvolvimento Regional.
13: Será realizada a primeira edição do Prêmio Melhores Práticas do Desenvolvimento em Jogo e que está com inscrições abertas até o dia 30 de agosto. A premiação é voltada a práticas de aplicação do desenvolvimento em jogo em ambientes pedagógicos por docentes e facilitadores no ensino formal e não formal. O desenvolvimento em jogo é um material elaborado para comunicar conceitos da Política Nacional de Desenvolvimento Regional através de um jogo estilo RPG. É uma maneira interativa de experiência de aprendizado. O edital contempla práticas desenvolvidas no ensino fundamental e médio, na graduação e pós-graduação em projetos de extensão universitária, instituições comunitárias, escolas legislativas, escolas de governo e atividades formativas em colegiados de políticas públicas e municípios. Serão selecionadas 30 iniciativas pedagógicas distribuídas entre 10 categorias. O resultado final está previsto para ser divulgado em 9 de novembro. Dilson Santa Fé, para a Voz do Brasil.
0: O edital da premiação está disponível em gov.br/mdir.
1: Estudantes e pesquisadores de todo o país têm até esta sexta-feira, 14 de agosto, para se inscrever no Prêmio Jovem Cientista 2026.
0: A premiação busca estimular projetos com soluções inovadoras usando inteligência artificial.
14: Foi observando a rotina dos castanheiros no Vale do Javari, no Amapá, que a estudante Manuele da Costa Pereira desenvolveu um kit portátil para a produção de energia elétrica a partir do sol.
15: Durante essas expedições, a gente começou a observar e a vivenciar o dia a dia deles em campo. E aí, a partir disso, a gente começou a pensar sobre alternativas para melhorar a qualidade de vida deles, né? Que eles não tinham o básico, nem para iluminar o acampamento à noite. Ou quando tinham, eram geradores movidos a óleo diesel, que são pesados e poluentes também. Esse kit ele funciona como um mini gerador de energia elétrica a partir do sol.
14: Foram 2 anos trabalhando no projeto no Instituto Federal do Amapá. O empenho deu resultado e Manuele ganhou o prêmio Jovem Cientista na categoria Estudante de Ensino Superior. Jovens pesquisadores interessados em seguir os passos de Manuele e concorrer ao prêmio têm até o dia 14 de agosto para inscrever projetos. O tema desta edição do Jovem Cientista é Inteligência Artificial para o Bem Comum. A ideia é que estudantes e pesquisadores apresentem projetos que explorem o potencial da IA para a solução de problemas reais, como melhoria de serviços públicos, ampliação do acesso à saúde e educação, inclusão digital e sustentabilidade ambiental. O presidente do Conselho Nacional de Desenvolvimento Científico e Tecnológico, o CNPq, vinculado ao Ministério da Ciência, Tecnologia e Inovação, Olival Freire Júnior, destacou a importância da premiação.
16: A particularidade desse prêmio, que é um prêmio para tentar fisgar um jovem promissor. Então, não é o prêmio para o pesquisador já consolidado. Então, é uma tentativa, nos mantendo na questão do futebol, de você olhar para a divisão de base e dizer, aquilo ali tem futuro.
14: Podem se inscrever para o Prêmio Jovem Cientista estudantes do ensino médio, superior, mestrado ou doutorado. Também são aceitas inscrições de mestres e doutores já formados com idade até 39 anos. Reforçando, as inscrições vão até o dia 14 de agosto e podem ser feitas pelo site jovemcientista.cnpq.br. Com locução de Thaís de Araújo, reportagem Luana Karen.
1: Termina amanhã o prazo para que os candidatos pré-selecionados na segunda chamada do ProUni, o Programa Universidade para Todos, comprovem as informações da inscrição.
0: Os documentos devem ser apresentados diretamente na instituição de ensino para a qual o estudante foi selecionado.
1: Para saber mais, acesse acessounico.mec.gov.br.
0: E essas foram as notícias do Governo Federal.
1: Uma realização da Secretaria de Comunicação Social da Presidência da República.
0: Com produção da empresa Brasil de Comunicação.
1: E agora com as notícias do Poder Judiciário e do Congresso Nacional. Boa noite.
0: Boa noite para você. Até amanhã.
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19: Supremo Tribunal Federal confirma a decisão liminar do ministro Flávio Dino, que reconhece a omissão do Congresso Nacional na regulamentação da mineração em terras indígenas.
20: STJ afasta a prescrição em ação indenizatória sobre os crimes de maio. Pedidos serão analisados pela Justiça Paulista.
19: TSE condena vereador por violência política contra colega mulher.
20: Boa noite, eu sou Arthur Filho.
19: E eu sou Walter Lima.
20: Supremo Tribunal Federal confirma a decisão liminar do ministro Flávio Dino, que reconhece omissão do Congresso Nacional na regulamentação da mineração em terras indígenas.
19: O caso concreto envolve o território Cinta Larga, que abrange cerca de 2 milhões e 700 mil hectares, localizados na divisa entre os estados de Rondônia e Mato Grosso. Marta Ferreira.
21: A Constituição não impede que haja mineração em territórios indígenas, mas condiciona isso à autorização do Congresso Nacional, à consulta às comunidades afetadas e à garantia de participação nos resultados da atividade. Até o momento, no entanto, o Legislativo não definiu as regras para a atividade. Diante dessa situação, a coordenação das organizações indígenas do povo Cinta Larga entrou com ação no Supremo. Em fevereiro, o ministro Flávio Dino, relator do caso, concedeu medida cautelar e reconheceu a existência de omissão inconstitucional do Poder Legislativo, entendimento que foi referendado pelo plenário do STF nesta quinta-feira.
20: Na abertura da sessão plenária desta quinta-feira, o presidente do Supremo Tribunal Federal, ministro Edson Fachin, anunciou apoio ao ministro Flávio Dino, que vem sofrendo ameaças. Vamos ouvir um trecho da fala do ministro.
22: A presidência do Supremo Tribunal Federal, em nome deste tribunal, manifesta solidariedade ao ministro Flávio Dino e reconhece que ameaças à segurança física dos ministros e familiares devem ser apuradas com rigor. A Secretaria de Polícia Judicial do Supremo Tribunal Federal colaborará com as autoridades públicas para a plena elucidação dos fatos e pela responsabilização, inclusive penal, de quem tiver praticado crimes.
19: O presidente do STF também defendeu a democracia, a Constituição Federal e as liberdades fundamentais, como a liberdade de imprensa.
20: STJ afasta a prescrição de 5 anos em ação civil pública de indenização sobre os chamados crimes de maio, ocorridos em São Paulo em 2006.
19: O processo voltará à primeira instância, que deverá analisar os fatos e os pedidos de reparação. Fátima Uchoa.
23: Os crimes de maio foram uma série de episódios violentos marcados por ataques do primeiro comando da capital contra forças de segurança e pela reação policial, que causaram mais de 500 mortes, muitas em situações não esclarecidas. Na origem, o Ministério Público de São Paulo reuniu pedidos de reparação individual e coletiva, incluindo danos, assistência, preservação da memória e medidas de não repetição. Seguindo o voto do relator ministro Teodoro Silva Santos, a maioria da primeira sessão do STJ considerou alegações de execuções sumárias, desaparecimentos de pessoas, participação ou omissão de agentes públicos e falhas nas investigações. Também considerou os compromissos internacionais assumidos pelo Brasil na proteção dos direitos humanos.
20: TSE condena vereador por violência política contra colega mulher.
19: O caso é de Nova Friburgo, no Rio de Janeiro. Fábio Ruas.
2: A vereadora Priscila Pita, do PT, foi vítima de violência política de gênero praticada pelo vereador José Sebastião Rabelo, do Solidariedade, na Câmara Municipal de Nova Friburgo. Sebastião foi condenado a 1 ano de reclusão e teve os direitos políticos suspensos. O TSE ainda declarou José Sebastião inelegível. Para o relator do caso no TSE, ministro Dias Toffoli, o vereador submeteu a colega a constrangimentos, humilhações e ameaças, com discriminação de gênero, com o objetivo de impedir ou dificultar o pleno exercício de mandato de vereadora.
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20: A você, uma boa noite.
19: E até amanhã.
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5: Eu sou Paula Groba.
6: E eu sou Humberto Pinheiro.
5: E estes são os destaques de hoje do Jornal do Senado, que começa agora.
6: Senado aprova liberação de dinheiro para socorro a vítimas de desastres naturais.
5: Redução de tributos sobre combustíveis e isenções para a Copa Feminina de 2027 são aprovadas.
6: Senado aprova mudanças em imposto para dar mais segurança ao produtor rural.
5: Boa noite.
6: Boa noite.
5: O Senado aprovou a garantia de recursos para o socorro e a assistência a vítimas de enchentes e secas no país. Senadores aprovaram um crédito extraordinário de R$305 milhões.
6: O dinheiro deve beneficiar cerca de 1.600.000 pessoas. Repórter Alexandre Campos.
24: O dinheiro está sendo destinado a cobrir despesas urgentes e imprevisíveis relacionadas a ações emergenciais de socorro a vítimas, à assistência humanitária e ao restabelecimento de serviços essenciais em diversas regiões do país. O Poder Executivo justificou o pedido de gasto extra, já que o país, no início deste ano, experimentou eventos climáticos diversos, com estiagem em algumas regiões e excesso de chuvas em outras. Em comum, mortes, destruição e deslocamento forçado de pessoas, o que exigiu a liberação do dinheiro de forma emergencial. A relatora da medida provisória na Comissão Mista de Orçamento foi a senadora Tereza Cristina, do PP de Mato Grosso do Sul. Ao apresentar relatório favorável ao texto, ela chamou a atenção para a necessidade de o governo adotar uma postura preventiva, já que muitos desastres se repetem ano após ano.
25: Defesa Civil não espera. Diante de desastres que já atingiram milhões de brasileiros, socorrer as vítimas é dever do Estado, não favor de governo. O desastre é sempre uma tragédia, mas não é uma surpresa. Um país que está estação após estação, precisa correr para socorrer aquilo que poderia ter prevenido, não enfrenta um problema de imprevisibilidade, enfrenta um problema de planejamento.
24: Pelo texto da MP que segue para promulgação, 1.600.000 pessoas devem ser atendidas com os recursos liberados.
5: Senadores também autorizaram 3 operações de crédito da cidade de São Paulo com bancos internacionais. 2 delas financiam um programa de redução da emissão de gases poluentes por meio da eletrificação de frota de ônibus. Os empréstimos serão com o Banco Interamericano de Desenvolvimento e com o Banco Internacional para Reconstrução e Desenvolvimento, num total de US$496.600.000.
6: A terceira operação será destinada ao Avança Saúde 2, programa de reestruturação da rede hospitalar do município de São Paulo. Os projetos seguem para promulgação.
5: Avançou no Senado o projeto que amplia a transparência das informações que faculdades e universidades devem fornecer aos alunos.
6: Documentos como credenciamento e autorização dos cursos deverão ser apresentados no início de cada período letivo. Repórter Rodrigo Rezende.
26: Instituições de ensino superior deverão apresentar aos alunos, de forma simples e acessível, os atos de autorização e reconhecimento dos cursos superiores oferecidos. A medida deve ser feita no início de cada período letivo. Projeto conhecido esse objetivo da senadora Jussara Lima, do PSD do Piauí, foi aprovado pela Comissão de Educação do Senado. O senador Espiridião Amin, do Progressistas de Santa Catarina, apresentou o relatório favorável ao projeto feito pelo senador Confúcio Moura, do MDB de Rondônia.
4: Conferindo segurança aos estudantes quanto à qualidade da instituição e segurança quanto ao curso em que estudam ou estudaram, bem como à sociedade que terá assegurada a formação adequada dos novos profissionais. A expansão quantitativa do ensino superior tem demandado esse tipo de cuidado.
26: A instituição também fica obrigada a apresentar aos estudantes no início do período letivo os programas dos cursos e demais componentes curriculares, sua duração, requisitos, qualificação dos professores, recursos disponíveis e critérios de avaliação. O projeto segue para análise da Câmara dos Deputados.
5: E a Comissão de Constituição e Justiça aprovou o projeto que cria o Estatuto dos Cães e Gatos, com deveres para os tutores, como alimentação adequada, vacinação e proteção contra o abandono. O texto também regulamenta os animais comunitários e estabelece regras para garantir o bem-estar dos animais. A proposta segue para a Comissão de Meio Ambiente.
6: Também avançou no Senado um projeto que aumenta as penas para maus-tratos e permite, em casos de crueldade praticada por crianças e adolescentes, a aplicação da medida socioeducativa de internação. Repórter Bruno Lourenço.
7: O projeto de lei inclui ações contra animais praticadas com crueldade extrema ou com potencial concreto de causar lesão grave ou morte, como nova hipótese de internação para menores de idade. A proposta também aumenta penas para maus-tratos contra animais em geral. A relatora, senadora Leila Barros, do PDT do Distrito Federal, defendeu maior cuidado com os animais.
8: A vedação à crueldade, ela constitui fundamento central do direito animal brasileiro e confere proteção aos animais individualmente considerados. Essa proteção constitucional também se relaciona à dignidade da pessoa humana na medida em que a submissão de animais à crueldade degrada os próprios valores éticos que devem orientar as ações humanas e a atuação estatal.
7: O texto, que será submetido a turno suplementar de votação na CCJ, ainda aumenta a punição em casos que envolvam tortura, abuso sexual ou transmissão das agressões pela internet.
5: O Senado aprovou e seguiu para a sanção o projeto que trata da redução de tributos sobre combustíveis e isenções para a Copa do Mundo Feminina de 2027.
6: O texto também inclui isenções para a produção de fertilizantes e exploração dos chamados minerais críticos. O repórter Pedro Pincer tem mais informações.
9: O projeto prevê a redução de tributos federais sobre a importação, a produção e a venda de óleo diesel rodoviário, biodiesel, gasolina, etanol e querosene de aviação. Segundo o texto, o que o governo deixar de arrecadar será compensado pelo aumento da receita após o início do conflito entre Irã e Estados Unidos em fevereiro deste ano. A relatora, senadora Tereza Leitão, do PT de Pernambuco, destacou a importância da aprovação do texto para o setor de combustíveis em um cenário de conflito iminente entre grandes produtores.
10: Felizmente, o Brasil adotou algumas medidas, como a redução de tributos federais e a concessão de subvenções a produtores e importadores, condicionadas à redução equivalente do preço de venda, que amorteceram o choque sobre os preços domésticos. No caso da gasolina e do GLP, as diferenças entre os preços pré-guerra e os atuais são inferiores a 5%. É necessário, contudo, que essas políticas se mantenham.
9: Entre as medidas para os produtores rurais, o texto reduz de 50% para 30% o limite da receita com exportação para que a empresa possa deixar de pagar o imposto sobre bens e serviços e a contribuição sobre bens e serviços. A União poderá conceder até 5 bilhões de reais em créditos fiscais para a produção de fertilizantes, matérias-primas, remineralizadores e bioinsumos entre 2027 e 2031. A proposta também prevê medidas como regras para a destinação de recursos a hospitais inteligentes de alta complexidade e benefício fiscal para a FIFA para a realização da Copa do Mundo de Futebol Feminino em 2027. O texto segue agora para a sanção presidencial.
5: E quem produz no campo pode ter mais segurança na hora de calcular o imposto sobre sua propriedade. A Comissão de Assuntos Econômicos aprovou mudanças no ITR, o Imposto Territorial Rural, para evitar que benfeitorias e investimentos feitos pelo produtor setor aumentem indevidamente a cobrança.
6: A proposta agora segue para análise da Câmara dos Deputados. Repórter Marcela Cunha.
1: O texto busca dar mais segurança no cálculo do Imposto sobre a Propriedade Territorial Rural, o ITR, principalmente na definição do valor que serve de base para a cobrança, que é da terra nua, ou seja, sem construções e melhorias. Autor da proposta, o senador Jaime Campos, do União de Mato Grosso, afirma que o modelo atual gera insegurança para produtores rurais.
11: O atual modelo, cálculo do ITR, ele é incoerente e injusto, vamos ser honestos aqui. O preço de mercado, lamentavelmente, ele não, às vezes não é compatível. O problema prejudica muitos produtores rurais do nosso Brasil.
1: A proposta também prevê que o ITR não seja cobrado sobre imóveis rurais invadidos quando a ocupação impedir o uso econômico da propriedade e permite que o contribuinte apresente um contralaudo técnico válido por 5 anos quando discordar dos valores usados pela Receita Federal para calcular o valor da terra.
6: Com edição de Paula Groba e trabalhos técnicos de João Lira, o Jornal do Senado fica por aqui. Acompanhe agora as notícias da Câmara dos Deputados. Boa noite.
5: Boa noite e até amanhã.
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13: Câmara cria benefício fiscal para empresas de combustíveis e fertilizantes.
14: Projeto cria fundo para financiar exportador atingido por tarifas dos Estados Unidos.
15: Plenário obriga a realização de check-ups periódicos para mulheres no SUS.
16: Deputados fixam regras para reconhecimento facial em espaços públicos.
27: Boa noite. Na primeira semana de esforço concentrado antes das eleições, os deputados aprovaram várias matérias. Entre elas, a Câmara aprovou regras para o uso de reconhecimento facial em espaços públicos, como informa o repórter Antônio Vital.
28: A Câmara dos Deputados aprovou o projeto que define regras para o uso de sistemas de reconhecimento facial por órgãos do governo e nos serviços públicos essenciais, como ônibus e metrô. O projeto, apresentado pelo deputado Rodrigo Gambale, do Podemos de São Paulo, permite o uso do reconhecimento facial em estações de metrô, trem e ônibus, no interior de composições e plataformas, nas ruas, edifícios públicos e repartições administrativas. Mas o texto prevê ressalvas. De acordo com a proposta, uma pessoa não poderá ser abordada, detida ou ter seus direitos restringidos apenas porque foi identificada por um sistema automático. Antes de qualquer medida, a identificação terá que ser conferida por uma pessoa. O mesmo vale para o envio de alertas a órgãos de investigação criminal. O texto também proíbe o uso do reconhecimento facial para perseguição de pessoas ou grupos por motivos discriminatórios, políticos, ideológicos ou religiosos. Fica ainda proibida a vigilância em massa sem motivo específico, bem como monitoramento de áreas sensíveis, como banheiros, vestiários e locais de culto. Já o tratamento de dados biométricos só poderá ocorrer em atividades de investigação ou segurança pública, controle de acessos a locais restritos com consentimento do titular, prevenção de fraudes, busca de pessoas desaparecidas, localização de foragidos da justiça, prevenção de atentados, apoio a ações de defesa civil ou resposta a emergências. Relator em plenário, o deputado Sinaldo Bulhões Júnior, do MDB de Alagoas, defendeu que a tecnologia pode fortalecer a segurança em locais de grande circulação e ajudar as forças policiais na localização de foragidos e de pessoas desaparecidas. Ele também argumentou que a regulamentação é necessária porque o reconhecimento facial já vem sendo usado por estados e municípios sem regras nacionais unificadas.
29: A eficácia desses sistemas é demonstrada pelos diversos casos recentes em que suspeitos e condenados por crimes bárbaros ficam identificados e presos pela polícia graças à tecnologia do reconhecimento facial. Os sistemas de reconhecimento facial e os demais meios automatizados de identificação biométrica apresentam ainda outras vantagens. Eles mostram-se dissuasórios de delitos como assédios em transportes públicos.
28: O projeto também prevê regras de governança e transparência. Os sistemas terão que manter registros de auditoria, adotar criptografia e controle de acesso às bases de dados, além de realizar testes periódicos de precisão. Obriga ainda o poder público a priorizar tecnologias certificadas em relação à neutralidade racial e à correta identificação de características físicas. A fiscalização caberá à Autoridade Nacional de Proteção de Dados, a ANPD. O projeto que estabelece regras para o uso de reconhecimento facial em espaços públicos agora será analisado pelo Senado. Na Rádio Câmara de Brasília, com informações de Daniela Lessa, Antônio Vital.
12: Educação.
0: Os deputados aprovaram proposta que impede a retenção dos recursos do fundo que financia a conectividade das escolas públicas. O governo foi contra a medida, como explica a repórter Ana Raquel Macedo.
2: O plenário da Câmara aprovou o projeto que impede que o governo retenha os recursos do Fundo de Universalização dos Serviços de Telecomunicações, o FUST. O FUST é destinado a financiar a expansão da infraestrutura de comunicações, a conectividade de escolas públicas, a cobertura em áreas rurais e remotas e a conexão de pontos de interesse público. O fundo é financiado por empresas de telecomunicações que contribuem com 1% de sua receita operacional bruta. Além de tornar os recursos do FUST não sujeitos a contenções orçamentárias, a proposta também prorroga por mais 5 anos o benefício de redução de até 50% da contribuição ao FUST para empresas do setor que investirem recursos próprios em programas aprovados pelo Conselho Gestor do Fundo. O projeto foi apresentado pelo deputado Juscelino Filho, do PSDB do Maranhão, e recebeu parecer favorável da relatora, deputada Maria Rosas, do Republicanos de São Paulo. No plenário, foi aprovado com 333 votos favoráveis e 91 contrários. A bancada do governo criticou a proposta. O deputado Tarcísio Mota, do PSOL do Rio de Janeiro, defendeu o uso do FUST para levar conexão às escolas, mas questionou os critérios para a proibição de retenção dos recursos.
3: Na hora que a gente está falando em gastos sociais, contingencia, e na hora que a gente está falando de outras coisas, como esse, que embora seja para escolas, ele é definido por um conselho gestor da própria empresa, aí não pode contingenciar.
2: Já o autor da proposta, deputado Juscelino Filho, ex-ministro das comunicações do governo Lula, disse estranhar a falta de apoio da bancada governista. Ele disse que o fundo, criado no ano 2000, ficou mais de 20 anos sem ser usado.
17: Estamos garantindo o não contingenciamento do FUST, garantindo a sua renovação por 5 anos para que os projetos, todos os mecanismos que são aprovados no Conselho Gestor, onde tem representantes de vários ministérios, sejam executados.
2: O projeto que impede que o governo retenha os recursos do Fundo de Universalização dos Serviços de Telecomunicações, o FUST, seguiu para a análise do Senado. Da Rádio Câmara de Brasília, com informações de Antônio Vital, Ana Raquel Macedo.
12: Justiça.
27: A Câmara aprovou o projeto que reajusta o valor das custas na Justiça Federal. Entenda a questão com o repórter Márcio Aquiles Sardi.
18: O plenário da Câmara aprovou o projeto que reajusta o valor das custas processuais cobradas pela Justiça Federal. As custas são os valores que as partes de um processo têm que pagar para cobrir os gastos com os serviços da Justiça durante um processo. Elas funcionam como uma taxa para manter o trabalho de juízes, servidores, cartórios e atos como citações e perícias. O projeto apresentado pelo Superior Tribunal de Justiça, o STJ, também cria um fundo para financiar a modernização da Justiça Federal. E esse fundo não poderá ser usado para pagar salários. A proposta define valores para as custas relativas às diversas etapas dos atos judiciais. As custas de uma ação civil, por exemplo, correspondem a 2% do valor das causas e variam de um valor mínimo de R$ 112 até o máximo de R$ 62 mil. De acordo com o projeto, os valores serão corrigidos a cada 2 anos e ficarão isentos do pagamento pessoas que ganham menos de R$ 5 mil por mês, o governo federal, estados e municípios. Também ficam isentos o Ministério Público, a Defensoria Pública e os autores de ações populares, ações civis públicas e ações coletivas. A proposta teve como relator no plenário o deputado Rubens Pereira Júnior, do PT do Maranhão. Ele disse que o reajuste do valor e a criação do fundo vão ajudar a melhorar os serviços da Justiça Federal.
3: Esse fundo vai permitir melhor aparelhamento da Justiça Federal, vai permitir maior interiorização da Justiça Federal, vai permitir que nós ampliemos a quantidade de mutirões da Justiça Federal e que, portanto, sem dúvida alguma, vem em boa hora para melhorar a prestação de serviço jurisdicional no nosso país.
18: O projeto que reajusta o valor das custas processuais cobradas pela Justiça Federal foi enviado para a sanção presidencial e pode virar lei. Da Rádio Câmara de Brasília, com informações de Antônio Vital, Márcio Aquiles Sardi.
12: Transportes.
0: O plenário da Câmara aprovou punição para quem usar veículo ou embarcação para abandonar animais. O repórter Marcelo Larcher nos traz as razões para a proposta.
4: A Câmara dos Deputados aprovou o projeto que altera o Código de Trânsito e a Lei de Segurança do Tráfego Aquaviário para tornar infração gravíssima o uso de veículo ou embarcação para abandonar animais. A punição será multa multiplicada por 10 e suspensão do direito de dirigir por 12 meses. No caso de abandono de cão ou gato, a suspensão do direito de dirigir será maior, de 18 meses. Se o abandono resultar em morte, atropelamento ou lesão do animal, a multa será aplicada em dobro. Em caso de reincidência no período de até 24 meses, o motorista terá a Carteira Nacional de Habilitação cassada. As mesmas regras valerão para quem usar embarcação, como barco a motor, lancha ou moto aquática, para abandonar animais em locais como rios, lagos e represas. Relator da proposta, o deputado Fred Costa, do PRD de Minas Gerais, argumentou que o abandono de animais é uma forma grave de crueldade e que o uso de veículo torna a conduta ainda mais reprovável. Segundo ele, muitas vezes o animal é levado para um local distante justamente para dificultar o retorno, o resgate ou a identificação do responsável. O relator também afirmou que esse tipo de abandono aumenta o sofrimento do animal e o risco de morte, atropelamento, fome, sede, doenças, exposição ao clima e ataques de outros animais. No caso das vias públicas, ele destacou ainda o risco para a segurança do trânsito. No plenário, o relatório foi lido pelo deputado Luiz Lima, do Novo do Rio de Janeiro, que defendeu a proposta.
8: Esse projeto traz a possibilidade do motorista ter a sua cassação em relação à sua habilitação, se ele for um reincidente de abandono de animais no prazo de 24 meses, e parabenizar o deputado Fred Costa.
4: O plenário aprovou ainda a medida provisória que destina 305 milhões de reais ao Ministério da Integração e do Desenvolvimento Regional. O objetivo é financiar ações de proteção e defesa civil em resposta a desastres naturais como chuvas intensas e secas, que afetam diversas regiões do Brasil. A medida provisória e o projeto que pune o uso de veículo ou embarcação para abandonar animais seguiram para análise do Senado. Da Rádio Câmara de Brasília, com informações de Daniela Lessa e Antônio Vital, Marcelo Larcher.
12: Saúde.
27: A Câmara aprovou o projeto que obriga a realização de check-ups periódicos para mulheres no SUS. O texto já pode seguir para a sanção presidencial e virar lei, como nos informa Ana Raquel Macedo.
2: A Câmara dos Deputados concluiu a aprovação do projeto que obriga o Sistema Único de Saúde, o SUS, a disponibilizar check-ups anuais para as mulheres, com consultas médicas e exames. O projeto, apresentado pela deputada Nelly Aquino, do Podemos de Minas Gerais, foi aprovado pela Câmara em 2024 e, depois disso, foi alterado pelo Senado. O texto prevê que o SUS deverá oferecer o serviço com base em critérios baseados nas doenças e problemas de saúde com maior incidência, de acordo com critérios epidemiológicos. Também obriga a realização de campanhas para conscientizar as mulheres sobre a prevenção de doenças. Entre os exames previstos estão os destinados a identificar casos de hipertensão arterial, diabetes e doenças relacionadas ao colesterol. A prevenção de doenças cardíacas e de casos de câncer foi a principal justificativa da autora para a necessidade do check-up anual das mulheres na rede pública de saúde. Ao retornar para a Câmara, depois de ser modificado pelo Senado, o projeto foi defendido também pelo relator, deputado Paulo Soares, do Podemos de São Paulo.
19: Projeto fundamental no cuidado com a saúde preventiva de todas as mulheres do nosso país. É importantíssimo que a gente possa debater a situação da saúde preventiva, criando mecanismos que deem condições, inclusive, de diagnóstico precoce, por exemplo, das doenças oncológicas.
2: O projeto que propõe check-up anual para mulheres na rede pública de saúde também prevê campanhas de divulgação sobre a importância das atividades físicas, orientações sobre saúde mental e sobre o calendário de vacinas. Depois de aprovado pelo plenário, o projeto seguiu para a sanção presidencial e pode virar lei. Da Rádio Câmara de Brasília, com informações de Antônio Vital, Ana Raquel Macedo.
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12: Economia.
0: A Câmara aprovou um projeto que cria benefícios fiscais para empresas de combustíveis, terras raras e fertilizantes. O repórter Antônio Vital acompanhou a votação.
28: A Câmara dos Deputados aprovou o projeto do governo que permite que o excesso de arrecadação provocado pelo aumento do preço dos combustíveis registrado desde o início do ano se transforme em subsídio e subvenções para empresas do setor. O objetivo é reduzir o impacto da guerra entre os Estados Unidos e Irã nos preços do óleo diesel, biodiesel, gasolina, etanol e querosene de aviação. A proposta reduz a alíquota de tributos federais sobre a importação, produção e comercialização desses combustíveis. As empresas terão direito ainda ao uso de créditos tributários para descontar o pagamento de tributos, como PIS/PASEP e COFINS. A medida vale apenas para esse ano, mas a empresa que não utilizar os créditos em 2026 poderá descontar do pagamento da CBS, tributo criado pela reforma tributária que começará a ser cobrado no ano que vem. O projeto também autoriza o governo a conceder créditos fiscais a empresas produtoras de fertilizantes entre 2027 e 2031, dentro do limite total de R$1 bilhão por ano. A relatora, a deputada Marussa Boldrin, do Republicanos de Goiás, alterou o texto original do governo e acrescentou na proposta benefícios para empresas do setor de minerais críticos e estratégicos e aquelas envolvidas na realização da Copa do Mundo Feminina. Excepcionalmente, os benefícios tributários concedidos a essas empresas ficam de fora de exigências previstas na Lei de Responsabilidade Fiscal. Dessa forma, obrigações como estimativa de beneficiários, metas de desempenho e mecanismos de avaliação de resultados deixarão de ser cobradas, o que vai valer apenas para este ano. A proposta também determina que os mesmos benefícios fiscais para a cadeia dos combustíveis fósseis sejam concedidos a dos biocombustíveis, para não provocar distorções no setor. Autoriza ainda o uso de créditos tributários pelas empresas produtoras de etanol. A relatora Marussa Boldrin justificou a importância da proposta.
7: Quando o mundo entra em crise, quem não pode pagar a conta é o brasileiro. Não pode ser o caminhoneiro na hora de abastecer, não pode ser a mãe de família quando a conta chega lá no supermercado, não pode ser o produtor rural quando coloca o trator para trabalhar. E muito menos podemos cometer os erros de tirar a competitividade do biocombustível, fruto de quem produz energia limpa, dentro do nosso país.
28: O texto final aprovado contém limites para benefícios fiscais e subvenções, que na prática são uma espécie de ajuda financeira às empresas. Para os produtores de álcool, esse limite será de R$1,2 bilhão por ano. As empresas beneficiadas terão que ser aprovadas pela Receita Federal. O projeto foi aprovado por 318 votos contra 113, com críticas da oposição, como as feitas pelo deputado Luiz Lima, do Novo, do Rio de Janeiro.
9: Se nós fizéssemos conta nessa casa, como a gente faz conta na nossa própria casa, a gente não votaria a favor de um projeto como esse, que à primeira vista pode ser benéfico numa redução ali do preço do combustível, mas é uma bomba num lado da sociedade que está precisando de algo muito mais importante e vital.
28: Apesar das alterações feitas no texto original, o governo defendeu a aprovação do projeto, como disse a deputada Jandira Fegali, do PCdoB do Rio de Janeiro.
10: Esse projeto, ele possibilita a manutenção do preço dos combustíveis, a diferenciação com o etanol, que também é constitucional, e possibilita investimentos nacionais na área de fertilizantes e pesquisa de terras raras e minerais críticos.
28: Projeto que permite subsídios e subvenções para empresas produtoras e importadoras de óleo diesel, biodiesel, gasolina, etanol e querosene de aviação, seguiu para análise do Senado. Rádio Câmara de Brasília, Antônio Vital.
12: Votação.
27: Os deputados aprovaram um projeto que cria um fundo para financiar exportadores atingidos por tarifas dos Estados Unidos. A reportagem é de Márcio Aquilissardi.
18: O plenário da Câmara aprovou o projeto apresentado como resposta às tarifas impostas pelos Estados Unidos aos produtos brasileiros. O projeto, já aprovado pelo Senado, autoriza a criação de um fundo para ampliar o crédito a empresas exportadoras brasileiras, diretamente atingidas pelas tarifas. O Fundo de Crédito à Exportação servirá para financiar capital de giro, compra de máquinas e investimentos produtivos. E contará com recursos do orçamento e outras fontes, como o Fundo de Garantia à Exportação, o FGE. A proposta estabelece regras para o uso dos recursos, como limites para despesas administrativas e para o pagamento dos agentes financeiros envolvidos nas operações de crédito. A gestão ficará a cargo de um comitê coordenado pelo Ministério do Desenvolvimento, Indústria, Comércio e Serviços. Já a execução das operações será de responsabilidade do BNDES. O projeto também prevê compartilhamento de riscos entre fundos garantidores. O objetivo é ampliar a oferta de crédito sem comprometer os gastos públicos. O relator, deputado Isnaldo Bulhões Júnior, do MDB de Alagoas, resumiu o objetivo da proposta.
29: A matéria vem a criar um fundo auxiliar. Hoje as operações de exportações, elas são suportadas por um fundo garantidor. Que esse fundo vem, como já fala o nome, a garantir, a afiançar as operações de crédito para a exportação das empresas brasileiras. E o fundo auxiliar vem para evitar qualquer insegurança ao fundo garantidor.
18: O projeto que autoriza a criação de um fundo para ampliar o crédito a empresas exportadoras brasileiras seguiu para a sanção presidencial e pode virar lei. Da Rádio Câmara de Brasília, com informações de Antônio Vital, Márcio Aquilissardi.
0: Termina agora o Jornal Câmara dos Deputados, produzido pela Rádio Câmara, com trabalhos técnicos de Wellington Teles e a apresentação de Val Monteiro e Luciana Vieira. Uma boa noite para você.
27: A Voz do Brasil volta amanhã. Boa noite.
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0: A paz do Senhor Jesus. Lucas capítulo 9, versículos 16 e 17. E tomando os 5 pães e os 2 peixes, erguendo os olhos para o céu, os abençoou. Partiu e deu aos seus discípulos para que os distribuíssem entre o povo. Todos comeram e se fartaram, e dos pedaços que ainda sobejaram foram recolhidos 12 cestos. Que as bênçãos de Deus os alcancem nessa hora.
2: Sentar na presença de Deus é a coisa melhor que existe para você se preparar para poder pregar. Em 1975, eu estava em Dallas, fui visitar o Cristo para as Nações, que era um seminário. Depois os meus filhos todos estudaram lá, todos eles têm o curso ministerial. E você vai, porque se Deus chamar, você está preparado. E eles foram. Mas naquele tempo, aí pediram assim: Pastor Soares, você pode pregar para nós amanhã? Foi Jesus. Na hora eu falei: posso. Mas depois eu caí em mim. Ali tinha 1000 alunos. A maioria filho de pastores, já acostumado a ouvir a palavra sempre na casa deles, na igreja deles. Os professores sempre eram os velhinhos que se aposentaram no campo missionário, que tinha muita experiência. Coisa boa mesmo para educar uma pessoa. E eu falei assim: o que eu vou pregar para eles? Aí eu estava com um amigo, eles deram para nós um quarto com 2 camas, lá para a gente não precisar de ir para o hotel. Eu falei assim: amigo, é o seguinte, eu não vou jantar hoje não, já almoçamos, eu vou a partir de agora fazer uma consagração, você fica por aí andando, depois você vem tranquilo, abre a porta, deram 2 chaves para a gente, e você então dorme, porque eu vou ficar orando, e se eu acordar de madrugada, eu não estou passando mal. Aí eu vou para o banheiro, abaixo a tampa do sanitário e vou orar a Deus. Eu tenho consagração para Deus me usar. Mas foi, ó Deus, um uso tão grande, eu estava preparado. E eu lembro do rapaz, o Michael, que abriu o culto lá, quando eu comecei a falar, mas fluía, porque lá eu chego aqui na hora de pregar já, mas eu estou na presença de Deus, eu não quero nenhum assunto diferente. E às vezes até a pessoa vem da família e diz: não, hoje não, agora eu estou me preparando, eu vou pregar a palavra. Então, fico lá às vezes com o pastor Jaime e tal, conversando, e Deus então me usou com a facilidade que 4 vezes parecia que eu tinha mandado. Todo mundo ficou em pé aplaudindo a Jesus por aquilo que estava sendo pregado. Foi o Deus.

Deus tremendo, muito obrigado. Então, quando você chega cedo, você pode estar cheio de problemas, você começa a adorar a Deus, eu já sei esse hino, mas canta outra vez, canta 10 vezes, e tal, às vezes vem um hino novo, de repente, no meio do hino, você é visitado pelo Espírito Santo, oh, valeu a pena, agora eu sou você daqui forte, você não veio aqui para voltar vazio, carregando uma carga pesada, você veio para deixar toda a sua carga nos pés de Cristo, e quando você faz isso, escreva, Deus vai abençoar você, Deus vai usá-lo, e hoje é dia de Deus fazer coisa grande em você, amém? Vamos contar as bênçãos agora, pessoal, todo mundo de pé, eu quero cantar com você, se da vida as vagas procelosas são, se com desalento, julgas tudo vão, contas muitas bênçãos, dize-as de uma vez, e hás de ver surpreso quanto Deus já fez. Talvez no meio da canção você lembre uma coisa, obrigado Jesus, e aquele dia eu fui curado, aquela palavra resolveu, ou hoje já fui abençoado. Vamos aplaudir a Jesus.

0: ele. Glória a Deus. Podem sentar, irmãos. Aproveitando a dica aí de contar as bênçãos, vamos contar alguma coisa que aconteceu aqui no culto de ontem, que as pessoas telefonaram de toda parte. Lá da Bahia, o Fábio conta que sofreu com depressão e transtorno bipolar. Durante 13 anos acompanhando a nossa programação, Jesus o curou, está livre. A Vera Lúcia, do interior de São Paulo, tinha uma causa na justiça há 2 anos. Após patrocinar, foi feita justiça para ela. Olha que coisa linda. Isis Cristina Lima, de Salvador, Bahia, estava sofrendo com flacite plantar durante vários meses, aquela quentura que dá, que você não pode pisar direito e tal, e é ver se tem até que parar. Acompanhando a programação, já não tem mais nada. A Ercília, de Brasília, estava com muita dor de ouvido. Após ungir com a água consagrada, foi curada. A Luciana, do Rio de Janeiro, após a oração, foi curada de formigamento no braço direito e dor na coluna. A Rosimera Charles, de Campinas, estava com dor na coluna, após a oração foi curada. Vou parar aqui, que é tanto testemunho que eu tô tomando tempo também dos anúncios que eu tenho que dar. Olha, você que mora no grande Rio de Janeiro, no Rio, na região aí, na segunda-feira, dia 17, eu começo as minhas campanhas pelo Brasil. Vou visitar muitos locais e vai ser quase todo dia. Eu vou estar, deixa eu pegar aqui, eu vou estar em Duque de Caxias, na quadra da Grande Rio, ali junto à antiga rodoviária, ou ainda é rodoviária, não sei, na Almirante Barroso 5. Terça-feira, 19 horas. Terça-feira, mesmo horário, eu vou estar na Ilha do Governador, Estrada do Galeão 803, Jardim Carioca. No dia 19 de agosto, é uma quarta-feira, Sepetiba, 16 horas, Estrada do Piaí, 6001, e 19 horas, Itaguaí. Tem tanto I aí, né, pessoal? Piaí e Itaguaí. Na Avenida Prefeito Isodaxon Cruz de Brito, 305, ali na Vila Margarida. E na quinta-feira, dia 20, eu vou estar em Guadalupe às 9 da manhã, Avenida Brasil, 23.536. 2 horas na Penha, 1. Lobo Júnior, 1567, 19 horas, Rio das Pedras, Avenida Engenheiro Souza Filho, 1000, Itaiangá. E no domingo, aí eu faço sábado aqui, 9, 14 e 18, domingo 7, 9 e 11. Mas no domingo eu vou estar 2 da tarde depois daqui, em Taboão da Serra, Rua Carlos Ventura. Eu faço 3 reuniões, vou fazer mais 3. Isso é porque eu só tenho 28 anos. Se eu tivesse 78, eu não podia. 16 horas, Jardim Jacira, Rua Luiz Azevedo, 1, Jardim Jacira, Itapecerica. E 18 horas no centro de Itapecerica, Avenida 15 de Novembro, 234. É dia de festa, pessoal. E na segunda-feira você vai descansar, que nada. Eu vou 2 horas para Campo Limpo Paulista, Estrada Bragantina 589, 17 horas Jundiaí, Rangel Pestana 222, 19 horas Campinas. Depois eu falo mais, senão vou ficar só anunciando aqui, mas tem muita coisa boa que Deus vai fazer e continua fazendo. Salmo 74, nós começamos o estudo ontem, não deu para examinar. Vamos começar do primeiro versículo, porque o autor desse salmo é o Asaf. Asaf era o ministro do louvor de Davi, o chefe dos levitas, e também era profeta. A palavra dele aqui, que ele escreveu essa canção, que o salmo era canção, tem muita profecia dentro dela. Ele começa assim: ó Deus, por que nos rejeitaste para sempre? Por que se acende a tua ira contra as ovelhas do teu pasto? Talvez naquele dia estava uma verdadeira paz, que rei Davi vencia qualquer batalha, mas ele era profeta. Anos depois, o reino Davi é dividido em 2, a parte norte ficou 209 anos como reino do norte, Samaria. Mas aí veio Salmaneser, destruiu tudo lá e levou o pessoal para o cativeiro. Ele era assírio, rei assírio. E depois, de cento e poucos anos, aconteceu com Judá, que ficou fiel a casa de Davi, veio Nabucodonosor e acabou com tudo. Então ele teve a visão do que ia acontecer e disse: ó Deus, por que nos rejeitaste para sempre? Por que se acende a tua ira contra as ovelhas do teu pasto? Daqui a pouco ele vai explicar, mas não vai ser nesse culto não, porque eu tenho outra mensagem de Deus para dar para você. Lembra-te da tua congregação que compraste desde a antiguidade, da tua herança que remiste desde o monte Sião em que habitaste. E mais um versículo agora, é o 3, e aí eu paro. Levanta-te contra as perpétuas assolações. Ele sabia que a assolação do povo de Deus tinha prazo para começar e para terminar. Perpétua significa isso, não é eterna. Eterna não tem início e não tem fim. Então a nossa salvação é eterna, porque Jesus, nós estamos em Jesus. Nós aceitamos Ele, Ele está em nós. E isso vai durar por toda a eternidade. Nunca vai parar. Aquilo que eu falo, 1 trilhão de anos vezes 1 trilhão, dá quanto? Nem sei quanto vai dar. Mas depois você pega a mesma soma e multiplica trilhões de vezes por ela mesma, quer dizer, nunca vai passar. Irmãos, quem não for salvo, se esforce, você vai se perder. Mas não fica só vindo à igreja, não. Traga a sua família, tu e a tua casa. Começa a orar. Se você orar, eles não vão se perder. Começa a falar com Deus. Levanta-te contra as perpétuas assolações, contra tudo o que o inimigo tem feito de mal no santuário. E Deus levantou-se e deu a bênção, e essa bênção é nossa hoje. Vamos ver o que aconteceu na nossa campanha pelo Nordeste. Eu nem observei o que eles vão fazer aqui, mas só vão, o que eles vão colocar agora é Salvador, ainda Bahia. É a quarta parte da primeira reunião, mas tinha muita gente, irmãos. Olha, tinha mais do que o dobro quando essa igreja está lotada. Até lá tem 3.200 lugares e tinha umas 300 a 500 pessoas em pé. E Jesus abençoou bastante. Por favor.
1: O nosso Deus não mudou e continua sendo o mesmo nos dias de hoje. Em Salvador foi bênção atrás de bênção e a irmã Luzia já chegou firme na fé.
2: Eu tive uma queda, uma fratura no joelho e aí fiz uma cirurgia. Mas hoje vou sair curada para a honra e glória do Senhor.
3: Isso aí, tá nessa fé?
2: Com fé em Deus. Vou botar sim essa muleta em nome de Jesus.
3: Já tem quanto tempo que tá usando?
2: 2 anos.
1: Através da ministração da palavra feita pelo missionário R.R. Soares, o povo aprendeu quem é o nosso verdadeiro Salvador.
0: Então, na hora que você entende da palavra que Jesus é o seu Salvador, que Ele veio para salvar você, curar você das suas doenças e enfermidades, e você então recebe a fé para ser salvo. Você aceita Jesus e você é perdoado na hora. Nunca mais você morrerá.
1: Depois da oração da cura, a Avenida das Maravilhas foi aberta e nela vemos o agir de Deus.
4: Tive paralisia infantil no parto de minha mãe. Passei a usar a muleta na pandemia e agora eu só consigo andar com a muleta.
5: Não, você já está andando livre, pode andar livre. Acabou. Isso, vai andando livre. Olha só. A perna dela está até torcida ainda, pessoal. Mas Deus pode distorcer essa perna. Você não conseguiu andar agora? Você não andava mais assim?
4: Não.
5: Então, vamos andar bem tranquilo agora. E vai pedindo: Jesus, distorce a minha perna, Jesus. Só pode distorcer a minha perna. Isso, vai andando firme. Essa aqui há 2 anos veio aqui, pessoal. Deixou a bengala e foi embora. E agora está com esporão. Então nós vamos fazer o seguinte agora. Vira para lá. Você vai marchar agora. Vai pisando em nome de Jesus, confirma assim. Vai pisando que o esporão não vai aguentar. Vai pisando. Fala: Jesus, eu quero sair daqui sem esporão hoje. Vai andando. Isso. Tá, volta para lá. Vamos esticar bem o passo agora. Esticar o passo. Vai pisando. Não tem esporão que aguenta o nome de Jesus. Vai andando.
1: Vocês lembram da irmã Luzia? Olhem só o que o poder da fé fez na vida dela.
5: Vamos andar. Faz tudo que você não podia fazer. Vem andando que Deus está curando você agora. Pega a bênção que é sua.
6: Vai correndo, Luzia. Corre, Luzia.
5: Melhorou?
2: Dá para melhorar mais.
5: Então, claro que dá. Então você vai andar bem rápido e vai voltar correndo. A placa você vai andando. Vai andando rápido. Ó, igual eu faço assim, ó. Vai andando assim rápido, ó. Vai pisar na cabeça do bicho que ele não presta, não. É essa aqui? Ih, você vai andar logo. Você é mulher de fé, pode andar. Pode andar, eu sei o que eu tô falando. Vai andando. Cada passo que você dá, Deus vai fortalecendo você. Vai andando. Vai. O seu mal, qual é o nome desse mal seu?
7: É artrose. O médico diz que só operando tinha jeito. Eu não posso mais me agachar.
5: Não, mas Deus vai tá mudando o seu hoje. Dando-lhe as voltas. Quero ver você andando. Vem andando assim, normal, ó. Normal. Vem a senhora aqui, dá essa bengala aqui. Vai andando. Isso, pode correr aqui, pessoal. Olha só, olha que coisa linda. Olha que coisa linda, pessoal. Ó, Jesus. Isso.
2: Meu problema que eu tinha era artrose, osteoporose, desgaste nos quadril, no joelho. Não podia andar e comover dentro de casa, ficar aparando nos lugares, nas coisas. E para sair na rua, eu saio com bengala. Mas desde o início, eu coloquei no meu coração que Jesus já tinha me curado, porque ele já levou todas as nossas dores e nossa enfermidade. Eu saí foi correndo, aí eu não sei nem de bengala onde foi parar.
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0: E Deus está falando em Jeremias aqui hoje, ontem eu comecei essa parte, diz assim: veio a mim a palavra do Senhor dizendo. Sempre que a palavra de Deus vem a você, ela está dizendo algo. Você ficou alegre, gostei dessa palavra. Aí disse: Deus, o que o Senhor está falando comigo? Ali pode estar a resposta que você precisa para uma decisão que você não sabe como tomar, de que jeito você vai tomar. Aí diz assim, falou para o profeta: vai e clama aos ouvidos de Jerusalém. Jerusalém tinha que ouvir esse clamor. Por quê, missionário? Naquele tempo, o rei de Jerusalém, que era o rei de Judá, estava desviado, os príncipes estavam desviados, a população quase toda desviada, e eles iriam para o cativeiro da Babilônia. Jeremias chorava: se convertam, deixem o erro, passar a fazer idolatria, feitiçaria, coitados. E foram para o cativeiro, 70 anos lá. Vai e clama aos ouvidos de Jerusalém, dizendo: assim diz o Senhor. Fala exatamente o que ele fala, mas com sabedoria. Peça a Deus para falar, porque às vezes a pessoa não tem sabedoria para pegar, mas a sua sabedoria no explicar faz ela se iluminar. Assim diz o Senhor: lembro-me de ti, da beneficência da tua mocidade, do amor que é dos teus desposórios. Quando Israel saiu do Egito, ele estava amando Deus tremendamente. 430 anos de escravidão. Moisés foi lá e tirou sem matar uma pessoa. Tirou sem morrer uma pessoa do lado dos israelitas. Aí o que aconteceu? Eles saíram, para eles tudo era novidade. Mesmo andando no deserto, onde não se semeia, nem se colhe, onde não tem armazém, eles passaram 40 anos andando. Passaram porque foram rebeldes à voz de Deus. Em poucos meses poderiam ter acabado aquele problema. Quando Moisés chegou perto das montanhas dos amorreus, Deus disse: Moisés, manda eles subir essas montanhas que eu estou dando a terra para eles hoje. Falou: ah, Moisés, você sabe como é que é, né? Fizeram lá um conselho, esses conselhos são terríveis. O encontro de sábios, sabe é quem tem a palavra de Deus. Aí faz esses encontros e disse: Moisés, vou fazer o seguinte, fala com o Senhor Deus, se nós podemos escolher de cada tribo, são 12, um maioral, para ir ver a terra, se ela é como o Senhor falou. Mas espera aí, estavam duvidando de Deus? Estavam. Aí o que que aconteceu? Moisés falou com o Senhor, tá bom, manda eles escolherem. E escolheram os 12 ali. E mandaram. E os 12 voltaram com a notícia negativa. Mas a terra não mana leite e mel, como disse, mana leite e mel, muita prosperidade. Mas tem uma coisa, tem uns homens lá que tem mais de 3 metros de altura, são gigantes. A gente perto dele parecia um gafanhoto. E não sei lá mais o que, as muralhas são altas, são fortes, e não quiseram ir. Choraram a noite inteira. Deus até falou com Moisés, mas Deus ficou tão aborrecido, Moisés, eu vou acabar com todos eles e vou deixar só você e a sua família. Da sua família eu vou fazer os herdeiros. Aí Moisés, que era manso, sabia conversar, peça a Deus para te ensinar a orar a ele. Senhor, não faça isso. As pessoas todas estão sabendo que o Senhor tirou o povo do Egito. Agora o Senhor não está podendo colocá-las, vão dizer, então matou todo mundo. Não, Deus, eu não quero essa coisa para mim, não. Deixa o teu povo aí. E Deus disse, tá bom. Aí Deus disse, quem tem mais de 20 anos hoje, para cima, enquanto ele estiver vivo, vocês não vão entrar no Egito. Passou 4 anos, 40 anos. O dia que o último morreu, o Senhor disse, pode entrar. Eles entraram em Canaã e tomaram posse. Então, nós temos que prestar atenção na palavra. Aí, lembro-me, Deus está falando da beneficência, da tua moça. Beneficência é a arte de fazer o bem. Era todo mundo agradável um com o outro, ninguém brigava e tudo ali feliz. Eram crianças indo para a liberdade. O deserto é muito quente durante o dia. Deus mandava uma nuvem, todo dia tinha essa nuvem, que não deixava o sol abrasá-los. E à noite é muito frio, Deus mandava uma coluna de fogo que esquentava e mostrava. Teve vezes que eles andaram dia e noite, sem cansar. E comia o que se lá não tinha comida? Deus mandava o maná. O maná era um alimento que tinha todos os aminoácidos, todas as vitaminas, proteínas, sais minerais, tinha tudo que é necessário. Comendo aquele pãozinho do feito maná, eles tinham força para qualquer coisa, principalmente para caminhar. Não bebiam água, só bebiam água quando pecavam, aí ficavam doidos. Aí Deus, Moisés, falou uma vez, fere a rocha, feriu, a rocha simbolizava Jesus que o seguia, vê água à vontade. Outra vez que pecaram e não tinha mais jeito, Deus, agora você não vai ferir a rocha, fala. Mas eles provocaram Moisés tão grande que Moisés esqueceu disso, pegou o cajado dele e feriu a rocha 2 vezes. Não podia, que Jesus só seria ferido 1 vez. Aí Deus não deixou eles entrarem, Moisés não deixou Moisés entrar em Canaã, que Moisés não podia ter feito isso. A gente tem que aprender a palavra para poder pegar cada revelação e nunca ultrapassar. Aí, da beneficência da tua mocidade e do amor dos teus desposórios. Era esse amor desposórios, vamos dizer assim, é o carinho que o noivo tem pela noiva, a noiva tem pelo noivo. Quando vão casar, toda hora liga, e aí, passou bem a noite e tal e tal. O bom é que isso continuasse para a vida toda, mas tem uns que vão se esfriando, e aí o relacionamento já não é mais do início. E depois, então, acontece adultério, essas coisas, família dividida. Nada disso deveria acontecer. Deveriam respeitar a Deus. E aqui diz assim, o Senhor Deus lembra do amor dos teus desposórios. Quando andavas após mim no deserto, onde Deus ia, a nuvem era o seguinte, ela era um sinal para ele. Quando a nuvem começava a mover, Moisés dizia, está na hora, e todo mundo ia andando. Deus não queria ninguém tomando aquele sol escaldante do deserto. Quando a nuvem parava, eles paravam. E à noite era a coluna de fogo. Ela estava andando, estava andando. E de dia, tal. E é assim que tem que ser. Nós temos que ter aqui a palavra para andar e a unção do Espírito Santo, pessoal. Aí andamos de dia e de noite na presença de Deus, fazendo a vontade dele. Amém? Próximo culto tem mais, vai durar um tempinho aí, aqui, porque tem muita revelação. Vamos agora, maestro, à novela da vida real, por favor.

0: 2005, Cláudio conheceu a Igreja da Graça e foi liberto do vício do álcool. Anos depois, acabou se afastando da fé. E após 5 anos longe dos caminhos do Senhor, ele retornou à igreja em 2016.
1: Pensava assim, é difícil um desviado voltar. Porque a minha preocupação era, e o primeiro amor? Eu vou voltar mais preocupado assim, mas eu vou conseguir? Mas daí um dia me incendiei sim, meu coração. Falei, não, meu lugar é aqui. Meu lugar, vai pastor, vem pastor. Já estou mais de agora, depois que eu voltei, mais de 10 anos já. Então eu abro os cultos, dou a palavra e vejo Deus usando, né, a gente para falar de Jesus, né, porque isso é muito gratificante, né? É uma maneira mínima de retribuir tudo que fez na minha vida.
2: Mas no domingo estamos lá nos dois horários, né? Um horário assistindo culto, no meu caso, um horário assistindo culto, outro horário na escolinha, ajudando, fazendo sempre o que a gente pode, né? E sempre com muito amor, com muito carinho, com muita dedicação.
1: Passei um momento difícil no trabalho, mas eu aprendi muito com o missionário. Entrei pro meu quarto de combate lá, minhas propósitos com Deus. A resposta vem. Eu sou autônomo, né? Representante comercial, trabalho com frigorífico, né? Vendendo carnes, né? Carcaças bovinas, né? Eu vendo na cidade, né? Então hoje assim, tô num patamar financeiramente, a gente ganhando bem.
2: Um salário assim que a gente nunca imaginou chegar, né? Ele tem um salário hoje que a gente realmente não imaginava que teria. É um bom salário, tem um horário mais flexível, né? Eu olhava nas imobiliárias aqui de Toledo, procurando casa e tal. Aí um dia eu chego uma casa, falei, olha, vai lá, né? Uma casa ali no centro, perto da igreja.
1: Entrei, me encantei. 3 quartos, uma sobra em fazer uma edícula no fundo. Daí a cozinha grande, eu fiquei encantado pela casa. Falei, ah, mas aí, e o valor que essa casa aí e tal? Ele falou, ah, Jesus. Eu falei, e agora? Na hora eu falei, ó, tem um carro da minha esposa, tem o meu carro. Resumindo, batemos o martelo, entramos na casa novinha, zerinha, tudo bonito. E Deus honrou a gente.
2: E teoricamente estava fora do nosso orçamento, né? Humanamente falando. Mas Deus preparou tudo, deu tudo certo e a gente conseguiu a casa, né?
0: E Deus continuou abençoando a vida do casal. Cláudia e Juliana realizaram o sonho de ter um filho.
2: Aí descobri que estava grávida na sexta-feira. Daí no final de semana já fui, contei pro meu marido na sexta mesmo. No final de semana já fomos, contamos pra minha família.
1: E ela chegou perto de mim com a notícia. Aquilo, o coração já saiu pra boca e aquilo foi aquele momento mágico.
2: E daí eu tinha médico já agendado, médico anual, né? Não tinha o embrião, só tava o saco gestacional. Tava com deslocamento e não tinha embrião. Daí eu falei assim, o que que isso significa? Ele provavelmente é uma gestação que não vai desenvolver. Eu falei, não, mas se Deus me deu esse teste positivo, me deu esse filho é meu, ele vai ficar comigo, né? Em 10 dias o médico pediu pra me repetir a ultrassom. Pra ver como é que tava. Daí na segunda ultrassom a gente já viu tudo certinho. Já tinha um embrião, já ouviu o coração batendo. Perfeito.
1: E tá o João aí com 3 anos e meio, saudável, perfeito.
0: Com o passar do tempo, enquanto cuidava do filho pequeno, Juliana passou a sentir dores intensas no ombro esquerdo.
2: Eu sentia muita dor aqui no meu ombro, no meu braço, né? Principalmente à noite, não conseguia puxar a mão assim para esticar o lençol, para cobrir ou para virar. Toda noite eu chorava muito de dor, reclamava muito de dor. Tava com bursite, tendinite, 50% do meu tendão rompido. E daí o médico me passou nas sessões de fisioterapia para fazer, me passou 30 sessões e dessas 30 fiz 5. E depois do culto especial que a gente teve com o pastor Maurício aqui na nossa igreja, durante a oração ali, tava ministrando a oração, ele orou pela cura, né? E daí falou: você que tá com bursite, tendinite, já não senti mais a dor, movimento, o braço mexe pra trás, pra frente, dorme bem.
1: E ver a palavra de Deus se cumprindo literalmente na tua vida é a coisa mais maravilhosa que tem. Porque às vezes você ouve falar, você vê falar em milagre. É quando você experimenta, você sente o gosto do milagre, você fala, meu Deus, Deus continua operando já hoje e pode operar.
2: A gente vê que ele guarda, ele cuida, a gente vê a nossa família bem, unida, com saúde, né?
1: Tem hora que eu paro assim e fico pensando em Deus assim, de onde Deus me tirou, aonde eu olhei pra mim um dia e falei, não tem mais saída pra mim. E de repente eu paro assim, hoje, aqui, andar com Deus, é viver um milagre novo todo dia.
3: E vamos aplaudi-lo, né, pessoal? Obrigado, Jesus. Irmãos, Um testemunho como esse tem uma porção de lições para nós. Quer dizer, é só você pegar ali o que, que Deus está fazendo, até você que não está conseguindo levantar um braço. Há quanto tempo? Hoje é dia de você ser curado. Deus levantou o braço dela, Deus restaurou o tendão que estava metade rompido, e desse jeito acontece com você também. A paz da prosperidade, a paz da família, ela poderia ter, ah, então não tem jeito, né? Só está o saco gestacional ali, não tem. Não, Deus me deu, é meu, mas estava ali dentro mesmo, então apareceu. E numa hora dessa, toma até um remédio para expelir e jogar o filho fora. Para que isso? Pega com Deus, tem muita coisa que você tem que aprender e Deus vai lhe ajudar em nome de Jesus. Nós vamos agora ver as missões. As missões de hoje são aonde? É no Paquistão. Por favor, coloca para nós aí.
4: O Paquistão é um país de contrastes. Ao mesmo tempo em que possui uma cultura rica e paisagens incríveis, muitas pessoas enfrentam dificuldades econômicas e intolerância religiosa. 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E pela graça de Deus, o Evangelho está chegando aos lares, transformando a vida daqueles que creem.
5: Olá, missionário Soares. 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
6: Eu trabalhava nas noites, meu ramo de trabalho às vezes chegava de madrugada e ligava a televisão, o missionário estava falando. Aí o missionário falou: ah, você que está do outro lado, que você é preocupado e às vezes você nem consegue, você trabalha muito e não consegue dormir. Deus fala para você: por que então que você não ouça a voz de Deus, né? Aí eu digo assim: mas como ouvir a voz de Deus, né? Foi, às vezes você tem um chamado de patrocinar a sua empresa, a sua família. Aí comecei a patrocinar, e aí patrocinei um bom tempo, daí veio meu filho, né? Aí eu senti no coração também de aumentar o patrocínio, e foi aí que eu senti, né, que Deus abençoou mesmo de uma forma assim sobrenatural, tanto na minha vida, na vida do meu filho, da minha esposa, né? E a gente só tem que agradecer a Deus.
4: 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Ele nos ungiu para proclamarmos a liberdade aos cativos e assim prosseguiremos.
3: Oi, irmãos, a pessoa que sente o chamado para ser patrocinadora é quase igual chamado para ser um pastor. Ela vai financiar a missão. Agora, nós devemos orar para países como esse. Tem lugar lá que a perseguição é violenta. Se converteu a Jesus, para arranjar emprego é difícil, porque os donos das empresas, quase todos são dessa religião, e eles não dão emprego. Pergunta logo: o que você é? E o cristão não mente: eu sou um cristão. Então você não tem emprego. É difícil, mas Deus está dando a vitória. E é nessa dificuldade que muita gente está encontrando verdadeiramente Jesus. É o que Ele quer que aconteça com você. Eu vou pedir aos irmãos para levar a inscrição para você que tem o chamado. Eu sei até a quantia que eu devo dar a missionário. Então, você pega esses dois papéis. Se Deus não chamou, não pegue. Não, Deus tocou no meu coração, eu sei. Porque um dia Ele vai falar com você. Se Ele tocou, você já sabe. Aí você vai colocar aqui seu nome, endereço, eu não preciso. Preciso do seu WhatsApp para comunicar com você. E também a cidade que você mora. e o estado, só para eu poder saber onde é que eu estou tendo um amigo patrocinador. E aqui nas costas você coloca o seu pedido de oração, não importa qual seja, eu vou orar. A mesma coisa você coloca aqui nesse papel, que esse fica com você. E aqui estão os bancos credenciados para você depositar ou fazer uma transferência direta. Isso em nome de Jesus. E você que está em casa me pergunta, eu faço como? Nós estamos no período difícil, que vai terminar no dia 18, todo mês. É o período mais difícil. Depois temos compromisso a pagar. E o que, que eu tenho que fazer, missionário, para ajudar? Este QR Code aqui lhe ensina tudo. Como é que eu faço? Põe seu telefone no modo foto, enquadre-o para uma foto, não tire. Aí vai passar uma linha amarela, você bate, virão 5 informações muito claras aí no seu telefone. A primeira informação é como você faz para ajudar pelo seu cartão de crédito. Segunda e terceira, eu chamo de irmãos gêmeas. Você deve anotar o nome do banco, o número da agência, o número da conta. Ir pessoalmente depositar ou fazer uma transferência direta. E você pode também fazer colocando, indo à lotérica. Lá diga para o caixa da lotérica: eu quero fazer um depósito, doação para a Igreja Internacional da Graça de Deus. Aí tem que citar o convênio 30 91 20 65, 30 91 20 65, ou faça um Pix. Este aqui é o QR Code do Pix. Enquanto estão fazendo, maestro, a primeira pergunta, por favor.
7: Missionário, quais são os efeitos do arrependimento na nossa vida espiritual?
3: Tem dois fatos, tem o remorso e tem o arrependimento. O remorso é quando você se sente um zero. Como é que eu fiz essa coisa? Mas não vai procurar a pessoa, não pede perdão e nem fala com Deus, você está arrependido. Não vale nada o remorso, mas o arrependimento vale. Você sente que não devia ter feito, pede o perdão a Deus, e se foi algo sério, você procura a pessoa e confessa: eu quero que você me perdoe que aconteceu isso, isso, isso. Segunda pergunta.
7: Missionário, é possível ser um cristão cético?
3: Pode ser até um cristão fanático, mas o cristão verdadeiro é aquele que faz o que Jesus fazia. Cristão significa parecido com Cristo. Veja as atitudes de Jesus e tente imitá-las. Aí você será um cristão verdadeiro. Vamos agora abrir o coração.
8: Missionário, desde criança sou evangélica e sempre mostrei à minha família que Deus é o autor das grandes maravilhas em nossas vidas. Porém, isso não foi suficiente para que meu filho seguisse a Cristo, e parece que isso está longe de acontecer. Fico decepcionada porque sinto que falhei como mãe. Por isso, preciso do seu direcionamento, missionário. O que fazer para que meu filho fique em comunhão com Deus?
3: A senhora não falhou, a senhora quase chegou no ponto, mas não prestou atenção que, além de dar o bom testemunho e falar de Jesus, a senhora deveria incentivá-lo à igreja, a orar, para ele poder ter uma experiência com Deus. Ele pode chegar para Deus e dizer: eu preciso te conhecer, e Deus vai dar o conhecimento. Sempre que não conseguimos algo, tem algo que nós estamos deixando de fazer. Vamos nos acertar. Nos exemplos de Jesus, seremos a bênção. Vamos agora ver um testemunho da nossa TV.
9: Eu adquiri a nossa TV em 2012. Antes, eu ficava mais na igreja, né? Aí eu não tinha muito aquele entendimento da palavra de Deus, né? Eu era uma pessoa assim, que eu ia, mas eu não entendia muito a palavra. E quando eu coloquei nossa TV, ali o meu entendimento foi aberto, porque eu ouvi a palavra de Deus e ali tudo ficou muito bem esclarecido para mim. E aí eu gostava muito e gosto ainda do canal das igrejas, porque ali eu recebo o alimento, né, que é a palavra de Deus. Você que não tem a nossa TV, você está perdendo. Não perde a oportunidade. Esta é a oportunidade. Você quer crescer espiritualmente falando? Você quer ter um crescimento? Quer ser batizada com o Espírito Santo? Eu fui batizada com o Espírito Santo através da nossa TV, através, né? Você dedica, quanto mais você ouve, quanto mais você vê, mais você aprende, porque a nossa TV, ela sempre está tendo coisas, novidades, né, para as pessoas estar ali vendo.
3: Para quem não sabe que é a nossa TV, eu vou pedir para dar esse papel. E quem já sabe não precisa, né? A menos que queira os telefones aqui. Aí você pega. E se você quiser mais informações, você pode ligar para nós, está aqui 0800-201-4000, ou você pode destacar aqui e colocar seu primeiro nome, seu telefone, melhor hora de ligar, e nós vamos ligar para você. E aí você, então, pergunta tudo. Se interessar, coloca. Vai ser bom para você. Tenho certeza que você também será um que vai dar testemunho. Agora já vão fazer oração, vão ficar de pé. Enquanto vocês estão ficando de pé, pessoal de Duque de Caxias, no dia 17, segunda-feira próxima, eu estarei com vocês 19h, na quadra da Grande Rio, na Almirante Barroso 5. No dia 18, na Ilha do Governador, também 19h, Estrada do Galeão 803, Jardim Carioca. No dia 19, quarta-feira, em Sepetiba, 16h, Itaguaí, 19h. Sepetiba, Estrada do Piaí, 6001, e Itaguaí, Prefeito Issou Daxon, Cruz de Brito, 305. E na quinta-feira eu vou estar em Guadalupe, 9h, Avenida Brasil 23.536, Penha 1. Lobo Júnior, 1567, e 19h, Penha 14. Rio das Pedras, ali em Jacarepaguá, com a Barra, Avenida Engenheiro Souza Filho, 1000, no Itaiangá, e Deus vai abençoar. Depois falo mais sobre isso. Vamos orar agora, eu e pastor Jaime, vamos orar. Curva a sua cabeça, feche os olhos, concentra a sua fé. Deus está mais perto de você do que você pensa. Pai, quero que o Senhor agora ajude essa pessoa a orar. O Espírito Santo há de fazer isso. Começa orando que Deus vai lhe dirigir agora. E você já pode chamar o seu mal pelo nome e exigir a saída dele. Eu estou mandando sair todo o mal agora. Vai ter que ir embora. Meu Pai, como ministro do Evangelho, diante de ti agora, eu exijo que esse mal desapareça dessa pessoa. Vai embora agora, em nome do Senhor Jesus.
10: Em o nome do Senhor Jesus, levante a sua voz agora, chama este mal pelo nome, diga: saia, vai embora, bronquite, asma, isso, vai embora, essa falta de ar, esse cansaço, vá desaparecendo agora, o enfisema pulmonar, a pneumonia, a sequela da pneumonia, desapareça, vem que o nome de Jesus tem poder para combater esse mal, essa bursite, essa tendinite, esse mal que impede você de levantar o braço. Hoje é agora, é o momento da sua cura. Vai embora inquietação na alma, agitação na alma, conflito nos pensamentos, pensamentos de morte, de autodestruição, ó mal que impede o homem de ser pai, que impede a mulher de ser mãe. Eu digo: saia no nome de Jesus. Todo mal que está sobre essa pessoa vai saindo agora. Nós mandamos, nós exigimos, em nome de Jesus.
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13: Muito bem, amigos, bendito seja Deus. Daqui a pouquinho nós teremos aqui a oração da fé por todo mundo ligado com a gente. Deus abençoando, honrando e manifestando o poder dele. Deixa eu falar aqui com o pastor Pedro, que também tem testemunho para contar. Pedro, conta para mim quem é que recebeu a vitória.
14: Pastor, aqui eu vou contar para o senhor agora o testemunho do irmão Pedro, pastor. Ele disse que ele estava com dores em sua coluna e, após participar das orações em meio à reunião, ele foi completamente curado, para a honra e para a glória do Senhor Jesus.
13: Graças a Deus. Quem mais, pastor, foi abençoado?
14: Pastor, quero contar o testemunho da dona Iracema, lá de Venda Nova. Ela conta para nós que ela sentia fortes dores no seu pé direito e, após participar dos propósitos de fé e após participar da oração com um copo com água, ela foi completamente livre de todas as dores, para a glória de Jesus.
13: Então você prepara o seu copo com água aí. Daqui a pouquinho teremos a oração. Queremos ver Deus também te visitando e te abençoando conforme você tem necessidade, ok? Agora nós vamos ver as nossas missões. Vamos acompanhar as missões. Hoje nós vamos aonde? Ao Peru. Eu já estive lá no Peru pregando na nossa igreja, e um povo abençoado, um povo alegre, feliz. Foi uma benção. Vamos ver como é que está o trabalho lá. Roda aí.
15: É no Peru que estão localizadas duas praias de destaque. A primeira é a Máncora, a mais turística do país devido à beleza da água e pela estrutura que a cidade oferece. A próxima praia fica na cidade de Chicama. Foi lá que aconteceu o registro da onda mais longa do planeta, quando um surfista peruano realizou 34 manobras nela. Assim como as praias exibem a beleza das ondas, Deus também se movimenta para abençoar aqueles que confiam nele.
16: Em 2024, meu filho foi diagnosticado com leucemia, e isso foi um choque. Ele começou a ficar pálido rapidamente. Em seguida, fizeram outros exames até que fosse internado. Então, eu e meu esposo começamos um clamor pela cura do meu filho. Mesmo chorando e fraca, sentia que estava rodeada por Deus. Teve uma noite que passei no hospital e pensei seriamente em tirar a minha vida, pois por mais que eu quisesse ajudá-lo, não conseguia. Ele vomitava, não se alimentava direito e pensaram em um transplante de medula, pois as células cancerígenas se espalhavam rapidamente. Seguimos o tratamento e foi nesse momento que descobri pelo Facebook a Igreja da Graça aqui no Peru. Isso fortaleceu a minha fé. Então passei a orar e, tempos depois, os médicos, surpresos, disseram que não precisaria fazer o transplante. Rapidamente, meu filho deixou a químio e teve alta hospitalar. Fomos até a igreja para ele receber mais uma oração. Hoje, ele fala que pode andar, correr, dançar. Tudo isso é a mão de Deus.
15: Quando colocamos em prática a nossa fé, mostramos ao mundo o tamanho da força de Deus por meio da oração.
17: Eu sou uma patrocinadora porque um dia queimou esse chamado no meu coração. Esse convite foi do Senhor para ajudar outras pessoas que necessitam, assim como eu fui ajudada. Eu sei que aonde eu não posso ir, a palavra do Senhor vai chegar. Deus não deixa nunca nada faltar. A obediência traz honra. Trouxe honra para mim e para minha casa.
15: Quando aprendemos a investir na obra, então temos a certeza de que uma nova geração de adoradores virá para mudar o mundo.
13: O nosso Deus não para de operar. Ele continua fazendo maravilhas, como aprendemos aqui hoje no Salmo 40, versículo 5. Muitas são, Senhor meu Deus, as maravilhas que tens operado para conosco. É isso aí, muitas são as maravilhas. Deus continua fazendo maravilhas. Maravilhas é algo maravilhoso, algo estupendo, algo que deixa a gente admirado. É o que Deus faz. Ele faz um caroço sumir. Como é que um caroço some? Você viu o testemunho dessa mulher dando testemunho da cura do filho? Um câncer desaparece. É tremendo o nosso Deus. O nosso Jesus é demais. Ele é poderoso para fazer tudo que você tem necessidade. Apegue-se a ele e prove da vitória que o Pai tem para você. Amém? Bom, vamos acompanhar o que nosso Deus tem feito, os milagres, as maravilhas que o nosso Senhor Jesus tem realizado. Acompanhe.
15: Deus faz. A Igreja da Graça mostra.
13: A senhora aqui foi o quê? A bandeira amarela.
18: Eu entrei aqui com muita dor nas pernas, no joelho, no cóccix e esse braço que eu não tava podendo nem pentear cabelo.
13: Nem pentear cabelo.
18: Agora, até agachei aqui, ó.
13: Até agachou?
19: A senhora não fazia isso?
18: Não, o joelho parece que estava travando.
19: Estava travando.
18: E agora, ó.
19: Agora? Agora está dobrando.
18: Está dobrando.
19: Aleluia.
18: Deus eu é trabalho bom. À noite, eu dou plantão. Uhum. Então tá aguentando nem ficar muito em pé lá no posto do meu trabalho, entendeu?
19: No posto de saúde.
18: É.
19: E agora pode levantar os braços?
18: Ó.
19: Não podia nem pentear o cabelo?
18: Não. Então... Dormeça também direto, não durmo para esse lado aqui.
19: Uhum.
18: Agora?
19: Agora pode movimentar. Deus é maravilhoso. Glória. Aleluia. O que você tinha na perna? Vamos pro papo para entender. Vamos falar da perna que você disse que foi curada.
20: Eu tinha as pernas esquerdas. A esquerda tinha parado toda.
19: A sua perna não movimentava?
20: Não movimentava. Aí a direita parou também. Aí direita melhor. A esquerda também já melhorou também.
19: Mas você estava com dificuldade para andar?
20: É, estava dificuldade para andar. Andava um pouquinho, só com a perna esquerda. Eu andava devagar. Agora ela voltou. Olha lá. Agora ela voltou. Oh,
19: agora está conseguindo dobrar o joelho. A senhora foi o quê?
18: Começa a anestesiar aqui assim na minha testa. Anestesia. E roda.
19: Fica rodando tudo.
18: Vou me jogar no chão mesmo.
19: Só chegou até a cair, os obreiros carregaram a senhora aí?
18: Cheguei quase a cair.
19: Outro dia?
18: É, domingo.
19: Domingo. E agora, na oração agora?
18: Agora lá no,
19: saiu
18: no
19: essa banco, tonteira toda.
18: O banco tá, começou de novo a tontear, mas o pastor orou. Eu já
19: fui a senhora curar. Chegou aqui perto do altar e eu senti de colocar a mão na senhora na hora aqui. E aí saiu essa tonteira?
18: Saiu.
21: Deus faz. 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
19: Sabe, meus amigos, chegou o momento da oração. Nós vamos clamar ao Pai agora em seu favor. Oremos então. Querido Deus, Criador dos céus e da terra, chegamos aqui, Pai, diante da tua presença para pedir agora o teu milagre, a tua intervenção, a manifestação do teu poder sobre quem está sofrendo. Tem gente, ó Deus, precisando agora da cura, da libertação total, libertação do álcool, das drogas. Tem gente, ó Deus, orando por um familiar que tem necessidade de ser curado. É aquele que está internado no hospital. Senhor, alcance-o agora com o teu poder. Visite todas essas pessoas que unem a fé comigo, Pai. Jesus, que a tua glória se manifeste agora na vida de quem sofre. Como ministro do Evangelho, eu amarro agora toda a ação do inimigo. Eu digo, espírito do diabo, você e tudo que é seu. Vai sair da vida dessa pessoa agora, pegue a tua maldição, pegue o teu sofrimento e vai embora. Eu te repreendo, eu te expulso, sai em nome de Jesus. Alegre o coração que a vitória chegou para nós. Esperamos você aqui em uma das nossas reuniões especiais aqui na Avenida dos Andradas, número 1005, no centro de Belo Horizonte. Lembro você que toda sexta-feira, 9 da manhã, 3 da tarde, 7:30 da noite, oração de cura divina, libertação, entregando o sal consagrado. Vai ser muito forte, você não pode perder. E já no domingo, estaremos juntos, celebrando com muita alegria, louvor, adoração, comunhão com Deus, às 8, 10 e meia, 3 e 5 horas da tarde, ok? Está aí o nosso convite. Fica aqui o nosso abraço e até o próximo programa. Deus abençoe.
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1: Glorificado seja o nome do Pai, do Filho e do Espírito Santo. Pai nosso que estás no céu, santificado seja o teu nome, venha a nós o teu reino. Seja feito a tua vontade, assim na terra como nos céus. O pão nosso de cada dia dai-nos hoje. Perdoai as nossas ofensas, assim como nós perdoamos a quem tem nos ofendido. E não nos deixeis cair em tentação. Livrai-nos do mal, pois teu é o reino, o poder, a honra, a glória, não só hoje, mas para todo

Brasil, Minas Gerais, Belo Horizonte. Estamos no ar com o programa Nos Passos da Vitória. Eu sou o amigo do povo, o mensageiro da fé, Eduardo Garcia, que chega com muita alegria, paz, amor no coração, para abençoar a sua vida, a sua casa e toda a sua família. Eu sou o mensageiro da fé da Igreja Internacional da Graça de Deus, do nosso missionário R.R. Soares. E é com muita alegria que eu venho através da Maravilha FM para compartilhar com vocês a mensagem da fé, para orar com vocês e declarar a vitória de Deus sobre a sua vida, sobre a sua casa e sobre toda a sua família. E eu te faço uma pergunta: como está a sua vida? Como estão as coisas no seu dia a dia, na sua casa, na sua família? Como é que você se encontra nesse exato momento? Eu creio que Deus pode fazer de você uma pessoa cada dia melhor, uma pessoa cada dia mais feliz, mais abençoada por Ele. Eu sei que tem pessoas ouvindo a nossa programação agora, que elas estão passando por situações difíceis, pessoas que estão lutando, pessoas que estão aí enfrentando grandes desafios, passando por situações delicadas na vida, mas eu quero lhe falar uma coisa boa: Deus é poderoso em todo tempo, Deus é bom em todo tempo e não tem nada que Ele não possa fazer. Entenda uma coisa: aquilo que é impossível aos homens é possível para Deus. O nosso Deus é o Deus do impossível, é o Deus de milagres, é o Deus de maravilhas. Então, eu quero que você tome posse da bênção, eu quero que você creia no milagre, levanta a sua cabeça, alegra o teu coração, porque Deus tem uma grande vitória para a sua vida. Olha, pessoal, deixa eu falar algo para todos vocês. Nós estamos num propósito muito poderoso, que nós temos orado diariamente aqui através da emissora Maravilha FM, e eu tenho certeza que Deus tem abençoado muitas pessoas. E um propósito Deus colocou no meu coração, que está baseado no texto de Êxodo, capítulo 25, Êxodo capítulo 23, no versículo de número 25. Esse texto é um texto muito conhecido e Deus me deu essa palavra para que eu possa orar com todos vocês. Aonde ele diz o seguinte, Êxodo 23, 25: servireis o Senhor vosso Deus. Ele abençoará o vosso pão e a vossa água. E ele diz o seguinte: tirarei do meio de vós toda a enfermidade. Presta atenção. Quando nós nos colocamos diante de Deus para servi-lo, para fazer a vontade dele, nós só temos, sabe, que agradecer a ele, porque as bênçãos vêm de uma maneira extraordinária. Todas as vezes que você serve a Deus, que você se entrega a ele, que você se disponibiliza a fazer a vontade dele, ele realiza o desejo do teu coração. Às vezes você precisa, sabe, verdadeiramente se entregar a ele, colocar-se diante de Deus para servir a ele de todo o seu coração. E pode ter certeza que ele vai te honrar, ele vai te abençoar. Então, dentro dessa mensagem, eu estou fazendo um propósito de oração, que eu quero que você participe desse propósito de oração. Eu tenho pedido às pessoas que preparem um copão com água e também um pão. Prepara aí um copão com água e um pão. Eu vou orar. Na hora da oração, nós vamos unir a nossa fé. E eu creio que nós vamos pedir a Deus que coloque nessa água a unção, o poder, a virtude dele, a mesma coisa neste pão. E eu quero que você coma desse pão, beba dessa água. Eu quero que você dê um pedaço desse pão para alguém que está enfermo, alguém que está sofrendo. Pode dar também um pouco dessa água para a pessoa.

0: pessoa que precisa de um milagre e eu creio que Deus se manifestará. É sobre esta palavra que eu vou consagrar a água e vou consagrar este pão. Vou pedir a Deus que coloque neles a unção, o poder, a virtude dele, e na hora que as pessoas comerem do pão, beberem da água, Deus se manifestará. Então, você pode fazer isso. Daqui a pouco nós teremos o momento da mensagem, o momento da oração também, e eu coloco à sua disposição a central de comunicação. Anota o WhatsApp do Mensageiro da Fé para você me enviar o seu nome, o nome das pessoas que você quer que eu coloque na corrente de oração. Nós temos um propósito de oração todos os dias e eu quero orar por você, pela sua família. Se você conhece alguém que esteja enfermo, sofrendo, abatido, desanimado, me manda o nome dessa pessoa, faça o pedido de oração através do WhatsApp. Anota aí, 319-7574-0397. Eu vou repetir o meu WhatsApp, 319-7574-0397. Belo Horizonte, Brasil, vamos juntos? É pra frente, pra cima, no poder da fé. Graças a Deus que tem nos dado a vitória. Olha, eu estou muito feliz porque tem tanta gente sendo abençoada, tantos testemunhos que estão chegando, pessoas contando a cura que elas receberam, pessoas que estavam enfermas foram curadas, pessoas que estavam doentes receberam milagres, portas que Deus está abrindo para as pessoas. Olha, são tantos os testemunhos que as pessoas estão contando. Se você recebeu uma grande vitória através desse propósito de oração que nós estamos fazendo, envia para o Mensageiro da Fé o seu testemunho, conta a sua bênção. Você pode gravar o seu testemunho, grava um áudio aí contando o que você recebeu através dessa oração que nós temos realizado aqui todos os dias, abençoando a água, abençoando também o pão, e eu quero ver você contando o seu testemunho. Se você está nos ouvindo hoje pela primeira vez, pode ter certeza, você vai receber uma grande vitória e você vai enviar para nós o testemunho contando o milagre, tá bom? 319-7574-0397. Este é o WhatsApp do Mensageiro da Fé. E eu creio no milagre que Deus já preparou para a sua vida, para a sua casa e também para a sua família. O Salmo 119, aqui tem um texto muito importante que eu quero compartilhar com vocês. Salmo 119, o versículo é o de número 96. Diz assim: a toda perfeição eu vejo limite. A toda perfeição eu vejo limite. Mas o teu mandamento é ilimitado. O que que o salmista ele está dizendo aqui? Tudo aquilo que você vê que é bom, que tem coisas que às vezes você olha e você diz, nossa, mas é perfeito. Às vezes um especialista médico, um médico especializado, você às vezes já ouviu falar de um médico que muitas pessoas gostam dele, porque ele é um bom médico, é um grande especialista. Às vezes você conhece, sabe, alguém, um advogado, que é assim, um advogado reconhecido. Ele é um especialista naquilo que ele faz, ele é muito bom. Sabe, quantas coisas que às vezes nós olhamos e aparentemente são excelentes, extraordinárias. Mas tudo existe limite. Às vezes você pega um celular de última geração, a tecnologia daquele celular, fantástica. Você pega aquele celular, você fala, nossa, perfeito esse celular. Mas o salmista está dizendo que em toda perfeição existe limites. É verdade. O médico, por melhor que ele seja, ele tem as suas limitações. A mesma coisa o advogado, a mesma coisa um aparelho de celular, tudo há limites. Mas não tem quem possa limitar Deus. Deus não tem limite. Ninguém pode privar Deus, impedir Deus de agir. Por isso que o livro sagrado diz, operando eu, quem impedirá? Quando Deus opera, quando ele age, não tem quem possa impedir o agir de Deus. E eu quero que você creia que agindo ele, nada nem ninguém possa impedir. Por mais que você reconheça muitas coisas boas, mas eu quero que você saiba, Deus é perfeito. O único perfeito que existe é Deus. O único que não tem limite. Quando ele age, nada nem ninguém pode impedir, pode limitar o agir de Deus. A operação de Deus, a manifestação de Deus, não tem ninguém, não existe nada que possa impedir. Então, nosso Deus, ninguém consegue limitar ele. Ele é poderosíssimo. É por isso que nós vamos orar agora. Eu quero unir a minha fé com a sua, eu quero orar junto com todos vocês, e eu quero ver Deus fazendo milagres. Eu quero ver a mão de Deus tocando em você. Aquilo que o médico não pôde fazer, Deus vai fazer. Aquilo que ninguém pôde fazer por você, Deus vai fazer. Porque ele é Deus, ele é soberano, ele é poderoso. E quando ele age, ninguém pode impedir o agir desse Deus maravilhoso, poderoso, é o Deus que nós confiamos. Belo Horizonte, Minas Gerais, Brasil, nós chegamos no momento sagrado da oração. Você já preparou o copão com água? Já preparou um pão? Vamos orar, vamos pedir a bênção de Deus e eu quero ver Deus operando na sua vida. É momento de nós falarmos com o Pai.
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0: Grandioso Deus, amado e querido Pai, Deus Criador dos céus e da terra e deste imenso universo, nós sabemos e reconhecemos que tudo há limites, mas o Senhor é ilimitado. Não tem nada nem ninguém que impeça o Senhor de agir. E eu creio nessa palavra. Eu confio no Senhor. Tem pessoas orando comigo agora e nós formamos a grande e poderosa corrente de oração em favor de todas as pessoas. Meu Deus, olha quantas pessoas enviaram os seus pedidos, os seus nomes para a oração. Pessoas que estão doentes, enfermas, pessoas que estão fazendo tratamento, pessoas que já buscaram ajuda em tantos lugares, pessoas que já depositaram a sua confiança e esperança em tantas coisas e nada mudou na vida desta pessoa. Mas nós estamos diante do Senhor e o Senhor é aquele que tudo pode. O Senhor é o Deus poderosíssimo, Deus de milagre, e eu vou usar o poder, a autoridade que há no nome do Senhor Jesus para repreender todo mal. E é nesta fé que eu uno meu Pai, a minha fé com a fé deste homem, desta mulher, de todas estas pessoas, formando essa corrente de oração, e eu quero repreender todo o mal. Eu me dirijo agora a essa dor, essa enfermidade, esse sofrimento, a depressão, síndrome do pânico, essa pessoa que está com os caminhos fechados, essa pessoa que tudo que ela faz dá errado, eu quero repreender esse mal. Essa pessoa que foi vítima de uma obra de feitiçaria, de bruxaria, de magia negra, essa pessoa que foi vítima de uma obra maligna e a vida dela virou de cabeça para baixo, essa pessoa que está perdendo o casamento, a família, meu Pai, o mal está agindo através do vício, através de uma obra de feitiço que fizeram contra esta pessoa, mas eu me levanto contra este mal e eu digo: mal, vai embora, o espírito maligno, sai desta vida agora, sai desta casa, deste casamento agora. Este mal que foi enviado, que foi mandado, este mal que recebeu oferendas para destruir este casamento, eu repreendo a tua ação agora. Eu digo: espírito das trevas, força do inferno, caia por terra agora, desapareça agora, sai desta casa, sai deste casamento, solta a vida deste homem, esta mulher, esta pessoa que está enfeitiçada, esta pessoa que se encontra enfeitiçada, eu desfaço agora esse feitiço, eu repreendo agora este mal, eu estou dando uma ordem, as obras malignas caiam por terra, sejam todas destruídas, anuladas, em o nome de Jesus. Vai embora opressão, vai embora depressão, vai embora tristeza, melancolia, dor, sofrimento, angústia, amarração, em nome de Jesus. Caiam por terra agora, saiam agora, em nome de Jesus. Pai querido e amado, eu apresento a Ti o pão e a água que estas pessoas prepararam. E eu peço, ó Deus querido, venha com as Tuas mãos poderosas, consagre esse pão, consagre essa água, Pai. Eu quero que essa água contenha a unção e o poder e a virtude do Senhor. Eu quero que esse pão também contenha o Teu poder, a Tua virtude, a Tua unção. Na hora que as pessoas comerem do pão, beberem da água, que elas recebam a Tua força, o Teu poder, o milagre do Senhor, em nome de Jesus. Esse homem vai ser um homem forte, essa mulher será uma mulher forte, essa pessoa vai receber, meu Pai, nesta hora, uma grande bênção do Senhor, em nome de Jesus. Como ministro do Evangelho, eu declaro a vitória, o milagre, a bênção na vida de todos que crê. E você diga: obrigado, Jesus, diga amém, diga graças a Deus. Você pode beber da água, pode comer do pão, pode dar para todo mundo, para os seus familiares, e creia na vitória do Senhor. Você é mais que vencedor. Belo Horizonte, Brasil, é pra frente e pra cima, no poder da fé.
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1: A paz do Senhor Jesus a todos os nossos ouvintes, amigos, queridos, que sempre está acompanhando conosco esse programa abençoado que tem feito a diferença no estado de Minas Gerais. Eu sou o pastor Caleb e começa mais um dia o programa Pode Crer. Deus abençoe você, Deus abençoe sua casa, sua família e a todos que estão sempre conosco. Nesse exato momento eu te peço licença para que você possa estar minutos comigo ouvindo um pouco da palavra de Deus, reafirmando a sua fé, estabelecendo a sua fé em Cristo e também aumentando as suas expectativas em um Deus que não falha. Quero que você aumente também as suas expectativas nesse programa, porque o melhor de Deus está para chegar para você. Quer dizer que nós estamos aqui nos estúdios da 89 Maravilha, em Uberaba, Minas Gerais. Aqui no Triângulo Mineiro, na terra do Zebu, nós estamos aqui juntos para começar esse programa abençoados. E estamos felizes porque Deus tem nos dado graça, Deus tem nos fortalecido e estamos mais um dia aqui contando com as maravilhas e as bênçãos do Senhor. Nesse momento eu quero mencionar os irmãos e a vinheta, os irmãos já estão sabendo, mas reafirmando, esse programa é um programa das Assembleias de Deus, Ministério de Madureira, no estado de Minas Gerais. Esse programa todos os dias está aqui reafirmando a palavra de Deus. Palavra essa que é viva, que é eficaz, palavra essa que muda, que transforma, palavra essa que traz vida para as nossas vidas, que nos dá sentido em vivermos uma vida com abundância em Cristo. A Bíblia diz que o Evangelho de João, que o ladrão veio para matar, roubar e destruir, mas Deus, ele veio para que nós tenhamos vida e a temos com abundância. Então eu quero louvar ao Senhor por essa oportunidade de estarmos juntos aqui nesse momento, poucos minutos, é pouquinho minuto, é uma horinha, 60 minutos no máximo, nós já estamos aqui nos despedindo. Mas antes disso, é reafirmar nossa fé e nosso pedido, que nós servimos um Deus que não falha. Reafirmamos que nós servimos um Deus que faz infinitamente mais que sonhamos e pensamos. Ei, Deus tem algo

grandioso para você. Chame seu amigo, compartilhe esse link, você que está acompanhando no YouTube, você que vê as nossas rádios, que está sempre conosco aqui, tem um aplicativo da Rádio 89 Maravilha que você pode baixar e acompanhar toda a programação. Então quero que você esteja sintonizado conosco. Você, meu irmão, que está viajando agora, você, amigo caminhoneiro, motorista, que está agora viajando e está já sintonizado em todo o estado. Essa rádio é uma rádio abençoada, está em todos os cantos do estado de Minas Gerais. Então começou mais um Pode Crer, meu irmão. E você é privilegiado, porque Deus deu a oportunidade de você ouvir uma palavra de Deus. Olha, lá na Nigéria hoje tem gente sendo mortos. Muitos irmãos estão sendo mortos lá. Muitos irmãos não têm o espaço de pregar o evangelho. Mas Deus, pela sua infinita bondade, nos deu esse privilégio de nós podermos pregar a palavra de Deus. Podemos falar um pouco mais dela. E você está onde você estiver e você pode estar sintonizado com a Rádio 89 Maravilha. Hoje eu tenho uma mensagem para o seu coração, baseada em 1 Reis capítulo 17, verso 19, 2 Reis capítulo 1, versículo 2. Que menciona cinco verdades incontestáveis do ministério de Elias. Eu quero ministrar isso sobre a sua vida. Verdades incontestáveis do ministério de Elias. Deus me deu essa mensagem e eu quero que ela esteja no seu coração também. Nesse momento, antes de nós adentrarmos no momento da palavra, antes de nós trazermos a palavra e antes de ouvirmos o louvor, eu quero convidar você para fazer uma oração comigo. Eu quero que você ore nesse momento. Senhor meu Deus e meu Pai, em o nome do Senhor eu quero louvar e bendizer o teu santo nome por tudo quanto tens feito no estado de Minas Gerais, esse estado abençoado, esse estado ao qual nós temos desfrutado e recebido, temos liberdade de pregar o evangelho aqui na Rádio 89 Maravilha. Também temos o privilégio, Senhor, de termos particularidades que só encontramos nesse estado tão abençoado e rico e próspero. Queremos pedir ao Senhor, meu Deus, que possa estender tuas mãos para os desfavorecidos do nosso estado, para aqueles que estão passando momento de vulnerabilidade, momento de dificuldade. Que o Senhor estenda tuas mãos de poder e glória e abençoe. Lá em Salmos diz que o Senhor nunca viu o justo desamparado, nem a sua descendência mendigar o pão. Que o Senhor abre porta de bênção para os mineiros. Que os mineiros recebam nesse exato momento, nesse programa tão abençoado, um pouco de paz, de alegria e de refrigério. Sabemos que nós estamos vivendo um momento tão difícil, Pai, na nossa nação, mas o Senhor é o Deus dessa nação. E nós, o Senhor é o Deus das nossas vidas e clamaremos ao Senhor sempre, pedindo ao Senhor para que nos guarde, nos abençoe e nos Deus das nossas vidas e clamaremos ao Senhor sempre, pedindo ao Senhor para que nos guarde, nos abençoe e nos... Meu Deus, te peço, com a minha fé agradeço, porque eu sei que a vitória é nossa, em nome de Jesus. Deus abençoe. Já oramos, já falamos com Deus e nós vamos ouvir um louvor agora. Você vai ouvir um louvor para acalmar o seu coração, para que você possa estar firmado em Deus agora. Ouviremos um louvor abençoado, para que você possa estar firmado em Deus agora. Ouviremos um louvor abençoado.

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0: Glória a Deus, a bondade de Deus está sobre você. A bondade do Senhor está sobre a sua casa e a sua família. Que louvor abençoado. E eu creio que você já experimentou da bondade de Deus. A bondade de Deus te guarda nesse momento. A bondade de Deus te acompanha nesse momento. A bondade de Deus preenche a tua casa e a tua família. Que você seja preenchido nesse momento com a bondade de Deus. Deus que é poderoso está nesse momento fazendo conosco, dando conosco uma oportunidade de recebermos a sua bondade. Eu estou com um amigo aqui, o diácono irmão Elias. Ele vai dar uma palavra de saudação para você e daqui a pouco eu volto com a mensagem da palavra de Deus. Já disse, verdade sobre o ministério de Elias, que eu quero falar com você aqui nesse programa abençoado. E esse também, o Elias, está aqui. Só que o Elias que eu vou pregar é o da Bíblia. Esse aqui é o Elias, amigo meu, diácono da nossa igreja. Amém, meu irmão? Deus abençoe. Paz do Senhor, irmão Elias.
1: Paz do Senhor Jesus, pastor Caleb. Olá, meus amigos e amigas. Um grande abraço aqui. Estamos aqui hoje na Pode Crer, a convite do nosso querido pastor Caleb Vinícius Monteiro. Quero mandar um abraço aqui também para meus amigos de profissão, meus amigos caminhoneiros, meus amigos motoristas de ônibus, ônibus rodoviário, ônibus urbano. Estamos aqui e quero deixar um versículo da Bíblia que se encontra no livro de João, capítulo de número 3, versículo de número 16 e 17, um versículo de reflexão. Quero está lendo aqui neste momento, que diz assim: porque Deus amou o mundo de tal maneira que enviou seu Filho unigênito para que todo aquele que nele crê não pereça, mas tenha a vida eterna. Pois Deus enviou seu Filho ao mundo, não para que condenasse o mundo, mas para que o mundo fosse salvo por ele. Esse é apenas um versículo de reflexão para a sua vida, para a minha e para a sua vida. Meus amigos, você aí de profissão, que às vezes está aí ouvindo a nossa rádio neste momento, quero deixar aqui uma mensagem da Bíblia Sagrada para a sua vida, para a vida de todos os que estão ouvindo. Talvez você está aí se sentindo esquecido, ou talvez você está pensando que ninguém lembra de você, mas eu quero deixar aqui uma história da Bíblia Sagrada de uma pessoa que talvez eu possa dizer que quase não tem a sua história na Bíblia Sagrada, ou quase não aparece na Bíblia Sagrada, que é a história do Matusalém, que está escrito em Gênesis capítulo 5 e versículo de número 21, que diz assim: aos 65 anos, Enoque gerou Matusalém. Depois que gerou Matusalém, Enoque andou com Deus 300 anos e gerou outros filhos e filhas. Viveu ao todo 365 anos. Enoque andou com Deus e já não foi mais encontrado, pois Deus o havia arrebatado. Versículo de número 25 diz assim: aos 187 anos, perdão, Matusalém gerou Lameque. Depois que gerou Lameque, Matusalém viveu 782 anos e gerou outros filhos e filhas. Viveu ao todo 969 anos e morreu. A história de Enoque e de Matusalém, filho de Enoque. Matusalém é conhecido por ter sido o homem que mais viveu na história da Bíblia Sagrada. Observe bem, por mais que ele aparece só em alguns versículos, se não me falha a memória, 6 vezes na Bíblia Sagrada, dentro de genealogias que ligam os patriarcas do Antigo Testamento. A sua história foi escrita. Ele era filho de Enoque, que não experimentou da morte, porque Deus o tomou para si. Era também descendente de Adão, que não nasceu, mas morreu. Adão não teve a experiência da fase de uma criança. E agora, no meio dessa história, existe um alguém que, por mais que experimentou os dois lados, o de nascer e o de morrer. Por que no meio da história? Porque a história dele não acaba aqui. Observe bem, se ele é descendente de Adão, e Adão foi um homem surreal criado pelo próprio Deus, por mais que ele pecou, lembre bem que enquanto era somente ele andou com Deus e a história dele é lembrada até hoje, é contada nos dias de hoje. Matusalém é filho de um homem que a Bíblia diz que não o foi mais visto, porque Deus o tomou para si. Ou seja, ele não provou da morte, porque Deus o levou
2: para si, e a história dele é lembrada até hoje como um homem que nasceu e não morreu. Com Matusalém não poderia ser diferente. Se Deus permitiu ele viver a esses longos anos, 969 anos, é conhecido como o homem que mais viveu no tempo da Bíblia Sagrada. É porque com certeza ele também andou com Deus, e a história dele não poderia ter terminado, a história dele não poderia ter terminado lá, na descendência dele, não, a descendência dele não terminou lá. Por quê? Porque ele foi avô de Noé, que construiu a arca do dilúvio, e a descendência dele continua até hoje. O que eu quero te dizer, meu amigo, meu irmão, você que está ouvindo a rádio, pode crer neste momento. O que eu quero te dizer neste momento é: aleluia, louvado seja o nome do Senhor. Porque mais que você seja simples, por mais que a sua história seja simples, Deus não permitirá ela morrer. Deus não permitirá ela acabar. Aleluia. Essa é uma mensagem bem rápida para a sua reflexão neste momento. Por mais que você ache que você está esquecido, por mais que você ache que não está sendo lembrado, a sua história não vai acabar aqui. Deus não vai permitir ela acabar aqui. A sua história vai continuar e a sua geração vai, aleluia, longos e longos anos. Muito obrigado, pastor Caleb, e quero deixar um abraço aqui a todos vocês.
0: É isso aí, meu irmão. Deus abençoe meu amigo Elias. Deus abençoe você, meu querido. E essa palavra, que ela possa estar no seu coração. Que Deus possa estar abençoando todos de uma forma especial. Elias foi um dos maiores profetas do Antigo Testamento. Viveu num tempo de apostasia, enfrentou reis ímpios, confrontou falsos profetas, experimentou milagres extraordinários, mas também viveu momentos de fraqueza. Sua vida nos ensina que permanecem válidas todos cristãos que estão vendo essa palavra. A sua vida nos ensina verdades poderosíssimas que está viva em nossas vidas. Deus honra quem permanece fiel, mesmo quando está sozinho. O primeiro ponto que eu quero deixar para o seu coração é: Deus honra quem permanece fiel, mesmo quando está sozinho. Anote isso aí. A honra de Deus não está condicionada a pessoas que estão à volta de você. Em 1 Reis capítulo 17, versículo 1, Elias apareceu diante de Acabe. Acabe era rei, sem medo, porque sua autoridade vinha de Deus e não dos homens. Enquanto a maioria de Israel seguia Baal, Elias permaneceu fiel. Eu aprendo com isso que a fidelidade vale mais do que a popularidade. Deus procura pessoas que não negociam a verdade. Quem permanece firme recebe autoridade espiritual. Nunca troque a verdade pela aceitação das pessoas. Tem gente que para ser aceito faz coisas terríveis. Tem gente que para ser aceito ele vai beber, vai usar droga, vai errar, vai falhar, porque ele quer a aceitação das pessoas. Só que Elias está nos provando que ele não precisa ser aceito aqui na terra. Ele precisa ser aprovado nos céus. A primeira verdade que eu encontro é: Deus honra quem permanece fiel, mesmo quando está sozinho. O primeiro, segundo ponto que eu aprendo é que Deus sustenta aqueles que obedecem. Meu irmão, se você quer ser aprovado por Deus, se você quer ser abençoado por Deus, você precisa ser obediente. Em 1 Reis capítulo 17, versículo 2 até o versículo 16, diz que Deus alimentou Elias através dos corvos e também da viúva de Serepta. Sabe o que isso nos ensina? A provisão acompanha a obediência. Quer receber provisão de Deus? Seja obediente. Os corvos mostram que Deus usa meios improváveis. A viúva de Sarepta mostra que Deus, ele envia coisas improváveis para abençoar. Onde existe obediência, nunca falta cuidado divino. Onde existe obediência, Deus sempre vai guardar. Onde exige obediência, Deus sempre vai estender as suas mãos de poder. Deus sempre fará algo para aqueles que obedecem. A provisão de Deus não pode ser como você imagina. Quem imaginaria que os corvos, que uma viúva pobre poderia sustentar? Mas sempre chega no tempo certo. Provisão, meu irmão, é quando a provisão, quando tudo da terra termina e o céu precisa prover. Isso é a provisão de Deus. Seja obediente, seja fiel. A provisão pode não chegar como você está pedindo, mas ela não vai faltar. Eu preciso falar para alguém algo nesse momento, meu amigo Nilson, que sempre nos ajuda aqui na Rádio 89 Maravilha, em Uberaba. Eu preciso falar para todo o estado de Minas Gerais que Deus pode não estar dando o que você quer, que Deus pode não estar dando o que você está pedindo, mas o que você precisa, o que você necessita, Deus nunca vai deixar faltar. Deus nunca vai deixar faltar. Creia nisso, Deus nunca vai deixar faltar o que você necessita. O que você pede pode não chegar quando você espera. Porque o seu tempo não é o tempo divino, mas o que você necessita, o que você precisa, Deus nunca vai deixar faltar. Eu preciso falar mais uma verdade para você nesse exato momento. Que está baseado no mesmo contexto, 1 Reis capítulo 18. Verso de número 20 ao 39, que diz assim, ó: no Monte Carmelo, Deus respondeu com fogo e mostrou que somente Ele é Senhor. No Monte Carmelo, Deus respondeu com fogo e mostrou que somente Ele é Senhor. Deus não divide a sua glória. Não dá para servir a Deus, irmãos, dividido. No Monte Carmelo, Elias diz: até quando cocheareis em dois pensamentos? Até quando você terá dúvida em servir a Deus? Até quando você vai para o culto, mas saiu do culto? A sua adoração não é mais voltada para Deus. Deus não divide a sua glória com ninguém. No Monte Carmelo, Deus mostra que a oração de um justo continua poderosa. A oração do justo continua poderosa. No Monte Carmelo, prova para mim e para você que a verdade sempre prevalece sobre o engano. Ei, meu irmão, os altares de Baal ainda existem hoje. Dinheiro, fama, prazer, mas somente Deus continua respondendo com fogo. Fogo que consome pecado, fogo que aviva a sua alma, fogo que limpa você, fogo que purifica você. Meu irmão, Ele vos batizará com o Espírito Santo e com fogo, como diz o João Batista batizando: eu batizo para arrependimento de pecado, mas o que vem após mim é mais poderoso do que eu. Ele vos batizará com o Espírito Santo e com fogo. Esse fogo ainda é a resposta de Deus. Às vezes o altar de Baal está na sua casa, na sua vida, porque você serve mais ao dinheiro do que a Deus. Às vezes o altar de Baal está mais focado nos prazeres que você quer continuar a ter, prazeres passageiros do mundo, que o mundo oferece, do que Deus oferece para você. mas somente Deus responde com fogo. Deus está nos chamando a vivermos uma vida direcionada para Ele. Deus está nos chamando a viver uma vida direcionada para adorá-lo, para honrá-lo com as nossas vidas, com a nossa vida, com a nossa forma de ser, com o nosso caráter. Eu quero colocar um louvor bem rapidinho para você. Depois eu quero falar um pouco mais profundo na alma. Depois eu quero deixar mais um legado um pouco mais profundo dessa palavra. Mas antes eu quero que você experimente mais um louvor. Que você ouça mais um louvor. Para que você entenda a profundidade que eu vou entrar. Eu quero dizer que grandes homens, grandes mulheres também enfrentam fraqueza. Fica aqui comigo. Esse só pode crer. Tem um louvor para o seu coração.

0: É, meu irmão. Creia. Creia. Ninguém explica a Deus. Como explicar que corvos alimentou o profeta? Como explicar? Ninguém explica a Deus. Ouviu esse louvor aí? É forte demais. Grandes homens, grandes mulheres de Deus, mulheres e homens de Deus, também enfrentam momentos de fraqueza. Está lá em 19 de 1 Reis. Após a maior vitória, Elias entrou numa profunda tristeza e desejou morrer. Após a maior vitória, Elias entrou numa profunda tristeza e desejou morrer. Lições: vitória espiritual não elimina batalhas emocionais. Vitória, ô meu irmão, vitória espirituais não elimina batalhas emocionais. Deus trata o servo antes de enviá-lo novamente. Deus fala também nas vozes mansa e suave. Deus sempre vai tratar você antes de enviar você novamente. Deus não vai te enviar despreparado. Deus não vai te enviar machucado. Deus não vai te enviar sem recurso. Deus não vai te enviar nessa profunda tristeza. Às vezes você quer fazer algo poderoso para Deus, ser usado para Deus, mas você está em um tempo de uma tristeza, de uma angústia que toma a sua alma, que toma o seu coração. Mas nesse exato momento desse programa, pode crer, através da Rádio 89 Maravilha, o programa está tratando o seu coração através da palavra de Deus. Tratando o seu íntimo, tratando a sua alma, tratando o seu coração, tratando você, dizendo que Deus vai arrancar essa angústia. Eu profetizo que Deus está tirando você desse estado de tristeza. Eu profetizo que Deus está tirando você desse estado de angústia. Eu profetizo que Deus está tirando você desse estado de ansiedade. Deus vai tratar você, porque tem grandes coisas para você fazer. Porque tem obras poderosas para você fazer. Tem coisas maiores para você fazer. Tem um legado para você deixar. O Diácono Moerias falou hoje de legado. Tem um legado para você deixar. E não vai ser de tristeza. A sua história não vai terminar em um momento de angústia. Em um momento de profunda vulnerabilidade. Um momento que você está fraco espiritualmente. Profetizo que tem renovo de Deus para a sua alma. Profetizo que há renovo de Deus para o seu coração. Você não vai ficar abandonado. Porque essa história nos afirma que Deus não abandona seus servos quando eles estão cansados, quando eles estão tristes, quando eles estão paralisados. Deus vai renovar você. Porque tem coisas maiores para você viver. Em nome de Jesus, o que você está passando não é o final da sua história. É o início do legado que Deus tem para você. É o início do legado que Deus tem para você. A última história que eu deixo para você. O último tema que eu deixo para você. Tópico: quem vive para Deus deixa um legado eterno. Anselmo, Elias levantou Eliseu e transmitiu o seu ministério. O ministério verdadeiro forma sucessores. A obra de Deus continua através de outras vidas. Quem anda com Deus termina sua caminhada em vitória. O maior legado não é o que nós construímos, mas a vida que nós influenciamos para Deus. O seu maior legado não é o que você constrói aqui. O seu maior legado é o que você vai fazer, que Deus vai fazer através de você na vida das pessoas. Creia, você não pode parar como Ezequiel, mesmo que a sua mulher morreu, porque ele tem que pregar e pessoas têm que ser influenciadas pela sua pregação e a sua profecia. A sua voz profética precisa ecoar. Deus quer usar você para transmitir a graça dele através da sua vida e alcançar mais pessoas. Esse é o Pode Crer, meu irmão. Esse é o Pode Crer. E o Pode Crer não pode terminar aqui em uma mensagem. Tem que ecoar em vidas. Tem que ecoar em pessoas. O seu ministério não vai parar em você. O que vai parar em você são coisas terríveis que a sua vida, que a sua família viveu, que gerações viveu. O que vai parar em você são coisas que a sua mãe, a sua avó, a sua bisavó viveu, que foram terríveis. Eu profetizo que termina em você. A sua geração não vai viver coisas terríveis que a sua família viveu. Os seus filhos, os seus netos, incrédulos não vão viver as coisas difíceis que você viveu. Vão viver as promessas de Deus, a graça de Deus, a bondade de Deus. Em nome do Senhor Jesus, esse é o Pode Crer. Eu sou o pastor Caleb e eu profetizo na sua vida. Deus tem coisas maiores para você. Eu preciso orar nesse momento. Senhor meu Deus, em nome do Senhor, eu abençoo a cada ouvinte que esteve comigo aqui no Pode Crer. Quem chegou agora no finalzinho recebeu essa palavra. Guarde ele, guarde a casa, guarde a família. Os abençoe de uma forma poderosíssima, Deus. Abençoe o nosso estado. Pai, eu quero orar por dois amigos, Deus, que necessitam muito de oração. Que é o meu amigo Eduardo Cunha e meu amigo Eloir, Senhor. Guarde os seus filhos em todos os seus confirmes passos dele, para a glória do teu nome. Deus abençoe a sua casa. Deus abençoe a sua família. Esse foi o Pode Crer.
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0: pensem nessa hora.
1: E eu tenho certeza que a mão do nosso Deus vai de encontro à sua vida. Oramos, Pai, em nome de Jesus, Deus poderoso e querido. Nós entramos na tua presença, meu Pai, nesta madrugada de oração, aonde centenas, milhares de pessoas nos acompanham. Pessoas que neste momento está no hospital, alguém que esteja neste momento num presídio, oh Pai, em nome de Jesus Cristo, alguém que não conseguiu pegar no sono, descansar, tantas dores que vem sentindo. Mas em nome de Jesus, nessa madrugada, meu Deus, eu venho até o Senhor pedir o socorro, pedir a tua misericórdia em favor desse senhor, dessa senhora que nos acompanham neste momento. Meu Deus, que o Espírito Santo venha visitá-lo, aonde estiver, que o Senhor possa visitar esta casa. Que o Senhor possa visitar esta pessoa que está no trabalho agora, esse porteiro, segurança, esse motorista de aplicativo, esse meu amigo caminhoneiro que está assistindo e ouvindo esta oração. Meu Deus, que a tua poderosa mão venha abençoar. Meu Deus, que essa madrugada seja a madrugada onde o anjo do Senhor seja enviado para socorrer o aflito, o cansado, o que está necessitado, em nome de Jesus. Eu te peço, meu Pai, que venha enxugar as lágrimas dessa pessoa que tem chorado. A tua palavra, ela diz que o choro pode durar uma noite inteira, mas a alegria, ela vem pela manhã. Meu Deus, em nome de Jesus, eu te peço, e cremos na vitória. Glória do Pai, do Filho e do Espírito Santo. E você que nos acompanha agora, diga amém e diga eu recebo em nome de Jesus. Toma da sua água e seja abençoado, você, seu trabalho, sua casa. Não esqueça, Deus é contigo. Vai dar certo, porque o Senhor está na frente. Eu sou o Bispo Edmilson, da Igreja Mundial do Poder de Deus, e eu desejo que a sua madrugada seja abençoada em nome de Jesus.

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0: programa O Poder Sobrenatural da Fé. E no longo dessa programação, vamos estar falando acerca do que tem acontecido a cada sexta-feira que passa e acerca do que estará acontecendo sexta-feira, no caso hoje, porque o poder de Deus, ele vai, de fato, se manifestar neste lugar. Inclusive, eu vou pedir para a produção colocar as imagens do que acontece, do que tem acontecido a cada sexta-feira que passa. Você está vendo aí a imagem da multidão que passa pelo altar. Inclusive, você que nos acompanha através da Rádio Maravilha, você tem a oportunidade de ver as imagens também através do canal oficial da Rádio Maravilha. E você que nos ouve, você tem a oportunidade, de estar conosco, nesta sexta-feira. Você que está vendo as imagens, olha a multidão. Olha a multidão que tem estado presente a cada sexta-feira que passa. As pessoas passam pelo altar. Obrigado pelas imagens, produção. As pessoas passam pelo altar e elas recebem a unção com o óleo do fogo consumidor. Por que que essa unção é feita? Por que que essa unção é realizada? Por quê? Inclusive, as pessoas, elas trazem consigo fotografias do familiar que está no hospital, que está no leito de dor, do familiar que está enfermo. Pessoas trazem a fotografia do familiar que está nos vícios, no vício da droga, do familiar que está no submundo do crime. As pessoas trazem consigo, inclusive pais, mães, que estão se posicionando para buscar, pelos seus. Você mãe, você pai, você não pode perder a esperança. Você não pode perder, sabe, entregar os pontos. Você não pode entregar os pontos. Eu estava atendendo uma mãe nessa última sexta-feira e ela demonstrava a sua felicidade. Ela segurava nas mãos a fotografia do filho e ela falava: que bom que eu não desisti do meu filho. E hoje ele está liberto, hoje ele está livre. O filho dela estava no mundo das drogas, né? Ele havia se enveredado no mundo das drogas e a mãe lutou por ele. Ela falou: olha, eu comecei a participar dessa campanha e todas as vezes que eu passava pelo altar, eu pedi para o Senhor ungir a fotografia do meu filho. E hoje, para a glória de Deus, o meu filho está livre, voltou a trabalhar. O filho dela já havia perdido para os vícios, para a droga, a dignidade, o trabalho. E Deus restituiu. E tudo isso aconteceu porque uma mãe se posicionou. E agora talvez eu estou falando com mães que estão nos ouvindo, que estão nos assistindo, ou mesmo, ou até mesmo com esposas que estão vendo aí o seu casamento por um fio. E você está tendo a oportunidade de lutar pelo teu marido, você está tendo a oportunidade de lutar pelo teu filho. Você que diz assim: bispo, olha, eu sou vítima de inveja. A inveja tem assolado os meus dias. A inveja tem minado, de certa forma, a minha vida a ponto de eu ter que ver escorrendo pelas minhas mãos, pelos meus dedos, aquilo que eu conquistei com tanto suor, com tanta luta, com tanta garra. Saia de onde quer que você esteja nos assistindo, porque nesta sexta-feira nós vamos estar de plantão. É um plantão. Sexta-feira agora é um plantão. Nós vamos estar às 8 horas da manhã a primeira concentração do dia. Estaremos também ao meio-dia, na segunda concentração dessa sexta-feira, onde os ponteiros apontam na direção dos céus. Inclusive, cada culto tem a duração aí de 60 minutos. É a duração de cada culto, 60 minutos. E você, mais uma vez, consegue ver aí a imagem da multidão que passa pelo altar e que recebe. Recebe essa unção. A unção com o óleo do fogo consumidor. E quando as pessoas recebem esta unção, eu quero mostrar isso não só com palavras, não só com palavras, mas eu quero mostrar com resultado. Com resultado, o que acontece. O que acontece quando essa unção é feita, quando essa unção é realizada. As pessoas passam pelo altar, recebem a unção e de imediato, sabe? De forma instantânea, as pessoas elas começam ali a testificar, a testemunhar o que Deus tem feito neste lugar. Mas antes de mostrar para o senhor e para a senhora, eu vou pedir para o pastor Marcos registrar, eu vou pedir para ele registrar o número da nossa central de oração, porque você que está do outro lado agora, nos acompanhando, nos assistindo, você tem a oportunidade de entrar em contato conosco, você que está sofrendo, você que está sofrendo, você que está padecendo, você que está aí do outro lado e você já conseguiu entender e ter uma noção que a sua luta, a sua maior luta, ela não é braçal. Você já entendeu isso. Você já chegou a esse consenso. Não, a minha maior luta não é braçal. Eu não consigo, com a força do meu braço, vencer. Eu preciso da ajuda de Deus. Eu preciso do auxílio de Deus. Porque a Bíblia nos ensina a esse respeito, né? A Bíblia diz que a nossa maior luta não é contra sangue, não é contra carne, e sim contra as forças espirituais do mal, né? Contra a maldade. Essa é a sua maior luta, é a nossa maior luta. E com Deus nós temos sim a condição, toda a condição de vencer. Então vou pedir para o pastor Marcos registrar. Registra, por gentileza, pastor Marcos, o contato da nossa central de oração. E para quem está agora em casa nos acompanhando, nos ouvindo através da Rádio Maravilha, essa pessoa ela também pode entrar em contato conosco, registrar aí a sua participação. Você que nos assiste também através do canal 10.1, você pode entrar sim em contato conosco. Você precisa de ajuda, de suporte espiritual? Você precisa de informação, de orientação? Você precisa desabafar? Então a nossa central de oração está à sua disposição. Pastor Marcos, a paz e fique à vontade.
1: A paz, Bispo Laírte, a todos que nos acompanham através desta programação. Estamos aqui na nossa central. Só lembrando que essa central ela está disponível 24 horas. Para estar atendendo você que está precisando de ajuda, de uma orientação, de uma palavra de fé, que está precisando desabafar. O número da nossa central DDD é 319-2003-9141. Você que não é aqui de Belo Horizonte, que está nos acompanhando de outra cidade, ou até mesmo de outro estado, DDD 319-2003-9141. Nessa central tem pastores, missionárias, bispos, pastoras, homens e mulheres de Deus, 24 horas, para estar atendendo você. Eu queria que você mandasse sua mensagem, seu pedido de oração, e também você que está já em direção aqui ao Templo dos Milagres, para estar participando nessa sexta-feira da libertação, com a unção do óleo de fogo, você mandar sua mensagem também, confirmando, porque Bispo Laí, daqui a pouquinho estaremos trazendo participações, pessoas que já estão a caminho, pessoas que têm sido abençoadas através desse propósito, porque a gente tem visto nessa sexta-feira, todas as sexta-feiras, bombardeio de milagres. Pessoas que chegam aqui doentes, pessoas que chegam aqui sofrendo, pessoas que chegam aqui carregadas, oprimidas, e após a unção com óleo de fogo, têm sido libertas, as cadeias têm sido quebradas, as maldições têm sido anuladas da vida daqueles que têm tomado uma decisão. Daqui a pouco, Bispo Laír, estaremos trazendo participações de pessoas que têm sido abençoadas dessa campanha poderosa da unção do óleo do fogo consumidor.
0: Com certeza, Pastor Marcos, mais uma vez, obrigado pela participação. E você que está do outro lado, entre em contato conosco agora, nesse exato momento. Você que nos ouve aí através da Rádio Maravilha, você também pode sim entrar em contato conosco. O DDD é o 31 920 03 91 41. Eu vou mostrar neste exato momento para você que está do outro lado o que acontece. O que acontece quando as pessoas recebem, quando as pessoas recebem a unção com o óleo do fogo consumidor. Vamos ver, vamos ouvir o depoimento das pessoas, né? Elas testificam o antes e o pós, né? O depois receberem essa unção com óleo de fogo. Acompanhe, daqui a pouquinho voltamos.
2: Nos olhos, na hora da oração, a dona Generosa foi curada, bispo, não sente mais nada.
0: O nome da senhora é Generosa.
3: É, Generosa.
0: E há quanto tempo que a senhora estava sofrendo?
3: É, 3 anos com dor nas vistas. Já tomei remédio, já fui no médico, não resolve nada. Mas depois da oração que foi feita aqui, minhas vistas foi curada.
0: Limpou as vistas?
3: Já limpou, parou a dor.
0: Parou as dores também?
3: Parou.
0: Então fala assim, obrigado, Jesus.
3: Obrigada, Jesus.
0: Igreja, glorifica
4: Jesus. Há 4 meses teve um acidente à mão.
0: O nome da senhora, querida?
5: Zilda.
0: O seu genro estava no hospital.
5: Estava lá no... Não, no UPA.
0: Tava na UPA.
5: Esperando uma vaga para ir pro João 23 para operar o joelho. Que a velha dele, mas a perna dele inchou toda. Aí, como eu vim na sexta, aí eu falei com a minha filha, falei assim, olha, eu não vou na igreja então, não, domingo não. Eu vou lá levar a benção pro Antônio. Aí cheguei lá no hospital, ele bateu o colo em mim, até assustou. Aí falou assim, o que a dona Zilda tá fazendo aqui? Aí você acredita, bispo? Você acredita que eu falei com ele assim, você crê que você vai ser curado? Ele falou assim, ah, dona Zil, eu estou aguardando a vaga para ir para o João 23. Eu falei, que João 23? O quê? Você está indo embora? Aí,
0: a senhora ungiu o teu genro.
5: E ungi. Aí saí para fora, na mesma hora minha filha chegou correndo, mãe, o que aconteceu? Eu não sei. Só que disse que chegou lá, mãe, um médico lá, deu lá uma folha lá, o Antônio está indo para casa.
0: Não precisou fazer
5: não
0: a cirurgia.
5: Não precisou de fazer.
0: A cirurgia foi cancelada.
5: Foi cancelada.
0: E o homem está curado.
5: Está curado.
0: Então fala assim, obrigado, Jesus.
5: Obrigado, papai.
0: Igreja, glorifica Jesus. Qual o nome da senhora, querida?
6: Joana.
0: Joana.
6: É.
0: A senhora estava há 3 meses sofrendo.
6: Com essa dor.
0: Com dores.
6: Estava, 3 meses.
0: 3 meses que essa dor persistia em ficar nos teus joelhos.
6: Era, no joelho, na perna, me incomodando muito. Mas eu não parei de andar. Não parei de trabalhar, não parei não. Aí essa amiga...
0: Mas era uma dor que incomodava.
6: Incomodava. Aí uma amiga que vem aqui, ela me ofereceu um molinho de fogo. E me deu para usar. Aí eu fui usando e não fui, né? E fui usando, eu continuei e fui orando. Aí hoje eu resolvi vir aqui.
0: A tua amiga, ela te ofereceu um pouco do óleo do fogo.
6: É, do dela.
0: Ela deu para a senhora usar.
6: Deu.
0: E aí a senhora começou a usar.
6: Eu fui usando e a dor foi sumindo. Mas ainda estava doendo. Aí agora eu cheguei aqui.
0: E cadê a dor? Cadê as dores?
6: Sumiu, graças a Deus.
0: Sumiu tudo?
6: Sumiu no braço também, estava doendo.
0: Não tem mais nada?
6: Não, as pernas também doíam.
0: E é a primeira vez da senhora aqui hoje?
6: É a primeira vez.
0: Então, em primeiro lugar, igreja, seja...
7: Bem-vinda! Seja bem-vinda, querida.
6: Amém.
7: Em nome de
6: Amém.
7: Jesus. A dor sumiu. Então fala assim: obrigado, Jesus.
6: Obrigado, Jesus.
7: Igreja,
2: há três anos sentindo fortes dores.
7: O nome da senhora, querida?
8: Nelisa.
7: O que o pastor Michel falou é verdade?
8: É, tem uns 4 meses que o carro bateu no meu, cavei de ré, bateu no meu, caí, e o pescoço, e a mão.
7: E a senhora estava com dificuldade de movimentar?
8: Sim.
7: Esse movimento que a senhora está fazendo aí agora?
8: Não fechava, não.
7: A senhora não fazia?
8: Não.
7: Foi a sequela que ficou do acidente.
8: Tinha dificuldade de fazer as coisas. Doía demais, esquenta e dói, doía.
7: Mas e agora?
8: Agora melhorou, tô podendo fechar a mão normal.
7: As dores sumiram.
8: Glória a Deus.
7: O movimento voltou.
8: Glória a Deus.
7: Então fala assim: obrigado, Jesus.

0: Glória a Deus. Para isto, é o que está escrito, né? Se manifestou o Filho de Deus. Para quê? Para desfazer as obras do inferno. Para desfazer as obras do mal. Quais são as obras do inferno? Quais são as obras do mal? Doença, dor, sofrimento. Inclusive, o diabo, ele deixa aí a sua declaração, né? Ele disse que veio para matar, roubar e destruir. Então, as obras do inferno, as obras do mal, elas exatamente trazem para uma pessoa o desconforto. O desconforto total. Não há como viver bem debaixo de um jugo. Não há como, é impossível. Então, nessa sexta-feira, 8 horas da manhã, uma das principais concentrações do dia, meio-dia, que é a segunda concentração da sexta-feira, com a unção do óleo do fogo consumidor, e teremos também às 3 da tarde, às 19 horas, é um plantão, é o plantão da libertação, é o plantão da quebra de todas ou de toda maldição. Então você que está do outro lado agora nos acompanhando, nos assistindo, sai da tua casa e esteja conosco nesta sexta-feira. Você vai ter 4 oportunidades para estar conosco. Lembrando que as principais concentrações, 8 horas da manhã, depois ao meio-dia, são as principais. As principais concentrações dessa sexta-feira. Teremos também 3 horas da tarde e às 19 horas. Eu vou dar um pulo mais uma vez na nossa central de oração. O pastor Marcos, ele vai registrar a participação das pessoas que estão entrando em contato conosco e que estão confirmando a presença. Estão confirmando a presença. Pessoas que estão nos acompanhando através do canal 10.1 TV aberta. E pessoas que estão nos acompanhando também através da Rádio Maravilha. Inclusive, um grande abraço para todos os ouvintes da Rádio Maravilha, para as pessoas que estão nos ouvindo ou até mesmo nos assistindo através aí do canal oficial da Rádio Maravilha. Pastor Marcos, por gentileza, registra a participação das pessoas que estão confirmando presença. As pessoas que estão interagindo conosco através da nossa central de oração.
1: Com certeza, Bispo Lair, nossa central de oração está aqui a todo vapor, atendendo as pessoas que estão necessitando de ajuda, que estão também enviando a sua mensagem para confirmar a sua presença nessa sexta-feira do óleo de fogo. A Maria Aparecida, ali de Contagem, ela está dizendo assim, ó, não perco esta reunião por nada, pois eu tenho sido abençoada todas as sextas-feiras através da unção do óleo de fogo. Estarei aí presente nessa sexta-feira. O Carlos Henrique, ali de Betim, ele está dizendo aqui, ó, estarei presente nesse dia, porque a minha casa tem sido abençoada através dessa unção do óleo de fogo. Aí a Ana Paula, de Ribeirão das Neves, ela está dizendo aqui, ó, sexta-feira estarei aí, em nome do Senhor Jesus. Estou indo com muita fé. Maria Aparecida, de Contagem, ela está dizendo aqui, ó, usei o óleo do fogo consumidor, com fé, e Deus abriu uma porta de emprego para mim. Estarei aí novamente para receber essa bênção e agradecer a Deus. O José Carlos, ali do bairro Barreiro, ele está dizendo assim, ó, depois que ungi a minha casa com óleo de fogo, a paz voltou. Sexta-feira vou estar aí novamente para buscar essa bênção. O Paulo Henrique, de Ribeirão das Neves, está dizendo assim, ó, Deus fez um milagre na minha família. Depois que usei o óleo com fé, tudo mudou na minha casa. Maria Aparecida, ali do Barreiro, está dizendo aqui, ó, minha vida era só tristeza, mas depois que participei da sexta-feira da libertação, tudo se transformou. Não perco mais essa reunião por nada, porque tenho visto o poder de Deus na minha vida. A Rosângela de Ribeirão das Neves, ela está dizendo aqui, bispo, estou enfrentando muitas dificuldades financeiras. Estarei aí presente, porque eu creio que através desta unção, Deus vai mudar a minha vida. Com certeza, Rosângela, Deus vai mudar a sua vida. Queremos você aqui presente para podermos orar por você. Marcos Antônio, ele está dizendo aqui, ó, lá de Sabará, estou enfrentando problemas espirituais que só Deus conhece. Sexta-feira estarei aí passando por esse caminho e recebendo a unção, porque eu creio no impossível na minha vida. Com certeza, Marcos Antônio, Deus vai fazer o impossível na sua vida. E você que está nos acompanhando, pode mandar sua mensagem. Nós estaremos aqui atendendo, orando por você, determinando vitória. Porque, Bispo Lair, quem pisar os pés nessa sexta-feira, aqui no Templo dos Milagres da Igreja Mundial do Poder de Deus, Avenida do Contorno, 1079, vai receber a sua libertação e vitórias em suas vidas.
0: Com certeza. O senhor falava aí da unção. Uma das pessoas aí que registrou a participação, a dona Rosângela, inclusive, de Ribeirão das Neves. Ela falou que está saindo de Ribeirão das Neves, confirmou a presença dela para estar conosco nesta sexta-feira. Eu queria pedir para a produção colocar em tela dividida a porção, porque nós realizamos a unção em um dado momento da concentração e entregamos também para as pessoas um pouco. Você está vendo aí o recipiente? Nós entregamos para as pessoas, inclusive, você não paga nada. Você não paga nada. Gratuitamente você vai receber. O custo é por nossa conta, tá? Nós vamos estar entregando para você esta unção, esta porção, a porção da unção do óleo do fogo consumidor. E você vai poder ungir a tua loja e Deus vai consumir essa amarração, esse marasmo, sabe? Essa miséria que de uns tempos para cá tem assolado a sua loja, o teu comércio, o teu CNPJ. Você vai ungir com esta unção do óleo do fogo consumidor. Você pode ungir o enfermo, o que está no hospital. Você pode ungir o que está encarcerado. O que está doente vai se ungir. Você vai ungir a tua casa, o teu escritório, o teu comércio, a tua loja. Aonde esta unção, teu local de trabalho, teu ambiente de trabalho, aonde você realizar esta unção, Deus ali, ele vai trazer purificação. Ele vai trazer uma limpeza espiritual. Ele vai remover a inveja, o olho grande, os vícios, a dor, a enfermidade, os problemas serão dissipados. Você pode ter certeza disso. Eu quero oferecer, neste momento, um louvor. Eu quero oferecer um louvor para todas as pessoas que estão nos acompanhando neste momento, para você que nos ouve, para você que nos acompanha, para você que registrou a sua participação, para você que registrou aí a sua participação e para você que ainda vai registrar. Inclusive, a nossa central está à sua disposição. O DDD é o 31, o contato 2003-9141. Você pode interagir conosco, inclusive, deixar aí a sua hashtag, né? De qual cidade, de qual bairro, de qual localização, localidade o senhor, a senhora está fazendo aí o contato conosco. Vamos de louvor, vamos de adoração. Daqui a pouquinho nós voltamos realizando a oração por todos que estão do outro lado aí nos ouvindo ou nos acompanhando através de imagens.

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Olá, nós estamos aqui na Avenida do Contorno. Eu vou mostrar para você aqui na prática como você faz para chegar na Igreja Mundial do Poder de Deus. Você que está nos acompanhando e vem ali do bairro Sagrada Família, do Horto Florestal, você que vem do Boa Vista, do São Geraldo, você que vem do Serra, você que vem da região da Zona Leste aqui da cidade de Belo Horizonte, veja como é fácil para você chegar até a nossa sede estadual, a Cidade Mundial dos Sonhos de Deus, aqui em Belo Horizonte. Acompanhe as imagens. Você está vendo aqui, nós estamos passando agora na frente do EPA, né, da Avenida do Contorno, já chegando aqui no Viaduto Floresta. Está aí as imagens do Viaduto Floresta. Você vai passar por aqui e você vai chegar na Igreja Mundial do Poder de Deus, onde diariamente você vai receber orações, homens de Deus preparados para abençoar a sua vida, para determinar na sua vida grandes milagres. O Bispo Talone, ou Jean, com a pastora Raquel, aqui orando, clamando a Deus em seu favor. Você que está precisando de ajuda, você que está precisando do socorro, você deve estar conosco aqui em uma das nossas reuniões. Aqui é a nossa igreja, né? Já aqui no viaduto você pode ver aí a fachada da Igreja Mundial do Poder de Deus, as pessoas chegando ali para a igreja, para ir pra participar de um culto, né? Como você pode acompanhar aí. Nós vamos entrar agora no estacionamento da igreja. Veja como é fácil você chegar aqui na Igreja Mundial. Vamos entrar aqui agora no estacionamento da igreja. Aqui, estacionar aqui o carro e conversar com você um pouco mais ali na frente, na fachada da igreja. Muito bem, você acompanhou aí a chegada nossa aqui na Igreja Mundial do Poder de Deus. Você viu como é fácil para você poder acessar a Igreja Mundial do Poder de Deus pelo Viaduto Floresta. Você vê ali as imagens, ali os ônibus parados, os carros parados ali. Nós viemos dali, do Viaduto Floresta, para chegar aqui na Igreja Mundial do Poder de Deus, aqui na Avenida do Contorno, 1079, na Igreja Mundial do Poder de Deus. Com certeza, o poder do Deus vivo vai te alcançar. De segunda a segunda, a igreja está aberta. Você que está sofrendo, você que está agora sentindo dores terríveis no seu corpo e você precisa da cura, venha para cá. Esse é o lugar da sua felicidade. Aqui, ó, de segunda a segunda, de domingo a domingo, nós estamos aqui atendendo a todo o povo de Deus. Avenida do Contorno, 1079, aqui na cidade de Belo Horizonte, na Cidade Mundial dos Sonhos de Deus. Deus abençoe a todos.

0: imagens lindas, né? Com o nosso querido apóstolo Valdemiro Santiago, Bispa Francileia. Esse ministério que tem marcado a vida de milhares e milhares de pessoas com o bem, né? Como diz esse louvor aí, como diz esta canção. Então você que está do outro lado, nos assistindo ou nos ouvindo, você tem a oportunidade de estar conosco nesta sexta-feira, 8 horas da manhã. Ao meio-dia, que são as principais concentrações desta sexta-feira, e também 3 horas da tarde e às 19 horas. É um plantão de libertação, um plantão de livramento, e inclusive nós estamos entregando para as pessoas uma pulseira. Entregamos para as pessoas uma pulseira ali na passagem pelo altar, e nessa pulseira está escrito proteção. Porque só existe um que protege, só existe um que guarda. E este é o Senhor, este é Deus. Vamos orar? Vamos falar com Deus? É momento de oração.
1: É momento de oração. Vamos falar com Deus.
0: Senhor, em nome de Jesus, nós nos colocamos diante do Senhor neste momento e oramos por todas as pessoas que estão do outro lado, sem forças, sem vigor, pessoas que estão do outro lado, Senhor, e perderam a esperança diante de tantos ataques do mal, diante de tantas investidas, meu Pai, do inferno. Tem gente que ora conosco neste momento de uma cama de um hospital e que pede para o Senhor uma segunda chance, porque a medicina já deu o seu diagnóstico, o médico já deu o seu parecer, mas o Senhor é o Deus que reverte o quadro, por pior que este seja, Senhor. Então eu peço, visita essa pessoa que está talvez dentro de um cárcere e que nesse momento se arrepende, dobra os joelhos e pede a tua ajuda. Eu peço ao Senhor, Pai, atende a oração desta mãe, deste pai. Atende, Senhor, a oração dessa esposa que pede pelo seu casamento. A mãe, o pai que pede pelos seus filhos. Meu Pai, tem trabalhadores agora que oram conosco e que estão pedindo ao Senhor uma saída, uma porta aberta, e que o Senhor possa assim alcançá-los. Senhor, dá forças para essa pessoa chegar na tua casa nesse dia de sexta-feira. Senhor, abençoa este final de semana, o sábado da abundância, o domingo, Senhor, o domingo onde o bispo Talone Pougean, pastora Raquel, estarão buscando a tua presença, o renovo. Senhor, traz neste final de semana uma multidão na tua casa, no nome do Pai, do Filho e do Espírito Santo. Você que está do outro lado agora, nos ouvindo através da Rádio Maravilha, ou até mesmo nos assistindo pelo canal do YouTube da Rádio Maravilha, ou você que nos acompanha através da TV aberta 10.1, esteja conosco nesta sexta-feira. 8 horas da manhã, uma das principais concentrações, meio-dia, são as duas principais, onde as multidões se achegam, né? Também teremos aí 3 da tarde e às 19 horas. Em todos os horários nós vamos estar realizando a unção com o óleo do fogo consumidor e entregando para as pessoas uma porção uma porção deste óleo, deste azeite do fogo consumidor, e Deus vai fazer sim. Maravilha. Nós vamos ficando por aqui com a nossa participação. Um beijo grande no seu coração, ó. Deus abençoe você, sua casa, sua família, e nós ficamos por aqui.
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2: 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Nesta sexta-feira, especialmente ao meio-dia e também às 8, às 15 e 19 horas, venha passar pelo Caminho de Fogo e receber o óleo de fogo. 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
6: A paz do Senhor Jesus. Hebreus capítulo 10, versículo 35.
9: não rejeiteis, pois a vossa confiança que tem grande e avultado galardão. Que as bênçãos de Deus os alcancem nessa hora. 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

Bom, meus irmãos, a paz de Cristo, Deus abençoe a todos vocês. Quem fala aqui, mais uma vez, é o pastor Richardson Dantas. Prazer estar aqui com vocês, prazer estar aqui nessa madrugada com vocês. Eu tenho certeza que o Espírito Santo vai continuar falando ao coração de cada um de vocês. Bom, nesse momento agora nós vamos preparar para a oração. Eu quero que você já fique ligado, sintonizado aí no Senhor, para que você, juntamente comigo, comece a orar aí nesse momento, porque eu creio que Deus pode fazer sim um milagre na sua vida. Eu creio que Deus pode sim responder você ainda hoje. Então, se você também tem essa certeza e essa fé, feche os seus olhos e vamos orar agora nesse momento em nome de Jesus. Senhor amado, Deus altíssimo, grandioso e soberano Deus, nós bendizemos o teu nome, nós, ó Pai amado, exaltamos o Senhor, porque o Senhor é santo, o Senhor é glorificado. Pai querido, nessa madrugada nós estamos aqui, Pai querido, eu estou aqui juntamente com cada ouvinte, pedindo ao Senhor, clamando ao Senhor, ó Pai amado, para que o Senhor entre, Pai amado, e faça a diferença sim em nossa vida. Pai, eu quero pedir ao Senhor, Deus querido, Deus sorte, pela vida de cada um que está aqui ouvindo, cada pessoa que está agora com seu joelho dobrado, cada pessoa que está nesse momento, ó Pai amado, deitado na cama, mas ainda está em oração, aquele que está sentado no sofá, numa cadeira, mas que ainda está orando, que o Senhor, ó Pai amado, possa ouvir a oração dos teus filhos, ouvir a oração dos teus santos, ó Pai amado, que essa oração chegue ao Senhor, Deus querido, de uma forma sobrenatural. Pai querido, que o teu Espírito Santo, Pai amado, ele possa vir e possa trazer paz. Que teu Espírito Santo, Pai amado, possa aquietar esse coração, acalmar.

na vida de todos que estão aqui nesse momento recebendo essa oração. Pai amado, repreendemos toda a ação do diabo, repreendemos toda a cilada de Satanás. Nós, ó Pai amado, profetizamos, Deus querido, deu sorte, a ação do Senhor na vida deles. Pai querido, que o Senhor possa responder a cada oração que está sendo feita agora nesse momento. Nós nos posicionamos, ó Pai amado, em crer no teu nome, porque a tua palavra, Deus, bem diz que aquele que clamar ao Senhor, o Senhor há de responder. Então estamos aqui clamando a ti, estamos aqui pedindo ao Senhor, ó Pai amado, entra sim, Deus querido, deu sorte, entra nesta causa, entra nesta casa, ó Pai amado, que o Senhor restaure os sonhos, que o Senhor restaure a visão, que o Senhor abra as portas do emprego, que o Senhor, ó Pai amado, traga cura para quem está enfermo. Nós ministramos, ó Pai amado, sobre a vida de cada um, Deus querido, deu sorte, a ação do Senhor, a boa mão do Senhor sobre a vida de cada um. Espírito Santo, eu te peço, ó Pai amado, que o Senhor faça diferença nessa casa, que a nossa casa seja um lar de paz, um lar de bênçãos. Pai querido, que nós tenhamos testemunhos para contar, porque nós cremos no seu nome, nós acreditamos no Senhor, e é com essa certeza no coração, e é, ó Pai amado, com essa convicção que nós andaremos, ó Pai amado, como aqueles que sonham, andaremos como aqueles que de fato acreditam que já receberam a promessa do Senhor, a palavra do Senhor, o cumprimento do Senhor. Então, Pai querido, deu sorte, finalizando esse momento, eu quero pedir a ti, Deus amado, não deixe que nenhuma dessas pessoas que estão aqui nos ouvindo venha desanimar na caminhada, venha fracassar na caminhada, mas que o Senhor segure a mão de cada um delas, que nós possamos nos lembrar sempre de que o Senhor é o braço forte em nossa vida. É o que nós te pedimos aqui nessa madrugada. Entra com ação, entra com resposta, porque afinal, ó Pai amado, nós cremos na tua soberania, no teu poder, e só o Senhor é capaz de fazer o milagre que nós precisamos. E é isso que profetizamos e recebemos em nome do Senhor Jesus Cristo. Amém e amém. Meu irmão, que você seja abençoado, que o Espírito Santo continue direcionando a sua vida em nome de Jesus, e que você tenha uma certeza no seu coração: agindo o Senhor, ninguém pode impedir. Em nome de Jesus, fique em paz. Aleluia.

0: paz do Senhor Jesus Cristo para todos os ouvintes da Rádio Maravilha 89.1, programa A Madrugada de Oração. Eu sou o pastor Renato Ribeiro, pastor da Igreja Unida Bolivar. E nesta madrugada eu tenho uma palavra de Deus para o seu coração, mas fique atento, também estarei orando pela sua vida. A palavra de Deus nos fala de quatro homens que levavam no leito um paralítico para que Jesus o curasse. Mas a palavra de Deus nos diz que quando eles chegaram aonde Jesus estava, não tinha como entrar na casa. Eles subiram no telhado e desceram aquele paralítico e Jesus o curou. Aqueles quatro homens tinham tudo para desistir. Eles tinham tudo para retroceder, mas eles não desistiram. Talvez você está passando por uma luta, por uma dificuldade, talvez você está pensando em desistir. Deus me traz nesta madrugada com esta palavra para a sua vida. Não desista, creia, persevere, avance. Se preciso for, suba no telhado, mas não retroceda. Feche seus olhos, Senhor nosso Deus e nosso Pai, Deus poderoso, Deus grande, Deus forte, Deus de milagres. Eu quero apresentar cada ouvinte agora da 89.1. Cada um que precisa de um milagre nesta madrugada. Talvez essa pessoa não está conseguindo dormir, tamanho as suas lutas, tamanho as adversidades. Mas eu quero te pedir em nome de Jesus, entra com providência sobre essa vida agora. Entra com providência sobre esta casa agora. Deus, em nome de Jesus, nós repreendemos agora tudo aquilo que tem trazido insônia, tudo aquilo, ó Pai, que tem talvez tirado a paz do coração deste homem e desta mulher. Que a Tua boa mão, Senhor, alcance agora este lar. Pai, a Tua palavra diz que tudo que pedimos em nome do Teu Filho, crendo, nós receberíamos. E estamos te pedindo agora em nome de Jesus. Se há alguém enfermo, ouvindo agora as ondas sonoras da 89.1, que a Tua boa mão, Senhor, possa alcançar com cura. Se há alguém cativo, alguém preso, talvez nos vícios, em nome de Jesus, que essa pessoa venha receber a libertação. Deus, nós abençoamos agora todas as famílias. Abençoamos agora, ó Pai, este lar com toda sorte de bênçãos. Que em nome do Senhor Jesus Cristo, a bênção do Senhor que enriquece e não acrescenta dores, possa estar sobre este lar, sobre esta casa e sobre esta família. Está começando, Pai, um novo dia. Que neste novo dia, Senhor, o Senhor venha fazer grandes coisas sobre esta vida. Pai, que em nome do Senhor Jesus Cristo, que neste novo dia, a paz do Senhor, que excede todo entendimento, possa ser sobre essa vida, sobre esta casa e sobre esta família. Nós oramos e cremos em nome do Pai, do Filho e do Espírito Santo de Deus. Que Deus abençoe você, um dia de bênção, um dia de vitória, em nome de Jesus.
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Sim, Deus, nós acreditamos, Pai, na potência dessas orações feitas. Acreditamos, Senhor, que nesse mesmo horário, o mundo espiritual está ativo, mas maior é o que está em nós. Maior é o que está conosco, Senhor. Corta o laço, Senhor, quebra a lança, lança os carros no fogo. O teu povo, Pai, nessa noite, nessa manhã ou nessa madrugada, precisa de uma resposta. Pai, em nome de Jesus, traga resposta ao teu povo. Que haja testemunho, Senhor, dessas orações feitas. Nós estamos em uma só concordância, em uma só fé, e uma fé ativa e profética. Nós estamos orando porque nós cremos no poder que há no teu nome. Sabemos que nesse exato momento a tua igreja está reunida, orando e clamando ao Senhor. A palavra do Senhor diz que quando aquela igreja estava unida, aquelas irmãs estavam unidas em oração para o Senhor libertar Pedro, o Senhor arrancou um anjo do céu, mandou o anjo dentro da prisão e tirou Pedro de lá. O milagre não é as irmãs orando, o milagre é o Senhor arrancar um anjo do céu com a oração da igreja.

madrugada, nem que o Senhor envie anjos dentro de cadeias, dentro de hospitais, em boca de fumo, dentro de carro, dentro de casa, aonde o teu povo está nos ouvindo agora, que o Senhor envie um anjo de guerra, um anjo de batalha, para entregar milagre na vida. Elebante que plano revelachou remanarastia. Deus, nessa madrugada, no nome de Jesus, guerreia, peleja, que nós não conseguimos.

o cativo, cura o enfermo, coloca o cansado de pé, que aquele que estava tentando desistir nessa madrugada, na base dessa oração, você receba força, fortalecimento espiritual. Ainda não é a hora de parar, só Deus pode colocar um ponto final nessa história. Talvez você está nos ouvindo dizendo: pastor Marcelo, eu quero desistir de tudo. Deus desce nessa madrugada na 89 maravilha para dizer para você: ainda não é o plenderblante que blandarava, não é o ponto final, a história

tuas fraquezas e Ele sabe quem você é. Como o pastor Bruno disse, quando você tenta se esconder na fogueira, a fogueira revela quem você é em Deus. Então que a graça, que a presença de Jesus, ela possa entrar dentro da tua casa, dentro do teu lar, no meio da tua família nessa madrugada. Receba força, receba vigor, receba pão e água para você continuar. Não é hora de desistir. Que Deus possa fortalecer você, assim como Ele fortaleceu Elias. Elias disse: Senhor, eu quero morrer. Deus disse: pois é, no momento da sua desistência, eu não vou respeitar, eu vou te dar pão e eu vou te dar água. Você está proibido de parar, você está proibido de

prosperará, diz o Senhor. 1000 cairão ao teu lado, 10 mil à tua direita, mas você, a tua casa, a tua família, a tua parentela, o teu bairro, a tua igreja, os teus membros, vocês não serão atingidos, porque aquele que te guarda não dorme, não tosqueneja, não falha. Ele é o mesmo ontem, o mesmo hoje, para sempre. Ele é o alfa, ele é o ômega, ele é o princípio, ele é o fim. Ele é o criador de todas as coisas e só termina quando ele coloca um ponto final. Hoje tem continuidade para você. Tem continuidade para você, em nome de Jesus Cristo de Nazaré. Aleluia!

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2: A paz do Senhor Jesus. Salmos, capítulo 68, versículo 35. Ó Deus, Tu és tremendo desde os Teus santuários. O Deus de Israel é o que dá força e poder ao Seu povo. Bendito seja Deus. Que as bênçãos de Deus os alcancem nessa hora.
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Pois bem, meus amados irmãos, que a doce e gloriosa paz do Senhor Jesus esteja com todos vocês. Eu sou o pastor William Eustáquio, da Igreja Evangélica Aliança com Deus, aqui bem no centro de Belo Horizonte. E convido você a fazer uma oração comigo, a oração da paz interior, a oração da tranquilidade. O Salmos 23, ele diz que nós teremos paz, que nós estaremos em pastos verdejantes, em águas tranquilas. E eu quero liberar isso na sua vida, em o nome de Jesus. Que você creia, que você confie, que você tome posse da sua vitória e possa viver o sobrenatural de Deus. Se possível for, feche os teus olhos e vamos falar com Deus. Pai amado, querido e santo, eu oro agora por todos que vão receber este clamor. Que receba cura, receba paz, receba alegria. Que de fato, verdade, o Salmo 23 venha, meu Deus querido, estar liberado na vida dos teus filhos. Águas tranquilas, pastos verdejantes, lugar

Oh, meu Pai, que o Senhor entre agora com provisão, que o Senhor entre agora com a Tua mão, que o Senhor desfaça todo espírito maligno, tudo que não provém do Senhor seja desfeito, seja arrancado, seja repreendido. Oh, grande Deus, entra nesta casa, entra nesta família, entra, meu Deus querido, nesta empresa, nestes negócios, que haja paz. Que haja paz, meu Deus, da parte do Senhor, e que os teus filhos possam viver o sobrenatural. Eu declaro agora, eu ministro, e que todas as afrontas do inimigo já caíram por terra, e tudo que não provém do Senhor já foi repreendido. Ó, grande Deus e poderoso Pai, Senhor Jesus Cristo, eu declaro agora que o Senhor venha transformar, venha trazer saúde, venha trazer alegria, que essa pessoa que está desesperada, aflita, ela receba a bênção, a graça, a unção e a misericórdia. Eu declaro agora, em nome do Pai, do Filho e do Espírito Santo de Deus, que o Senhor te abençoe, que o Senhor te guarde, que você venha estar debaixo da promessa de Deus, que você venha ser feliz, que a paz do Senhor reine sobre a tua vida. E que o Senhor te abençoe de uma forma poderosa, em nome de Jesus.

Uma ótima noite no nome de Jesus. Aqui quem vos fala, Pastor Joás Martins, da igreja Fruto Gerando Frutos. E eu gostaria de orar com você. Grandioso Deus, poderoso Pai. Pai, eu começo essa oração pedindo ao Senhor que o Senhor venha com as tuas mãos sobre as nossas vidas, Senhor. Ah, meu Deus, perdoa os nossos pecados, perdoa as nossas falhas, Senhor. Perdoa as nossas transgressões, as nossas iniquidades. Espírito Santo de Deus, nós somos gratos ao Senhor por tudo aquilo que o Senhor tem feito sobre as nossas vidas, Senhor. Pai, neste momento eu peço ao Senhor que o Senhor perdoa palavras lançadas que não te agradaram. Ah, Espírito Santo, perdoa, Senhor, atitudes, ó Pai, feitas que não te agradaram, Senhor. Situações que eram muitas das vezes para nós, ó Pai, ir e apresentar ao Senhor e nós não fomos. Então perdoa, Senhor, perdoa, Deus. Toma essa madrugada em tuas mãos, ó Pai. Peço ao Senhor, ó Pai, que o Senhor venha, ó Pai, sobre as nossas vidas, Senhor, quebrando todo o jugo de Satanás, tudo aquilo que não te agrada, Senhor, tudo aquilo que não agrada ao Senhor, todo pecado escondido, Senhor, dê força a essa pessoa que está escutando essa oração. Dê a força necessária. Talvez essa pessoa está na madrugada, está acordada a esse horário, Senhor, não sabendo, ó Pai, que o Senhor marcou essa noite para ter um encontro sobrenatural com o Senhor. E todos aqueles, ó Pai, sabemos que todos aqueles que, ó Pai, que tiveram um encontro com o Senhor, teve a vida mudada, teve a vida transformada. Ah, o Senhor é craque, ó Pai, em mudar histórias, assim como o Senhor fez com Saulo, virou Paulo, um grande pregador da palavra. Assim como o Senhor, ó Pai, mudou a história, ó Pai, daquela mulher que tinha um fluxo de sangue, e assim que ela encostou as suas vestes, ela teve a vida mudada e transformada. Assim como o Senhor mudou a história, ó Pai, de Bartimeu, ó Pai, muda a história dessa pessoa, Senhor. Talvez ela tá nessa madrugada chorando. Ah, o que eu vou fazer, Senhor? E o Senhor, através dessa rádio, o Senhor encontra essa vida, encontra essa pessoa. Ah, Senhor, ah, o Senhor é craque em mudar a história, o Senhor é craque em mudar vidas, o Senhor é craque em mudar a situação. Então, ó Pai, eu peço ao Senhor, ó Pai, que o Senhor venha sobre essa situação, venha sobre essa ocasião, ó Pai, venha sobre esse momento, ó Deus, que essa pessoa está vivendo, muda a história dela. Se é algum demônio, se é algo, ó Pai, que não te agrada, se é alguma potestade, dominador, eu não sei, Senhor, mas, ó Pai, todos aqueles que têm um encontro com o Senhor muda a história. Nós aplicamos uma gota do teu sangue, Espírito Santo, sobre a vida dessa pessoa. Sobre as nossas vidas, ó Pai, aplicamos uma gota do teu sangue, pedindo ao Senhor, ó Pai, que o Senhor opere no nosso meio, pedindo ao Senhor que o Senhor faça, ó Pai, sentir o teu querer e a tua vontade, ó Pai, sobre as nossas vidas, porque sabemos, ó Pai, que a tua vontade é boa, perfeita e agradável, Senhor. Pode estar doendo, pode estar no deserto, pode estar na luta, mas a tua vontade é boa, perfeita e agradável. Clamamos, ó Pai, pela tua vontade. Clamamos nessa madrugada, ó Pai, pela tua vontade sobre as nossas vidas. Para onde iremos nós, ó Pai, se só o Senhor tem caminhos de vida eterna? Para onde iremos nós, ó Pai, se só o Senhor tem caminhos de vida eterna? E a canta lá na súvia. Ah, Espírito Santo de Deus, sem ti não somos nada. Sem a tua presença não somos nada. Sem, ó Pai, sem o Senhor por perto, assim como Davi, ele falou que não falte a tua, pode faltar tudo, mas que não falte a tua presença, Senhor. Assim como Sansão, naquele momento final, ele fala assim: me dê, ó Pai,
Me dê só mais um pouco da tua presença, ó Pai. E assim, ó Pai, eu peço ao Senhor que venha sobre as nossas vidas. Eu não sei onde essa pessoa está neste momento, se é no leito de hospital, se ele está encarcerado ou simplesmente na tua casa. Eu não sei na onde essa pessoa está, mas encontre essa pessoa e que a paz que excede todo entendimento possa vir sobre a vida dessa pessoa. Ah, todo peso, nós damos uma ordem, não no meu nome, pastor João, não. Ah, nós chamamos aquele que pode mudar história e vidas. Pedimos ao Senhor que venha com a paz dele, tirando todo o peso, no nome de Jesus. E que você tenha uma ótima noite para a honra e glória do Senhor Jesus. Vou repetir, e que você tenha uma ótima noite, em paz me deito, em paz descanso e logo pego no sono, como diz Davi, para a honra e glória do Senhor Jesus. Que Deus te abençoe, meu irmão.

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5: Graça e paz, meus amados, quem vos fala é o pastor Ricardo, da igreja Fruto Gerando Fruto, localizada em Santa Luzia. Estou aqui nesta madrugada para fazer uma oração para a tua vida. Eu não sei como você está, eu não sei o que você está passando, mas uma coisa eu posso afirmar: o meu Deus, o Deus de Abraão, de Isaac, de Jacó, Ele sabe tudo que você está passando, que você está vivendo. Pois nesta madrugada eu estarei orando pela tua vida, estarei profetizando coisas novas, estarei profetizando libertação na tua vida. Amém? Senhor Deus, grandioso, eterno Pai, Pai, nesta hora, neste momento, eu venho aqui, Pai, clamar pelo teu santo nome. Eu venho aqui, Pai, pedir ao Senhor que em nome do Senhor Jesus Cristo, Pai, nesta madrugada, Pai, se tem alguém passando por alguma dificuldade, se tem alguém passando por alguma humilhação, Pai, peça ao Senhor, Pai, levanta o abatido, Pai, sustenta, Pai, sustenta o teu povo, Pai, sustenta, Pai, em nome do Senhor Jesus Cristo. Eu oro e creio, Pai, no teu poder, eu oro e creio no poder desta oração. Eu sei que nesta madrugada, Pai, o Senhor está alcançando almas, Pai, aonde esta oração chegar, meu Deus, que essa pessoa venha a ser liberta, que essa pessoa venha a ser tocada, que essa pessoa venha a ser transformada, meu Deus. Pai, só o Senhor sabe, Pai, o que cada um está passando, Pai. Às vezes a pessoa, Pai, está passando, Pai, por uma aflição, por uma angústia, por algum sofrimento, pensando em desistir, pensando em desanimar, mas eu estou aqui para profetizar cura, estou aqui para profetizar libertação, estou aqui para falar para você que o seu milagre acabou de chegar. Basta você crer, basta você ter fé, basta você acreditar na palavra do Senhor. A palavra do Senhor diz: se crer, será salvo tu e a tua casa. E não é impossível para você, não é impossível, porque o nosso Deus, ele tem poder de curar, ele tem poder de libertar, ele tem poder de transformar. Por isso eu oro, eu entrego tudo nas mãos do Senhor. Peço ao Senhor, Pai, por cada família, Pai, se tem alguma família, Pai, se tem alguma mãe chorando, se tem algum pai chorando, peço ao Senhor, entra nesta casa, entra neste lar, Pai, traz a libertação da família, traz a cura da família, Pai. Se tem alguém na família também enfermo, meu Pai, eu oro pela cura, eu oro pela libertação, eu oro pela transformação, que em nome do Senhor Jesus Cristo, meu Pai, agindo ao Senhor, quem impedirá? Peço ao Senhor, Pai, não a justiça da terra, porque a justiça da terra, ela pode falhar, o médico pode dar um diagnóstico, mas o Senhor é médico dos médicos, o Senhor é Senhor do Senhor, o Senhor é juiz do juiz. A palavra final, Pai, não é do homem, a palavra final é do Senhor Jesus. Por isso eu oro, eu peço ao Senhor, Pai, nesta madrugada, por esta família, por esta pessoa aflita, por esta pessoa, Pai, querendo desanimar, querendo desistir, achando que está tudo acabado. Ah, Espírito Santo de Deus, vai de encontro com cada um, vai de encontro nesta madrugada com esta família, com esta pessoa que está ouvindo, Pai, esta oração. Em nome do Senhor Jesus Cristo, quebra toda a barreira, quebra os grilhões, quebra toda a dificuldade, Pai, quebra todo o desânimo, Pai. Fortalece o teu povo nesta madrugada, renova a fé desta pessoa, Pai, em nome do Senhor Jesus Cristo. Eu creio, Pai, eu creio em nome do Senhor Jesus Cristo, Pai, que a libertação chegou, que a cura chegou, em nome do Senhor Jesus Cristo, Pai. Agindo ao Senhor, ninguém pode impedir, agindo as mãos santas do Senhor, ninguém pode pedir. Por isso eu peço ao Senhor, em nome do Senhor Jesus Cristo, Pai, toca de uma maneira sobrenatural, cura de uma maneira transformadora, Pai, que essas pessoas que estão ouvindo esta oração, elas possam ser tocadas, transformadas, em nome do Senhor Jesus Cristo. Eu não aceito, em nome do Senhor Jesus Cristo, eu não aceito, Pai, que essas pessoas venham viver no fracasso, eu não aceito, Pai, que essas pessoas venham viver na humilhação, no jugo de Satanás. Por isso eu peço ao Senhor, Pai, quebra agora toda maldição, quebra agora toda a fúria de Satanás contra esta vida, contra esta família, contra a vida desta pessoa, contra a vida desta mulher, contra a vida deste homem, Pai. Pai, em nome do Senhor Jesus Cristo, toca agora, Pai, quebra agora toda a força de Satanás. Eu uno a minha fé com a fé desta pessoa que está ouvindo esta oração e creio que o milagre dela acabou de chegar. Eu creio que a cura dela acabou de chegar. Eu creio que a transformação na vida dela acabou de chegar. Levanta a tua cabeça, ergue a tua cabeça. Satanás já caiu por terra na tua vida, ele não tem poder na tua família, ele não tem poder na tua vida, ele não tem poder nos seus sonhos, nos teus projetos, em nome do Senhor Jesus Cristo. Toda arma forjada de Satanás já caiu por terra, em nome do Senhor Jesus Cristo. Eu estou profetizando cura, eu estou profetizando libertação nesta madrugada. Esta madrugada é uma madrugada de libertação, esta madrugada é uma madrugada de cura, é uma madrugada de vitória para você, em nome do Senhor Jesus Cristo. Levanta a tua cabeça e ergue a tua cabeça e pode andar, porque a tua cura, o teu milagre chegou, a libertação da tua família chegou. Eu abençoo a tua vida, em nome do Senhor Jesus Cristo. Eu abençoo a tua casa, em nome do Senhor Jesus Cristo. Eu abençoo as tuas finanças, em nome do Senhor Jesus Cristo. Eu uno a minha fé com a tua fé e te abençoo em nome do Pai, do Filho e do Espírito Santo de Deus. Amém e amém.

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0: A paz do Senhor Jesus. Provérbios capítulo 21, versículo 23. O que guarda a sua boca e a sua língua, guarda a sua alma das angústias. Que as bênçãos de Deus os alcancem nessa hora.
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3: Grande Deus e poderoso Pai, Pai amado, Pai querido, Deus santo, eterno, bom e fiel. Pai, eu quero nessa hora, com base no sacrifício único, perfeito e suficiente do teu amado filho Jesus ali na cruz do Calvário. Eu quero, meu Pai, com base neste nome que está acima de todos os nomes, este nome pelo qual nós somos salvos, segundo a tua palavra, esse nome que recebeu todo o poder nos céus e na terra. Eu quero, meu Pai, agora colocar nesta madrugada, meu Deus, a tua palavra diz que o Senhor ama aqueles que te buscam pela madrugada. É nas madrugadas que acontece um encontro entre essas pessoas que se amam, ou seja, o Senhor e os seus filhos. Pai, em nome de Jesus, eu quero te apresentar cada um dos ouvintes da Rádio Maravilha FM nesta madrugada. Pai, repreenda no nome de Jesus toda doença, toda enfermidade, Pai, tudo aquilo que não presta e não provém do Senhor. Pai, assim como o Senhor curou ali ao paralítico de Cafarnaum, a mulher do fluxo de sangue, ao cego Bartimeu, assim, Deus, como o Senhor ressuscitou a filha de Jairo, ressuscitou a Lázaro, assim como o Senhor curou ali o servo do centurião romano, ó, meu Deus, libera cura nessa hora. Toca, Pai amado, entre a pele e a carne, entre a carne e os nervos, entre os nervos e os ossos dessa pessoa. Toca, meu Pai, no sangue dessa pessoa. Meu Deus, essa pessoa que tem uma enfermidade, meu Pai, em algum dos seus órgãos, em alguma parte do seu corpo. Meu Deus, que o Senhor possa, em nome de Jesus, agora, tirar toda a enfermidade. Assim como Pedro, que disse para Enéas, que liberou, meu Pai, uma palavra profética, dizendo: Jesus Cristo te dê saúde. Eu libero agora, meu Pai, essa mesma palavra sobre cada um dos nossos ouvintes. Ô, Senhor, conceda àquele que perseverou até agora,

povo, Senhor. A tua palavra diz, meu Pai, aleluia. No livro do profeta Joel, meu Pai, no capítulo 2, no versículo de número 25, que o Senhor irá restituir o teu povo. Meu Deus, o Senhor irá restituir tudo aquilo que os gafanhotos, cortador, migrador, devorador e destruidor, arrancaram, destruíram e tiraram da vida do seu povo. O Senhor vai trazer a restituição em dobro e eles nunca mais serão envergonhados. Meu Pai, esse homem, essa mulher, meu Pai, tem sido envergonhado. Isaías 61:7 diz que para cada dia de vergonha, o Senhor, meu Pai, tem dupla honra. E eu declaro, meu Pai, a dupla honra de Deus sobre a vida deste homem, desta mulher. Quem sabe, meu Pai, de uma forma providencial, esta pessoa que estava pensando em dar cabo à própria vida agora, meu Pai, ela está ouvindo as ondas sonoras da Rádio Maravilha FM. E eu te peço, meu Pai, vai de encontro ao coração dessa pessoa. Meu Pai, o inimigo tem colocado na mente dela que ela não é capaz. Ele tem feito com que ela acredite que esta muralha que está diante dela é intransponível, mas eu declaro, meu Pai, nesta madrugada, que assim como a muralha de Jericó ruiu diante do seu poder, Pai, diante do brado do teu povo, diante daquele ato profético deles rodearem ali a cidade durante 6 dias, uma vez por dia, no sétimo dia, 7 vezes. Meu Pai, da mesma forma, toda e qualquer estrutura de Satanás construída contra a vida dos teus filhos, eu declaro agora que ela já caiu por terra em nome de Jesus. Meu Pai, essa pessoa que quem sabe está com uma depressão, o salmista disse, o salmista Davi disse no Salmo 116, laços de morte se cercaram. Me cercaram e angústias do inferno se apoderaram de mim, mas o Senhor ouviu o meu clamor. Pai, eu te peço, ouça o meu clamor agora em favor da vida dessas pessoas, em favor da vida deste homem, em favor da vida desta mulher. Meu Pai, essa pessoa que foi acometida por aquilo que eles estão chamando de um mal do século, uma depressão, está oprimida, Pai. Sabemos que a depressão é a ausência de força, porque o vocábulo, a palavra alegria no grego significa força, Pai. Meu Deus, renova as forças deste homem, renova as forças desta mulher. Meu Pai, traga refrigério agora. Meu Deus, que aos cansados e abatidos o Senhor possa devolver-lhes o vigor, Pai. Que eles venham andar e não se cansar. Que eles venham correr e não se fadigar. Que eles subam alto como a águia, Pai. É o que eu te peço nesta oração, no nome de Jesus. Amém, amém e amém.

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6: Aleluia, irmãos. Deus é maravilhoso. A palavra do Senhor diz aqui em Salmos 141: Senhor, clamei a ti, apressa-te a mim, dá ouvido à minha voz quando clamo a ti. Irmãos, essa palavra do salmista aqui é uma palavra de pedido de socorro. Senhor Deus, me socorre. Ouve a minha voz, Senhor Deus, me socorre. E a palavra do Senhor de Jesus para você nesse dia, meu querido, minha querida, é que o Senhor Deus está ouvindo o seu clamor. Irmãos, e nós vamos orar junto. Eu vou orar com você, meu querido, porque Deus está ouvindo o teu clamor. O salmista está dizendo: Senhor, apressa-te, socorre-me. E o Senhor Deus está entrando nessa causa, na sua situação, na sua vida. E em nome do Senhor Jesus, nós vamos orar agora. E você vai contar as grandes coisas que o Senhor Deus fez na sua vida. Porque Deus está vindo com resposta para você nesse dia. Senhor Deus, Senhor soberano Pai. Pai, apresento agora, Pai, a causa, Pai, de cada filho do Senhor, Pai, que está ouvindo essa oração. Pai, que o Senhor preparou, Pai, para ouvir, Pai, essa palavra, Pai, onde está falando em Salmo 141, pedido de socorro. Pai, para cada filho do Senhor, Pai. Ó Espírito Santo de Deus, Pai, eu intercedo agora, Pai, por cada um dos teus filhos, Pai, que o Senhor preparou, porque o Senhor tem um propósito, Pai, em cada situação, em cada hora, Pai. O Senhor preparou essa hora, esse momento, Pai, em nome do Senhor Jesus Cristo. Ó Espírito Santo de Deus, Pai, socorre, Pai, o teu filho, a tua filha, Pai, nesta hora. Ó Deus, Pai, este Pai que está clamando ao Senhor, Pai. Ó Deus, que está pedindo socorro ao Senhor. Espírito Santo de Deus, Pai, o Senhor é o socorro bem presente na hora da angústia. Pai, em nome do Senhor Jesus, eu intercedo, Pai, eu clamo ao Senhor, Pai, nessa oração, por este teu filho, por essa tua filha, Pai, nessa causa, nessa situação. Ó Deus, em nome do Senhor Jesus Cristo, ó Deus, vem com resposta, Pai, neste momento. Ó Deus, eu opero o teu milagre, a tua maravilha. Opera, Pai, opera, porque o Senhor, Deus, é o Deus que opera milagres. O Senhor, Deus, é um Deus socorro presente, é o Senhor que escuta. Ó Pai, este, meu Deus, Pai, que tem se sentido sozinho. Ó Deus, Pai, este, ó Deus, que tem sentido, Pai, aflito. Ó Deus, em nome do Senhor Jesus, eu clamo ao Senhor. Tende misericórdia, tende misericórdia, Pai. Ó Deus, venha, Pai, socorre, socorre teu filho. Ó Deus, socorre a tua filha. Ó Deus, em nome do Senhor Jesus. Ó Pai, eu clamo ao Senhor, Pai, nessa situação. Ó Pai, nessa causa, ó Pai, essa causa que está diante do Senhor, ó Pai, essa causa não está diante de homens, ó Pai, essa causa está diante do Senhor, ó Pai, aqui está o salmista que clama ao Senhor, Pai, neste salmo clamando ao Senhor, me socorre, ó Pai, socorre o teu filho, socorre a tua filha, ó Papai amado, ampara, Pai, este necessitado, ó Papai amado, eu repreendo agora, Pai, a opressão maligna, ó Papai amado, eu repreendo agora, Pai, as armas forjadas do maligno, ó Pai, repreendo agora, Pai, a seta, ó Pai, eu repreendo agora, Pai, a angústia profunda, ó Pai, eu repreendo agora, Pai, no poder do nome do Senhor Jesus, ó Pai, porque o Senhor está vindo agora, Pai, com resposta, o Senhor está vindo com socorro, ó Pai, o Senhor está vindo com socorro imediato, ó Pai, porque o salmista aqui diz, apressa-te, Senhor, em socorrer, ó Pai, então essa causa, Pai, ó Deus, é uma causa de urgência, ó Pai, então aonde que está chegando essa oração, aonde que está chegando, Pai, essa intercessão, é para uma causa, Pai, uma causa de urgência, ó Papai amado, então, Pai, em nome do Senhor, nesta hora, neste momento, ó Deus, venha com teu milagre, opera a tua maravilha, ó Deus, em nome do Senhor Jesus Cristo, socorre, socorre, Pai, ó Deus, quebra as algemas, ó Deus, quebra, Pai, ó Deus, venha com socorro, ó Deus, socorre, Pai, ó Deus, esse aflito, socorre, Pai, venha com alívio, ó Deus, refrigera a alma, ó Deus, Pai, eu repreendo a morte, ó Deus, repreendo no poder do nome do Senhor Jesus, ó Deus, a depressão, a morte, ó Deus, eu repreendo no poder do nome do Senhor, ó Deus, e eu declaro aqui, Pai, a vida, no nome do Senhor Jesus, Pai, o Senhor é Deus resgatador, apressa-te, Senhor, apressa-te, Senhor, em socorrer, Pai, este teu filho, apressa, Pai, em socorrer essa filha do Senhor, ó Deus, em nome do Senhor Jesus, ó Pai, eu intercedo ao Senhor, no nome do Senhor Jesus Cristo, ó Pai, opera o teu milagre, no poder, no nome do Senhor, ó Deus, eu creio, Pai, nessa resposta, eu creio, Pai, neste milagre, ó Deus, porque o Senhor é o nosso Deus, não há outro Deus além de ti, ó Espírito Santo de Deus, Pai, nós clamamos em o nome do Senhor Jesus, em o nome do Senhor Jesus, em o nome do Senhor Jesus, eu creio, Pai, na tua maravilha, eu creio, Pai, no teu milagre, ó Deus, ó Pai, agora, neste momento, em o nome do Senhor Jesus Cristo, e se você crê, e eu creio que você crê, diz amém, diz glória a Deus, em o nome do Senhor Jesus. Deus é maravilhoso, Deus é fiel, glória a Deus, aleluias.

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0: A paz do Senhor Jesus. Lucas capítulo 6, versículos 43 a 45. Não há árvore boa que dê mau fruto, nem tampouco árvore má que dê bom fruto. Porquanto cada árvore é conhecida pelo seu próprio fruto, porque não se colhem figos de espinheiros, nem dos abrolhos, se vindimam uvas. O homem bom do bom tesouro do coração tira o bem, e o mal do mau tesouro tira o mal, porque a boca fala do que está cheio, o coração. Que as bênçãos de Deus nos alcancem nessa hora. 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

sexta-feira pra você, manhã de sexta-feira abençoada pra você que sintoniza com a gente. Eu sou Ed, sigo por aqui com muita alegria no coração, começando o Sertanejo Maravilha. Isso mesmo, amanhã você sabe, tem Vigília Maravilha na 89 Maravilha, o Sertanejo dá uma pausa, uma volta na manhã de domingo, aqui no mesmo horário, 4 da manhã. Mas por enquanto você fica com a gente, pra você que está levantando agora, Deus abençoe o seu dia. Pra você que tá no trabalho, é claro, Deus continue abençoando a sua vida, meu irmão, em nome de Jesus. Muita música boa, você acompanha com a gente aqui, é o Sertanejo Maravilha no ar. Tem música boa chegando? Tem sim, senhor, vem com a gente. Ótima sexta-feira pra você. Bom dia!

0: Maravilha, rádio de todas as igrejas que toca o som do céu. Esse é o Sertanejo Maravilha. Um bom dia pra você. A gente vai pro intervalo. Tamo de volta já. Tem mais música.
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0: Rádio 89 Maravilha, a rádio de todas as igrejas que toca o som no céu. Muito bom dia para você. Deus abençoe o seu dia, Deus abençoe o seu trabalho, meu irmão. Deus abençoe você que já está no trânsito aí, acompanhando, no fonezinho, né? Ouvindo a 89 Maravilha, você que já liga o rádio aí, sintonizado com a gente, ou você que está conectado na 89 Maravilha. Essa é a rádio de todas as igrejas que toca o som do céu. Falando em som do céu, tem sertanejo na área, sertanejo que toca o som do céu. Bom dia!

89 Maravilha, a rádio de todas as igrejas que toca o som do céu, é o Sertanejo Maravilha no ar. Muito, muito bom dia pra você, meu querido irmão, pra você que já está no trânsito, pra você que tá voltando pra casa. Deixa eu aproveitar, mandar um abraço pra essa turma que tá com a gente em Uberlândia, em Uberaba. Alô, alô, você que está comigo em Juiz de Fora, ouvindo a rádio 89 Maravilha. Barbacena, acho que não pode faltar, né? Barbacena não falta. Deus abençoe você, Montes Claros, a turma de Montes Claros com a gente na Rádio 89 Maravilha, região metropolitana da capital mineira, você em Contagem, Santa Luzia, sintonizado com a gente, é claro, a capital mineira, Belo Horizonte, sintonizados na Rádio 89 Maravilha. Meu irmão, um dia abençoado pra você. Tem música boa chegando, Sertanejo Maravilha no ar, a rádio de todas as igrejas, que toca o som

0: Rádio 89 Maravilha, essa é a rádio de todas as igrejas que toca o som do céu, sempre com o som do céu aqui no Sertanejo Maravilha, adorando ao nosso Deus em todos os estilos e é claro, com o sertanejo não podia faltar na rádio das Minas Gerais, por quê, né? Por que faltaria Sertanejo Maravilha na rádio 89 Maravilha? Tem culto chegando agora, culto da manhã Maravilha, um bom dia para você, que o Senhor te abençoe em nome de Jesus.
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0: A paz do Senhor Jesus. Salmos, capítulo 20, versículo 7. Uns confiam em carros e outros em cavalos, mas nós faremos menção do nome do Senhor nosso Deus. Que as bênçãos de Deus os alcancem nessa hora.
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0: A paz do Senhor Jesus. Lucas capítulo 6, versículos 43 a 45. Não há árvore boa que dê mau fruto, nem tampouco árvore má que dê bom fruto. Porquanto cada árvore é conhecida pelo seu próprio fruto, porque não se colhem figos de espinheiros, nem dos abrolhos. Se vindimam uvas. O homem bom do bom tesouro do coração tira o bem, e o mal do mau tesouro tira o mal, porque a boca fala do que está cheio, o coração. Que as bênçãos de Deus nos alcancem nessa hora.
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1: Bom dia, povo de Deus, na graça e na paz de nosso Senhor e Salvador Jesus Cristo. Aceite esta doce paz deste irmão em Cristo, Bispo Josiel Santos. Eu tenho uma palavra de Deus para você hoje, dia 14 de agosto de 2026. Está no livro de Êxodo, capítulo 14, e o versículo 14, que diz: O Senhor pelejará por vós, e vós calareis. Aleluia! Muitas das vezes, você está aí falando um pouco sobre a sua vida, e você ora e fala: Deus, até quando essa enfermidade, até quando esta dor? De repente você ora e fala: meu Deus, até quando esse problema na minha família? E você ora e pede a Deus um milagre. Eu sei que tem pessoas que vocês estão pelejando contra o desemprego, contra a dívida. Tem pessoas que estão pelejando contra um sentimento, um trauma. Pessoas lutando contra o câncer, contra uma doença.

Sim, ela vai, essa oração ela vai acabar. Essa oração, você dizendo, esse clamor, você dizendo: Deus, os meus inimigos estão prevalecendo. Vai acabar essa oração, esse clamor. Por quê? Você vai se calar. Não vai ter mais esta oração pedindo essa cura, porque Deus vai te curar. Não vai ter mais esse clamor para Deus te livrar do inimigo, porque esse inimigo não vai existir mais. Porque o Senhor pelejará por vós e vós calareis. Aleluia! Essa falta que está tendo na sua vida, esse problema na sua vida sentimental, eu estou aqui hoje como profeta de Deus para profetizar. Deus vai mudar a tua história. O Senhor vai pelejar pelo teu casamento, pela tua família. Você que é mãe, vê seu filho na droga, no vício, e você todo dia ora: meu Deus, tem misericórdia do meu filho, salva ele, liberta ele, não aguento mais ver meu filho nessa situação. Deus está dizendo: o Senhor pelejará por vós e vós vos calareis. Diz a Bíblia que o povo hebreu saiu do Egito e foi para o Mar Vermelho. Atrás vinha Faraó com seus exércitos. E eles agora começaram a gritar: e agora o que vai ser de nós? O que nós vamos fazer, Moisés? O que vamos fazer? Não dá para fugir para os lados, porque se nós fugirmos para os lados, nós seremos destruídos. Se nós voltar para trás, seremos destruídos. Mas só que muitos ali diziam: nós não deveríamos ter saído do Egito. Olha o que vai acontecer conosco. Seremos destruídos aqui. Então eles estavam clamando, reclamando, chorando. E Deus então usou a boca de Moisés para falar: o Senhor pelejará por vós e vós calareis. Aleluia. Foi justamente isso que aconteceu. Moisés tocou com o cajado sobre o mar. O mar se abriu. Então Moisés disse: olha, em vez de vocês ficar reclamando agora, nós vamos marchar. A ordem é para marchar. Deus falou que ao invés de a gente ficar clamando aqui, Deus perguntou: por que clamas a mim, Moisés? Por que clamas? É para marchar. Vamos marchar em silêncio, gente. Para de chorar, para de reclamar, vamos marchar em silêncio. E eles começaram a caminhar no meio do mar em silêncio. Um silêncio total. Eles caminhando ali no meio do mar. Aleluia. Até chegar do outro lado. E quando chegou do outro lado, novamente veio Faraó com seu exército pelo mar afora. E Moisés novamente tocou com o cajado no mar. E o mar se fechou. Eu tenho três palavras proféticas aqui hoje para a sua vida. Deus vai pelejar por você. Você não está pelejando sozinho, não. Nessa batalha você não está sozinha, não, minha irmã. Há um Deus pelejando por você. Sim, há um Deus pelejando pela sua vida. Aleluia. Eu estou aqui hoje para dizer para você: você está atravessando aí o mar da luta, da dificuldade. Deus está falando assim: ó, vai atravessando em silêncio. Vai passando por esta luta em silêncio. Vai passando por esta dor, por esta aflição em silêncio, porque Deus vai te honrar. Se no momento da luta a gente reclamar, a gente murmurar, nós vamos perder a bênção e os nossos inimigos vão nos vencer. O mal vai vencer. Mas se a gente passar pela prova em silêncio, confiando no Senhor, o Senhor vai trazer o escape. Então Deus está dizendo aqui hoje, ó, Deus está abrindo as portas para você e fechando as portas para o inimigo. Foi isso que aconteceu. Deus abriu as portas do mar para o povo de Israel passar. Mas quando os inimigos vieram achando que as portas estavam abertas também para o inimigo, Deus falou: não, não, não. As portas do mar eu só abri para o meu povo. E Deus fechou as portas do mar para os inimigos do povo de Deus, e eles pereceram.

Receba aí agora essa palavra. Deus está dizendo para você que Ele está fechando as portas para o inimigo, viu? E abrindo as portas para você. Receba esta palavra aí agora, em nome de Jesus. E lá do outro lado, foi diferente. Ao invés deles reclamarem, ao invés de eles gritarem de medo, ao invés deles estarem ali apavorados, foi diferente. Foi o grito da vitória. Foi o clamor da bênção e da vitória. Foi o louvor, foi a adoração. Onde eles atravessaram para o outro lado e receberam o escape. Agora eles não clamavam mais de pânico, de medo, de terror. Mas eles clamavam agora. Eles oravam. Eles adoravam, eles cantavam como Miriam dançou, o povo dançou, o povo cantou, o povo glorificou a Deus lá do outro lado. Aleluia. E Deus está dizendo para você, vai passando em silêncio nessa prova, porque lá do outro lado você vai cantar o hino da vitória, dizendo que só o Senhor é Deus, só o Senhor é Deus, só o Senhor é Deus. Esta é a palavra profética de hoje. Só o Senhor é Deus. Eu gostaria que você que está me ouvindo neste momento enviasse aqui para mim o seu nome através de uma mensagem de texto neste WhatsApp que eu vou passar para você agora. Eu vou passar o número do WhatsApp para você mandar para mim o seu nome e a palavra profética, só o Senhor é Deus. Só o Senhor é Deus. Porque Deus está dizendo, você vai chegar do outro lado. O teu inimigo não vai te alcançar. Aleluia. A inveja não vai te alcançar, a feitiçaria não vai te alcançar, a maldição não vai te alcançar, a depressão não vai te alcançar. O mal pode até vir. Pode até enviar o mal contra a sua vida, mas não vão te alcançar. Por quê? Deus vai fechar as portas para o inimigo. E lá do outro lado, você vai cantar o hino da vitória. Deus está mandando eu dizer para você, nesse dia de hoje, 14 de agosto, Deus vai pelejar por você. Deus vai pelejar pela sua casa, pelo seu trabalho, pela sua empresa, pela sua família. Eu estou aqui debaixo da unção e da autoridade do Espírito Santo. Eu estou aqui mergulhado na conserva do azeite para profetizar. O Senhor pelejará por você. Não se preocupe. Não entre em pânico diante do problema, diante da afronta do inimigo, porque o Senhor pelejará por você. E você vai dizer lá do outro lado, só o Senhor é Deus. Eu gostaria que você pegasse agora o seu telefone e mandasse para mim aqui agora o seu nome e a palavra profética, só o Senhor é Deus. Se você já tem o meu contato salvo aí no seu WhatsApp, manda para mim a palavra profética, só o Senhor é Deus. Se você não tem ainda, manda agora aqui neste WhatsApp que eu vou falar para você. DDD 319-9941-2498. 319-9941-2498 9-9941-2498. Salva aí Bispo Josiel Santos. Envie o seu nome, seu pedido de oração. Eu vou colocar a sua vida debaixo de oração hoje. Eu vou colocar o nome da sua família no livro das orações. Eu estou numa campanha no monte de 21 dias de oração. E eu vou apresentar a sua vida, a sua família, as suas causas nesta campanha de 21 dias de oração no monte. Ainda hoje eu vou subir no monte e eu vou apresentar a Deus a sua vida. Deus vai pelejar por você. Então manda aqui agora neste número de WhatsApp o seu nome e não esquece de mandar a palavra profética, só o Senhor é Deus. Pode mandar uma mensagem de texto ou um áudio neste número de WhatsApp, 319-9941-2498. Manda também o bairro que você está agora me ouvindo, ou a cidade, porque eu vou estar orando por você, orando pela sua vida, e Jesus vai estar operando
em nome de Jesus. Deus manda eu te dizer: o Senhor pelejará por você. Aleluia! Quem vai pelejar por você é Deus. Diante dessa causa na justiça, Deus vai pelejar por você. É, diante desta entrevista de emprego, Deus vai pelejar por você. Diante desta construção, esta reforma, Deus vai pelejar por você. Nesta viagem que você vai fazer, que a sua família vai fazer, Deus vai pelejar por você. Teve gente que te processou, né? Alguém processou você injustamente, mas Deus está dizendo assim, ó, Ele vai pelejar por você. Alguém está usando de falsidade contra a sua vida, e você sabe que tem gente usando de falsidade, mas você se calou, você não foi discutir, não foi brigar, não, você se calou e você falou: meu Deus, vou fazer de conta que eu não estou sabendo de nada, vou fazer de conta que eu não estou vendo nada, que eu não estou ouvindo nada, vou deixar Deus pelejar por mim. É, Deus vai pelejar por você mesmo, viu? Esta é a palavra de Deus para a sua vida, Êxodo capítulo 14, 14. O Senhor pelejará por vós e vós calareis. Aleluia, é. Você sabe que tem gente querendo destruir o seu relacionamento, mas você falou: não, eu não vou brigar, não vou discutir, o Senhor pelejará por mim. Você sabe que tem pessoas que, da sua própria família, que estão contra você, mas você falou: não, eu não vou discutir, não vou fazer nada, o Senhor vai pelejar por mim. Deus vai pelejar, sim, com certeza, aleluia. É você que vai fazer uma cirurgia. Você está se preparando aí, fazendo exames para fazer uma cirurgia. Deus está dizendo, ó, o Senhor pelejará por vós. Glória a Deus. Você que tem dinheiro para receber, você cobra, cobra, mas a pessoa não quer te pagar. Mas você falou: não, Deus vai pelejar por mim. E vai mesmo. Deus vai pelejar por você. Você falou: Deus, ou eu saio, ou essa pessoa sai daqui, porque não dá. Não dá para conviver aqui neste ambiente com essa pessoa, com essa perseguição. Deus está falando: é Ele que vai pelejar por você. É o Senhor quem vai pelejar por você e vós calareis. Ficai quieto, ficai em silêncio e vede o livramento de Deus hoje na sua vida. Você crê? Anote aí o número do WhatsApp. Você não vai me ligar, você vai mandar uma mensagem de texto ou um áudio aqui agora neste número 31-99941-2498. E você vai mandar a palavra profética de hoje: só o Senhor é Deus. Só o Senhor é Deus. Só o Senhor é Deus. Só o Senhor é Deus. Já tem muitas pessoas aqui me enviando o seu nome e a palavra profética: só o Senhor é Deus. Daqui a pouco nós vamos fazer uma oração poderosa. Eu já estou sentindo a presença de Deus aqui. Aleluia, eu tenho certeza que tem pessoas neste momento também que estão me escutando na sua casa, no sítio, na fazenda, já no seu local de trabalho. Tem pessoas me escutando agora, pessoas que estão se preparando para sair, para trabalhar, para resolver algum problema hoje, né? Pessoas também estão chegando do serviço em casa agora, para descansar. Deus está dizendo que Ele vai pelejar por você. Aleluia! E tudo que é seu de direito vai vir na palma da sua mão. Você que está me ouvindo aí agora, Deus está falando: filho, vou eu pelejar nesta causa. Eu vou pelejar por você. Aleluia! Fica aí em silêncio. Aleluia! Porque eu vou pelejar por você, filha. Deus está dizendo: Ele vai pelejar pela tua aposentadoria. Receba aí agora. Deus está falando: mãe, Ele vai pelejar na vida do seu filho. Esposa, Deus está falando: Ele vai pelejar na causa do teu marido. E Ele vai tirar o teu marido dessa situação. Aleluia! Glória, glória, glória a Deus. Você crê? Você crê nesta palavra? O Senhor pelejará por vós. Aleluia! E vós calareis. Nós vamos ouvir uma linda canção, e logo após esta linda canção, nós vamos voltar novamente falando do amor de Deus, e nós vamos fazer a oração do dia. Vamos fazer uma poderosa oração. Agora são 5 horas e 19 minutos.

0: 5:23 e o Senhor está falando hoje. Essa é a palavra de hoje, hein? Do culto desta manhã aqui na Rádio Maravilha. Êxodo 14, versículo 14. O Senhor pelejará por vós, aleluia. Já estou vendo, hein? Já estou vendo pelo olho da fé Deus pelejando, Deus enviando anjos, o anjo Miguel com a espada de fogo para pelejar pela tua vida, meu irmão. Eu vejo Deus pelejando nesta manhã contra legiões de demônios, espíritos da miséria. Deus está pelejando. Deus está pelejando contra espíritos de enfermidade. Deus está enviando anjos agora nos hospitais para pelejar contra as doenças, infecções, bactérias, doenças malignas, pestes, pragas, mortandade. Deus está repreendendo, Deus está pelejando contra o espírito da morte, rondando famílias. Deus hoje está pelejando contra espíritos da loucura. Eu vejo Deus repreendendo espíritos de loucura, depressão, síndrome do pânico, crise de ansiedade, fobias, surto psicótico, delírios, esquizofrenia. Deus está pelejando. Peleja, Jeová. Deus está pelejando. O Senhor pelejará por vós e vós calareis. Deus está dizendo: minha irmã, o seu clamor tem chegado diante do trono dele. As suas orações, as suas petições têm chegado diante dele. E ele vai pelejar contra os teus inimigos. Tem gente querendo denigrir a sua imagem, mas Deus está falando: ai de quem tocar no teu nome para fazer o mal, porque Deus está falando, ele vai pelejar por você. Você disse: não, eu não vou brigar com, não, eu não vou discutir. Eu sou uma serva de Deus, eu sou um servo de Deus, eu não vou escandalizar o evangelho, eu não vou escandalizar o nome de Jesus. Não, não, não, não, não. O Senhor é quem vai pelejar. É. E Deus está falando, ele vai pelejar por você. Deus vai pelejar contra esses espíritos malignos que estão lutando contra a sua família. Você crê? Eu quero colocar você debaixo de oração. Eu quero colocar a sua família debaixo de oração. Vai mandando para mim aqui no meu WhatsApp o seu nome, o nome da sua família e a palavra profética: só o Senhor é Deus. Só o Senhor é Deus na sua vida. Só o Senhor é Deus. 31 DDD 31 9 9941 2498, 99941 2498 é o WhatsApp que eu vou colocar você debaixo de cobertura espiritual. Eu vou orar por você. Campanha de 21 dias de oração no monte. Vou apresentar o seu nome, o nome da sua empresa, o nome da sua família. Deus vai pelejar por você. Você crê? Vem comigo nesta fé. Deus vai trazer vitória na sua vida, na autoridade e no poder do nome de Jesus. Tem muitas pessoas enviando os seus nomes aqui. O pedido de oração, a palavra profética: só o Senhor é Deus. Só o Senhor é Deus. Aleluia. É, só o Senhor é Deus mesmo na sua vida. E vai pelejar. Vejo Deus pelejando e abrindo porta. Deus mandou dizer para você que a partir de hoje tudo que estava travado, Deus vai destravar. Ele está pelejando por você. O diabo estava fechando todas as portas, todas. Estava vindo seta de tudo quanto era lado. Você disse: meu Deus, eu acho que eu não vou aguentar essa luta, não. Você falou: meu Deus, o que vai ser de mim? Eu não vou aguentar tanta luta. Parece que quanto mais eu oro, mais a coisa está piorando. Quanto mais eu rezo, mais assombração aparece. Você falou. Mas Deus está dizendo assim, ó: ele está pelejando por você hoje. O Senhor pelejará por vós e vós calarei. Pode passar o seu nome, o nome da sua família. Eu vou levar para o monte. Eu vou escrever no livro da oração. Vou levar para o monte na campanha de 21 dias. Hoje é o 14º elo dessa campanha que eu estou fazendo. Deus vai pelejar por você. Deus vai pelejar por você nesse mês de agosto, na autoridade e no poder do nome de Jesus. E você também pode acompanhar as minhas orações todo dia no canal do YouTube. Isso mesmo, você está me ouvindo aí agora? Eu te convido a orar comigo todos os dias. 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É só você entrar aí no aplicativo do YouTube e você vai buscar aí Bispo Josiel Santos. Bispo Josiel Santos. E você vai entrar no canal e você vai lá no botão de inscreva-se. Você vai clicar, vai ativar o sininho das notificações e vai confirmar em cima da opção todas. 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Vai ser um prazer orar com você e por você todos os dias, em nome do Senhor. E o meu WhatsApp é 31 99941 2498, 31 DDD 31, para quem está em outras cidades, em outros estados e outros países. DDD 31 99941 2498. E você que é da Grande Belo Horizonte, região metropolitana de Belo Horizonte, neste domingo agora eu estarei pregando a palavra de Deus na nossa igreja evangélica Hora Profética, que fica no centro de Belo Horizonte, na Avenida Santos Dumont, número 360, em frente ao BH Resolve. Nós estamos ali às 9 horas da manhã, apenas às 9 horas da manhã, nós estaremos ali no culto abençoado, culto da palavra de Deus, culto do louvor, da adoração, onde Deus vai estar operando maravilhas, ali mesmo na igreja Hora Profética, centro de Belo Horizonte, Avenida Santos Dumont, número 360, domingo agora, 9 da manhã, eu estarei ali pregando a palavra de Deus e orando pelos milagres. Venha, traga a sua família, porque Jesus tem grandes vitórias para te entregar. Neste momento, nós já vamos preparar o nosso coração, porque eu quero fazer uma poderosa oração em seu favor. Vamos começar fazendo a oração do Salmo 91, porque o Senhor pelejará por vós nesse dia de hoje, e aí vamos seguir com a oração. Prepara um copo com água e vamos, neste momento, falar com Deus. Aquele que habita no esconderijo do Altíssimo, à sombra do Onipotente descansará. Direi do Senhor, Ele é o meu Deus, o meu refúgio e a minha fortaleza. Nele eu confiarei, porque Ele te livrará do laço do passarinheiro e da peste perniciosa. Ele te cobrirá com suas penas, debaixo das tuas asas estarás seguro. A sua verdade é escudo e broquel. Não temerás espanto noturno, nem setas que voem de dia, nem peste que ande na escuridão, nem mortandade que assole ao meio-dia. 1.000 cairão ao teu lado, 10.000 à tua direita, mas tu não serás atingido. Somente com os teus olhos olharás e verás a recompensa dos ímpios, porque tu, ó Senhor, és o meu refúgio. O Altíssimo é a tua habitação. Nenhum mal te sucederá, nem praga alguma chegará à tua tenda, porque os teus anjos darão ordens a teu respeito para te guardar em todos os teus caminhos. Eles te sustentarão nas tuas mãos, para que não tropeces com teus pés em pedra. Pisarás o leão e o áspide, calcarás aos pés o filho do leão e a serpente. Pois que tão encarecidamente me amou, eu também o livrarei. Poluei no alto retiro, porque conheceu o meu nome. Ele me invocará e eu lhe responderei. Estarei com ele na angústia, livrá-lo-ei, glorificarei, dar-lhe-ei abundância de dias, e lhe mostrarei a minha salvação. Senhor Deus e Pai, neste momento nós entramos na Tua santa e gloriosa presença. Em primeiro lugar, Senhor, nós queremos Te agradecer por mais um dia. Nós queremos Te louvar, Te adorar, Senhor, na beleza da Tua santidade. Perdoa os nossos pecados, nossas falhas e fraquezas. Meu Deus, eu quero pedir a bênção para o dia de hoje, meu Pai. Abençoe todos os que me escutam neste momento e oram comigo através do rádio. Meu Deus, abençoe com todas as sortes de bênçãos espirituais e materiais, meu Pai. Vem dar o livramento no dia de hoje. Aqueles que estão doentes, cura, meu Pai. Vai tocando agora, do alto da cabeça até a planta dos pés. Passa, Senhor, raio-x de fogo. Faz o exame, meu Pai. E aonde tiver a doença escondida, aonde tiver a dor misteriosa, vai tocando agora toda a enfermidade que tem origem espiritual, que tem origem emocional, genética, hereditária, física. Vai curando agora, Senhor. Cura a carne, o corpo, a alma, o espírito. Ó Deus, aqueles que estão desenganados pelos médicos, aqueles que estão em tratamento, aqueles que estão fazendo quimioterapia, radioterapia, aqueles que fazem hemodiálise, ó meu Deus, vai curando, vai restaurando agora aqueles, meu Pai, que passaram por cirurgia, aqueles que sofreram acidentes, aqueles, meu Pai, que ficaram com sequelas, meu Pai, de enfermidades. Toque agora, meu Pai, repreenda o AVC, o derrame, a diabetes, repreende agora o infarto, a parada cardíaca, repreende as inflamações pelo corpo, toca na coluna, nos ossos, nos nervos, no sangue, nessa circulação sanguínea. Toca na visão, toca no estômago, toca, meu Pai, no intestino, nas pernas, esse inchaço, vai queimando todo o reumatismo, a fibromialgia, os tumores, os nódulos, queima agora, Senhor, todo mal, tudo que não presta, tudo que não provém de Ti, meu Deus, vai jogando por terra agora, abre as portas e prospera todos nos dias de hoje, em nome do Pai, do Filho e do Espírito Santo. E você diz: amém, amém e amém. Que Deus abençoe a todos, que você tenha um bom dia. Quem se despede de todos vocês, seu irmão em Cristo, Bispo Josiel Santos. Se Deus quiser, na próxima quarta-feira estaremos aqui novamente às 5 horas da manhã. Tenha um bom dia, fiquem todos com Deus, fiquem todos na santa paz do Senhor Jesus.
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3: Olá, bom dia, bem-vindos ao Maravilha Agro. Está no ar o seu programa que apresenta as principais notícias e informações do mundo rural e do agronegócio. Seguimos por aqui com a melhor programação do seu rádio na 89 Maravilha. Obrigado pela audiência e pela companhia. E vamos direto agora para os destaques do programa de hoje.
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3: Carne bovina brasileira atinge 90% da cota para a China e exportadores já estão em alerta para uma possível sobretaxa de 55%. Exportações de café crescem em julho, mas receita cai. Embarques ainda sentem atrasos na colheita e gargalos nos portos. E ainda no programa de hoje, endividamento pressiona o agronegócio. Pedidos de recuperação judicial crescem mais de 21% no primeiro trimestre. O Maravilha Agro está começando.
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3: Bem-vindos mais uma vez ao programa e a gente começa o Maravilha Agro de hoje destacando que o Brasil já utilizou 90% da cota anual de exportação de carne bovina in natura para a China neste ano de 2026 e está próximo de atingir o limite que pode provocar uma forte elevação da tarifa de importação. O Ministério do Comércio chinês informou que foram desembarcadas 995.400 toneladas de carne brasileiras desde janeiro, de um total de 1.106.000 toneladas com tarifas de 12%. Com isso, minha gente, restam cerca de 110.600 toneladas dentro dessa cota. Se esse limite for ultrapassado, a carne bovina brasileira que exceder o teto ficará sujeita a uma tarifa adicional de 55%. A nova cobrança começará a valer a partir do terceiro dia depois que a cota anual for totalmente preenchida. A medida faz parte das salvaguardas adotadas pela China para controlar o volume de carne bovina importada. Na prática, minha gente, até o limite estabelecido, a carne brasileira mantém a tarifa de 12%. Depois do esgotamento da cota, o produto passa a enfrentar uma cobrança muito mais elevada. A proximidade do limite coloca o mercado brasileiro diante de um ponto de atenção, principalmente porque a China é um dos principais destinos da carne bovina produzida aqui no Brasil. Uma eventual sobretaxa pode aumentar o custo de entrada do produto brasileiro lá naquele mercado chinês e afetar as condições de comercialização destas exportações. O governo chinês confirmou que o volume importado do Brasil chegou aos 90% da cota no dia 10 de agosto agora. O mercado acompanha o ritmo então dos embarques e a possibilidade do limite ser alcançado antes do fim do ano. E o Brasil ainda tem pouco mais de 110 mil toneladas dentro da cota com tarifa reduzida, mas o avanço das exportações mantém o setor em alerta para os efeitos de uma eventual sobretaxa de 55%. E as exportações brasileiras de carne suína cresceram 3,7% em julho, na comparação com o mesmo mês de 2025, com um embarque de 131.500 toneladas. Apesar do aumento no volume, a receita caiu 5,6% para cerca de US$ 298 milhões, um sinal de que ficou o preço médio recebido pelos exportadores bem menor, né? Os dados são da Associação Brasileira de Proteína Animal, a ABPA. No acumulado de janeiro a julho, o desempenho é positivo tanto em quantidade quanto em faturamento. O Brasil exportou 925.600 toneladas de carne suína, uma alta de mais de 9% em relação ao mesmo período do ano passado. A receita chegou a US$ 2.160 milhões, crescimento também aí de 5,8%. O resultado reforça a expansão das vendas brasileiras no mercado internacional e também a diversificação dos destinos. Filipinas e Japão estão entre os principais compradores, enquanto países como Argentina, Peru e África do Sul também vêm aumentando a participação nas compras. Segundo a ABPA, o crescimento das vendas para diferentes mercados mostra aí a capacidade do setor brasileiro de ampliar a sua presença no comércio internacional e assim reduzir a dependência de poucos destinos. Mesmo com a queda da receita registrada especificamente em julho, o acumulado do ano continua mostrando avanço para a suinocultura brasileira, com mais produto exportado e faturamento superior ao registrado nos primeiros 7 meses lá do ano passado. E as exportações brasileiras de carne de frango cresceram quase 30% em julho, na comparação com o mesmo mês de 2025, alcançando 519 mil toneladas. A receita também avançou, passou aí de US$ 991 milhões, alta de quase 35%. O resultado foi impulsionado principalmente pela retomada das vendas para mercados que estavam fechados ao produto brasileiro lá no ano passado. Os dados da Associação Brasileira de Proteína Animal, também a ABPA, né, mostram que de janeiro a julho o Brasil exportou 3.450 mil toneladas de carne de frango, crescimento de mais de 15% em relação ao mesmo período de 2025. A receita acumulada chegou a US$ 6.690 milhões, uma alta de mais de 19%. A China foi o principal destino em julho, com a compra de 70.500 toneladas. O mercado chinês estava fechado para a carne de frango brasileira no mesmo mês do ano passado. A União Europeia e a África do Sul também retomaram as compras e receberam volumes importantes no período. Além da reabertura desses mercados, a recuperação das exportações ocorre depois dos impactos provocados pela gripe aviária em 2025. Segundo a ABPA, a situação já foi superada no país, permitindo a retomada das vendas e das operações da cadeia produtiva. Entre os estados, o Paraná manteve a liderança nas exportações, com mais de 227 mil toneladas embarcadas em julho, uma alta de 49%. Santa Catarina, Rio Grande do Sul, São Paulo e Goiás também registraram crescimento nos embarques. O resultado de julho reforça a recuperação da avicultura brasileira no mercado internacional, com aumento nos volumes exportados e da receita, além da retomada de importantes destinos para a carne de frango do país. Meus amigos e amigas, continuamos falando de exportações e o assunto agora é sobre a venda de café do Brasil lá para o exterior. Os volumes cresceram 9,9% em julho, na comparação com o mesmo mês do ano passado, chegando a cerca de 3 milhões de sacas de 60 quilos. Apesar do aumento no volume, o dinheiro recebido com as vendas ao exterior caiu mais de 13%, para cerca de US$ 904 milhões. A diferença está principalmente no preço médio do café vendido no mercado internacional. Os dados são do Conselho dos Exportadores de Café do Brasil, Secafé, e mostram que de janeiro a julho o país embarcou quase 20 milhões e 900 mil sacas. O volume é de 5,9% menor que o registrado no mesmo período de 2025. A receita também recuou, chegando a US$ 7.450 milhões, uma queda de 13%. Segundo o Secafé, o ritmo das exportações foi prejudicado pelo atraso na colheita do café arábica, principalmente por causa das chuvas em importantes regiões produtoras. Além disso, dificuldades nos portos brasileiros continuam provocando atrasos e aumentando os custos para as empresas que exportam o produto. Ouça agora o balanço apresentado por Marcos Matos, diretor do Secafé. Vamos ouvir.
4: neste mês, nós exportamos 3 milhões de sacas, um aumento de 9,9% em relação ao mesmo mês do ano passado. Nós obtivemos uma receita cambial de 900 milhões de dólares, queda de 13%, e que representou 4,6 bilhões de reais, com uma queda de 20%. Nas qualidades do café, nas variedades, o café arábica ficou com 1,8 milhão de sacas, uma queda de 9%. Tivemos um crescimento, como já tínhamos visto, dos canéficas, conilon e robusta verdes, de 84%, e o solúvel, um crescimento de 19%. É importante lembrar que no mês de julho, Estados Unidos já estava na primeira posição, mostrou ali um desempenho mais satisfatório e ficou apenas 0,7% abaixo do mesmo mês do ano passado. Isso, obviamente, é fruto de todo um trabalho do CECAFE com a National Coffee Association, associações como a BIX, a BIC, no trabalho da retirada de todas as tarifas em cima dos cafés brasileiros. Nós tínhamos expectativas de números maiores para o café arábica diante da safra 2026, uma safra muito importante que está sendo colhida. Mas, como também conhecemos os relatos das dificuldades na colheita, os números do café arábica ganham tração com maior participação nas vendas externas. Olhando o ano de 2026 acumulado, janeiro a julho, nós exportamos 20,9 milhões de sacas, uma queda de 6%. Com preço médio de 356,5 dólares por saca, que é menos 7,7% em relação de janeiro a julho de 2025, nós tivemos receitas cambiais de 7,4 bilhões, que é uma queda de 13%, com receitas em reais de 38,3 bilhões, uma queda de 22%. Olhando todas essas vendas de janeiro a julho, os cafés diferenciados representaram quase 20% dos valores exportados. Foram 3,5 milhões de sacas, 1,5 bilhão de dólares. Isso nos dá um diferencial de preço dos cafés diferenciados de 17,9%, lembrando que os cafés diferenciados são aqueles que têm normas e selos de sustentabilidade, qualidade, que confere essa agregação de valor. A Europa apresentou a maior parte das compras, com 52,3% de tudo, uma estabilidade em relação ao mesmo período do ano passado, com compras de 10,9 milhões de sacas. Nós tivemos na segunda posição a Ásia, com 4 milhões de sacas, América do Norte na sequência, América do Sul na quarta posição, depois nós temos África, Oceania e América Central. Se olharmos o ranking dos países, os principais compradores individualmente dos cafés do Brasil, Estados Unidos está na primeira posição, com 2,6 milhões de sacas e uma queda de 30,5%. A Alemanha ficou na segunda posição, com uma queda de quase 9%, na sequência Itália, Bélgica e Japão. Então, esses números refletem ali o desempenho, que depende, obviamente, da colheita, da dinâmica da colheita, das dificuldades enfrentadas a campo e, obviamente, as restrições logísticas. Os números preliminares do CECAFE indicam que a logística tem sido desafiadora, gerando grandes prejuízos para os exportadores de café, num cenário até mais desafiador do que vimos ao longo de 2025.
3: Acompanhamos aí o balanço sobre as exportações do café brasileiro, que foi feito pelo diretor-geral do CECAFE, Marcos Matos. E o mercado de arroz em casca segue firme no Rio Grande do Sul, sustentado pela pouca oferta dos produtores e pela necessidade de compra das indústrias. Segundo o CEPEA, a baixa disponibilidade de lotes tem limitado os negócios e dificultado a recomposição dos estoques por parte dos compradores. Os produtores continuam cautelosos na hora de vender e aguardam preços mais atrativos. A referência buscada por muitos chega perto de R$ 80,00 pela saca de 50 quilos livre, valor considerado mais adequado para remunerar a produção. Enquanto isso, a alta do arroz em casca ainda é repassada de forma limitada para o produto já beneficiado, que chega, claro, ao consumidor. No comércio exterior, os dados da Secretaria de Comércio Exterior, a SESEX, mostram que as exportações brasileiras de arroz diminuíram em julho, depois de 2 meses seguidos de forte crescimento. De acordo com pesquisadores do CEPEA, a redução ocorreu após o encerramento dos leilões da Conab e também diante da valorização do arroz no mercado interno, que torna as vendas para o exterior menos atrativas. Por outro lado, minha gente, as importações aumentaram, viu? A maior entrada de arroz no país está relacionada principalmente à necessidade das indústrias de repor os estoques em um cenário de oferta interna mais restrita. Com produtores segurando parte da produção e as indústrias buscando matéria-prima, o mercado gaúcho continua sustentado, enquanto compradores e vendedores acompanham de perto os próximos movimentos dos preços. E falando em preços, os valores do feijão carioca continuam em queda nos primeiros dias de agosto, pressionados pelo avanço da colheita das áreas irrigadas da terceira safra e pelo aumento da oferta no mercado. Segundo o CPEA, a maior redução ocorre nos lotes de melhor qualidade, mas o feijão de padrão intermediário também vem perdendo valor, viu? Com a sequência de baixas, os compradores passaram a agir com mais cautela, enquanto os produtores começaram a mudar a estratégia de comercialização. Nas últimas semanas, a necessidade de fazer caixa acelerou a venda de parte da produção. Agora, com a redução das margens, mais produtores avaliam a possibilidade de armazenar o feijão e esperar um momento mais favorável para negociar. O cenário, pessoal, é resultado principalmente da entrada de novos volumes no mercado com a colheita das áreas irrigadas da terceira safra. Com mais produto disponível, os compradores ganham maior poder de negociação e os preços ficam pressionados, claro. Para o produtor, o momento exige atenção na decisão entre vender imediatamente ou armazenar a produção, considerando os custos e as condições do mercado. Enquanto a colheita avança, a oferta maior continua sendo o principal fator de pressão sobre as cotações do feijão carioca.
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3: No mercado agropecuário, o açúcar está cotado a R$ 97,41 por saca, enquanto o algodão é negociado a R$ 424,64 por libra peso. O arroz aparece a R$ 73,37 por saca. Entre os animais, o bezerro está em R$ 3.375,82 por cabeça e o boi gordo é cotado a R$ 346,50 por arroba em média. No café, a saca está em R$ 1.771,09. O milho é negociado a R$ 66,15 por saca e a soja aparece em R$ 139,21 também por saca. Essas cotações aí têm como referência os indicadores do CPEA. Bora lá agora saber como fica o tempo hoje nesta sexta-feira.
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3: A sexta-feira será de tempo quente e seco em boa parte do Brasil, mas com chuva em algumas áreas. No norte, pancadas de chuva ficam concentradas principalmente no Amazonas, Acre, Roraima, Amapá e Pará. No nordeste, o interior segue quente e seco, enquanto áreas do litoral podem ter chuva isolada. No centro-oeste do país, predomina o tempo firme e quente, com possibilidade de chuva isolada no sul do Mato Grosso do Sul. Em todo o sudeste, o tempo fica estável na maior parte da região, com calor e baixa umidade no interior. E no sul do Brasil, as instabilidades ganham força, com previsão de chuva e risco de temporais, granizo e ventos fortes. Em Minas Gerais, o sol aparece entre poucas nuvens na maior parte do estado, sem chuva significativa. No sul de Minas e também Campo das Vertentes, a sexta-feira terá manhã amena e tarde mais quente. No Triângulo, Alto Paranaíba, Oeste e Noroeste, o calor e o ar seco serão mais fortes. Na Zona da Mata, Vale do Rio Doce, Vale do Jequitinhonha e também na região metropolitana de Belo Horizonte, o tempo permanece predominantemente firme, com temperaturas em elevação. Pessoal, chegamos ao final de mais um programa, hein? Obrigado pela audiência e pela companhia. Logo mais às 7 horas, tem outras notícias e informações no Uai Maravilha, primeira edição. Quem já está por aqui é o Giovanni Gandra, para comandar para você o Bom Dia Maravilha. Uma ótima sexta-feira para todo mundo, um excelente fim de semana. Nós voltamos na segunda, às 5h40 da manhã, com mais um Maravilha Agro. E para você, claro, como sempre, bons negócios no agro.
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2: Agora, na 89 Maravilha, versículo da hora, com Cláudia Cruz. A paz do Senhor Jesus. Hebreus, capítulo 13, versículo 5. Sejam os vossos costumes sem avareza, contentando-vos com o que tendes, porque ele disse: não te deixarei, nem te desampararei. Que as bênçãos de Deus os alcancem nessa hora. 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
8: Oi, bom dia! Bom dia, paz, meus irmãos. Deus abençoe rica, poderosamente, abundantemente. Vamos lá, na força do Senhor, viver esse dia para a glória dele, com alegria, coragem, esperança e fé. Combinado? Então fique aqui comigo na 89 Maravilha, a rádio de todas as igrejas que toca o som do céu. Eu sou Giovanni Gandra e a partir de agora está no ar o nosso Bom Dia Maravilha.
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8: 6 horas, 1 minuto. Qual é a sua prioridade para hoje?

Preto no Branco, Gabriela Rocha, Ninguém Explica Deus. 6:12. Daqui a pouquinho, irmãos, nós vamos conferir as manchetes de hoje dos jornais do Brasil e do mundo. Daqui a pouquinho, no nosso Bom Dia Maravilha, às 6:30 tem a maravilha do dia. 6:12 agora.

6:17 aqui na Maravilha, no nosso Bom Dia Maravilha. Vamos às manchetes. Os jornais nacionais. O portal UAI traz a seguinte manchete. Flávio Bolsonaro tem candidatura registrada pelo PL. A ação ocorre no mesmo dia em que o senador afirmou ter sido vítima de um ataque hacker. Jornal Estado de Minas. Falsa filiação de Flávio Bolsonaro vai ser investigada. Nunes Marques acionou a Polícia Federal para apurar o caso. Cancelou a ligação indevida do senador com omissão e liberou o registro da candidatura pelo PL. Jornal Folha de São Paulo. Fachin defende sigilo de jornalistas e manda caso de Dino ao STF. Presidente da corte afirma respeitar a imprensa e sustenta o direito dos jornalistas de preservar suas fontes. O caso envolvendo Dino será analisado pelo plenário. Estadão. Brasil prepara contra-ataque comercial à tarifa dos Estados Unidos. Governo abriu o processo para aplicar a reciprocidade contra os Estados Unidos. Medida responde à tarifa de 25% adotada pela gestão de Donald Trump. O Globo. Governo inicia processo para reagir à tarifa de Trump. Estados Unidos serão notificados sobre a decisão brasileira. Uma eventual ação concreta, porém, só deve avançar cerca de 60 dias depois do período eleitoral. Jornal Valor Econômico. Tarifa de Trump faz Brasil recorrer à lei da reciprocidade. Governo começou a analisar a legislação que permite responder à taxa de 25% sobre as exportações brasileiras. Movimento ocorre em meio ao aumento da tensão diplomática entre os dois países. Daqui a pouquinho nós vamos conferir as manchetes dos jornais internacionais. O nosso Bom Dia Maravilha, 6:19.

Isaías Saad, a bondade de Deus, 6h24, vamos às manchetes dos jornais internacionais. E nós começamos trazendo aqui a manchete do jornal The New York Times. Trump e facilitação de empresas contra hackers criminosos. Medida pode aproximar os Estados Unidos de países como China e Rússia, que há anos recorrem a hackers privados para auxiliar suas agências de espionagem. Washington Post, ataques a barcos nas Galápagos são ligados a programa secreto da CIA. Dados de voo indicam que um avião de vigilância saiu de El Salvador em direção aos barcos de pesca antes dos ataques com drones. Wall Street Journal, Trump e Musk retomam a aliança após ruptura. Elon Musk planeja investir pelo menos $100 milhões para ajudar os republicanos nas eleições de meio de mandato, em uma reaproximação de interesse para os dois lados. Jornal Clarim, novos vídeos de Jessica Sirio aumentam pressão sobre Martin. Imagens e fotografias são apresentadas como provas no caso envolvendo $milhões. Vídeos mostram câmeras retiradas e gavetas vazias na mansão de San Vicente antes da operação policial. É o país. Trump amplia a pressão militar sobre a América Latina. Hexet afirma que uma operação militar em Havana não está descartada e defende ações em território colombiano. Estratégia do governo americano enfrenta resistência do México e apoio dos países da América Central. 6h25, lembrando, irmãos, às 7 tem um jornal Ai Maravilha, primeira edição, com muito mais informações.

0: Esse é o Ministério Casa Worship. Eu te vejo em tudo no nosso Bom Dia Maravilha. 6h27.
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0: Bom dia, já de volta com o nosso Bom Dia Maravilha, agora 6h30.
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0: Bom dia, graça e a paz do Senhor Jesus, meus irmãos, Deus abençoe. Maravilha do dia, segundo Samuel, capítulo 12, a partir do verso 13. Ouçam só o que diz a palavra do Senhor. Então Davi disse a Natã: pequei contra o Senhor. E Natã respondeu: o Senhor perdoou o seu pecado. Você não morrerá. Entretanto, uma vez que você insultou o Senhor, o menino morrerá. Depois que Natã foi para casa, o Senhor fez adoecer o filho que a mulher de Urias dera a Davi. E Davi implorou a Deus em favor da criança. Ele jejuou e, entrando em casa, passou a noite deitado no chão. Os oficiais do palácio tentaram fazê-lo levantar-se do chão, mas ele não quis e recusou a comer. 7 dias depois, a criança morreu. Os conselheiros de Davi ficaram com medo de dizer-lhe que a criança estava morta e comentaram: enquanto a criança ainda estava viva, falamos com ele e ele não quis escutar-nos. Como vamos dizer-lhe que a criança morreu? Ele poderá cometer alguma loucura. Davi, percebendo que seus conselheiros cochichavam entre si, compreendeu que a criança estava morta e perguntou: a criança morreu? Sim, morreu, responderam eles. Então Davi levantou-se do chão, lavou-se, perfumou-se e trocou de roupa. Depois entrou no santuário do Senhor e o adorou. E voltando ao palácio, pediu que lhe preparassem uma refeição e comeu. Seus conselheiros lhe perguntaram: por que ages assim? Enquanto a criança estava viva, jejuaste e choraste, mas agora que a criança está morta, te levantas e comes? Ele respondeu: enquanto a criança ainda estava viva, jejuei e chorei. Eu pensava: quem sabe? Talvez o Senhor tenha misericórdia de mim e deixe a criança viver. Mas agora que ela morreu, por que deveria jejuar? Poderia eu trazê-la de volta à vida? Eu irei até ela, mas ela não voltará para mim. Algumas considerações importantes antes de entrar no tema principal daquilo que quero tratar com os irmãos. A primeira delas é que Deus é bondoso, misericordioso, Deus perdoa os nossos pecados. Aleluia. Mas Deus é justo. Deus perdoa os nossos pecados, mas não retira as consequências de nossos pecados. Portanto, tem muita gente abusando da bondade e misericórdia do Senhor porque sabe que Ele perdoa quando a pessoa se arrepende legitimamente, verdadeiramente, com sinceridade. Mas as consequências do pecado, essas não deixam de existir. Essas não são apagadas. Portanto, tem muitas dores que a gente vive ainda hoje, mesmo depois de muitos anos, são consequências dos pecados que cometemos lá no passado. E os pecados que cometemos agora trarão consequências no futuro. Então perceba: pecado é morte. O salário do pecado é a morte. O pecado sempre trará as suas consequências. Mas o que eu quero tratar em especial nesta manhã, meus irmãos, Deus tocou no meu coração para falar sobre este assunto que é tão delicado, que é tão difícil, é tão particular, é a questão do luto. É muito difícil porque cada um sabe o tamanho, o peso da dor que carrega, da tristeza que carrega, a tristeza do luto, a tristeza de perder alguém que ama. Cada um sabe o tamanho da sua dor. Portanto, não sejamos imprudentes ao julgar que a dor da pessoa é excessiva demais, desnecessária demais, já passou. A gente não pode fazer isso, não podemos ser levianos. Cada um sabe o tamanho da dor que carrega. Cada um sabe a falta que sente do ente querido que se foi. Então o assunto é muito sério, ele é muito delicado, mas ele precisa ser conversado, precisa ser tratado. Não é verdade? O problema é quando as pessoas se esquecem de que ainda estão vivas, de que ainda tem muito o que viver. A saudade sempre vai existir, irmãos. Um fato aqui, uma lembrança ali, uma foto, um vídeo, uma frase que aquela pessoa dizia, tudo isso vai mexer com você, vai mexer com a sua emoção, é claro, vai tocar no seu coração. Mas você continua vivo. E cabe aos vivos viver. Entende isso? E é interessante que a dor nos ensina, né? A dor nos traz lições muito importantes. É impressionante como que quando a gente muda a nossa mente, a gente começa a enxergar as coisas de forma diferente. A gente consegue enxergar coisas boas e positivas, mesmo no meio da dor, no meio das perdas, né? Uma delas é valorizar a vida e valorizar a presença das pessoas. A criança, filho do adultério de Davi, morreu. Que perda terrível, que tristeza. Mas Davi lamentou, Davi ficou deitado no chão, com a cara virada para o pó, vestiu roupas de saco durante vários dias, mas a criança morreu. E ele conseguiu, depois disso, depois de receber essa notícia, entrar na presença do Senhor, entrar no santuário do Senhor e adorá-lo. E aí, então, levantou-se, tomou seu banho, perfumou-se, trocou de roupa, alimentou-se, porque infelizmente a criança já não era mais viva, mas ele estava vivo e ele tinha muito o que viver, muito o que fazer. Tinha muitas ordens do Senhor para obedecer, muitas coisas para tentar corrigir, muitas conquistas para a glória do Senhor. Davi, um homem segundo o coração de Deus, sofreu, viveu o seu luto, mas agora continuava a viver a sua vida. Aquilo não doía mais? Claro que doía. Davi não iria viver uma vida inteira pensando em como seria essa criança, a vida dessa criança? Claro que sim. Mas ele também viveu. Consolou a sua mulher, teve outro filho com ela, outros filhos com ela, né? Mas continuou a sua vida. Então é sobre isso que eu quero falar com você. Apesar da dor, apesar da tristeza, apesar de doer, a vida continua, meu querido, minha querida. Você ainda tem muitos frutos para dar para a glória do Senhor. Você permaneceu vivo, permanece vivo, vive este dia graças à bondade e misericórdia do Senhor que lhe permitiu viver esse dia, e para isso, por isso, há um propósito. Portanto, ainda que sofra, ainda que doa, ainda que sinta saudades, ninguém pode ignorar, ninguém pode desprezar isso, ninguém pode diminuir isso, ninguém pode substituir ninguém, mas a vida continua. Agarre-se às oportunidades deste dia e viva os seus dias para a glória do Senhor. E o interessante é que quando questionaram Davi sobre o seu comportamento após o falecimento daquela criança, ele respondeu algo muito interessante. Poderia eu trazê-la de volta à vida? Claro que não. E ele conclui: eu irei até ela, mas ela não voltará para mim. Até chegar o dia de ir a ela, a essa pessoa de quem você tanto sente falta, viva para a glória do Senhor esses dias. Amém? Deus com certeza tem propósitos para a sua vida, tem planos para a sua vida, mas você precisa desejar vivê-los, conhecê-los. Pense nisso, reflita sobre isso. Se não é hora de levantar-se, banhar-se, perfumar-se, trocar de roupas, e mesmo tendo que conviver com a dor e com a falta, com a ausência, viver os seus dias. Pense nisso. Pai querido e soberano Deus, em nome de Jesus, nós oramos pedindo ao Senhor para que console os corações das pessoas que sofrem tanto pela ausência, que vivem um luto todos os dias. Que elas tenham sabedoria, Senhor, em nome de Jesus, para não apagar da memória essas pessoas, essas preciosidades, mas que elas possam entender que o Senhor tem um plano para cada um de nós. A vida continua, precisa ser vivida, precisa ser desfrutada para a honra e glória do Senhor. Em nome de Jesus. Amém.

Essa é a Mídia Lima no nosso Bom Dia Maravilha, não pare. 15 para 7, bom dia. Bom dia pro irmão Newton César. Alô, bom dia, paz, Newton. Manda sim, meu irmão. Já já chega aí o link da mensagem de hoje, viu, meu querido? Quero abençoar, quero agradecer o Denis Alves. Denis que está abençoando a todos nós aqui da rádio. Muito obrigado, meu querido. Denis Alves é de Montes Claros. A Zélia Gregório, bom dia pra irmã também. Glória a Deus. Maria de Fátima dos Anjos, amém, irmã Maria. Geralda de Capim Branco, amém, querida. Deus é bom, Deus sempre fala conosco, né? Amém. Leonardo Dias, a paz, meu querido, Deus te abençoe rica e poderosamente, viu? Quero abençoar também a Vera Alves, perguntando onde é que está, que passagem é essa que eu li aqui na palavra do Senhor? Vera Alves está aqui em 2 Samuel, o segundo livro de Samuel, no capítulo 12, tá bom? Vai nos falar aqui sobre a visita que Natã faz, né? O profeta faz a Davi, fala: Davi, ô Davi, esse homem é você, Davi, esse homem é você, Davi, abre o teu olho, Davi. Pois é, fala sobre o pecado do adultério de Davi e as consequências, tá lá em 2 Samuel, capítulo 12, tá bom, minha querida? Bom dia, Deus abençoe rica e poderosamente o irmão Antônio, o Antônio de Paulo Afonso na Bahia. Alô, Antônio, Edivaldo, Luiz Paulo, todo mundo ouvindo a gente, amém. O irmão disse que tem chorado muito, pois perdeu a mãe há 2 meses e essa palavra falou profundamente ao seu coração. Amém, meu querido, amém. É o cuidado de Deus com a gente, né? Zélia Maria, oi Zélia, bom dia, mando sim, minha querida, já já chega por aí, tá bom? Igor Douglas, a paz, Igor. Dia maravilhoso para você e para os irmãos da congregação Casa Batista de Oração, no bairro Nova Pampulha. Abençoamos a Isis Francis, do Itacolomi, que também está sempre ligado aqui com a gente. O Júnior da Banca, bom dia. E daqui a pouquinho tem mais abraços no nosso Bom Dia Maravilha. 6h47.

Faltando 8 minutos para 7 no nosso Bom Dia. Bom dia, maravilha, Deus abençoe. Alô, Ana Paula, paz, minha querida, Deus abençoe sua casa, sua família, pastor Aguinaldo, João de Vespasiano, Anderson Antônio, bom dia. Leonardo Augusto, capelão, bom dia, meu querido. Deus é

0: Grandes coisas, meu irmão, grandes coisas estão por vir. Esteja preparado, esteja pronto, em nome do Senhor Jesus. Bom dia, alô, Pastor Kaiser. Pastor Kaiser, grande abraço, meu querido. Pastor Kaiser do Industrial, grande homem de Deus, muito obrigado, meu querido. Abençoamos, agradecemos também o irmão que mora em Lagoa Formosa. Ele diz aqui que desloca diariamente para trabalhar em Patos de Minas e vai só ouvindo a gente. Ô, maravilha! Ele disse que meu deslocamento agora é sempre ouvindo louvores, a pregação, as informações. Que coisa linda. Obrigado, meu irmão. Deus te abençoe. Abençoamos também, rica e poderosamente, a Ana Paula. Alô, Ana Paula. Paz, minha querida. Deus te abençoe. O evangelista Roberto Carlos também acompanhando a nossa programação. Alô, Roberto. Um abraço para todo mundo em Capelinha, ouvindo a gente. O Wellington Gomes Silva mandou o vídeo aqui pra gente. Tá lá no trabalho ouvindo a gente. Muito obrigado, meu irmão. Jim tá lá, ó. E beleza, hein? O PH de Capim Branco também tá ligado aqui com a gente. Deixa um abraço pra irmã Geralda, tia G, que mora em Vivendas do Sol e congregam lá na Igreja Evangélica de Jesus em Araçás. Que coisa linda! São todos membros da igreja do pastor Ney. Um abraço. João de Assis, bom dia, João! Muito obrigado a todos, viu? Nosso Bom Dia Maravilha fica por aqui. Volta na segunda-feira, às 6 da manhã. Já já tem um jornal Uai Maravilha, primeira edição. Continue aqui com a gente. Que o Senhor te abençoe e te guarde.
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1: A paz do Senhor Jesus. Lucas capítulo 6, versículos 20 e 21. Então, olhando-os para os seus discípulos, disse-lhes: bem-aventurados vós, os pobres, porque vosso é o reino de Deus. Bem-aventurados vós, os que agora tendes fome, porque sereis fartos. Bem-aventurados vós, os que agora chorais, porque haveis de rir. Que as bênçãos de Deus os alcancem nessa hora.
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0: Bom dia! Em parceria com o Portal Uai, começa agora o Jornal Uai Maravilha, primeira edição. Bom dia, Léo Batista.
8: Bom dia!
0: Bom dia, Luana Queiroz.
9: Bom dia!
0: E bom dia, Lucélia Ribeiro.
9: Bom dia a todos.
0: Vamos agora aos destaques dessa edição.
8: Após confusão e suposto boicote da oposição, TSE restabelece filiação de Flávio Bolsonaro ao PL e viabiliza a candidatura.
9: Câmara dos Deputados aprova suspensão da CNH em casos de abandono de animais às ruas.
8: Justiça nega sigilo no processo de diarista acusada de matar casal de idosos em Belo Horizonte.
9: O programa Farmácia Popular pode passar por mudanças nos próximos meses.
8: Governo abre processo de reciprocidade contra tarifas dos Estados Unidos.
9: Colômbia restringe equipes estrangeiras após terremoto.
8: E no esporte, Atlético prepara zagueiro da base Vitão para atuar contra o Grêmio no domingo.
9: E Cruzeiro vira a chave e se prepara para encontrar o Corinthians em São Paulo.
0: Nacionais. Agora 7h01. Seja muito bem-vinda, muito bem-vindo ao seu jornal Uai Maravilha, primeira edição. Nesta quinta-feira, o senador Flávio Bolsonaro foi surpreendido com uma filiação ao partido Missão sem a sua autorização. Após o episódio, o Tribunal Superior Eleitoral, TSE, analisou o caso e decidiu restabelecer a filiação do senador ao Partido Liberal, legenda pela qual ele pretende disputar as eleições de 2026.
9: A situação ganhou grande repercussão depois que o TSE identificou possíveis irregularidades no sistema de filiação partidária. Com a decisão, Flávio Bolsonaro volta a estar oficialmente filiado ao PL e fica apto assim a cumprir esse requisito para uma eventual candidatura nas eleições ainda deste ano.
8: A filiação partidária é uma das exigências previstas pela legislação eleitoral para que uma pessoa possa disputar um cargo eletivo. O TSE continua investigando as possíveis fraudes e tentando identificar os responsáveis pelas alterações no sistema.
9: A corte também adotou medidas para reforçar a segurança dos registros partidários e impedir novas manipulações.
0: Agora, 7h03. Justiça nega sigilo no processo de diarista acusada de matar casal de idosos em BH. Jean Brito tem as informações.
10: A Justiça de Minas Gerais negou o pedido da defesa de Paola Stephanie Neto Cirino, de 30 anos, para que o processo em que ela é acusada de matar um casal de idosos em Belo Horizonte corresse sob sigilo. Os advogados alegaram que documentos pessoais da ré haviam se tornado públicos. O juiz Alexandre Magno de Rezende Oliveira, da 2ª Vara Criminal de BH, entendeu que não havia justificativa para restringir a publicidade do processo. Paola é acusada de duplo latrocínio contra Cláudio Atala Inácio, de 75 anos, e Maria Clotilde Atala Inácio, de 76 anos, mortos dentro do apartamento onde viviam, no bairro São Pedro. Segundo a acusação, a diarista teria colocado clonazepam em uma bebida para dopar o casal e depois atacado as vítimas durante uma tentativa de roubo. Ela teria levado dinheiro, joias, celulares, cartões e outros objetos antes de fugir. Apesar de manter o processo principal público, a justiça determinou que um procedimento para avaliar a saúde mental da acusada tramita separadamente sob sigilo. Caso seja autorizada a realização do exame médico legal, o processo poderá ser suspenso até que especialistas avaliem se Paola tinha capacidade de compreender a ilegalidade e as consequências dos atos atribuídos a ela. Repórter Jean Brito.
9: Pelas informações. Obrigada, Jean, pelas informações. Agora 7h04 e você está acompanhando o Jornal Uai Maravilha, primeira edição. E agora vamos falar sobre um acidente. Uma carreta derrubou um poste de energia e deixou a fiação atravessada sobre as pistas do anel rodoviário em Belo Horizonte na noite desta quinta-feira. O acidente aconteceu na altura do bairro Bom Sucesso, na região do Barreiro, depois que o veículo atingiu a rede elétrica ao sair de uma empresa.
8: Com os fios sobre a rodovia, o trânsito precisou ser parcialmente interditado nos dois sentidos. Na direção do Rio de Janeiro, a pista ficou completamente bloqueada, com apenas alguns veículos de menor altura conseguindo passar. No sentido Vitória, duas faixas ficaram disponíveis para veículos mais baixos.
9: A ocorrência provocou esse congestionamento no trecho. No sentido Rio de Janeiro, a retenção chegou a cerca de 5 quilômetros, começando na altura do bairro Camargos. Já na direção de Vitória, as filas ultrapassaram 3 quilômetros, com início próximo ao bairro Olhos d'Água.
8: Equipes da CEMIG foram acionadas para trabalhar na remoção e na segurança da rede elétrica, enquanto profissionais da BH Trans foram enviados.

0: envolvendo cães e gatos, a suspensão poderá chegar a 18 meses. Além da suspensão da CNH, o motorista poderá receber multa de R$ 2.900, equivalente a 10 vezes o valor de uma infração gravíssima. Se o abandono provocar atropelamento, ferimentos ou morte do animal, a multa será dobrada. Em caso de reincidência em até 24 meses, poderá haver a cassação da CNH. O projeto ainda precisa ser analisado pelo Senado antes de entrar em vigor. A medida busca combater o abandono de animais, prática que pode expô-los a atropelamentos, fome, doenças e outros riscos, além de também poder configurar crime de maus tratos. Repórter Eduardo Melgaço.
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2: 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Atenção a você que utiliza o transporte público da capital mineira. Quem usa o transporte coletivo de Belo Horizonte contará com uma novidade. Pela primeira vez desde a implantação do programa, o Catraca Livre vai valer sábado e domingo. Nos dias 15 e 16 de agosto, as viagens nos ônibus convencionais e suplementares serão gratuitas. A medida ocorre por causa do feriado municipal no sábado. No oitavo mês do projeto, mais de 10 milhões de passageiros já foram beneficiados. Quem tem o cartão BH Bus deve usá-lo para liberar a passagem. Quem não tem o cartão terá a catraca liberada manualmente pelo motorista ou pela equipe da estação. Não há integração gratuita com o metrô. E atenção você de Contagem. A Prefeitura de Contagem entregou a nova iluminação do trecho duplicado da via Vereador Joaquim Costa, conhecida como VM5. A melhoria foi realizada após a conclusão das principais obras de duplicação da via e tem como objetivo aumentar a segurança e o conforto de motoristas, pedestres, moradores e trabalhadores da região. O projeto foi executado pela Secretaria Municipal de Serviços Urbanos, com investimento de aproximadamente R$ 130 mil. Reais. Foram instalados 13 novos postes e uma rede de baixa tensão, além de luminárias de LED direcionadas para a pista e para as calçadas. A VM5 é uma importante ligação com a BR-040 e recebe diariamente um grande fluxo de veículos e pessoas.
3: Agora 7:09 e você que, né, usa, realmente faz uso da saúde pública, o programa Farmácia Popular pode passar por mudanças nos próximos meses. Uma nova regulamentação abre caminho para ampliação dos serviços oferecidos à população. Quem conta com detalhes é o repórter Marco Antônio Alves.
4: O programa Farmácia Popular poderá oferecer novos serviços à população, entre eles exames de sangue e urina, testes rápidos, atendimento à distância e acompanhamento do uso de medicamentos. A possibilidade está em uma nova regulamentação do Ministério da Saúde, mas os serviços ainda não serão oferecidos de imediato. Um grupo de trabalho vai estudar a proposta e avaliar as condições de atendimento e de segurança. O governo também vai analisar a entrada de novas farmácias no programa, principalmente nas periferias e em áreas mais vulneráveis. Para regiões ribeirinhas e locais de difícil acesso, poderão ser estudadas unidades móveis de saúde. Outra medida em análise é o uso de biometria e reconhecimento facial para confirmar a identidade dos pacientes e evitar fraudes. Hoje, a Farmácia Popular oferece de graça 41 itens, entre medicamentos, fraldas geriátricas e absorventes. São 28 mil farmácias credenciadas em todo o país. O farmacêutico e gestor em saúde, Raidan Jardim, explica a importância dessa possível ampliação.
5: A possibilidade de ampliação do programa Farmácia Popular para a oferta de exames e testes rápidos representa uma mudança muito importante na forma como podemos pensar o acesso à saúde no Brasil. É importante esclarecer que ainda nesse momento nós estamos falando de uma proposta que será estudada pelo Ministério da Saúde, né? Foi criado um grupo de trabalho para avaliar a inclusão de serviços como exames de sangue, urina, teste rápido, teleatendimento dentro desse programa. Mas na minha avaliação é uma iniciativa muito relevante, porque aproveita uma das principais características da rede farmácia brasileira, que é a sua capilaridade, ou seja, o acesso da população. O cidadão encontra uma farmácia muito mais próxima da sua casa que encontra um posto de saúde. Muitas vezes

0: com horário de funcionamento ampliado, estendido, o acesso é muito mais facilitado. A possibilidade de realizar determinados testes e exames nesse ambiente pode contribuir principalmente para a prevenção e identificação precoce. Grande parte dessa população que tem acesso são pessoas com doenças crônicas que já são pacientes do programa Farmácia Popular, pacientes que têm hipertensão, diabetes e outras doenças.
1: Economia.
2: Agora 7 horas e 12 minutos. Vendas do comércio varejista crescem 0,5% em junho, segundo o IBGE. Sérgio Monteiro conta os detalhes.
3: As vendas do comércio varejista brasileiro cresceram 0,5% em junho na comparação com maio, segundo dados do IBGE. Foi o segundo mês consecutivo de alta, após uma queda de 1,5% registrada em abril. Mesmo com a recuperação, o setor ainda está 0,8% abaixo do recorde anterior. O resultado foi puxado principalmente pelos hipermercados e supermercados, cujas vendas avançaram 1,1%. Também tiveram alta os segmentos de móveis e eletrodomésticos, 0,4%, artigos farmacêuticos, 0,2%, e outros artigos de uso pessoal e doméstico, 2,4%. Por outro lado, tecidos, vestuário e calçados recuaram 2,6%, enquanto combustíveis e lubrificantes caíram 1,7%. Na comparação com junho de 2025, o comércio varejista apresentou crescimento de 2,9%. 7 das 8 atividades pesquisadas registraram aumento nessa base de comparação, com destaque para móveis e eletrodomésticos, que avançaram 7,5%, e artigos farmacêuticos, médicos, ortopédicos e de perfumaria, com alta de 6,2%. No primeiro semestre de 2026, as vendas acumulam alta de 1,9% em relação ao mesmo período do ano passado. Em 12 meses, o avanço é de 1,6%. Apesar do crescimento, alguns setores tiveram desempenho negativo no semestre, como livros, jornais e papelaria, menos 9,9%, tecidos, vestuário e calçados, menos 2,6%, e combustíveis, menos 1,7%. Para o Jornal Uai Maravilha, primeira edição, repórter Sérgio Monteiro.
4: Obrigado, Sérgio. Agora 7 horas, 14 minutos. O governo brasileiro abriu nesta quinta-feira um processo de reciprocidade contra as tarifas de 25% e 12,5% impostas pelos Estados Unidos a produtos brasileiros. O Ministério das Relações Exteriores deverá notificar o governo americano e solicitar consultas diplomáticas para tentar reduzir ou anular os efeitos das medidas.
2: Segundo o Planalto, o Brasil vinha atuando junto ao escritório do representante comercial dos Estados Unidos para tentar encerrar as investigações que resultaram nas tarifas.
4: Somadas, as cobranças podem chegar a 37,5% sobre determinados produtos brasileiros exportados aos Estados Unidos. Além da medida de reciprocidade, o governo brasileiro já levou à disputa à Organização Mundial do Comércio, a OMC.
2: O Brasil argumenta que as tarifas são incompatíveis com regras internacionais e que os Estados Unidos teriam aplicado tratamento desigual ao país, além de terem adotado as medidas sem aguardar uma decisão da organização.
4: O processo de reciprocidade não significa uma retaliação imediata. Primeiro, serão realizadas consultas e tentativas de negociação. Caso não haja acordo, o Brasil pode avançar para outras medidas previstas na legislação e, paralelamente, solicitar à OMC a abertura de um painel para analisar a disputa. A organização poderá, ao final, autorizar eventuais medidas de retaliação.
2: Agora 7 horas e 15 minutos e vamos saber o tempo com ela, Lucélia Ribeiro.
5: Previsão do tempo.
6: O tempo firme continua em Minas Gerais. Segundo o Instituto Nacional de Meteorologia, a sexta-feira será de tempo quente e seco. Todas as regiões terão sol entre nuvens, com umidade abaixo dos 20%. A mínima foi de 10 graus e a máxima pode chegar aos 34 graus. Já o fim de semana será de tempo quente e seco, com exceção do sul e da zona da mata, que podem registrar precipitações fracas e isoladas. Demais localidades com sol durante todo o dia. Os termômetros ficam entre 16 e 34 graus. Nesta sexta-feira, em Belo Horizonte, o calor se repete. A previsão da Defesa Civil de Belo Horizonte é de tempo aberto, com aumento de nebulosidade no decorrer da tarde. A mínima foi de 17 graus e a máxima pode chegar aos 31 graus. O fim de semana será de tempo firme na capital mineira. O sol predomina durante todo o dia e os termômetros ficam entre 18 e 32 graus. A umidade relativa do ar permanece em índices críticos, abaixo dos 35%.
4: Obrigado, Lucélia. Agora às 7 horas.
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4: Obrigado, Lucélia. Agora 7 horas 17 minutos. Colômbia restringe equipes de resgate e prioriza a ajuda de países aliados após terremoto. Rafael Ferreira tem mais informações.
5: Após o terremoto de magnitude 7,4 que atingiu a Colômbia, o governo do presidente Abelardo de la Espriella decidiu restringir a entrada de equipes internacionais de resgate. Segundo autoridades colombianas, apenas equipes de países específicos foram autorizadas a participar diretamente das operações, enquanto outros governos tiveram ofertas de ajuda recusadas ou condicionadas a novas exigências. Entre os países autorizados estão Estados Unidos, El Salvador, Equador e Israel, todos considerados aliados do atual governo colombiano. A decisão provocou críticas e levantou suspeitas de que critérios políticos estariam influenciando a distribuição da ajuda, especialmente porque países como México e China também ofereceram equipes especializadas em busca e salvamento. O México, por exemplo, preparou uma brigada de resgate do exército, mas o governo colombiano exigiu uma certificação adicional para permitir a entrada dos profissionais. A presidente mexicana Claudia Sheinbaum afirmou que o país já havia enviado ajuda humanitária, mas as equipes de resgate ainda aguardavam autorização para atuar diretamente nas áreas atingidas. A restrição ocorre em meio a uma grave crise humanitária. O terremoto deixou centenas de mortos, milhares de feridos e desaparecidos, além de destruir milhares de imóveis. Enquanto as buscas continuam, a decisão do governo colombiano gera preocupação diante da necessidade de equipes especializadas e equipamentos capazes de localizar sobreviventes sob os escombros. Repórter Rafael Ferreira.
2: Obrigada, Rafael, pelas informações. Agora 7 horas e 18 minutos. Um vulcão de lama entrou em erupção na região rural de Molinilo, em Antioquia, na Colômbia, apenas 24 horas após um terremoto de magnitude 7,4 atingir o país. Imagens registraram os rejeitos sendo lançados e descendo pelas encostas. Moradores foram retirados às pressas, preventivamente da área, e não houve registros ainda de feridos.
7: O fenômeno também colocou animais em risco. O acesso ao local foi restringido pelas autoridades devido à instabilidade do terreno, enquanto as áreas de cultivo e criação de animais foram afetadas. Os moradores receberam orientação para não se aproximarem da região.
2: E apesar do nome, o vulcão de lama não libera magma ou lava. Ele ocorre quando a pressão no subsolo força uma mistura de lama, água e gases a chegar à superfície por meio de fissuras.
7: A erupção aconteceu em meio às operações de emergência provocadas pelo terremoto que devastou e deixou vários mortos no país. Agora, 7 horas, 20 minutos e tá na hora do esporte!

0: 20 Maravilha, chegando dentro do nosso jornal com todas as informações do esporte. Falando, claro, sobre este Atlético, Eduardo Domingues, é um reforço, viu, para o setor defensivo. Pensando nos próximos jogos, após a lesão de Lianco, que sofreu uma ruptura na fáscia plantar do pé esquerdo. O Galo informou nesta quinta-feira que o zagueiro Vitão se recuperou de problema na panturrilha esquerda e está liberado para a sequência da temporada. Isso é muito bom, né? Vitão, de apenas 18 anos, é considerado uma das principais promessas do Galo nos últimos anos. Com a saída de Júnior Alonso e Ivan Romano, o atual momento, né, na situação da janela de transferências, o jovem se tornou a quinta opção da zaga, junto com o Lianco, Juan Tressoldi, Vitor Hugo e Léo Duarte, que foi contratado, mas ainda não estreou, já que faz tratamento de uma lesão muscular na coxa direita. Com a ausência de Lianco, a expectativa, meus amigos, é que Eduardo Domingues relacione Vitão já para o próximo confronto do Atlético, né? Lembrando que o Galo recebe o Grêmio na Arena MRV no domingo, às 4 horas da tarde, pela 23ª rodada do Brasileirão. Agora, após a vitória por 1-0 contra o Bragantino, né, na ida da Sul-Americana, né, Domingues já tinha dado, né, pistas que Vitão estaria próximo de um retorno e elogiou bastante a promessa atleticana. Agora, quem também está à disposição de Eduardo Domingues após se recuperar de lesão é o volante Patrick. O jogador precisou fazer uma cirurgia no início de março, vocês lembram, né? Para corrigir uma lesão no ligamento colateral direito, no tendão do bíceps femoral do joelho direito, né, meus amigos? O volante não entra em campo desde o dia 1º de junho do ano passado, quando foi titular e atuou por 89 minutos na vitória atleticana por 1-0 em cima do Ceará no Castelão pela 11ª rodada do Brasileirão. Lembrando que naquela ocasião, Patrick vivia seu melhor momento, né? Engatando 4 partidas seguidas como titular. Falando agora sobre ele, Fred finalmente é jogador atleticano. Fim da novela, Fred. Depois de uma longa novela, um período, claro, de negociação, Fred rescindiu o contrato com o Fenerbahçe e está livre para assinar com o Atlético. O clube, claro, aguarda o jogador para exames e aquela toda assinatura de contrato na semana que vem. E, claro, a massa atleticana feliz da vida com a presença do Fred já na próxima semana em Belo Horizonte. E, com certeza, o torcedor atleticano buscando Fred no aeroporto de Confins. Vai ser uma grande festa das organizadas do Galo, mas também de todo o torcedor que vai estar presente no aeroporto. Ele chega com certeza para ser titular, já vestir a camisa ali no meio campo, já que é um volante, né, de qualidade, não fica somente preso na marcação, auxiliando a parte defensiva, mas busca pisar na grande área. A gente sabe do seu passe também, que é extremo, né? Obviamente, a sua velocidade, seus lançamentos, vai ser um jogador para se encaixar como uma luva no esquema tático do domingo. Se não para por aí, viu? O Atlético de olho no mercado para trazer mais reforços para o restante da temporada, já que o Galo busca pelo menos uma competição nesta temporada. Meus amigos, eu fico por aqui com as informações do Atlético. Mais detalhes durante a nossa programação, mas tem o Cruzeiro, Lucas Brandão, chegando com o time celeste. Este Cruzeiro, Lucas.
1: É isso mesmo, Roger. Bora falar desse Cruzeiro, que agora já se prepara para a partida contra o Corinthians. Vira totalmente chavinha depois da Copa Libertadores contra o Flamengo. Agora a preparação realmente começa para o jogo contra o Corinthians lá em São Paulo, na Neoquímica Arena. Treinamento hoje já é visando essa partida. O técnico Arthur Jorge já tem todos os atletas à disposição deste treinamento e vai começar a definir sua equipe para a partida válida pelo Campeonato Brasileiro. As informações a princípio são de que o Cruzeiro vai poupar algumas peças pensando no jogo do Flamengo no meio da semana. Então quem sabe aí, Caio Jorge pode ficar de fora, Matheus Pereira, Fabrício Bruno, Jonathan Jesus, o Romero deve jogar até porque não atuou a última partida. Porém, realmente, o técnico Arthur Jorge deve poupar algumas peças para esse confronto. O Cruzeiro tem muitas peças penduradas para essa partida, que estão com 2 cartões amarelos e se tomarem o terceiro, estão fora da próxima partida do Campeonato Brasileiro, que é justamente contra o Flamengo. Depois da volta contra a Copa, da Copa Libertadores, né, o Flamengo enfrenta o Cruzeiro novamente no fim de semana. Então, estão pendurados nessa partida Otávio, Fabrício Bruno, Jonathan Jesus, Cauã Moraes e Lucas Silva. Então, a gente pode ver que praticamente toda a linha defensiva do Cruzeiro tá pendurada aí com o Otávio, Fabrício Bruno, Jonathan Jesus, Cauã Moraes, que pode ser utilizado nessa partida, até para poupar Fagner, William, ou até o próprio Rojas na lateral esquerda, mas aí provável de jogar o Vidalba, caso precise desse descanso pro Rojas. Então, é perigoso, tem que ir na cautela, porque a sequência é importante, não dá para perder jogador importante nessa sequência do Campeonato Brasileiro. Cruzeiro, nesse momento, no Brasileirão, ocupa a quinta posição, tá bem, vem se recuperando bastante. Desde que o técnico Arthur Jorge assumiu, a Raposa é o time que mais pontuou na competição, tem 29 pontos e agora está na quinta colocação com 33, apenas 2 pontos atrás do Fluminense, que abre o G4. Então é importante vencer para manter essa boa toada, essa boa sequência, porque o Cruzeiro também busca se manter na vaga da Libertadores, também no Campeonato Brasileiro. Até porque Copa é uma competição muito imprevisível, tanto a Copa Libertadores quanto a Copa do Brasil, e a vaga para a Libertadores do ano que vem tem que vir. Um projeto com investimento do Cruzeiro, com os jogadores que tem o Cruzeiro, não pode ficar de fora de uma Copa Libertadores. Então a vaga da Libertadores tem que vir para o ano que vem de qualquer jeito. O modo mais fácil e mais acessível é pelo Campeonato Brasileiro, que tem mais vagas. São 4 vagas garantidas e também tem uma de pré-Libertadores. Com os times ganhando Copa do Brasil, Copa Libertadores, estando ali no G4, aumenta aí o número de vagas, né? Ainda mais que dessa vez da Copa do Brasil, o campeão e o vice ganham essa vaga, então realmente vai aumentando aí o número de times que conseguem esse acesso pelo Campeonato Brasileiro. Então a Raposa precisa se manter viva na disputa pela Copa Libertadores no Brasileiro, e também o grande objetivo, claro, é se manter vivo disputando a Libertadores contra o Flamengo na quarta-feira. Mas é sempre bom ter uma garantia, não dá para largar o Campeonato Brasileiro, já aprendemos isso com vários exemplos. Então é isso, meu povo, vai ficando por aqui as informações do Cruzeiro, eu volto a qualquer momento com mais informações aqui na 89 Maravilha.
2: Agora 7 horas 27 minutos e termina aqui o seu Jornal Uai Maravilha, primeira edição. 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
3: E a seguir, MG News e Bom Dia Vida com William Jorge. Um bom dia para você.
2: Bom dia.
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4: Olá, ótimo dia para você, ligado no MG News desta sexta-feira, sextou o dia 14 de agosto de 2026. Meu nome é João Vitor Medran e agora vamos para os destaques das principais notícias de Minas Gerais. A Assembleia Legislativa de Minas Gerais aprova política de proteção para órfãos do feminicídio. Alexandre Calil critica a privatização da Copasa e questiona modelo de venda. Ministério Público de Minas Gerais investiga impactos da expansão do eucalipto em comunidades mineiras.
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4: STF valida moratória da soja por maioria. Quem traz as informações é a Ana Paula Mota.
6: O Supremo Tribunal Federal decidiu, nesta quarta-feira, validar a moratória da soja, acordo entre empresas do setor que impede a compra de soja produzida em áreas desmatadas. Por 6-3, os ministros consideraram que o acordo é compatível com a Constituição e contribui para a preservação ambiental. A Corte também determinou o arquivamento de processos no CAD que questionavam a validade da moratória e pediam indenizações. O julgamento foi relatado pelo ministro Flávio Dino.
4: O STF validou a moratória da soja, mas não chegou a analisar a nova Lei Geral do Licenciamento Ambiental. Uma nova data para análise segue indefinida. A reportagem é de Arthur Madeira.
7: O Supremo Tribunal Federal adiou a análise das ações que questionam pontos da nova Lei Geral do Licenciamento Ambiental. O julgamento estava previsto para esta semana, mas a sessão terminou antes que os ministros começassem a discutir o tema. A Corte deve analisar 3 ações que questionam trechos da legislação e 1ª que pede o reconhecimento da constitucionalidade das novas regras. Entre os pontos em debate estão a autonomia de estados e municípios e a participação de diferentes órgãos nos processos de licenciamento. A FIENG, que participa da discussão como amiga da corte, defende que o modelo anterior à nova lei dificulta a realização de novos investimentos. O gerente de meio ambiente e relações institucionais da entidade, Thiago Cavalcante, aponta o número de normas existentes como um dos principais problemas.
8: O problema é burocracia e insegurança jurídica. E burocracia e insegurança jurídica não traz nem proteção ambiental para o país e nem atração de investimentos e nem melhoria de qualidade de vida da população. O país hoje convive com mais de 27 mil normas federais, estaduais e municipais que tratam de licenciamento ambiental. Muitas dessas normas são conflitantes entre si. E isso não traz, como eu disse, nem proteção ambiental efetiva e nem desenvolvimento socioeconômico para o país.
7: Em pesquisa da Confederação Nacional da Indústria, 56% dos empresários consideram que o modelo anterior à nova lei atrasa o desenvolvimento econômico. Outros 55% avaliam que ele não garante uma proteção efetiva do meio ambiente. A entidade sustenta que simplificar os procedimentos não significa reduzir as regras de proteção ambiental.
8: A Lei Geral de Licenciamento, aprovada no ano passado, é a primeira lei sobre o tema no país. Lembro que a lei não altera nem uma regra de proteção ambiental. Críticas que são feitas hoje à Lei Geral de Licenciamento também foram feitas em 2012, quando da importante aprovação do novo Código Florestal no Brasil. Resultado, 14 anos depois da sua aprovação lá em 2012, é que o Brasil continua com quase 2/3 do seu território preservado, é um dos países mais preservados do mundo, com a área preservada quase do tamanho de todo o território da Europa, excluindo aí a Rússia.
7: Na mesma sessão, o STF validou por 6-3 a moratória da soja, que restringe a compra do grão produzido em áreas desmatadas da Amazônia Legal. A data para a nova sessão de análise da Lei Geral do Licenciamento Ambiental ainda não foi definida.
4: A produção brasileira de cereais, leguminosas e oleaginosas deve chegar a 353 milhões de toneladas em 2026. A previsão do IBGE representa um crescimento de 2% em relação à safra do ano passado e de 1,6% sobre a estimativa feita no mês de junho. Soja, milho e arroz concentram 92,9% da produção prevista. A soja deve alcançar 174 milhões e 900 mil toneladas, enquanto o milho teve estimativa de 141 milhões e 800 mil toneladas. A área destinada à colheita deve chegar a 83 milhões e 100 mil hectares, alta de 1,8% em relação ao ano passado. Entre os principais produtos, o IBGE prevê um aumento na produção de soja e sorgo, enquanto arroz, feijão, trigo e algodão devem ter queda. A Copasa tem lucro de 275 milhões de reais no segundo trimestre deste ano. Laís Milagres.
9: A Copasa registrou lucro líquido ajustado de 275 milhões e 500 mil reais no segundo trimestre de 2026, queda de 4,8% em relação ao mesmo período do ano passado. A receita líquida da Companhia Mineira de Saneamento chegou a 2 bilhões de reais, crescimento de 8,9% na comparação anual. Já o EBITDA ajustado, indicador do desempenho operacional, avançou 11,7% com margem de 39%. Apesar da melhora operacional, o resultado financeiro ficou negativo em 168 milhões de reais, pressionado, entre outros fatores, pelo aumento dos juros sobre financiamentos. A dívida líquida também cresceu, passando de 5 bilhões e 850 milhões para 8 bilhões e 180 milhões de reais em um ano. Com isso, a alavancagem da Copasa subiu de 2 para 2,8 vezes o EBITDA.
4: As vendas online de canetas emagrecedoras ultrapassaram os 2 bilhões e 300 milhões de reais e atraem tentativas de fraude. Os detalhes com Ana Paula Mota.
6: As vendas pela internet de medicamentos à base de GLP-1, utilizadas no tratamento da obesidade e do diabetes tipo 2, movimentaram 2 bilhões e 350 milhões de reais no primeiro semestre de 2026. Segundo o levantamento da Serasa Experian, o número de pedidos cresceu 149,3% em relação ao mesmo período do ano passado. Entre janeiro e junho, foram contabilizadas mais de 1 milhão e 300 compras contra 547 mil no primeiro semestre de 2025. A procura continuou avançando, mesmo depois da mudança determinada pela Anvisa, que tornou obrigatória a retenção da receita médica para esses medicamentos a partir de junho do ano passado. A rápida expansão do mercado, porém, também chamou a atenção de criminosos. A Serasa Experian identificou 3.966 tentativas de fraude envolvendo as chamadas canetas emagrecedoras no primeiro semestre. As transações suspeitas somaram quase 8 milhões de reais. O avanço dos golpes acompanha uma transformação mais ampla desse mercado, marcada pela chegada de novos medicamentos e pela perspectiva de maior concorrência com futuros genéricos. Segundo o mapa da fraude da Serasa Experian, o crescimento das vendas também colocou a categoria saúde entre os segmentos mais visados por fraudadores no comércio eletrônico. eletrônico, ao lado de beleza e calçados. O desafio passa a ser acompanhar a expansão de um mercado bilionário com maior controle das vendas e mecanismos capazes de proteger consumidores e empresas contra fraudes digitais.
10: Crianças e adolescentes que perderem a mãe por feminicídio poderão ter atendimento especializado em Minas Gerais. Ludmila Souza traz os detalhes.
11: A Assembleia de Minas aprovou nesta quarta-feira uma política de proteção para crianças e adolescentes que perderem a mãe por feminicídio. O projeto garante atendimento especializado nas áreas de saúde, assistência social, educação e assistência jurídica. O texto também prevê acompanhamento psicológico e acesso ao Sistema Único de Assistência Social. Na educação, a criança poderá ser matriculada ou transferida para uma escola próxima de casa, mesmo sem vaga disponível. A proposta ainda orienta a família sobre a pensão especial prevista em lei federal. O Estado deve registrar os casos e comunicar os conselhos tutelares. Aprovado em segundo turno, o projeto agora segue para sanção ou veto do governador.
10: O ex-prefeito de Belo Horizonte, Alexandre Calil, fez críticas à privatização da Copasa e promete rever o processo caso seja eleito governador. A reportagem é de Arthur Madeira.
7: O candidato ao governo de Minas, Alexandre Calil, voltou a criticar a privatização da Copasa. Ele disse que, se eleito governador, pretende revisar os contratos e a legalidade do processo. Em entrevista ao canal Amado Mundo, o candidato do PDT afirmou não ter provas de irregularidades, mas levantou suspeitas sobre a condução do processo.
12: A Copasa não tem razão para privatizar, porque já foi provado no Brasil inteiro que saneamento não vai ser feito pela iniciativa privada, porque o fracasso do Rio e o fracasso de São Paulo provam isso. Então privatizaram a empresa, sucatearam ela. Primeiro, carta marcada, nós temos que ver esse contrato, como é que foi feito, como é que... Nós temos que ver a legalidade do que está. Eu sou absolutamente contra a privatização da Copasa, que tem late igual cachorro, fede igual cachorro, é abanuçado igual cachorro. Então eu não posso falar que aquilo foi uma cachorrada, porque eu não tenho prova. Mas entrando pro governo, eu vou saber como é que foi feito aqui.
7: Na mesma entrevista, Calil também comentou as articulações políticas em torno da candidatura. A Rede Sustentabilidade deve apoiar o projeto, apesar de veto de direção nacional da Federação Rede PSOL.
13: Nós estamos no rumo, temos partido, temos coligação. Ontem eu recebi o recado que a rede, realmente, que o PSOL não quer, vai vir mesmo, nós vamos fazer um evento semana que vem, sem o PSOL, que o PSOL não interessa ao nosso grupo, não interessa da forma que eles pensam para nós.
12: Não, a rede vai vir, né? A rede, conversei com o presidente nacional ontem, Paulo Lamac, e ele falou que quer fazer um evento de apoio à nossa candidatura. Nós não somos centro-direita. A proposta que o Alexandre Calil está colocando para a população de Minas Gerais é a proposta que ele fez da prefeitura, um governo humano.
7: O ex-prefeito também afirmou que a solução para os problemas de segurança pública no estado passa por mais investimentos.
10: A Câmara dos Deputados aprovou um projeto que inclui os oficiais de justiça entre as categorias com direito ao porte de arma de fogo. A proposta altera o Estatuto do Desarmamento e agora vai ser analisada pelo Senado. O texto foi aprovado ontem e prevê o porte para oficiais de justiça no exercício da função. A medida foi defendida pela autora do projeto, a ex-deputada Edna Macedo, que considera necessário garantir proteção aos profissionais durante o trabalho. Atualmente, o Estatuto do Desarmamento já permite o porte de arma para algumas categorias, como agentes de segurança e determinadas carreiras da auditoria. Deputados federais aprovaram um projeto que determina a cassação de carteira nacional de habilitação do motorista que abandonar um animal na rua. O texto ainda precisa ser analisado pelo Senado e a proposta é o substitutivo do deputado Fred Costa, do PRD de Minas Gerais, ao projeto de lei do deputado Célio Studart, do PSD do Ceará. Segundo o texto, o abandono de animal com a utilização do veículo resultará na suspensão do direito de dirigir por 12 meses, passando para 18 meses no caso de abandono de cão ou gato. O infrator também poderá receber uma multa de 10 vezes o valor base de uma infração gravíssima e a punição deve dobrar no caso de morte, atropelamento ou lesão do animal por causa do abandono. Caso o motorista seja reincidente no período de até 24 meses, a pena será de cassação da CNH. As regras de multa e suspensão do certificado de habilitação também serão aplicadas para abandono de animal com uso de embarcações. Gabriel Azevedo declara R$1.700.000 em bens à Justiça Eleitoral. Os detalhes com Léo Rocha.
14: O candidato ao governo de Minas Gerais, Gabriel Azevedo, do MDB, declarou à Justiça Eleitoral R$1.700.000 em bens. A candidata à vice na chapa, Maria Helena, também do MDB, informou patrimônio de R$3.200.000. Entre os principais bens de Gabriel estão 3 apartamentos em Belo Horizonte. O maior corresponde a 50% de um imóvel avaliado em R$ 733.000 R$ 1.838. O candidato também declarou investimentos em renda fixa, fundos e outros ativos financeiros, além de participações em empresas. Maria Helena concentra a maior parte do patrimônio em terrenos no bairro Reserva Real, em Montes Claros, no norte de Minas. Os lotes somam R$ 3.145.000. Os valores são os informados pelos candidatos e não necessariamente correspondem ao valor de mercado atual dos bens.
10: E outro candidato ao governo mineiro, Patrus Ananias, do PT, declara R$ 1.200.000 em bens. Os detalhes agora com Rafael Mendonça.
15: O candidato ao governo de Minas Gerais, Patrus Ananias, do PT, declarou à Justiça Eleitoral R$ 1.247.000 em bens. O candidato a vice, Jarbas Soares, do PSB, informou patrimônio de R$ 7.838.000. Entre os principais bens de Patrus estão R$ 625.400 em previdência privada, R$ 385.600 em investimentos de renda fixa. Ele também informou participação em um apartamento em Belo Horizonte, um lote em Brumadinho, na Grande BH, um carro e dinheiro em conta corrente. Jarbas Soares declarou como principal bem um apartamento em Nova Lima, também na Grande BH, avaliado em R$ 5.500.000. O patrimônio também inclui dois veículos do tipo SUV, quatro casas em São Francisco, no norte de Minas, e investimentos financeiros. Os valores são informados pelos candidatos e não necessariamente correspondem ao valor de mercado dos atuais bens.
10: Um inquérito do Ministério Público Federal apura os impactos socioambientais provocados pela empresa Aperam Bioenergia no Vale do Jequitinhonha, em Minas Gerais. As investigações acontecem em Turmalina, Minas Novas e Veredim. Nesses locais, há ampliação da monocultura de eucalipto para a produção de carvão vegetal. A atividade, segundo denúncias, vem afetando a vida de moradores locais. Entre os atingidos estão comunidades quilombolas, extrativistas e groteiras chapadeiras. Movimentos sociais e representantes políticos alegaram ao MPF que a expansão das atividades tem causado a redução de recursos hídricos e o aumento de queimadas em áreas de plantio. Outra preocupação é o uso indevido de agrotóxicos sem aviso prévio aos moradores, o que compromete a saúde das famílias. A procuradoria apura se a empresa ignorou a presença dessas comunidades em seus estudos técnicos e se as indenizações pagas pela aquisição de terras foram adequadas. Uma auditoria realizada pelo Tribunal de Contas do Estado de Minas Gerais identificou um passivo de mais de 64 mil autos de infração ambiental não concluídos no setor da mineração. Os processos representam aproximadamente R$ 3.200.000.000 em multas não recolhidas. Diante dos dados colhidos juntos ao Sistema Estadual de Meio Ambiente e Recursos Hídricos, o TCE decidiu ampliar a fiscalização sobre o setor. A auditoria foi realizada em 2023. O levantamento mostrou uma baixa efetividade no pagamento das penalidades por parte das empresas. Entre as multas aplicadas a empreendimentos de minério de ferro no período de 2019 a 2022, apenas 37% foram quitadas. O trabalho também apontou uma falta de transparência dos processos à população. O conselheiro Agostinho Patrus propôs a realização de uma futura auditoria de conformidade com o objetivo de aprofundar a análise sobre o cumprimento da legislação e das normas que regulam a atividade minerária.
16: Tratamos nesse processo de uma atividade que faz parte da própria formação de Minas Gerais. A mineração está em nosso nome, em nossa história. Um Estado assim constituído tem obrigação, e quero frisar, obrigação de estar entre os estados mais preparados do país para regular, licenciar, fiscalizar e responsabilizar o setor que lhe deu origem.
10: A auditoria também apontou fragilidades no planejamento e na destinação de recursos para fiscalização ambiental. Agostinho Patrus também chamou atenção para a situação das barragens construídas pelo método de alteamento a montante. Segundo ele, relatórios da Agência Nacional de Mineração registram a existência de estruturas deste tipo ainda não descaracterizadas, algumas em estado de alerta, e por isso indicou um endurecimento na fiscalização.
16: Se há indícios de descumprimento do regramento vigente, precisamos ir além das recomendações. A fiscalização da atividade minerária envolve conhecimentos altamente especializados. São áreas que exigem conhecimento técnico específico e muitas vezes multidisciplinar. Se pretendemos exercer um controle externo compatível com a complexidade e com os riscos dessa atividade para o território mineiro, é importante continuarmos investindo no fortalecimento da capacidade institucional desse tribunal.
10: O levantamento deverá subsidiar uma futura auditoria de conformidade destinada a aprofundar questões relacionadas às normas aplicadas no setor. A Farmácia Popular vai ter novas regras para fiscalização e atendimento. Mais detalhes com a Ana Paula Mota.
6: O Ministério da Saúde anunciou mudanças no programa Farmácia Popular. As novas regras modernizam os sistemas utilizados pelo programa, ampliam o controle contra fraudes e permitem estudar novos serviços para os usuários. Uma das novidades é o uso das ferramentas digitais e inteligência artificial para identificar possíveis irregularidades. A suspensão imediata de uma farmácia vai ficar restrita aos casos considerados de risco alto ou muito alto. As unidades também vão precisar renovar o credenciamento a cada 2 anos. O governo ainda vai avaliar a oferta de exames, testes rápidos e teleatendimento nas farmácias. Hoje, o programa tem cerca de 28 mil unidades credenciadas, oferece 41 itens gratuitamente e atende 27 milhões e 300 mil pessoas em todo o país.
10: Faltando cerca de 3 meses para o Enem, estudantes entram na reta final de preparação para as provas de novembro. A reportagem é do Arthur Madeira.
7: Com as provas do Enem marcadas para os dias 8 e 15 de novembro, os estudantes entram nos últimos 3 meses de preparação. E nesta fase, a orientação é trocar a tentativa de aprender tudo pela revisão do que já foi estudado. A analista de projetos educacionais do SESI-MG, Michele da Silva César, explica como o estudante pode organizar essa reta final sem tentar abraçar tudo de uma vez.
17: Primeiro, revisar os conteúdos que mais caem, conteúdos que são recorrentes, traçar as maiores dificuldades do aluno, então observar quais são esses pontos a partir dos simulados que ele vem fazendo, focar na interpretação de texto, na matemática básica, atualidades e dominar muito bem a estrutura de uma redação. Segundo, fazer muitas questões na prova. Quanto mais familiarizado o estudante está com o modelo da prova do Enem, mais segurança ele vai ter para ir com tudo no dia da avaliação. E o terceiro é treinar a redação semanalmente.
7: Os simulados também ajudam a treinar o tempo de prova. A recomendação é começar pelas questões mais fáceis, não ficar preso muito tempo em uma pergunta e reservar pelo menos 1 hora para a redação. Outro cuidado é evitar os exageros. Segundo Michele, estudar por muitas horas seguidas pode mais atrapalhar do que ajudar nessa reta final.
17: O erro mais comum nessa reta final acaba sendo os excessos, né? Ou o aluno tenta estudar por 12 horas por dia e acaba se esgotando, ou ele para de treinar e só fica relendo o material. Também não é uma boa estratégia. Isso só gera ansiedade e cansaço para o dia da prova. Para evitar esse tipo de situação, o ideal é manter constância e equilíbrio. É melhor estudar por 2 ou 3 horas por dia, mas com foco e direcionamento, do que ficar fazendo esses grandes maratonas.
7: Além do conteúdo, descanso, sono e organização também fazem diferença. A ideia é chegar ao Enem já acostumado com o ritmo da prova e sem transformar os últimos meses em uma corrida contra o tempo.
10: Regiões do interior de Minas Gerais vão ter temperaturas de 3 a 5 graus acima da média até a próxima quarta-feira, dia 19 de agosto. O veranico deve atingir principalmente o oeste do estado, onde os termômetros podem chegar a 36 graus. O aumento do calor ocorre após o afastamento da frente fria que derrubou as temperaturas nos últimos dias. Uma área de alta pressão ganha força sobre o interior do Brasil, reduzindo a formação de nuvens e deixando o tempo mais seco. No oeste mineiro, o período deve ter tardes quentes, muito sol e pouca chuva. A previsão também indica temperaturas elevadas em outras áreas do interior, especialmente durante as tardes. Este foi o MG News desta sexta-feira, dia 14 de agosto de 2026. Eu sou João Vitor Bedran e segunda-feira estamos de volta com as principais notícias de Minas Gerais. Um abraço e até lá.
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2: A paz do Senhor Jesus. Josué, capítulo 1, versículo 9. Não te mandei eu? Sê forte e corajoso, não temas, nem te espantes, porque o Senhor teu Deus é contigo por onde quer que andares. Que as bênçãos de Deus nos alcancem nessa hora.
4: Numa chamada, aí falava de conselho, sabe, irmão? O Senhor é fiel e justo para perdoar e purificar. A purificação é obediência, como nós ouvimos agora. E aí, a querida irmã Cláudia, ela tocou o assunto assim, né? Obediência é verdade. E aí, irmão, aí a gente fala, mas obedecer à verdade é muito tranquilo. Né? Obedecer à verdade é muito simples. Mas a verdade é uma pessoa, e nessa pessoa nunca teve erro, nunca teve pecado, sabe, irmão? Então, são 8 horas, eu confesso aos irmãos e ao Senhor Deus, em primeiro plano, em primeiro lugar, porque até o Senhor Deus sabe, em nome do Senhor Jesus, o nosso coração, as nossas mazelas, como o irmão Vitor gosta de dizer lá no Rio de Janeiro. Porque é assim, irmão, não, agora eu vou obedecer à verdade, aí parece que é muito simples, muito tranquilo, muito fácil, mas não é. Porque obedecer à verdade implica em quebrar o nosso eu. Muita coisa que nós nos deixamos levar, e aí tem até uma implicação maior ainda, né? Sabendo que realmente é um erro, é um pecado, sabe? Aí tem uma eu gosto muito dessa frase que diz assim, olha, somos agraciados com a misericórdia do Senhor Deus todo dia, sabe? Porque como a palavra do Senhor nos Deus diz, né, o Senhor Deus, ele diz que ele olhou do alto e não viu nenhum que o buscasse. Então, eu queria em nome do Senhor Jesus pedir ao Senhor Deus publicamente perdão pelos erros, pecados, até por aqueles que me são ocultos, e pedir ao Espírito Santo, meu Deus, nos dê o Espírito Santo. Que o Espírito Santo nos ajude, nos auxilie, como é bem próprio dele. O Espírito Santo, ele intercede por nós com gemidos inexprimíveis, aqui no nosso coração, no nosso espírito, e no alto, o Senhor Jesus, assentar à direita do Senhor Deus como justo advogado. Porque, irmão, nós somos devedores, sabe? Nós somos devedores. E a grande questão é a seguinte, por mais que trabalhamos e voltamos a trabalhar e trabalhamos de novo, mas não há como pagar, né, aquilo que aconteceu lá no Éden, quando o Adão experimentou do fruto do conhecimento do bem e do mal. Então a obediência à verdade, Senhor, em nome do Senhor Jesus, nos capacita, Senhor, a obedecer à verdade. Obediência, obedecer à verdade. E a verdade é a pessoa do Senhor Jesus Cristo, Filho de Deus. Aqui eu já falei que eu te amo hoje, né? Hã?
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8: Bom dia, um feliz dia novo pra todos. Sim, hoje. Aleluia.

começou não sei quando, aconteceu não sei como, e não haverá mais fim. A partir de agora, vamos juntos fortes, unidos, amigos, para mais um dia de fé, alegria, vontade, miséria, esperança, para mais uma manhã em que cremos, acreditamos e bendizemos o nome daquele, daquele que na rua de cruz, o Calvário, se deu por nós, aquele que não muda, que é o mesmo ontem, hoje e sempre, louvado seja, engrandecido seja, aquele que vem em nome do Senhor, esse é o Senhor Jesus, que não muda, que é o mesmo ontem, hoje e sempre, que é o Filho do Senhor Deus e Pai, o Pai das luzes, o Pai das misericórdias, o soberano Deus, o único Deus, o verdadeiro Deus, o Pai que é amor, todo amor, porque nos amou de tal maneira, nos deu Jesus, ele que tem tudo isso na sua essência, aí ele gera o Filho com a sua divindade e diz: tu és meu filho, hoje te gerei. Mas também ele disse: você vai lá, vai pagar o preço por cada um deles. Então, meu querido irmão e irmã, quem intentará contra os ungidos do Senhor Deus? E olha, não há acepção de pessoas, é com você, comigo, com todos nós, porque é o nome do Senhor Jesus, é com Deus, só com Deus que nós podemos tudo, hoje, aqui, agora, sempre.

Deus, aos nossos filhos, aos nossos irmãos, irmãs em Cristo Jesus, aos nossos pastores, aos pastores, os nossos pastores, a Deus, o maior amigo de todos, pela chance, a

Querido irmão e querida irmã, Shalom. Shalom é paz, é descanso, é segurança, aleluia. Que a paz que desafia todo o entendimento, o amor do Senhor Deus, a paz, o amor sejam no coração dos irmãos, o nome santo do Senhor Jesus. Eu vos dou a minha paz. Ai, meu Deus do céu, aleluia. Porque o homem do céu veio. E nós, para a própria glória do Senhor Deus, ele faz todas as coisas, a glória dele, né? O Senhor nos transportou para o reino do amor do seu filho. É o Espírito Santo que nós pedimos, porque se há algo que o Senhor, né? A gente ontem ainda compartilhava com os irmãos, em nome do Senhor Jesus aqui, ouvi atentamente os irmãos compartilhando conosco, né, na questão do debate. Mas sabe, irmão, porque, veja, aí é um entendimento, né? Promessa é uma coisa que, por exemplo, eu te prometo isso, então a promessa é futura, haverá de ser. E quando nós vamos lá no Antigo Testamento, nós temos muitas promessas, né? Israel pecou, e quando nós vamos em Deuteronômio capítulo 28, então ali, a partir do versículo 12, enfim, né, tem um, o Senhor dizendo, falando, instruindo, aí vem as promessas, e é uma, e a outra, e a outra, e a outra. Só que quando chega no versículo 14 ali, né, aí as promessas cessam. E do 14 até os 72, uma coisa assim, aí é só, não tem promessa, né? Ali é só advertência, caso a vontade do Senhor Deus não seja cumprida. E quando, por exemplo, nós vamos ver as cartas de Reis, nós vamos ver que tudo aquilo que o Senhor disse aconteceu. Por quê? Porque ouviram a voz do Senhor. Eles não ouviram. Aliás, é até pior do que isso, né, irmão? Eles ouviram. Ouviram, sim. O Senhor, ele por exemplo, né, quando nós vamos à grande lição lá do Egito, do deserto, os irmãos vão ver que o Senhor levantou Moisés e levantou Arão. O Senhor não só falava com os dois, sabe, irmão? Tem até uma outra coisa, né? Na hora que ele ia falar com o povo todo, aí o povo não quis ouvir, não. Ficou com medo, falou: não, Moisés, vai lá na nossa frente e vê o que o Senhor Deus quer. Vê o que ele vai falar, né? Mas o que ocorre? Ali houve foram inúmeras demonstrações. Porque ali tinha uma pessoa com o coração duro, falso, que não levava Deus a sério, mentiroso, falta de caráter realmente, né? E soberba, né? Mas enfim, então nós vemos que ali era o seguinte: olha, eu estou te prometendo isso, mas eu estou pedindo para você que você faça assim, assim, assim, assim, porque senão vai ter a penalidade. E as penalidades ocorreram. Mas, porque aí eu vejo muitas pessoas, incrédulos às vezes, e assim: por que que o Deus do Velho Testamento era tão duro e o do Novo não é? Não é isso. As pessoas deviam falar assim: por que que no Velho Testamento as pessoas tinham um coração tão duro para ouvir aquilo que o Senhor dizia? Você sabe, irmão, quando o Senhor levanta aquela situação do povo sair lá do Egito e ir para o deserto, aí os irmãos vão ver que ali tem muitos estrangeiros que vão junto, sabe? Que não é só os hebreus, muitos são os estrangeiros que vão junto. Mas tem uma coisa ali tão interessante, sabe, irmão, que o Senhor, obrigado, meu Deus, em nome do Senhor Jesus. Aí nós vamos ver que os estrangeiros ali, eles podiam ir com o povo, eles seriam bem tratados pelo povo, enfim, mas eles só não teriam não teriam direito ali a uma coisa chamada Páscoa. Eles não teriam esse direito, Páscoa. Não, então o plano do Senhor era salvar só os hebreus, enfim, de maneira nenhuma. O Senhor é amor. Mas tudo começa por algo. E o Senhor sabia

0: tempo todo o coração daquelas pessoas. O coração, como algumas traduções vão dizer, adâmico. Coração de Adão, coração duro. Coração que não obedece. Então, assim, aí eu, em nome do Senhor Jesus, queria os irmãos entendessem uma coisa, né? Na primeira carta aos Coríntios, capítulo 5, diz que o Senhor Jesus, Ele é a nossa Páscoa. O Senhor Jesus, o Cristo, Ele é a nossa Páscoa. Então, veja, o Senhor deu a um povo sinais, prodígios, milagres, mar aberto, passando no mar, eles tinham ali só uma pequena caminhada, poucos dizem caminhada até uma terra prometida pelo Senhor. Alguns dizem assim, poxa vida, mas isso é injusto, né? Porque já estavam ali os amorreus, os fariseus, enfim, já tinha um monte de eu ali, né? Os irmãos lembram, né? Quer dizer, nós estamos falando em nome do Senhor Jesus e até entendendo que muitos irmãos ainda não tiveram contato, porque sabe por quê? Porque hoje, agora, nesse momento, nesse instante, eu falo isso pela fé. Joelhos estão se dobrando, línguas confessando, agora, nesse momento, que o Senhor Jesus, Ele é Senhor. E se não tiver ninguém no mundo, nós estamos fazendo isso aqui. Que haja um amém no coração do irmão, da irmã. Nós estamos confessando, para a glória de Deus, o Senhor Jesus como nosso perdão, Senhor Salvador. A vida eterna. Assim. Amém? Então, o que ocorre, né, irmão? Ali, o coração daquelas pessoas, ele foi tão duro, tão duro, tão duro, que chega em determinado momento que eles vão dizer o seguinte, então é melhor que a gente estivesse lá no Egito.
1: Comendo as cebolas, veja.
0: Consegue entender? Sabe? Mas aí, quando nós vamos caminhando na palavra do nosso Senhor Deus, a palavra é uma pessoa, o Senhor Jesus. E aí o Colossenses diz assim, andai nele. Andai nele. E nós estamos seguindo, né? Jesus, o Cristo, o caminho, é o modo, a verdade e a vida. Aí o Senhor vai abrir uma coisa no nosso coração. Que um novo povo, salvo Josué e Caleb, vão entrar na terra prometida, porque aquelas pessoas vão andar 40 anos em círculo e vão perecer, né? Os irmãos lembram, 1.000 cairão ao teu lado, 10.000 à tua direita, enfim, né? Aquele, o Salmo 91, é o Salmo de Caleb. Josué, o Salmo de Josué. Porque Josué, no fim de tudo, quando ele tinha lá a terra prometida na frente dele, ele falou assim, não, eu quero a rocha, porque a rocha é Cristo, irmão. Tá lá, no finalzinho de Josué, pode buscar, tá lá. Amém. Bom, então, aí o povo entrou na terra prometida e... Só que lá tinha um monte de situação, né, que não era da vontade do Senhor Deus. Então aquelas pessoas, elas começaram a se contaminar com muitas coisas, inclusive idolatria, né? Inclusive a desobediência, né? Porque sabe o que acontece? O pai deve ensinar, porque o exemplo de pai é o pai nosso. Ele ensina. Mas aí é o Senhor Deus dando graça de nós chegarmos à palavra que ainda há pouco nós ouvimos aqui. A obediência é verdade. E aí nós vamos ao Velho Testamento, que tem promessas, promessas, promessas, mas tem as maldições, maldições, maldições. E por que que essas maldições eram todas? É porque não se obedeceu, irmão. E aí, o Deus do Velho Testamento, o Senhor é Deus, fora do tempo, do espaço, da matéria, de eternidade em eternidade, de geração em geração, o Senhor é Deus e acabou, encerrou. A grande questão é que Deus é amor. Essa é a grande questão. E de forma alguma o Senhor ia abandonar a sua criação. Então, quando Paulo escreve, né, vindo à plenitude dos tempos, ele envia o seu filho, nós devemos ter temor, respeito a essa palavra. Sabe, eu não sei como é que é no coração do irmão, da irmã, mas nós poderíamos, em nome do Senhor Jesus agora, agradecer ao nosso Senhor, perdão, pelos erros, pelos pecados, as maldades, as iniquidades, né? Vê se há em mim, se há algum caminho mau, o Senhor me guia pelo caminho eterno, em nome do Senhor Jesus, até a forma de pedir, até a forma de nos achegar diante do Senhor Deus, o próprio Senhor Deus vai nos ensinar, não tem nada que é nosso. E aí, irmão, naquele dia maravilhoso que nós ouvimos, e pode ser o dia de hoje, novamente. Porque o amor cobre uma multidão de pecados. O que o Senhor busca como amor que é o arrependimento. E arrependimento, irmão, traz vergonha. E quando isso ocorre, é quando eu já confesso o Senhor Jesus, amém? Porque nasce da água e do Espírito. E aí, irmão, eu desobedeço. E tem, veja bem, parece uma coisa muito infantil, né? Mas quem desobedece, não
1: obedece.
0: Consegue entender? E aí se quebra algo. Mas é tão interessante, né? O Senhor não fala assim, um copo. Ah, minha mãe falava isso, olha, o copo de vidro, quando o cônio racha, acabou, sabe? Mas graças a Deus, né, que nós somos formados no barro, e o Senhor, aleluia! E diz assim, ó, o oleiro quando vê que a coisa não tá boa, quando vaza, ele quebra aí tudo e ele faz de novo. Então, em nome do Senhor Jesus, Senhor Deus, obrigado, e trabalha no nosso coração, Senhor.

Senhor faça resplandecer o seu rosto sobre ti e tenha misericórdia de ti. O Senhor sobre ti levante o seu rosto e te dê a paz. A graça do Senhor Jesus Cristo, o amor de Deus, a comunhão do Espírito Santo seja com todos nós, Senhor. Amém.

0: muitos anos atrás, eu ouvia o compartilhar do irmão Romeu Bornet. E o irmão, ele falava o seguinte: o grande problema, né, nossas vezes, é o seguinte, que a gente erra. E no erro a gente tem que voltar ao Senhor e pedir perdão, em nome do Senhor Jesus. E muitas das vezes isso não acontece porque se fica com vergonha. Mas, irmão, tenha vergonha, irmão. Vergonha a gente tem daquilo que foi feito. Mas de nos achegar ao Senhor, porque tem o sangue do Cordeiro, que é acima de tudo. Eis o Cordeiro de Deus, que tira o pecado. Sabe, irmão? Eis o Cordeiro, é o Senhor Jesus, o Cristo, aquele que se fez pecado por nós. Será que nós sabemos? Ele se fez pecado por nós. Aí você fala assim: qual o pecado? Vê o seu, eu vejo o meu, e aí você avalia. Ele se fez pecado por nós. Em nome do Senhor Jesus, Senhor Deus e Pai nosso, que estás no céu, santificado seja teu nome, Senhor, e venha a nós o teu reino. E seja feita a tua vontade, Senhor, assim na terra como no céu. O pão nosso de cada dia nos dai hoje. Perdoa as nossas dívidas, assim como nós perdoamos aos nossos devedores. E não nos deixes cair em tentação, Senhor, mas livra-nos do mal, pois teu é o reino, o poder e a glória para sempre. O nome santo do Senhor Jesus. Amém.
1: Amém.
0: Como é que se diz?
1: Chegou!
0: Chegou!

0: Marcelo, já falei que eu te amo hoje, não, hein?
1: Acabou de falar.
0: Então, são 8 horas e 22. Vamos nós, sim.
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0: E prazer em começar o dia de hoje do lado de alguém tão especial, alguém que vai à luta, que sabe aquilo que é, que vai com vontade, miséria, dignidade, justiça, paz, o coração de Jesus, tudo certo, porque nós cremos, acreditamos e verdadeiramente o Senhor Jesus, Ele é o Cristo, é Senhor, Salvador, então a pisada do seu pé, calma, tranquilidade, desculpe, afinal que tem Deus, centro do coração e definitivamente, em nome do Senhor Jesus, é assim que temos a chance de perdoar o tempo inteiro.
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1: 8h23. Sirene de emergência de mineradora dispara em cidade da região central de Minas.
0: É destaque: Belo Horizonte terá ônibus gratuito nesse sábado e também domingo.
1: Estiagem não reduz alerta contra a dengue na capital.
0: Ipatinga registrou 24 óbitos por meningite em 2026. Hoje, 14 de agosto de 2026, uma sexta-feira com o céu claro. Hoje nós temos 21 graus e temperatura umidade relativa do ar em 67% com ventos a 3 km por hora. E você ligado. Tem música e informação. Hoje nós temos também as dicas de emprego. Está escrito, fale com a gente as perguntas bíblicas. Hoje nós temos também, aleluia, por isso, glórias ao Senhor Deus, o aprender de mim, o debate maravilha, o testemunho de Cristo, meu querido irmão e irmã, às 8 horas e 24, com a paz do Senhor Jesus. Chegou.

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1: É, os irmãos conosco em Araguari, a igreja em Araguari, em Araxá, Baía Pendi. São agora 8:27, é a Rede 89, Rádio Maravilha, né?
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1: Você sabe que a Lu está conosco, ela tem agora algumas informações e nós queremos ouvir então, pois não?
8: Pais de crianças matriculadas em escolas particulares de educação infantil de Belo Horizonte já podem reaproveitar materiais didáticos de anos anteriores. A nova lei entrou em vigor nesta sexta-feira e proíbe as instituições de exigirem a compra de livros, apostilas ou plataformas digitais de fornecedores específicos. Também fica proibida a chamada venda casada de materiais. A compra de uma nova versão só poderá ser exigida se o material anterior estiver deteriorado ou desatualizado. As escolas também devem avisar as famílias com pelo menos 90 dias de antecedência sobre os materiais necessários e eventuais atualizações. A medida busca reduzir os gastos e o descarte dos materiais.
1: Mas qual é a primeira informação que você traz? É de pais?
8: Pais.
1: E pais, lembra?
8: Pai.
1: Pai das luzes, pai da glória, pai das misericórdias. Pai do nosso Senhor Jesus Cristo. Todos quantos creram, foi-lhes dado o poder de serem chamados
8: filhos de Deus,
1: filhos do Pai.

Agora são 8:35, louvado seja, engrandecido seja o Senhor e bem-aventurado aquele que começa o dia dizendo: Senhor Jesus, eu te amo, glórias ao Senhor Deus que é do céu, que é amor, que é amor. 8:36.

0: A morte não pôde detê-lo, né? Ele ressuscitou. Você crê nisso? Você crê?
1: Sim, creio.
0: Porque, né, irmão, é fé. Isso é dom gratuito do Senhor Deus. Então isso quebra tudo. Sabe, isso quebra todas as coisas. O Senhor Jesus é aquele que veio sabendo tudo aquilo que ia acontecer. Ele é autor, consumador da nossa fé, porque Abraão é o pai da fé, amigo de Deus, né? Mas o Senhor Jesus é o Filho de Deus. E nele nós somos filhos de Deus. O Senhor Jesus, ele é o autor, o consumador da nossa fé. Em determinado momento, lembra? É Lucas, é que ele diz assim: Abraão me viu. Então, o que que efetivamente ocorre, irmão? A morte não pôde detê-lo. Sabe? Ele é o rei dos reis, ele é senhor dos senhores. Então, quando o Senhor Deus nos diz que ele prova do seu amor para conosco, sendo nós ainda pecadores, nós devemos avaliar isso. O que foi o sofrimento do Senhor Deus? Aí alguém pode dizer assim: não, mas Deus não sofre. Engane, irmão. Sabe por quê? Porque quando o Senhor Deus vê a sua criação indiferente à própria criação, isso tem muito a ver com o homem. Não, porque se o leão vai lá e mata como é que é o nome daquele bicho lá que o leão pega lá?
1: Cervo.
0: O cervo, a zebra. Não é isso, irmão? Isso é o homem. Aqui que você está dizendo, não, Isaías diz que o leão com a vaca, eles vão pastar naquela gloriosa vinda do nosso Senhor. Então, quando o homem cai, cai tudo. Então, esse Deus amoroso, bondoso, gracioso, misericordioso, né? O Senhor Deus que é clemente, que é perdoador, nos dá o Cristo. É interessante, porque são 8:42, já nós temos o testemunho de Cristo, que hoje nós compartilhamos da palavra de Deus. É que é o testemunho de segunda a quinta com os irmãos, é o testemunho qual é Cristo, filho do Senhor Deus, porque aquele que tem o filho tem o pai. Aí na sexta-feira é o mesmo testemunho, que vai ser sábado, domingo, que vai ser eterno. Deus amou o mundo de tal maneira, nos é o filho Jesus. Então eu creio que o Senhor já trouxe graça de nós compartilharmos agora, né? Já poderíamos então...
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0: Aí é só a cruz, está tudo consumado, testemunhamos. Não é isso? Testemunhamos. 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Agora também tem o zap, que é o... Anota conosco, é o 999. Você anotou aí? 999. 962853. Ô Lu, você tem agora algumas informações, não é isso? Vamos.
1: 8:44, os aeroportos do Brasil operam normalmente, não há registro de atrasos ou cancelamentos.
0: Nós temos agora as 8:44, aliás, o testemunho de Cristo, você participa conosco também, claro, porque a tua fé fortalece a minha fé, tá? O 31-995-65-1089, 31-995-65-1089. 10 89, e você grava então o áudio pra gente. Será de grande alegria ter você conosco, pois não?
1: As bolsas encerram a semana em queda e o dólar começa o dia valendo R$5,17.
0: Você nos acompanha então na Rede 89 Rádio Maravilha, né? Em Campos Gerais, Barbacena, né? Os irmãos de Lafayette. E nós vamos também ao Triângulo Mineiro, Beraba, Uberlândia. Os irmãos em Araxá. Ah, é lá, Teófilo Otoni, né? Isso, em Varginha, Montes Claros. Você em Governador Valadares, Ipatinga, meu querido irmão, minha querida irmã. Alegrai-vos, regozijai-vos no Senhor. Alegrai-vos, regozijai-vos no Senhor. Agora, por exemplo, nós falamos com os irmãos da igreja em tantas localidades, né, irmão? Mas o amor vai além, né, irmão? O amor vai além. Em nome do Senhor Jesus, glórias ao Senhor Deus. Aleluia.

0: aliança, ela foi estabelecida, né, irmão? E nós temos, em nome do Senhor Jesus, essa grande dádiva de poder contar com o Filho de Deus, intercedendo por nós à direita do Senhor Deus e Pai, sabe? Aí nós vamos ouvir o hino, então,
1: né?
0: Deus e eu, mas nunca esquece, na nova aliança, né? Que o sacrifício, o preço foi pago, então, há um mediador, um intermediário entre o Senhor Deus e nós, sabe? Que é o justo advogado, aquele que fez justiça por nós, aquele que, pelos nossos pecados, somos sarados, porque ele foi à cruz do Calvário. Esse é o Senhor Jesus o Cristo, o Filho do Senhor Deus, que confessamos Senhor e Salvador. Amém.

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0: passamos então às 8:54. Aleluia, alegria. Louvado seja o Senhor Deus, que nos chamou a sua eterna graça, né, irmão? Bom, já a Lu vai nos trazer as informações, mas nós queremos aqui trazer também algo muito pertinente, né? Por quê? No Brasil, irmão, irmã, toda pessoa com mais de 65 anos de idade que não tem renda, essa pessoa tem direito a um salário mínimo mensal. É verdade, né? Mas veja os requisitos: a idade, mais de 65 anos, um idoso, uma pessoa idosa, um irmão, uma irmã, enfim, né? E também uma outra questão é não ter renda. Então, imagina, é uma situação difícil. Agora, não é aposentadoria. As pessoas às vezes falam assim: não, então é uma aposentadoria. Não, é um benefício. Assim como o benefício é extenso, aquela pessoa que não tem como se autossustentar, não tem como trabalhar, em razão de uma deficiência. Está na medida que a renda per capita da família não some mais do que um salário mínimo, a pessoa vai ter direito a esse salário também, mensalmente. Tá? 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Você vai ter a atenção necessária, tá? Porque às vezes os irmãos nos ouvindo, agora, por exemplo, em Curvelo, você vai ter informação? Vai, né? Engenheiro Navarro, sim, né? Belo Horizonte, aí Santa Luzia, Vespasiano, Lagoa Santa, enfim. 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
2: 8h56, Ipatinga registrou 24 óbitos por meningite em 2026.
0: Levantai, ó portas, as vossas cabeças, e entrará o rei da glória. Sabe? Salmo 24, tá, irmão?
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0: Agora são 8h56.
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4: Gentileza! Super Luna, fazendo sempre o melhor pra você.
0: Não a nós, ó Senhor, não a nós, sim, ó Senhor. Em nome do Senhor Jesus, você tem coragem de orar nesse sentido? Não mais eu, mas Cristo em mim. Não a nós, ó Senhor, não a nós, sim, ó Senhor.

0: Nós temos agora então 8 horas e 56 aqui.
1: Bom dia, sim. Sempre um bom dia pra você.
0: 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Ah, são agora 8 horas e 57.
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2: A paz do Senhor Jesus. Isaías capítulo 44, versículos 2 e 3. Assim diz o Senhor: aquele que o fez e o formou no ventre e que o ajudará. Não tenha medo, ó Jacó, meu servo, Jesurum, a quem escolhi. Porque derramarei água sobre o sedento e torrentes sobre a terra seca. Derramarei o meu espírito sobre a sua prole e a minha bênção sobre os seus descendentes. Que as bênçãos de Deus os alcancem nessa hora.
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Olha, um ótimo dia para você, a paz do Senhor Jesus, que o Deus de Abraão, de Isaac e de Jacó, o Deus da nossa salvação, esteja abençoando você poderosamente, o meu muito obrigado, viu? É 9 horas em ponto, eu disse 9 horas em ponto, nessa sexta-feira, dia 14 de agosto do ano de 2026.

0: 98845-1089. Onde você está acompanhando aí o Hércules Dias, hein? Onde você está acompanhando o Bom Dia Vida? Fique à vontade para poder participar com a gente. 998-45-1089. Meu amigo Wesley Martins. Belíssimo louvor, o quê?
1: Ao Deus do Adebar, Jesus.
0: A Deus do Adebar. É a Deus.

0: Bom dia vida, paz do Senhor Jesus, que o Deus de Abraão, de Isaac e de Jacó esteja abençoando cada um de vocês, viu? Nosso muito obrigado. Bom dia, meu amigo Wesley. Um bom dia pra nós aí, por favor, Wesley.
1: Bom dia, Hércules Dias, e bom dia, audiência da Rede 89 Maravilha.
0: Quantos graus hoje? Passou de 28, 29?
1: 24 agora? Graus.
0: 24?
1: 24.
0: Tá bom, né? Temperatura agradável, né?
1: É bom. Aqui no estúdio tá 16, né?
0: Ô Wesley, sextou, hein?
1: Graças a Deus.
0: Graças a Deus. Ô Wesley, agora nós temos aqui o pastor, o amado, né?
1: O amado.
0: Pastor Carlos da Ebenezer. Qual dia vai ser culto maravilha com ele?
1: Toda quinta-feira, culto maravilha com o pastor Carlos Henrique, da igreja Ebenezer Pentecostal. E a sexta

0: impedir ninguém de nós de caminhar. A nossa caminhada não pode ser baseada nesses costumes, nessas hierarquias. A nossa caminhada ela tem que ser baseada na nossa fé em Cristo, no nosso posicionamento com Cristo, nas nossas práticas, na nossa vida diária, né? Naquilo que nós praticamos. Nós temos que buscar ser igual a Jesus em todas as coisas. Eu preciso saber se a minha caminhada com Cristo está sendo bem dosada. Se eu tenho uma vida prática de não falar mal do outro, de amar o próximo, como diz a palavra, né? De perdoar o meu irmão quando acontece alguma coisa comigo, quando ele me faz um mal, ou eu pedir perdão quando eu reconhecer que estou errado. Isso são práticas de quem tem,
1: ontem
0: uma vida.
1: Ontem à noite, era umas 11 e poucas da noite, eu estava ouvindo uma mensagem do pastor Paulo Júnior. Ele fala exatamente. Você conhece o Paulo Júnior?
0: Sim, demais.
1: Fala exatamente sobre isso. Ele estava falando exatamente sobre isso. Eu até usei um gancho aqui hoje e falei aquele irmão que está na igreja, porém ele mente por conveniência, mas lá no meu emprego você tem que me perguntar, eu tenho que mentir sobre isso e tal.
0: Você tem que perder a vida para servir a Jesus. Qualquer um de vós que não renunciar a tudo quanto tem não pode ser meu discípulo. É a palavra de Deus fala isso.
1: Não é
0: então,
1: gente,
0: se eu não renunciar a minha própria vida, da minha própria vontade, para eu ser igual a Jesus, eu não sirvo para morar no céu. Eu não tenho qualificação para poder. Eu não estou credenciado a ir com Jesus quando ele vier buscar a igreja ou quando Jesus me chamar, né, através da morte. Então, assim, são práticas que nós, como cristãos, precisamos buscar exercer a cada dia, né? Se eu falo aquele, eu já vou repetir, aquele que diz que está nele deve andar como ele andou. Como é que Jesus andava? Você via Jesus mentindo? Na palavra mostra Jesus mentindo em algum momento? Na palavra mostra Jesus enganando alguém em algum momento? Na palavra mostra em algum momento Jesus deixando de amar alguém?
1: Não.
0: O maior exemplo que Jesus deu de amor foi quando ele estava na cruz, né? Jesus podia ter feito assim, ó, um estalo de dedo, ele com o poderio de Deus que ele tem, mas a Bíblia também fala que ele abriu mão de ser Deus em Filipenses capítulo 2, quando fala que Cristo Jesus, subsistindo em forma de Deus, não considerou ser igual a Deus. Ele poderia ter feito o que ele queria, mas o que ele falou? Pai, perdoa eles porque eles não sabem o que eles estão fazendo. Então isso aqui é uma atitude de amor, de perdão, e essa atitude tem que estar em nós, Hércules. Né? Isso tem que ser a nossa marca. O Hércules não tem que ser conhecido porque ele é um cara bacaninha, não, mas porque o Hércules mostra Jesus.
1: Exato.
0: Eu preciso ver a vida de Cristo no Hércules, eu preciso ver a vida de Cristo no Wesley. E essa vida de Cristo não vai ser assim um negócio sobrenatural. Oh, eu tô vendo um brilho diferente na cara daquele cara, ele é crente, ou ele é um servo de Deus. Não, as atitudes dele mostram que ele é um servo de Deus.
1: Testemunho do dia a dia.
0: Testemunho,
1: também, né?
0: Essa é a palavra mais comum entre nós, né? É o testemunho. Isso é que vai me mostrar para a sociedade, falando, não, esse cara é diferente. Não é porque ele é um cara de bom coração, não, mas é porque ele mostra a vida de Cristo, ele exala a vida de Cristo. Como? Nas atitudes dele. Tomei seu tempo demais hoje,
1: não,
0: cara.
1: Não, rapaz, tá doido? Contribuir. Para não ficar parecendo rádio AM.
0: Não, são profissionais, né?
1: Vamos para um belíssimo louvor, meu amigo Wesley Martins. Um bom dia, paz do Senhor Jesus. Deus abençoe cada um que está nos acompanhando. Bom dia, vida.

Que belíssimo louvor, hein? Olha, aumenta aí, Wes, ó. Glória a Deus. Você pode participar com a gente pelo 998451089. 998451089. Agora são 10 horas e 16 minutos. Bom dia.

Tá aí, belíssimo louvor pra você, você que tá me acompanhando. Um bom dia, paz do Senhor Jesus. 998-45-1089, 998-45-1089. Fique à vontade pra poder participar com a gente, viu? Eu sou o Hércules Dias e esse é o seu programa de segunda a sexta-feira. Bom dia, bom dia, bom dia, vida.

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3: Bom dia,
9: bom dia, vida. Que o Senhor Jesus Cristo te abençoe poderosamente. Nosso muito obrigado pela sua audiência, você que nos acompanha de segunda a sexta-feira aqui no Bom Dia Vida. Eu sou o Hércules Dias e esse é o seu programa de todos os dias aqui na Rede Maravilha FM em 106,5. E você pode também vai lá, segue, deixa um joinha lá no nosso canal do YouTube, Valadares 89 Maravilha FM, nosso canal no YouTube, tá joia? Fica à vontade para poder participar com a gente lá. A nossa amiga Natália Bicalho, tá ligadinha com a gente? Ela pediu aí um louvor. Falar nisso, Wesley. Bom dia, Wesley, mais uma vez, a paz do Senhor Jesus, que o Senhor Jesus te abençoe.
10: Paz, Hércules, bom dia.
9: Você viu lá que o bispo Samuel Ferreira, da Assembleia de Deus do Brasil, ele falou desse louvor?
10: Qual? Esse da Reacinde a Chama, né?
9: É, o que começa é isso. Você viu o que ele falou?
10: Eu ouvi o que ele falou. Eu acho que às vezes há um pouco de equívoco na hora, talvez ele não interpretou bem e fez críticas. É o problema às vezes da gente ser sincero demais em algumas coisas.
9: Mas ele falou, ele interpretou muito bem, ele é muito inteligente, ele falou assim, é um lixo.
10: Então, tá... infelizmente é do ser humano o erro, né? Tem momentos que a gente erra, fala o que não
9: deve. Você acha que ele errou ou quer continuar falando? Se ele tivesse errado, ele poderia se desculpar, né?
10: Eu acredito que com o tempo ele pode pedir desculpas. Não é o primeiro, né, líder religioso que fala mal de um louvor. Tivemos outros nomes também grandes e não gostaram de um louvor. Eu, pessoalmente, tenho louvores que eu não gosto da melodia.
9: Eu já penso que tocou na ferida dele, não por causa da melodia, por causa da letra, da essência da letra.
10: Então, quando a gente pega esse louvor, a gente tem que lembrar que ele não é uma realidade de todas as igrejas, né?
9: Mas de uma grande maioria nos dias de hoje
10: A maioria a gente tem que ver, tem muita igreja, gente.
9: Tem muita igreja e a grande maioria não prega o evangelho genuíno. Isso que talvez ela tinha tido a inspiração do Espírito Santo para poder fazer esse louvor, né?
10: Não, esse louvor foi criado por uma exortação, né? Tem que lembrar que tem muitas igrejas sérias, e o foco da mensagem da igreja é salvação, né? Eu tenho que visitar todas as igrejas para me ter uma noção se realmente é a grande maioria. É óbvio, tem uma diferença entre maioria e as mais famosas. Né? Tem pessoas que realmente acreditam na teoria e a teologia da prosperidade. Tem outros.
9: Mas teologia da prosperidade, pelo passo, não é.
10: Então,
9: não é bíblico, né?
10: É a visão. Então, mas tem muitas igrejas, né, que pregam a eternidade, que pregam a salvação. Talvez ele quis fazer a crítica focado, né, nessa visão. Falou, na minha igreja a gente prega salvação.
9: Mas ela não fala de salvação ali. A gente vai ouvir esse louvor e a gente vai entender. Não é só de salvação. Nós vamos ouvir, vamos entender. Na minha humilde opinião, e biblicamente falando, tocou na ferida dele. A grande maioria das igrejas estão dessa maneira que estão. Ela não poderia dar isso se ela não tivesse recebido do alto. Tudo que eu tenho, se não for recebido do alto, então não vale a pena o ter se não for do alto. E eu acredito que ela recebeu sim do alto e tocou literalmente na ferida desse homem, que é um grande homem de Deus, continua sendo um grande homem de Deus, mas que errou e tem que reconhecer o seu erro. E vamos ouvir esse louvor que é para nossa amiga Natália, lá do bairro Vila Rica.
11: Cristo voltará.

0: aí, belíssimo louvor para você que está sintonizado com a gente. Um bom dia, o nosso amigo Zé Amâncio. Ô Zé Amâncio, que o senhor te abençoe poderosamente, viu? O Zé Amâncio está lá no bairro Jardim do Trevo, bairro Santa Paula. Vai ter até uma festividade bacana lá. Eu creio que é sábado agora, né, Zé Amâncio? É, se der, eu vou dar um pulinho aí para poder louvar o senhor com vocês aí, tá joia? Deus abençoe poderosamente. Nessa linha da teologia da prosperidade que muitos apregoam aí, o centro, por isso que eu acho que teve essa divergência aí de algumas pessoas, mas eu vi que a maioria esmagadora das pessoas ficaram a favor da irmã que está louvando o senhor aí, biblicamente falando, tá? Biblicamente falando, porque nessa teologia da prosperidade, qual que é o centro? O centro é o homem. Na teologia da prosperidade, o centro é o homem. Na Bíblia, o centro, obviamente, que ele é Deus, está lá em Mateus 6,33, né? Na teologia da prosperidade, Deus existe para me abençoar. E na Bíblia, eu existo para glorificar a Deus, está em Isaías 43,7. Na teologia da prosperidade, a fé é uma moeda para comprar a bênção. Já na Bíblia, fé é confiança mesmo sem a bênção. Lá em Abacuque 3, 17, 18, todos nós conhecemos, né? Na teologia da prosperidade, promete vida sem sofrimento. Já na Bíblia, promete Deus no sofrimento. Lá em João 16:33. Na teologia da prosperidade, oferta para receber de volta 100 vezes mais. E na Bíblia, oferta por amor, por gratidão. É assim que é a palavra do Senhor Jesus. Agora são 10 horas e 41 minutinhos. Daqui a pouquinho eu tenho um debate maravilha. Debate maravilha, o tema, o apelo, né? O apelo, você quer aceitar Jesus? Ele é bíblico? Ou ele é uma cultura? Enfim, daqui a pouquinho você vai entender um pouco mais sobre isso. Provavelmente vamos estar aqui com o pastor Miquel de Souza. Miquel não teve, foi qual dia que ele não teve, que você ficou com o pastor Manuel aqui, Wesley?
1: Isso.
0: Foi na terça, né? É, e na quarta deu certinho, né? Na quinta também? Não, na quarta eu vim, né?
1: Isso. Só ontem que não teve.
0: É, ontem que não teve. Ontem entrou rede, né? Ontem entrou rede. É, enfim. Mas só porque eu não vim ou os pastores teve algum probleminha também? Atrasaram? Aí já tinha jogado na rede, não tem como voltar, né? Eu entendi, ok. Obrigado, meu amigo Wesley, obrigado a todos que estão nos acompanhando. Agora são 10 horas e mais 42 minutos, eu sou o Hércules Dias. E esse é o Bom Dia Vida, 998451089. Você pode correr para o nosso canal no YouTube. Ainda nós não estamos ao vivo lá, mas um debate maravilha estaremos ao vivo, viu? 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

Um bom dia, paz do Senhor Jesus, muito obrigado, viu? Você que está aqui com o Hércules Dias desde as 9 horas da manhã, nosso muito obrigado. Obrigado a todos os ouvintes, tá joia? Que acompanham o Bom Dia Vida, você que está aí pelo aplicativo, tá joia? E agora já está no YouTube já, Wesley? Já vai entrar no YouTube já? Já vamos entrar no YouTube porque agora às 11 horas em ponto nós vamos começar aqui o Debate Maravilha com um tema de extrema importância. Qual tema que é esse, Hércules? Apelo. Ele é uma prática bíblica ou é uma tradição evangélica? Daqui a pouquinho nós vamos bater um papo super especial com ele, pastor Manuel Correia, da Assembleia de Deus, Ministério de Madureira, e também o pastor Miquel de Souza, da Igreja Batista Getsemane, Batista Getsemane, na Rua Lagoa da Prata, no bairro Turmalina. Muito obrigado, vamos nos prepararmos agora para o Debate Maravilha.

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0: A paz do Senhor Jesus. Salmo 91, versículos 1 e 2. Aquele que habita no esconderijo do Altíssimo, à sombra do Onipotente descansará. Direi do Senhor: Ele é o meu Deus, o meu refúgio, a minha fortaleza, e nele confiarei. Que as bênçãos de Deus os alcancem nessa hora. 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
3: Um bom dia mais uma vez, a paz do Senhor Jesus, que o Deus Todo-Poderoso esteja abençoando você que está nos acompanhando via aplicativo, via rádio e também no nosso canal do YouTube. O nosso muito obrigado mesmo. Hoje, sexta-feira, dia 14 de agosto do ano de 2026. Hoje, mais uma vez, eu recebo ele, pastor Manuel Correia, da Assembleia de Deus, Ministério de Madureira, pastor Miqueias, da Igreja Batista Getsemane, no comando dessa nave, o nosso amigo Wesley Martins. Tema de hoje, para você que nos acompanha, de sexta-feira, dia 14 de agosto, apelo: ele é uma prática bíblica ou uma tradição evangélica? É aquele apelo mesmo: ei, você quer aceitar Jesus? Eu vou até entrar no tema que eu falei com o Marcão aqui. A pessoa aceitou Jesus, foi pro mundão, ela tem que aceitar Jesus de novo, sim ou não? Daqui a pouquinho a gente vai falar sobre isso. Para ler essa introdução pra gente, meu grande amigo Wesley Martins.
4: Bom dia, Hércules Dias, bom dia, pastor Miqueias, e bom dia, pastor Manuel. Hoje, sexta-feira, dia 14 de agosto, e vamos ao tema: apelo. Ele é uma prática bíblica ou uma tradição evangélica? Em muitas igrejas, o apelo é considerado o ponto culminante da pregação. Após a exposição da palavra, o pregador convida pessoas a aceitarem a Cristo, reconciliar-se com Deus ou assumirem um compromisso público com o Evangelho. Para alguns, esse é um momento indispensável. Para outros, o mais importante não é o formato do convite, mas a fidelidade da mensagem anunciada. Afinal, o apelo, como conhecemos hoje, faz parte do padrão bíblico ou surgiu como a prática desenvolvida ao longo da história da igreja? Há quem defenda que, embora o modelo moderno de apelo não apareça explicitamente nas escrituras, o princípio por trás dele é profundamente bíblico. Jesus e os apóstolos chamavam as pessoas ao arrependimento, à fé e à decisão. Nesse entendimento, o apelo é apenas uma forma legítima de oferecer ao ouvinte a uma oportunidade de responder ao Evangelho. Por outro lado, há quem argumente que o chamado ao arrependimento é bíblico, mas o formato do apelo público é uma tradição evangélica que não deve ser tratada como requisito para uma conversão genuína. Para essa visão, quando o êxito de uma mensagem passa a ser medido pelo número de pessoas que vão à frente, corre-se o risco de valorizar uma resposta imediata do que um verdadeiro discipulado. Diante disso, o que queremos esclarecer no debate de hoje é: o apelo é uma prática bíblica ou uma tradição evangélica?
5: Obrigado, meu amigo Wesley Martins. Deus abençoe. Hoje eu vou entrar no iFood lá na... Como é que chama mesmo?
6: Lanchonete
5: P. Lanchonete P, viu? iFood, tem lá um açaí e tem um lanche gostoso da esposa do Wesley e também do Wesley lá. Eu vou pedir hoje, hein, Wesley?
6: Ah, pedi.
5: Tá bom? Pode pedir? Então tá bom, então. Vou pedir, viu? Vamos lá, vamos começar então com o pastor Manuel Correia. A câmera já está direcionada para ele. Pastor Manuel Correia, uma pessoa pode ser verdadeiramente convertida sem nunca ter ido à frente em um apelo ou feito uma oração pública de entrega ao Senhor? Aquele apelo, ó, vem para cá, ela pode ser convertida, sim ou não?
7: Essa pergunta que você fez é a 3.
5: É a 3?
7: É.
5: Ah, então é porque eu pulei aqui, desculpa. Porque eu cortei aqui a... eu cortei aqui as. Então vamos corrigir aqui. Recapitulando, vamos lá. Quando observamos o ministério de Jesus e a pregação dos apóstolos, encontramos um modelo de apelo semelhante ao que praticamos hoje? Uma pergunta.
7: Não é semelhante quando nós observamos o ministério e a pregação de Jesus. Nós não vemos essa prática no ministério de Jesus. Nós vemos que quando Pedro ele pregou ali no dia de Pentecostes, o texto vai dizer em Atos 2, 37, 38, e ouvindo eles isso, compungiram-se em seus corações e perguntaram a Pedro e aos demais apóstolos: que faremos, irmãos, homens irmãos? E disse-lhe Pedro: arrependei-vos e cada um de vós seja batizado em nome do Senhor Jesus para perdão dos pecados e recebereis o dom do Espírito Santo. Então aqui no Novo Testamento nós vemos que o Pedro pregou uma pregação ungida, cheia do Espírito Santo, e as próprias pessoas foi que disseram para ele: o que faremos? Então ele disse: vocês precisam crer no Senhor Jesus. Disse: arrependei-vos e cada um de vós seja batizado em nome do Senhor Jesus. Então, nós não vemos essa prática, biblicamente falando, nós não vemos essa prática de perguntar quem quer aceitar Jesus, quem quer... Não, a gente não vê.
5: Obrigado, pastor Manuel Correia, Assembleia de Deus, Ministério de Madureira. Faz essa mesma pergunta agora, enquanto a câmera se direciona ao pastor Miqueias, sim, já foi. Pastor Miqueias, quando observamos o ministério de Jesus e a pregação dos apóstolos, encontramos um modelo de apelo semelhante ao que praticamos hoje?
8: Bom dia a todos, bom dia Hércules, bom dia Wesley, pastor Manuel, a cada ouvinte, uma alegria estar com vocês aqui. Eu sou o seu pastor Miqueias Roberto Gomes, trago aquele abraço carinhoso da família Getsemane. Então, Hércules, nós não encontramos o apelo no formato que é praticado hoje. Mas a gente precisa entender que muitas formas de expor e de fazer as coisas, elas vão mudando e aperfeiçoando. Então existe uma forma de apelo lá, né? Quando Pedro pregava, ele falava exatamente isso com as multidões: arrependei-vos e sejam batizados. E as multidões vinham e levantavam a mão e vinham até Pedro para ser batizado. Entendeu? E aí o que acontece? Jesus também, ele tem uma frase que ele fala que corrobora, que dá a entender que é um apelo. Ele fala assim, ó: vinde a mim todos que estáis cansados e sobrecarregados, eu vos aliviarei. Isso é um convite a vir até ele. Então existe um apelo, não tal como nós temos hoje no formato, mas a gente precisa entender também que é a igreja primitiva. A igreja primitiva estava em formação, estava em estruturação, e muita coisa boa que nós temos hoje, a igreja primitiva não tinha, porque a igreja foi amadurecendo ao longo dos séculos, entendendo as coisas. Então, existe uma forma de apelo, né? O que nós precisamos entender é que aquela insistência de púlpito, aquele mercadão, sabe? Como se Jesus fosse algo que você precisa insistir para as pessoas aceitar ele. Essa insistência, ela não é bíblica, ela não é benéfica, ela não honra a Deus e, principalmente, ela vai induzir pessoas a aceitar erroneamente Jesus, sem a verdadeira consciência e intenção de coração.
5: Que, na verdade, não é por força nem por violência.
8: Exato.
5: Né?
8: Por insistência. Não é uma venda, não é a venda de um produto.
5: Ok, vamos lá então. Vamos lá no pastor Manuel Correia agora. Primeira vez que vocês discordaram aí. O pastor Manuel, nesse

0: Em que momento da história da igreja o apelo passou a fazer parte da liturgia evangélica? Conhecer essa origem muda a forma como devemos enxergá-lo?
1: Em que momento da história da igreja o apelo evangelístico passou a fazer parte da liturgia do culto? No século XIX, popularizado nos Estados Unidos pelo evangelista Charles Finney. Durante os reavivamentos de 1820 e 1830, os reformadores Martinho Lutero, João Calvino, como os evangelistas dos séculos anteriores, como George Whitefield, Jonas Edward, João Wesley, não haviam chamado os públicos para o altar na época deles. Eles pregavam, aconselhavam os interessados em conversa privada nas reuniões. Então foi a origem, né? Em que momento da história da igreja? A resposta é essa. Conhecer essa origem muda a forma de enxergá-la? Eu acredito que não. Não quer dizer que porque começou em 1920, antes disso não era feito o apelo, que o apelo seja reprovado.
0: Ok, pastor Manuel Correia, você que está nos acompanhando, pode deixar aí o seu like aí, siga o nosso canal no YouTube, o nosso muitíssimo obrigado mesmo, viu? A mesma pergunta agora nós vamos fazer para o pastor Miqueias, da Igreja Batista Getsêmani. Pastor Miqueias, é com o senhor, meu amigo.
2: Então, quando se fala de liturgia evangélica, nós precisamos entender que a igreja evangélica é uma igreja extremamente jovem. Então ela nasce ali com os reformadores em 1600. Então realmente o apelo no formato que nós temos hoje, pastor Manuel explicou muito bem, com Charles Finney, vai ser popularizado por Billy Sunday, por Billy Graham, e espalha para o mundo todo. Então assim, é algo novo para a igreja evangélica. Só que nós precisamos entender que nós pensando, voltando até na primeira pergunta, no modelo de apelo, existe um modelo de apelo lá, não é igual o que nós temos, né? É igual o pastor Manuel falou, eu também não sou contra o modelo de apelo que nós praticamos. Mas realmente, lá nos primórdios, na igreja primitiva, fazia o apelo de forma diferente. E com o tempo, nós perdemos isso com a ascensão da igreja católica. É que foi retirado o apelo da igreja. Por quê? Porque você não precisava de apelo. Você nascia católico. Você já nascia, já era batizado, você é católico. Não tem essa coisa assim, eu vou escolher ser católico. O luteranismo, fundado por Lutero, também tinha a mesma temática. Você nascia luterano. Você não aceitava ser luterano. Você não tomava a decisão para ser luterano. Sabe quando que essa ideia de precisar tomar decisão por Cristo começa a ser questionada na cabeça das pessoas? Quando os batistas... os primeiros batistas, os batistas primitivos, começam a questionar o batismo infantil. Uai, por que está batizando criança? As pessoas têm que tomar uma decisão por Cristo. A salvação, ela precisa de uma decisão consciente. E é aí que começa a se entender que o ser humano precisa tomar uma decisão por Jesus. Aí vem o batismo por imersão, o batismo só de pessoas conscientes que podem professar a fé, e aí começa uma revolução. Os calvinistas, eles também batizavam criança. Inclusive, os calvinistas históricos hoje, que são os presbiterianos do Brasil, ainda batizam criança. Mas surgiu uma nova tendência entre os calvinistas e falaram assim, rapaz, os batistas têm razão, existe uma consciência aqui. Quando Pedro fala aqui de arrepender, ele não está falando a crianças, a bebezinhos, não. Ele está falando a adultos. Ele está falando a pessoas conscientes, a adolescentes conscientes. Então, nesse momento histórico da igreja evangélica que começa a fomentar a ideia de que eu preciso tomar uma decisão. Precisa ser me apresentado uma proposta de salvação e eu preciso tomar essa decisão. Aí, ao longo do tempo, a igreja evangélica vai amadurecendo em muita coisa, né, gente? Até chegar no formato que nós temos hoje, inclusive chegar nas aberrações que nós temos hoje em alguns púlpitos, né, que precisa ser corrigido.
0: Obrigado, pastor Miqueias, da Igreja Batista Getsêmani. Você que está nos acompanhando, deixa o like aí, curta o nosso canal no YouTube. Você que está no rádio também, o nosso muito obrigado. Você que está no aplicativo, o nosso muito obrigado também, tá joia? É, agora sim eu vou pra pergunta número 3, viu, pastor? Obrigado, viu, pastor Manuel Corrêa? É, uma pessoa pode ser verdadeiramente convertida sem nunca ter ido à frente em um apelo ou feito uma oração pública?

0: De entrega?
1: Sim, ela pode, porque não é ir à frente que vai converter uma pessoa. Não é porque ele foi à frente, porque recebeu uma oração pública, que isso vai fazer com que ele se converta. Então, uma pessoa pode ser verdadeiramente convertida sem nunca ter ido à frente. Aí eu vou fazer uma pergunta: será que eu sou convertido? Porque eu nunca fui à frente. Sabe como eu entreguei a minha vida para Cristo? Foi na casa da minha mãe. Eu estava passando por uma tribulação muito grande, eu era de bebida, de farra. E ali dentro de um quarto eu entreguei a minha vida a Cristo. Não foi um apelo, não foi ninguém que me chamou à frente da igreja. E eu hoje sou um servo de Deus.
0: Glória a Deus.
1: Então não necessariamente é necessário ir à frente para que seja convertido.
0: Pastor Manuel Correia, vamos lá. Perguntar agora o Miquel da Igreja Batista Getsemane. Lembrando que o pastor Miquel, o Marcão, pediu para anunciar aqui que você está agora no culto Maravilha de 8 às 9, sempre sexta-feira, né?
2: Toda sexta, 8 horas, você tem um encontro
0: culto
2: marcado
0: Maravilha.
2: Comigo. Culto Maravilha. E é uma maravilha, tá?
0: Glória a Deus.
2: Glória a Deus. Vem participar comigo.
0: Pastor Miquéias, a mesma pergunta para o senhor de número 3 aí, o senhor está acompanhando aí também no
2: concordo seu papel. Concordo em vontade. Número, gênero e grau com o pastor Manuel, sim, a pessoa pode se converter sem precisar ir ali à frente no altar. Vou contar também a minha experiência. Eu, quando eu tinha 9 anos, Wesley, eu fui no meu pastor, ótimo pastor, tá cabecinha branca, ô pastor bacana, né? E ele era um doce. E eu fui nele e perguntei: pastor, eu tinha 9 anos, eu preciso batizar, eu preciso aceitar Jesus? E ele me falou assim: não precisa não, meu filho, porque você já nasceu crente, você nunca desviou. Então você já é de Jesus. Rapaz, mas a resposta dele não me satisfez. Eu fui pra casa pensativo naquilo. Aí eu fui, dobrei o joelho na caminha, eu lembro disso, gente, e falei com Jesus: Jesus, eu quero aceitar o Senhor com Jesus, eu tenho uma dúvida aqui e eu quero entregar minha vida pro Senhor, tá bom? Eu quero ser do Senhor, eu quero ser de Jesus, escreve meu nome no livro da vida, em nome de Jesus, amém. E fui contar pra minha mãe: mãe, eu aceitei Jesus na cama. A senhora acha que tá certo? Tá certo, meu filho, você foi abençoado, graças a Deus, aleluia. E é isso aí, irmãos. Você tem que tomar a decisão. Mas sabe uma das coisas que vai brotar do seu coração quando você aceitar Jesus genuíno, seja no altar ou seja na sua casa? Vai começar a brotar um sentimento no seu coração muito forte de querer batizar nas águas. E esse sentimento, eu segurei ele por 6 anos, porque as igrejas não tinham costume de batizar tão novo assim. Entendeu? E aí o que acontece? Quando eu tinha 15 anos, aí não teve jeito, não. Eu quero batizar, eu vou batizar. Minha mãe falou que eu posso batizar. Mas aquele sentimento ficou guardado em mim assim por muitos anos. Porque quando você aceita Jesus de verdade, a primeira coisa que você quer fazer é descer as águas. Não, eu quero tudo. E essa é a maravilha, é o verdadeiro aceitar a Jesus, né? Querer mergulhar em Cristo. É um sentimento que não dá pra explicar, não, tá, gente? Mas vale a pena.
0: Obrigado, pastor Miquéias, pastor Manuel Correia. Sem diretamente aqui no tema aqui, mas já perguntar ao pastor aqui, vou colocar um tema da, por minha conta aqui, um tópico aqui. A gente aceitar Jesus, a gente que aceita ou ele nos aceita, pastor Manuel Correia?
1: Essa pergunta foi muito boa, excelente. É muito importante. Porque eu, particularmente, eu não concordo com essa expressão, aceitar Jesus.
2: É estranho.
0: Eu estou te aceitando, Jesus.
1: É estranho essa verdade. É Jesus que tem que nos aceitar. Agora, se você me perguntar se eu faz o apelo, faço. Depende, se eu sei que tem pecadores, mas eu faço da seguinte forma. Tem alguém que quer entregar a sua vida a Jesus? Porque é uma decisão que você vai tomar, que você agora vai ser dele. Você vai seguir a ele. Jesus convidava as pessoas para seguir, né? Ele disse assim: se alguém quiser, ainda tem o se, é condicional, ele não obriga ninguém a seguir ele. Se alguém quiser vir após mim, aí ele vai dizer que tem um preço. Negue-se a si mesmo, tome cada dia a sua cruz e siga-me. Então, essa expressão aceitar Jesus é como que Jesus está uma mercadoria que está ali.
2: Né?
1: Se você quer ou se você não quer levar essa.
2: E às vezes insiste tanto que parece até uma mercadoria barata, né?
1: É verdade. E também aqui mais na frente vai falar sobre essa insistência, né? A insistência, a pessoa querer forçar a pessoa a aceitar Jesus, levantar a mão. Eu já vi pessoas sair constrangida, porque a pessoa não quer tomar uma decisão para depois. Existem pessoas que falam assim: eu vou levantar a mão, depois vão dizer que eu sou crente e eu não sou.
0: Não, já pegaram na minha mão, eu distanciado, vão lá na frente, vão lá, e todo mundo olhando e o obreiro me puxando, vão lá, rapaz, é pra você ir agora. Eu falei, ô, meu Deus do céu, tá me envergonhando aqui, eu tô ficando com vergonha.
2: É ruim.
0: Mas vamos lá, número 4, aproveitar que a câmera está direcionada no pastor Manuel Correia. Existe o risco de alguns apelos produzirem mais decisões emocionais do que conversões genuínas. Como evitar este problema?
1: Como evitar esse problema? Primeiro, o apelo, ele é um método que não é bíblico, mas também não é antibíblico. Né? Ele não tem um respaldo bíblico, mas também não é antibíblico. Então, eu acho que a primeira coisa que deve acontecer, que a gente deve tentar, é para que a pregação seja uma pregação certa. O que Jesus pregava? Mateus 3:1. E naqueles dias apareceu João Batista pregando no deserto da Judéia e dizendo: arrependei-vos, porque é chegado o reino dos céus. Aí você encontra em Mateus 4:17 Jesus pregando a mesma pregação que Jesus pregou. Desde então começou Jesus a pregar e a dizer: arrependei-vos, porque é chegado o reino dos céus. Primeira coisa é a pregação certa, é chamar o povo ao arrependimento. É um apelo ao arrependimento. Agora, existem decisões emocionais e forçadas, mas o que não deveria ser, até o que nós acabamos de comentar aqui, porque a decisão, ela tem que começar dentro do coração do pecador. E João, capítulo 16, versículo 8, ele vai falar que é o Espírito Santo é que convence, não sou eu. O Espírito Santo é que convence o homem do pecado, da justiça e do juízo. Então isso aí é uma obra do Espírito Santo no coração do pecador. E essa forçação de barra, até para dizer assim, ó, hoje o culto teve 3 almas que se converteu. Já vi pessoas pregar em presídio e falar assim: hoje 150 se converteram. Ou 150 aceitar Jesus, mas de que forma? Quem quer mudar de vida, levanta a mão. Os presos levantam a mão, pronto. Na conta deles já foi centenas de convertidos. O que não foi, você vai chegar lá, vai tá da mesma forma.
0: É, não é bem assim.
1: Algo emocional, né?
0: É, aquela que coloca aquele fundo emocional, mexe com a alma, com sentimentos humanos e tal, pessoa. Mas não é aquela decisão.
1: Não é obra do Espírito.
0: Não é obra do Espírito, é. Pastor Miqueias, pergunta de número 4 para o senhor também, enquanto a câmera vai estar direcionando para o senhor aí. O nosso muito obrigado a você que está nos acompanhando. Agora são 11:21. Pastor Miqueias, a mesma pergunta para o senhor, fica à vontade.
2: É isso aí. Eu quero até corroborar, Hércules, aquela pergunta que você fez, foi muito boa. Muito boa mesmo, exatamente sobre essa questão de aceitar Jesus. A Bíblia fala lá em João 15, 16, 17, que não foi nós que escolheu ele que nos escolheu. Mas em contrapartida, em João 1, 12, fala que todos quanto o receber, ganham o direito de ser filho de Deus. Então não é questão de aceitar, é receber. Eis que estou à porta e bato, estou esperando você abrir. Né? É receber Jesus.
1: E outra coisa, deixa eu fazer uma colocação aqui, pegando essa fala do pastor Miqueias. Também, todas as pessoas, a grande maioria, ele quer um Jesus como Salvador. Mas ele não pode receber um Jesus como Salvador se ele não for Senhor dele.
2: Exato.
1: Então,
2: o pacote
1: aí
2: completo.
1: Tá, é Senhor e Salvador.
2: E Rei, e Dono, e Mestre. Tem que receber Jesus completo. E pai, e irmão maior, e modelo de vida, né? Verdade. E com certeza, existe um risco de produzir decisões emocionais. Só que a gente precisa partir do princípio que toda decisão é emocional. Tem que ser emocional. Nós somos seres emocionais. A gente vai a Cristo emocionado mesmo. Só que a questão é que tipo de emoção é que está tendo. Emocionado porque a palavra do pastor tocou em áreas da minha vida de sucesso, que se tem uma coisa que faz as pessoas querer aceitar Jesus é falar que ela vai ter sucesso. Ou foi uma emoção de tristeza e de pesar, porque aquela palavra me confrontou e falou assim: quão terrível pecador eu sou e eu preciso de Jesus. Então a decisão é emocional. Só que quando a gente fala de conversão, porque a pergunta fala aí de conversão, e conversão é mudança de direção, né, pastor Manuel?
1: Verdade.
2: É uma mudança de vida. Mas nem todo mundo que aceita Jesus muda de vida da noite pro dia. Mas ele aceitou Jesus de verdade. Isso não quer dizer que ele não aceitou de verdade. Só que agora ele tá igual o carro velho. Já viu que esse caminhão velho? Ele tá virando a direção. Não, não é hidráulica. A direção dele não é hidráulica, não. Ele tá virando pra Jesus devagarzinho. E como que nós, pastores, aí entra o trabalho do pastor, do mestre. Qual é o nosso papel? Nosso papel é pegar essa ovelhinha agora, que quer Jesus, mas tá com dificuldade de virar de vida, e nós vamos consolidar, discipular. Do discipulado e da consolidação, a gente vai fazer a peneirada. Quem aceitou Jesus, o mais vil pecador que aceitou Jesus de verdade lá, meu irmão, que aceitou de verdade lá, ele na peneirada da consolidação e do discipulado, ele vai picar, ele vai virar um novo homem. Aquele que não aceitou de verdade, ele vai voltar às velhas práticas, ok? E que tem outra oportunidade. Então, o discipulado, a consolidação, ele é aquela peneirada, né? É interessante que lá em Atos, né, Pedro fala assim, ó, arrependei-vos, sejam batizados e vocês vão ser salvos. E da sequência vai falar assim, ó, e eles perseveravam na doutrina dos apóstolos, do partir do pão e da comunhão. O que é isso? Aceitaram Jesus, foram batizados por Pedro e agora caminhavam juntos. Perseverar, dentre os muitos significados, é esforçar quando eu quero desistir, quando eu já quero parar, quando eu tô cansado. Perseverar e se esforçar. Então o que, que eles faziam? Eles aceitaram, batizaram e caminhavam com os apóstolos. Para quê? Para aprender de Jesus, ser consolidado, discipulado, para que a conversão seja completa. Aleluia.
0: Obrigado, pastor Miquel. Vamos lá então, pergunta de número 5. Agora são 11 horas e 25 minutinhos. Vai agora para o pastor Manuel Correia, da Assembleia de Deus, Ministério de Madureira. Vamos lá. O sucesso de uma pregação deve ser medido pela quantidade de pessoas que respondem ao apelo ou pelos frutos que essas pessoas produzem ao longo da caminhada cristã? Eu já... Fique à vontade.
1: Então, sucesso de uma pregação. Primeiramente, a pregação, ela precisa ser inspirada por Deus para que ela alcance o sucesso. Nós vemos Paulo pedindo oração em Colossenses 4, versículo 3, na parte A. Ele pede oração, ele diz o seguinte: orando também juntamente por nós, para que Deus nos abra a porta da palavra. Conhecimento Paulo tinha, mas ele queria revelação do alto na sua pregação. E também em 1 Coríntios 2, versículo 4, Paulo vai dizer o seguinte acerca das pregações dele: a minha palavra e a minha pregação não consistiram em palavras persuasivas de sabedoria humana, que está falando sobre persuasão, né? A pessoa querer convencer o outro, humanamente falando, mas em demonstração do Espírito e de poder. Então, primeiramente, a nossa mensagem precisa ser uma mensagem vinda do alto e entregue na terra, uma mensagem que seja pelo Espírito. Paulo está falando demonstração de Espírito e poder, para que essa pregação venha alcançar o sucesso. E o sucesso pode ser medido sim pela quantidade de almas. No caso Pedro, ele estava inspirado pelo Espírito Santo e ele pregou uma pregação em Atos capítulo 2, que 3 mil almas se renderam a Cristo. Aqueles homens, eles foram tão impactados pelo poder do Espírito Santo, porque Pedro acabara de sair do cenáculo onde o Espírito Santo desceu, estava tão impactado que eles disseram: varões e irmãos, o que faremos? Foram eles que foram à procura, né? E Pedro falou: arrependei-vos e cada um de vós seja batizado e vocês vão receber o dom do Espírito Santo. Então pode ser medido pela quantidade de almas, mas que não seja uma coisa forçada. E também pelos frutos, né? Porque a pessoa, quando se converte, ele vai manifestar os frutos. Então você vai ver que a pregação, ela deu resultado. Isso não só para almas, mas também para as pessoas que já são cristãs, né? Quando ela recebe uma pregação que vem do alto, e essa pregação vai penetrar no coração dos ouvintes e vai fazer com que pessoas se arrependam, pessoas recebam aquela pregação e venham produzir frutos por intermédio daquela palavra que ela ouviu.
0: É bonito de se ouvir isso aí, quando Pedro, ele faz a pregação e 3 mil pessoas que se converteram.
1: 3 mil.
0: E é esse mesmo Pedro que negou a Cristo, isso, né? Às vezes a pessoa fala, mas aquele homem ali, ele era isso, ele era bandido, ele era tal. Isso. Ele fez o quê? Olha, pra você ver, o mesmo Pedro
1: aquele
0: que
1: ali
0: negou
1: a Cristo, não, ele... Verdade.
0: E uma única pregação, 3 mil conversões.
1: É interessante que esse Pedro, Jesus falou pra ele assim, Pedro, quando tu te converteres, você ajuda seus irmãos. Ele não era convertido e ele negou a Jesus, mas depois que o Espírito Santo tomou ele, porque o Espírito Santo revestiu ele de poder, ele se tornou no outro Pedro a ponto de apanhar pelo Evangelho e se alegrar e dizer, eu não sabia que eu tinha direito de apanhar pelo Evangelho de Cristo. Falaram, para de pregar nesse nome. Ele falou assim, como poderemos deixar de falar daquilo que temos visto e ouvido? E você vê a transformação que o Espírito Santo faz na vida de um homem.
0: Glória a Deus por isso. Pastor Miqueias, a mesma pergunta para o senhor aí. O sucesso de uma pregação deve ser medido pela quantidade de pessoas que respondem ao apelo ou pelos frutos que essas pessoas produzem ao longo da caminhada cristã?
2: Aleluia! Nenhum e nem outro. Nenhum dos dois prova o sucesso da pregação. Embora nós ficarmos muito felizes com essas coisas, o que verdadeiramente prova que a sua pregação foi um sucesso, essa ela foi entregue do jeitinho que Deus queria que entregasse. Nós precisamos lembrar que Jonas, ele pregou e ganhou toda a cidade. Jonas 3, verso 5 a 10. Mas Isaías, Deus deu a ordem para ele, tá lá em Isaías 6, 9, que ele ia pregar e ninguém ia aceitar. Ele já era um profeta, que ele foi pregar já sabendo que não ia ter conversão.
0: Isaías é que morreu cerrado.
1: Ezequiel.
2: Não, Isaías, esse é Isaías mesmo, lá em 6, 9. Ezequiel também tem.
1: É porque fala assim, eles não vão querer te ouvir porque eles não querem me ouvir, mas você prega o que eu te mando, Ezequiel.
2: Exatamente, lá em Isaías 6, 9, a palavra do Senhor fala assim, ó, engorda o ouvido desses, porque eles não ouvirão, eles não se dobrarão, eles não aceitarão. Isaías também teve a mesma unção profética.
1: Entendi.
2: E é um camarada que ele saiu pra pregar.
0: Isaías é o que morreu cerrado dentro do tronco de uma árvore?
1: É, segundo a tradição.
2: Segunda tradição, sim. Isso. É. Então o que acontece? Ele sabia que ele ia pregar e as pessoas não iam atender. Pelo contrário, ele ia ser hostilizado. Mas qual é o sucesso da pregação de Isaías? Entregar o que Deus falou. Qual o sucesso? E Jonas, ao contrário. O Jonas não queria nem pregar, porque ele sabia que Deus era misericordioso. Jonas não estava preocupado, irmãos, com a nação toda se converter, não. Ele estava preocupado se um lá ia converter, que ele queria que todo mundo fosse para, como dizia meu pai, para a cara do chapéu. E aí, o que é que acontece? O camarada prega e ele tem 100% de aproveitamento da sua pregação. Quem teve sucesso aí? Todos os dois tiveram sucesso. Mesmo que Jonas não gostou, a pregação dele foi de extremo sucesso, porque alcançou o objetivo de Deus, que é salvar o perdido. Porque Deus não tem prazer na morte do ímpio. Deus não tem prazer na condenação do pecador, irmãos. Deus odeia o pecado, mas ele ama o pecador. Então, o que acontece? O sucesso da sua pregação, isso é muito bom a gente entender isso, porque às vezes a gente está num ambiente hostil. Existem ambientes que são muito bons. Eu preguei num ambiente, pastor, e 8 homens aceitaram Jesus, foram lá chorando, sabe? Dobraram o joelho ali e depois eu acompanhei. Eles têm um missionário que acompanha eles, mas eu acompanho de longe e eles estão perseverando na fé, sabe? É lindo.
1: E aí você falou uma coisa interessante, quando o Espírito Santo move o coração da pessoa e a pessoa até faz o apelo, a pessoa vem chorando e você vê que Deus trabalhou na vida dele.
2: Sabe? É um sinal, é um sinal importante. Então o que acontece? Mas eu já preguei muitas vezes e fiz o apelo, vem receber Jesus. E mesmo eu vendo pessoas que são do mundo visitando a gente, não arreda o pé. E aí a gente não tem esse assédio, né? Igual o Eclos falou aqui, é um assédio desconfortável, tá, irmãos? Desconfortável. Que é quando a pessoa não é crente,
0: fica
2: tá ali.
0: Fica persuadindo muito a pessoa.
2: Esforça. Você
0: não
2: dá um toque,
0: força,
2: você dá um abraço nele e perguntar a ele, né? Aqui, você já tomou a decisão? Quer tomar a decisão? Ok. Não quer, não, hoje não. Eu vou esperar mais um pouco. Ok, respeite.
0: Eu já tive, pastor, de presenciar pessoas falando assim, meu amigo, se você, não comigo, né, com outra pessoa, se você não vir hoje, Você vai morrer amanhã.
1: Eu já vi também.
2: Sangue de Jesus também.
1: Essas são as aberrações. Já vi ameaças.
2: Essas são as aberrações que precisam ser corrigidas. Isso não é apelo, isso é terrorismo gospel. Isso então, não é de Deus.
0: Aí a pessoa não morreu e fala, porque Deus usou de misericórdia. Vem verdade, caçar um artifício.
2: Deixa eu fazer então, assim, o sucesso da sua pregação está em fazer a vontade de Deus. Entregar ela. Quer eles gostem, quer não.
1: Deixa eu fazer um complemento aqui. Eu tenho uma pessoa também da minha família que ele foi ameaçado. Falou, se você não aceitar Jesus hoje, ó, eu não me responsabilizo pela mão de Deus que vai pesar na sua vida. Ele saiu de lá revoltado, ele não quis mais ir na igreja. E tem outra coisa também, de envergonhar a pessoa. É você chamar a pessoa na frente. Tem pessoas que não é cristão aqui, tem essas duas, vem aqui na frente. Aí depois que ele vai lá na frente, fala, vocês querem entregar, você quer aceitar Jesus? Aí ele tá ali na frente, ele fica meio assim, não, hoje não, mas por que não? Aí tal. Aí fica aquela forçação de barra, a pessoa tá na frente, daí tá na frente, todo mundo olhando para ele. Aí isso faz com que aquela pessoa nem queira mais ir na igreja.
2: Pregadores, não faça isso. Não tem necessidade disso. Prega o evangelho simples, pleno, completo. Aquele, quem dá o crescimento é Jesus. Não é ferramentas, não é estratégia, não é apelo, nem é a força da sua pregação. Quem dá o crescimento à igreja do Senhor é o Espírito Santo. A palavra do Senhor fala lá. E eles perseveravam na doutrina dos apóstolos, no partir do pão e na comunhão. E o Senhor acrescentava a todos quantos a eles que precisavam ser salvos. É o Senhor, tudo é Ele. Por ele, para ele, são todas as coisas.
0: Vamos lá, você que está nos acompanhando no YouTube, Valadares 89 Maravilha, deixa o likezinho aí, siga a gente, tá joia? Para o algoritmo entender que você está gostando e indicar esse debate para outras pessoas no YouTube. Pastor Manuel Correia, se uma igreja decide não fazer apelos públicos, ela está deixando de cumprir alguma responsabilidade bíblica ou apenas adotando outros métodos de evangelização?
1: Nenhuma coisa nem outra. O apelo bíblico não é uma responsabilidade bíblica. Quer dizer, se você não fez o apelo, você está contra o que a palavra diz. Não. E também, não fazer apelo não é adotar um novo método de evangelização. Então, o importante é pregar o verdadeiro evangelho. É o Espírito Santo que vai convencer o pecador do pecado da justiça, como está em João capítulo 16, versículo 8. E não é errado fazer o apelo de forma correta, né? Não é errado, sem forçação de barra, sem levar para o lado emocional, sem ameaça, não é errado. Mas também, se a pessoa também não fizer o apelo, ele não está contrariando nenhum princípio bíblico.
0: Pastor Miqueias de Souza, vamos lá agora são...
2: Miqueias Gomes,
0: é porque eu fico assim, Miqueias, eu tenho que tirar. Agora 11:36, a mesma pergunta para o senhor, ao vivo no YouTube, no aplicativo, em 106,5 Rádio Maravilha FM. Pastor Miqueias.
2: Se a igreja decide não fazer apelo, ela está deixando de cumprir alguma responsabilidade bíblica ou apenas adotando outro método de evangelização? Então, eu concordo que você precisa fazer apelo. Sempre. Sempre. Nós vivemos um momento, irmãos. Nós vivemos um momento que a gente está precisando falar o óbvio para as pessoas. Algumas vezes até desenhar, sabe? Porque as pessoas estão com bastante dificuldade de entender a maravilha que é Jesus e quão tenebroso é o inferno. Sabe? A gente está precisando começar a orar, Senhor, dar uns sonhos para as pessoas, para elas verem que o inferno não é brincadeira, não, e que a salvação de Cristo é o presente mais maravilhoso. Não é o iPhone Pro Max, não sei das quantas, o Ultra Megatron, que é o melhor presente, não. O melhor presente é Jesus. Se você não tem Jesus, amigo, você não tem nada. Então, o que acontece? A gente está no momento que precisa falar o óbvio. Então, fazer o apelo é uma ferramenta muito importante. Uma experiência que eu tenho é que... Eu achei até bonitinho, porque eu acho que é uma vez que eu não fiz apelo. E o irmãozinho chegou perto de mim e falou assim, pastor, eu queria aceitar Jesus, mas o senhor não fez o apelo, né? E aqui assim, me chamou a atenção. Aí eu fiz o apelo para ele, lógico, né? Não vou perder a oportunidade. Chamei um irmão, fiz o apelo para ele. Você quer aceitar Jesus agora? Chamei uma equipe, nós oramos por ele, apresentando diante do Senhor. Mas... Sabe que tem pessoas que ficam esperando esse apelo? Porque é um costume. E é um bom costume. A gente tem tantos costumes ruins da igreja. Esse é um costume bom. Não critico a igreja que não faça. Eu não critico.
0: Acho que não tem, não tem alguma igreja que não faça? Tem
2: igreja tem, que não tem esse costume, não.
3: Alguém disse.
2: Tem igreja que não tem o costume de fazer, não. Eu não acho. Eu não acho errado quem não faz. Acho muito bonito quem faz e acho muito conveniente fazer. Eu faço apelo em todos os cultos, só sem aquele mercadão da salvação, né? Meia hora insistindo na cabeça da pessoa, como se você estivesse no mercado, a grande promoção. Grande promoção de Cristo. Na verdade, não é nem aceitar Jesus, né? Aqui a gente já aprendeu. O pastor Manuel falou bem. Não é aceitar Jesus. É ele que te aceitou, né? Ele que te escolheu primeiro. É receber Jesus. Ele tá na porta e o convite é: abre a porta. Agora ele não vai ficar dormindo na sua porta, não. Esperando que um dia você abra, não. Jesus passa uma vez. Quantas vezes Jesus foi em Zaqueu? Uma vez. Se Zaqueu não tivesse aberto a porta para ele, o que teria acontecido? Talvez Zaqueu tivesse perdido. Quantas vezes Jesus passou duas vezes a casa dos outros? Só tem uma família da Bíblia que Jesus foi, que está registrado que Jesus foi mais vezes na casa dele, que é a família de Lázaro. O restante Jesus passou, o cego de Jericó, que ela era a última oportunidade dele, rapaz. E o camarada agarrou com unhas e dentes. Jesus está na porta. Abra a porta. Receba Jesus. Ele vai entrar e festejar com você num grande banquete. É o que ele convida. Então, sim, faça apelo. É muito importante fazer apelo. É uma estratégia, é uma ferramenta que vem dado certo aí há centenas de anos. Glória a Deus.
0: Ok, pastor Miqueias, vamos lá. Pergunta de número 7, pastor Manuel Correia, Assembleia de Deus e Ministério de Madureira, você que está com a gente aí, o nosso muito obrigado mesmo, viu? Você que está no YouTube, você que está no rádio, está no aplicativo, que Deus te abençoe poderosamente. Vamos lá. Como conciliar a soberania de Deus na salvação com o convite humano para que as pessoas respondam ao Evangelho? Pastor Manuel Correia.
1: Deus, em sua soberania, ele proporcionou o direito de escolha ao homem. Então, o apelo, ele é usado como incentivo a uma decisão do pecador. Ele está incentivando o pecador a tomar uma decisão. E está ajudando a ele exercer esse direito de escolha que ele tem. Ele pode optar por

0: 19, o texto diz assim: os céus e a terra tomo hoje por testemunha contra vós, de que te tenho proposto a vida e a morte, a bênção e a maldição. Escolhe, pois, a vida para que vivas, tu e a tua descendência. Então aqui eu vejo Deus também dando o direito de escolha para o pecador e dizendo que ele tem o direito de escolher a vida ou a morte, a bênção ou a maldição. Só que Deus fala para ele assim: escolhe a vida, escolhe o lado melhor. Então o apelo, ele é usado como incentivo para o pecador, né? E isso não vai ferir a soberania de Deus, porque aqui está falando sobre soberania de Deus na salvação. Aí vamos entrar naquela doutrina da predestinação individual, que eu concordo com a doutrina da predestinação, é bíblica, mas não individual, de um grupo de pessoas que escolheram essa salvação, né? Inclusive eu ouvi um debate uma vez que estava falando sobre esse tema, e um dos pastores deu uma resposta que eu gostei muito. Ele falou assim: se Deus escolheu individualmente umas pessoas para o céu e outras para o inferno, ele é pior do que o diabo. Realmente, Deus, na sua soberania, ele escolheu um povo, um grupo de pessoas, né, que estão fazendo parte de um corpo que se chama a Igreja de Cristo. Então, a partir do momento que eu tomo a decisão por Cristo ou não, eu é que estou escolhendo para onde eu quero ir. Então, o apelo, ele é usado como incentivo para que o pecador tome esta decisão, e isso não vai ferir e nem atrapalhar a soberania de Deus. Aí vem entrar aquela história: ah, mas Deus não já sabe quem vai ser salvo? Esse já sabe de Deus é um terreno que não adianta você querer entrar, que vai dar um parafuso na sua cabeça.
1: Obrigado, pastor Manuel Correia, Assembleia de Deus, Ministério de Madureira. Vamos lá agora no pastor Miqueias, da Igreja Batista Getsêmani. Pastor Miqueias, mesma pergunta para o senhor, fica à vontade.
2: Essa é a pergunta mais difícil aqui do nosso portfólio. Inclusive, quero dar os parabéns à equipe que planejou essas perguntas, muito bem elaboradas.
1: Tema foi de eu seminário. Mesmo, foi. Pode eu ser? Mesmo, foi.
2: Tema de seminário.
1: Brincadeira. De Belo Horizonte.
2: Querem levar o crédito aqui. Rapaz de Belo Horizonte, grava isso aí, hein?
1: Brincadeira.
2: Graças a Deus. Como conciliar a soberania de Deus na salvação com o convite humano para que as pessoas respondam ao evangelho? Gente, isso é muito complexo de entender, porque é uma série de fatores. Porque quando você analisa nós, os seres finitos, analisamos o Deus soberano na sua magnitude, a gente se confunde muito. Porque Deus, dentre as suas muitas características, ele é onisciente. Então ele já sabe quem vai pro inferno e quem não vai. Então ele não vai preparar um novo céu, uma nova terra, e de repente é só: ninguém veio. Deus não vai ser decepcionado. Porque ele tá preparando. Ele está preparando um céu e uma terra para um povo que ele já sabe que vai. Por isso, ele os predestinou. Existe um destino pré-determinado para aqueles que vão vir a Deus. E aí, quando ele chega em Zaqueu, eu citei Zaqueu aqui e acabei lembrando de uma passagem que eu achei interessante, que Jesus, que quando Zaqueu ele se converte a Jesus, ele se converte mesmo. E ele começa a fazer uma autoanálise. Ele fala assim: ó, se eu lesei alguém, eu vou restituir segundo a lei. A lei me pede para restituir. Eu vou restituir. E aí, irmãos, é um comprometimento de alguém que realmente quer estar aliançado com Deus, que agora está desapegando das coisas da terra. Porque, vamos supor, Zaqueu é considerado um homem rico. Se ele lesou alguém, ele roubou muito. Então, para você repor muito, você tem que dispor de muito dinheiro, às vezes de muitas propriedades. Mas ele estava disposto a abrir mão disso tudo, diferente do jovem rico, para satisfazer o desejo dele de estar com Jesus. E Jesus falou assim: agora chegou a salvação da casa desse homem, porque esse também é filho de Abraão. Ou seja, Jesus nos demonstra que existem pessoas que elas são tendenciosas a aceitar a Jesus. Elas têm uma queda por Jesus, sabe? Uma inclinação por Jesus. Assim como as pessoas têm, existem pessoas que têm a inclinação para maldade, para perversidade. Existem pessoas que têm inclinação para Jesus. Você já conheceu aquelas pessoas que a família dela não vale 50 centavos? Ô povo! Mas o menino ou a mocinha tá lá, vai pra igreja sozinha.

0: Eu vivo muito isso lá do Turbalida. Você vê o jovenzinho lá, ó, sentado no banco. Quando ele chegar, Hércules, não vai ter comida pra jantar e a mãe tá no boteco. O pai não sabe nem onde tá. Mas ele tá sozinho buscando Jesus. Você, gente, o que induziu, o que fez verdadeiramente esse jovenzinho caminhar com Jesus quando a sua história diz pra ele seguir outro caminho? Tem gente que tem uma inclinação, irmãos, pra Jesus, uma paixão por Jesus. E a soberania de Deus, irmãos, ela não é ferida por causa disso, não. Ela não é ferida por causa disso, não, porque Deus conhece cada coração. Agora, sabe quem não conhece? Quem vai ser salvo? Sabe quem não sabe? Quem tem a inclinação? Sabe quem não sabe, irmãos? Quem verdadeiramente vai vir para Jesus? Nós não sabemos. Mas adivinha quem foi comissionado para pregar? Nós. É nós que não fomos comissionados. Nós fomos comissionados para pregar, mas nós não sabemos quem vai ser de fato, quem é e quem não é. Por quê? Porque você talvez pode analisar assim, ó. Não, aquela menininha que segue Jesus ali, que não deveria nem estar seguindo, vai ser uma grande mulher de Deus. E no final ela vai e volta a ser o que a família dela é. Mas o contrário também acontece. O camarada às vezes é um demônio de pessoa. E de repente o camarada encontra com Jesus e se torna destemido da fé. Irmãos, nós não existe cartas marcadas pra gente. Nós precisamos fazer apelo, nós precisamos falar a tempo e a fora do tempo, fazer convite, pregar mesmo, pregar em todos os cantos que você tiver. Como diz Paulo, a fim de ganhar alguns. Nós não sabemos quais virão. Jesus sabe e vai nos usar como instrumento para quê? Para estimular a fé, porque esse é o trabalho da igreja. O trabalho da igreja é estimular a fé adormecida no coração do pecador. Por quê? Porque a fé vem pelo ouvir. E ouvir a palavra de Deus. Quem são os pregadores? A igreja dele. Uma vez ouvindo, a fé desperta a necessidade de Deus. E nos leva à salvação.
1: Ok, pastor Miqueias Batista Getsemane, lá no bairro Turmalina. Vamos lá, pergunta de número 8 agora para o pastor Manuel Correia. Agora já são 11 horas e 48 minutos, vamos correr aqui. 11:48, pastor Manuel Correia, é o seguinte: toda tradição que não é explicitamente descrita na Bíblia deve ser abandonada, ou alguma pode servir como ferramentas úteis para a igreja?
2: Se toda tradição que não está explicitamente na Bíblia deve ser abandonada, não. Ela deve ser abandonada se ela for antibíblica. Mas mesmo que ela não esteja explicitamente escrita na Bíblia, ela pode ser uma tradição boa que não contraria os princípios bíblicos. E algumas podem servir de ferramenta para útil para a igreja, sim. Algumas, vou dar um exemplo. A Bíblia está escrito no uso de microfone em caixa de som? Não. A igreja, ela aderiu isso, a tecnologia, para quê? Para o benefício dos membros da igreja, do culto. Por exemplo, um culto online para ser assistido pela internet é uma tradição da igreja, um culto começar com 3 cultos, depois tem lá o ministério de louvor, depois tem a palavra, ó, 40 minutos, 50 minutos, uma hora de palavra, né? Algumas práticas, vamos nos colocar de pé na hora da leitura da palavra. São tradições bíblicas, não está explícito na Bíblia isso, que o culto tem que ser assim. Mas são coisas várias, são ferramentas úteis. Então deve ser rejeitado porque não está explicitamente escrito na Bíblia? Não.
1: Pastor Manuel Correia, muito obrigado. Pastor Miqueias, mesma pergunta para o senhor, enquanto a câmera vai direcionando para o pastor Miqueias. Nós estamos ao vivo no YouTube, nosso muito obrigado. E aí, toda tradição que não está explicitamente descrita na Bíblia deve ser abandonada, ou alguma pode servir como ferramenta útil para a igreja?
0: Quero marcar aqui duas palavras nessa pergunta: o toda e o ser abandonada. Existe, aí aqui eu quero traçar 4 parâmetros. Existem algumas tradições que precisam ser descartadas. Aquelas que levam a práticas antibíblicas, aquelas que engessam o trabalhar do Espírito Santo, aquelas que são arcaicas e não contemporaniza, né? Que não traz a modernidade no entendimento da palavra, ok? Então algumas tradições precisam ser descartadas. Algumas tradições precisam ser aprimoradas. E é importante aprimorar algumas tradições. Algumas tradições precisam ser embasadas na Bíblia, porque elas são difíceis de entender. Então, cabe aos estudiosos da Bíblia buscar recursos na palavra do Senhor para fortalecer. Porque o nosso povo hoje, irmãos, eles não engolem qualquer coisa, não. Você vem e fala pro crente assim, ó, você não pode fazer tatuagem. Pastor, eu posso fazer tatuagem? Não, não pode. Onde é que tá na Bíblia? Você tem que ter capacidade de explicar biblicamente. Tem que ter capacidade de explicar biblicamente. Ah, sim, pode. Você tem que ter capacidade de explicar biblicamente. Então, existem algumas tradições no nosso meio que precisa de embasamento bíblico. Não basta simplesmente proibir e pronto, acabou, porque não funciona assim mais. Houve um tempo que a palavra do pastor, ele falava, virava quase que lei. Né? Ele falava assim, ó, não pode ver televisão, porque a televisão é a caixinha do capeta. Pronto. Aquilo era lei pro crente. Graças a Deus, essa é uma tradição que caiu por terra. Caiu tarde. Porque se a igreja evangélica tivesse acordado há mais tempo, não tinha tanto charlatão na televisão e tinha mais homem de Deus pregando lá. Porque enquanto a igreja séria endemonizava a televisão, os charlatões tomavam posse dela. Então o que acontece? E por último, existem tradições que precisam ser replicadas. Uma delas, o pastor Manuel citou aqui, eu estou replicando a nossa igreja, eu estou voltando a essa tradição de forma firme, que é o ficar de pé diante da palavra. Eu ensino mesmo. Se você chegou e a palavra está sendo lida, não entra na igreja, fica lá fora esperando. Eu tenho ensinado isso pra igreja. Não vá beber água, não se movimenta, guitarrista não mexe guitarra, você não mexe nada. Para tudo para a palavra. Se o preletor te autorizou ficar sentado, fique sentado. Mas se o preletor pediu para você ficar em pé, seja qual ele. Pode ser aquele irmãozinho que foi escalado para ler um versículo, irmãos. Se ele falou, ficamos de pé, até eu tenho que obedecer e ficar de pé. Sabe? É uma tradição boa. Porque ela consolida na mente das pessoas uma coisa que parece que fugiu da cabeça dos crentes. A importância que é a palavra de Deus. Então, jamais descarte as tradições, jamais. Mas existem tradições que precisam ser jogadas de lado e outras fortalecidas, ok? Em nome de Jesus, a palavra do Senhor nos deu mestres do passado. Eu amo os meus mestres passados, Hércules. Os nossos cabecinhas brancas, os homens que foram desbravadores. Quando você não era nem nascido, esses homens estavam carregando a água da lata para evangelizar aqui em Valadares. Honre esses homens. Honre esses homens, honre as tradições entregues para nós.
1: Obrigado, pastor Miqueias. Vamos lá então, agora pastor Manuel Correia, a gente está encerrando aqui, já pergunta de número 9. Que princípios bíblicos devem orientar um apelo para que ele conduza pessoas a Cristo sem recorrer à manipulação emocional?
2: O princípio bíblico está em Zacarias capítulo 4, versículo 6, na parte B. Não por força nem por violência, mas sim pelo meu espírito, diz o Senhor dos Exércitos. Então é o Espírito Santo que vai fazer a obra, não é eu querer fazer a obra do Espírito Santo. Então, o fazer o apelo, inclusive até uma coisa interessante, foi falado muito em fazer apelo, mas nós estamos vivendo dias difíceis. Ontem eu estava conversando com o pastor Miqueias, falando sobre a dificuldade de uma alma se converter hoje, que antigamente a gente via muitas conversões, mas hoje até para a gente ver um ímpio, uma pessoa que não é crente dentro da igreja, está coisa rara hoje. Mas o método é esse aqui.
1: Por que será isso, hein, pastor?
2: É um tempo de, eu vejo como um tempo de apostasia. Conversei ontem com o pastor Miqueias, falei que a minha visão pode ser que esteja errada, mas nós temos hoje uma igreja desviada, não generalizando, mas hoje nós temos um povo que está servindo ao Senhor, mas está precisando de um avivamento.
1: Obrigado, pastor Manuel Correia. Pastor Miqueias, que princípios bíblicos devem orientar um apelo para que ele conduza pessoas a Cristo sem recorrer à manipulação emocional?
0: Pregue cheia de graça, e não só de conhecimento. Eu preciso crescer na graça e no conhecimento. Se sua pregação tem graça, ela vai atingir os corações. Apresente a palavra do Senhor tal como ela é. Romanos 3:23, apresente a condição do homem. Sabe, irmãos? Atos 3:19, apresente o caminho para que o homem possa sair dessa condição de pecador e condenado. E João 1:12, apresente a solução, o receber a Jesus, o abrir a porta para que Jesus mude a vida dele. Existe um caminho para a salvação, um Gólgota, irmãos, para cada um de nós. E eu preciso apresentar esse Gólgota, essa via dolorosa para cada um de forma clara e bíblica. Jesus quer salvar você. Entrega a sua vida para Jesus.
1: Obrigado, meu amigo pastor Miqueias, obrigado, pastor Manuel Correia, obrigado, meu amigo Wesley, a você que ficou no canal do YouTube aí, você na rádio, o nosso muito obrigado. Que Deus abençoe, um bom final de semana, fique na paz do Príncipe da Paz.
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3: A paz do Senhor Jesus. Isaías capítulo 48, versículo 17. Assim diz o Senhor, o seu Redentor, o Santo de Israel. Eu sou o Senhor, o seu Deus, que ensina o que é melhor para você, que o dirige no caminho em que você deve andar. Que as bênçãos de Deus os alcancem nessa hora. Está escrito: nem só de pão viverá o homem, mas de toda palavra que procede da boca de Deus. 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
6: Aos nossos irmãos e irmãs, a paz do Senhor Jesus, na Rede 89 Maravilha, começa o programa Almoce com a Palavra. Em Valadares 106,5 FM. Eu sou Wesley Martins, estou junto com vocês até ao meio-dia, mas não estou sozinho. Nos estúdios da 89 Maravilha, recebemos o pastor Manuel Corrêa todo dia com um devocional. Ele participou agora, né? Todo dia também no debate, né, pastor?
2: É isso aí.
6: A paz do Senhor Jesus, meu irmão.
2: Paz do Senhor Jesus. Deus tem uma palavra para o seu coração nessa hora. Vamos estar fazendo a leitura aqui sobre, em 2 Reis, capítulo 3, no versículo de número 9, depois 11, 12, 17 e o 18. E partiu o rei de Israel, e o rei de Judá, e o rei de Edom, e andaram rodeando numa marcha de 7 dias, e o exército e o gado que os seguia não tinham água. Versículo 11 e 12. E disse Josafá: não há aqui algum profeta do Senhor para que consultemos ao Senhor por ele? Então respondeu um dos servos do rei de Israel e disse: está aqui Eliseu, filho de Safate, que deitava água sobre as mãos de Elias. E disse Josafá: está com ele a palavra do Senhor. Então o rei de Israel e Josafá e o rei de Edom desceram a ele. Porque assim diz o Senhor: não vereis vento e nem vereis chuva, todavia este vale se encherá de tanta água que bebereis vós, o vosso gado e os vossos animais. E ainda isso é pouco aos olhos do Senhor, também entregará ele os moabitas nas vossas mãos. Temos aqui um texto bíblico que relata um grande milagre acontecido nos tempos do profeta Eliseu, quando Jorão, ele governava, ele reinava sobre Israel, e Josafá sobre Judá. O tema é cavando covas para receber milagres. O rei de Israel, chamado Jorão, ele resolveu batalhar contra os moabitas. E ele disse: não vou sozinho. Chamou Josafá, que era o rei de Judá. Fez aliança com Josafá. Josafá disse: eu vou. Por onde nós vamos? Pelo deserto de Edom. Então precisamos fazer aliança também com o rei de Edom. E fizeram aliança com ele. Eram três exércitos unidos em um propósito: vamos vencer os moabitas. E eles partiram. Porém, a Bíblia vai dizer aqui, no versículo 9, onde nós lemos, que eles rodearam numa marcha de 7 dias, e o exército e o gado não tinha água. Eles estavam em pleno deserto, porém eles não tinham água. E agora, 7 dias rodeando, isto é, andando em círculo. Você sabe que quem anda em círculo não chega a lugar nenhum. Qual foi o problema desses reis que fizeram essa aliança e partiram e agora estão em pleno deserto sem água? Eles não consultaram o Senhor. Davi era um homem vitorioso em todas as batalhas, porque Davi consultava o Senhor. Eles não consultaram o Senhor. Consultar o Senhor é um ato de submissão. E muitas vezes também a nossa vida, ela parece uma vida em círculo. A gente está rodeando, e a gente não chega ao nosso objetivo, não vê os projetos concretizados, porque muitas vezes nós tomamos decisões sem consultar o Senhor. E foi o caso aqui do rei de Israel, o rei de Judá e o rei de Edom. Jorão conseguiu um grande exército com aquela aliança entre ele, o rei de Judá, e o rei de Edom. Ele conseguiu um grande exército. Foram os três exércitos se tornaram um só. Também o texto vai dizer que tinha gados e animais, um grande número de animais, um grande número em gado. Quem olhava dizia: esse rei está bem, tem muita gente, tem muito gado. Mas eles não têm o principal, eles não têm a água. Eles estão andando em círculo. Existem também muitos líderes que conquistaram a grande multidão, tem uma multidão seguindo ele. E essa grande quantidade de gado representa uma boa vida financeira. Mas ele precisa de fazer entretenimentos para manter o povo seguindo eles. Mas não consegue o objetivo principal, que é a água. E essa água aqui é um dos símbolos do Espírito Santo. O que adianta? Nós temos um grande povo nos seguindo e continuar andando em círculo, distraindo o povo para que eles nos sigam, mas nós estamos em pleno deserto e a gente não vê a água. A água, ela vale mais do que o ouro, porque o que adianta você estar cheio de dinheiro e você não ter a presença do Espírito Santo na sua vida? Diante dessa situação, Jorão, ele se desespera e ele diz: o Senhor nos trouxe aqui para morrer na mão dos nossos inimigos. Ele pensou: ou a gente morre de sede, ou a gente morre pela mão dos moabitas, porque eles vão saber que

Mas enquanto Jorão está desesperado, dizendo: o Senhor me trouxe aqui para me entregar na mão do inimigo, Josafá, ele toma uma atitude diferente. Quem era Josafá? Era um homem de Deus. Talvez você já tenha ouvido falar sobre ele, que ele venceu uma guerra sem precisar usar armas. Ele era um homem temente a Deus. Ele só vacilou quando ele fez uma aliança com Acabe, que era um rei que andava fora da direção de Deus. Mas Josafá tomou a atitude certa. Ele disse: vamos consultar o Senhor, nós precisamos de direção. Então alguém disse assim, ele disse: tem algum profeta do Senhor aqui nessa região? E disseram para ele: tem Eliseu, filho de Safate, aquele que deitava água nas mãos de Elias. Olha como Eliseu ficou sendo conhecido como servo, aquele que serve. E Josafá disse: está com ele a palavra do Senhor. E eu quero abrir parênteses aqui para dizer que a palavra do Senhor não está com todo mundo. A palavra do Senhor não está na boca de todo mundo. A palavra do Senhor, que eu digo, é a mensagem que Deus está enviando do céu para ser proclamada na terra. Está com ele a palavra do Senhor. Então o texto vai dizer que veio sobre o profeta Eliseu. Primeiro disse que eles desceram até ele, porque quem quiser ouvir a voz de Deus tem que descer. E esse descer na Bíblia simboliza, tipifica a humilhação, se humilhar. Porquanto em Jeremias 18, versículo 2, o texto diz, Deus fala para Jeremias: levanta-te e desce à casa do olheiro, e lá te farei ouvir as minhas palavras. Sabe por que muitas pessoas não estão ouvindo Deus hoje? Porque eles não descem, eles não se humilham. E através da humilhação é que Deus vai falar conosco. O texto diz que os três reis desceram ao Senhor. Eles não colocaram um trono na praça e disseram: manda o profeta vir até a mim. Não, eles desceram. Eles estavam numa situação difícil e eles desceram. Independente da posição e dos títulos que eles tinham, eles desceram para ouvir a mensagem de Deus pela boca do profeta Eliseu. Quem quer ouvir a voz de Deus tem que descer, independente do título, da posição que ele ocupa, porque Deus não se impressiona com isso. É através da humilhação é que nós podemos ouvir a voz de Deus. Eles desceram até o profeta e a Bíblia diz: veio sobre ele a mão do Senhor. Por que que a mão do Senhor veio sobre Eliseu? Porque Deus veio entregar uma mensagem para o profeta Eliseu. Veio sobre ele a mão do Senhor, no versículo 15 da parte B. A mão do Senhor trouxe a mensagem. Se a mão do Senhor não vier, é melhor a gente ficar calado. Porque tem muita gente dizendo que Deus falou, que Deus não falou, entregando uma mensagem que não veio da mão do Senhor. Lembra do profeta Ezequiel? Quando ele teve a visão do vale de ossos secos, Deus tinha uma mensagem para o povo de Deus que estava na Babilônia. Em Ezequiel 37, versículo 1, o texto diz: e veio sobre mim a mão do Senhor. Ele está dizendo: veio sobre mim a mão do Senhor. Se a mão do Senhor não vier, a gente não tem mensagem. Se a mão do Senhor não vier, a gente não tem uma revelação do alto. Veio sobre mim a mão do Senhor, e o Senhor me levou em espírito a um vale, e ali Deus falou com Ezequiel. Agora Deus usa o profeta e dá uma ordem, porque quando nós estamos em apuros, e talvez você esteja em apuros, você esteja como esse povo perdido nesse deserto, passando por uma situação que você não sabe para que lado você se mexe. E assim o povo não tinha, ele tinha uma grande multidão, tinha o gado, eles tinham armamentos, eles tinham tudo, mas não tinham água. O que adianta uma grande multidão? O que adianta os melhores equipamentos de som? O que adianta uma conta bancária muito gorda, porém não tem a presença do Espírito Santo? O que adianta eu chegar na porta de uma igreja em um carro importado, em um terno de primeira linha, em um sapato de cromo alemão e um relógio caríssimo, mas na hora que eu for pregar, eu tenho tudo aquilo, mas eu não tenho a presença do Espírito Santo?

0: água que representa a presença do Espírito Santo. Mas Josafá consultou o Senhor e o Senhor deu a resposta. Quando nós consultamos ao Senhor com sinceridade, Deus vai usar a boca do profeta e vai falar conosco. Agora vai depender de nós fazer o que Deus mandou a gente fazer ou deixar de fazer o que Deus mandou, para que a gente alcance a vitória, o êxito. Naquela questão, nós precisamos ouvir Deus e obedecer a Deus. Veio sobre o profeta a mão do Senhor e o profeta disse o que eles precisavam fazer. Ele disse o seguinte: vocês vão fazer muitas covas aqui nesse vale. Vocês vão cavar muitos buracos aqui nesse vale. Vocês não vão ver chuva e vocês também não vão ver vento. Mas todavia esse vale se encherá de água. Sabe o que Deus estava falando para eles? Através do profeta Eliseu, vai acontecer um milagre no meio do vale. Por isso o tema da mensagem é cavando covas para receber milagre. Vai acontecer um milagre no meio do vale, mas vocês vão ter que cavar covas. Agora você imagina aquela multidão com sede, não havia uma gota de água, os animais com sede, os exércitos com sede. E agora o profeta diz: cave em poços. Talvez pudesse dizer: a gente não tem enxada, não tem cavadeira, não tem ferramenta. Como é que nós vamos cavar poços? Você já imaginou o que é cavar poço numa terra seca? Numa terra que não tem água, que parece o solo, parece de concreto? Eles tinham que cavar com a espada, com lança, com o que eles tinham na mão, mas eles precisavam cavar os buracos, porque se eles não cavassem covas, não viria água. E Deus ainda disse: vocês não vão ver vento, vocês não vão ver nuvem, porém a água vai chegar. Talvez deu um nó na cabeça deles: como que essa água vai chegar? Porque quando tem nuvem, tem chuva; quando tem vento, o vento traz a nuvem. Mas Deus iria operar de forma sobrenatural. O nosso Deus opera de forma sobrenatural. Eclesiastes capítulo 11, versículo 5, o texto diz que assim como não sabes o caminho do vento, nem como se formam os ossos no ventre de uma grávida, assim são as obras do Senhor. Deus não precisa explicar a forma com que Ele vai fazer. Ele vai fazer o milagre se nós fizermos o que Ele manda. Agora eu queria falar para você o que significa cavar covas. É algo sacrificial. O que significa? Significa oração. Cavar poços, cavar covas significa oração. Quando nós estamos encurralados no meio do deserto, nós buscamos a direção de Deus e Deus fala conosco: entra no vale da oração. Começa a cavar cova. Cavar cova não é fácil. E orar também não é fácil. Orar é sacrifício. Só que o povo precisava obedecer aquilo que Deus estava falando para que o milagre acontecesse, para que a água chegasse. Talvez você esteja no meio desse vale, passando por uma luta muito grande, e Deus está te dizendo: cava a cova, lá no canto do seu quarto, na sua sala, escolhe um canto e começa a cavar a cova. Cava a cova na igreja, vai cavando, porque as águas vão chegar. Em Colossenses capítulo 4, versículo 12, na parte B, Paulo diz assim: combatendo sempre por vós em orações. Essa palavra no original, combatendo, é agonizo, do qual se deriva a palavra agonizar. Isso nos dá uma ideia de uma luta corpo a corpo. Oração é batalha, é cavar cova de madrugada. Provérbios 8, 17: eu amo os que me amam, Deus fala, e os que de madrugada me buscam me acharão. Então, denota um grande sacrifício, mas é através desse sacrifício é que as águas vão chegar na sua casa, na sua vida, é que você vai ser cheio do Espírito Santo, é que a igreja vai provar o avivamento de Deus. Observa que quando Salomão construiu um templo para o Senhor, Salomão, ele orou ao Senhor, está lá em 2 Crônicas, capítulo de número 7, versículo 11, assim Salomão acabou a casa do Senhor. No versículo 12: e o Senhor apareceu de noite a Abraão e disse-lhe: ouvi a tua oração e escolhi para mim este lugar, para a casa de sacrifício. A casa de Deus foi escolhida como casa de sacrifício. E através do sacrifício, e oração também é um sacrifício, é que Deus iria manifestar a glória dele. E eles oraram, e a Bíblia diz que desceu fogo do céu, 2 Crônicas 7:1-2. E a glória do Senhor encheu a casa de sorte que os sacerdotes não podiam nem entrar. O avivamento chegou. Por quê? Porque eles estavam na casa de sacrifício. O próprio Jesus disse em Mateus 21:13, está escrito, a minha casa será chamada casa de oração. Jesus falou, está escrito, porque Isaías já havia dito isso, Isaías 56:7, porque a minha casa será chamada casa de oração. Pastor, líder, você que está à frente de um rebanho, você quer que as águas cheguem? Você quer que o Espírito Santo se mova dentro da igreja? Você precisa cavar covas, levar o povo a cavar covas, porque aonde tiver cavadores de covas, as águas vão chegar, o avivamento chegará, a vitória chegará e o nome de Jesus vai ser glorificado. Eles cavaram cova, creio que eles cavaram cova naquele vale a noite toda, porque pela manhã eles iniciaram o culto. O texto vai dizer, no versículo 20, e sucedeu que pela manhã, oferecendo-se a oferta de alimentos, eis que vinham águas pelo caminho de Edom, e a terra se encheu de água. Água representa o Espírito Santo, as águas vieram. A mão do Senhor veio trazendo as águas. Não tinha rio ali, não foi lençóis de água que estava debaixo do solo, não foi água que veio de cima, foi água trazida pela mão de Deus. É Deus que vai trazer essa água. Eu estou falando de avivamento. Eu estou falando de poder de Deus, de glória de Deus. Então, Isaías 44:3, Deus faz uma promessa e ele diz, porque derramarei água sobre o sedento e rio sobre a terra seca, derramarei o meu espírito sobre a tua posteridade e a minha bênção sobre os teus descendentes. Todos ali naquele deserto foram renovados e saciados. Eles estavam esgotados, eles estavam desidratados, mas as águas de Deus chegaram naquele vale. Deus quer fazer com que as águas dele cheguem na sua casa, na sua vida. Deus quer te tirar dessa situação. Deus não quer ver você andando em círculos. O povo de Deus alcançou ali uma grande vitória. Todo aquele povo alcançou a grande vitória, porque eles foram renovados e restaurados. O rei de Edom viu que eles não chegavam. E alguém disse, estão encurralados no deserto. O rei de Edom preparou, aliás, os moabitas, perdão, eles se prepararam para ir lutar contra eles. Quando os moabitas saíram, eles viram no vale, eles viram no chão, sangue, muito sangue. E eles disseram, a presa moabitas. Os reis se degladiaram entre eles, se mataram, é muito sangue. E eles jogaram suas armas para o canto e foram para a batalha desguarnecido. Quando chegaram lá, não era sangue, era água. Deus fez com que o sol refletisse numa cor vermelha sobre a água e parecia que era sangue. Deus confundiu o inimigo. Através de você cavar a cova, entrar no vale da oração, o Espírito Santo vai inundar a sua vida e Deus vai confundir o inimigo. O inimigo foi confundido e quando os moabitas chegaram lá, cumpriu-se a promessa do Senhor. Esse vale se encherá de tanta água que beberá vós, o vosso gado e os vossos animais, e isso ainda é pouco, darei vitória contra os moabitas. E os moabitas, quando chegaram lá cansados, esgotados, encontraram aquele povo renovado, restaurados e saciados. Deus quer saciar sua sede espiritual. O caminho é esse, ouvir a voz de Deus e cavar covas. Deus te abençoe. Esse que vos fala é o pastor Manuel Correia, da Assembleia de Deus, Ministério de Madureira.
1: Uma mensagem do coração de Deus para o seu coração com o pastor Manuel Correia, da Igreja Madureira. Águas, você está cavando os poços? Deus, ele tem um cuidado muito especial em nossa vida, né, pastor Manuel?
0: Verdade, Deus é maravilhoso.
1: Pastor Manuel, sua agenda da semana.
0: Hoje, sexta-feira, vou estar pregando Eu não sei, eu não me lembro agora o nome da igreja, mas fica ali na Rua do UPA, na igreja Pastor Arlete, ali na Rua do UPA, ali no bairro Vila Isa. Estarei pregando hoje às 19h30 lá. Domingo pela manhã às 8h30 temos ceia geral ali na igreja sede, na Rua Florianópolis, número 83, a igreja a qual eu pastoreio ali. E a nossa Santa Ceia começa às 8h30, vai até às 11h30, depois ainda tem um almoço. Você está convidado a estar conosco.
1: O convite está feito. Você pode seguir também o Pastor Manoel Corrêa nas redes sociais.
0: Isto, rede social é Instagram, @ Pastor Manoel Corrêa, Facebook Manoel Corrêa e também no YouTube, que é Manoel Corrêa Pastor, meu canal.
1: Manoel com O ou com U?
0: Isso, muito bem falado. Manoel com O e Corrêa com I.
1: Tá vendo? Já tá aí, né? Aos irmãos e irmãs, agradeço, né, que estão acompanhando. Vocês vão ficar com o pastor da Igreja Mundial do Poder de Deus. Agradeço muito a sua presença, pastor.
0: Amém.
1: Ele trouxe uma palavra de poder aos
0: Amém.
1: Corações.
0: Amém.
1: E quem está no YouTube, vai no período de trilha. E para quem está na FM, vamos com a temática de hoje. 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

0: Rapaz Wesley, que Deus abençoe a sua vida e a todos os nossos amigos ouvintes. É você que me ouve agora. Esta programação é Deus estendendo as mãos para ajudar a senhora e o senhor. Eu queria chamar a tua atenção para hoje, sexta-feira, porque hoje é um dia de libertação. Na Igreja Mundial do Poder de Deus, nós teremos ainda às 15h e às 19h essa reunião de libertação. A gente sabe que há muitas pessoas que carregam consigo o mal, porque não é normal. A vida da pessoa está travada em todos os sentidos, as portas fechadas, a vida sentimental arrasada. Ela sofre decepções com todos os relacionamentos. Quando ela ama, ela não é amada. E quando alguém ama ela, ela não consegue amar a pessoa. Quantas são as pessoas que saem de um problema de saúde, de um tratamento, daqui a pouco ela vai fazer um exame de rotina, aparece outro. É mais 6 meses, 1 ano de tratamento, de sofrimento, antibióticos, remédios. Ou seja, quando ela sai do problema sentimental, vem o problema de saúde. Quando sai o problema de saúde, vem um problema na família. É um filho nas drogas, é um marido no vício, é as brigas dentro de casa, é a separação. Quando ela acha que aquele problema familiar se resolveu, vem um problema financeiro. Tudo dá errado, é demitida, é um filho que é mandado embora. Ou seja, a senhora, o senhor percebe que na sua vida tem algo errado. Por isso que hoje, sexta-feira, nós vamos fazer uma limpeza espiritual. Não importa o que existe de ruim na vida da senhora, a gente sabe que existe um Deus que liberta, um Deus que arranca esse mal. Enquanto a senhora achar que tudo isso aí é normal, é provação, que isso aí é tentação, que isso aí é destino, que isso aí é cruz, que isso aí é que Deus quer que a senhora passe mesmo, esse sofrimento vai se agravar. Mas se a senhora olhar para o lado espiritual, olha só o exemplo, senhora, senhor, olha só o exemplo de Mateus 17, que fala assim, Mateus 17, do versículo 15 ao 18, e disse: Senhor, tenha pena do meu filho, ele é epilético e tem ataques tão fortes que muitas vezes cai no fogo e na água. Isso aí é o pai que levou o menino dele até Jesus, porque o pai não estava aguentando mais. O filho dele tinha epilepsias, ataques epiléticos. O menino tinha ataques tão fortes que ele caía no fogo, outra hora caía na água. Então imagina a situação do pai, a vida que aquele pai vivia. O menino estava bem, de repente o menino tinha um ataque epilético, dava uma convulsão nele, o menino caía, o menino rilhava os dentes, espumava a boca. Se estivesse perto do fogo, se jogava no fogo. Se estivesse perto de um rio, se jogava na água. Imagine a cabeça e o sofrimento desse pai. Ele não podia deixar o filho um minuto sequer sem estar ali com ele, porque o menino tinha epilepsia, tinha ataques epiléticos. Mas ele foi a pessoa certa. Ele foi até Jesus. E ele disse assim: eu o trouxe para os seus discípulos a fim de que eles o curassem, mas eles não conseguiram. Jesus respondeu: gente má e sem fé. Em outras versões diz: geração má e perversa. Até quando ficarei com vocês? Até quando terei que aguentá-los? Ou seja, até quando? Tragam um menino aqui. Então deu uma ordem, o demônio saiu e no mesmo instante o menino ficou curado. Olha só que interessante. O Senhor Jesus foi direto ao ponto. Jesus deu ordem ao que estava no menino. O que, que estava no menino? Um demônio. Era um espírito que estava gerando aquele sofrimento, agravando aquele sofrimento, aqueles ataques epiléticos, aquelas crises e o sofrimento daquele pai. Quando ele vai na pessoa certa, que é Jesus, que é o único que pode quebrar a maldição, quebrar o feitiço, arrancar esse mal, o menino é liberto. E o menino, então, é devolvido ao pai, totalmente diferente do que o pai entregou para Jesus. É isso que a senhora, o senhor vai fazer nessa sexta-feira. Você vai sair de casa daqui a pouquinho, 3 horas da tarde. Eu vou estar com todos. O amigo vos fala, pastor Fernando. Eu retorno 7:30 da noite. Você vai trazer escrito o seu nome, o nome do seu pai, o nome da sua mãe. Porque nessa sexta-feira, nós vamos ungi-los todos com o suco da uva, representando o sangue de Cristo, e quebrar toda a maldição. A maldição hereditária, a praga, o feitiço, o que tiver de ruim, senhora, senhor. Você pode chegar aqui na igreja hoje com a sua vida em caco, em pedaços, como chegou o pai com um menino, em pedaços, um caco. E Jesus devolveu o menino inteiro, restaurado, liberto, curado. Jesus vai te devolver, no final do culto, uma vida restaurada, transformada, mudada. A senhora vai sair daqui hoje livre de todos os males. Mas você tem que sair de casa. Daqui a pouco, 3 da tarde, dá tempo, ou 7:30 da noite. Avenida Brasil, 3914, aqui no coração de Governador Valadares, no centro de Governador Valadares, tá certo? Eu queria que a senhora preparasse um copo com água. Daqui a pouquinho, nós vamos orar em favor de todos. Mas ouça aí o que Deus tem feito na Igreja Mundial do Poder de Deus. Testemunhos. Essa moça é exemplo. Essa moça é um caso semelhante ao que a gente leu, o que a gente acabamos de ler aqui. Porque a mãe foi levando a moça que não falava. A menina não falava. E quando levou-se ali à igreja, o apóstolo então orou, expulsou o que estava na menina, que era o mal, a menina começou a falar. Vamos ouvir? Porque contra fatos não há argumentos.
1: Será o que dela?
2: Sua mãe.
1: Ela não fala, não?
2: Ela tá boa, tem uns 10 dias.
1: Ela não fala mais. Ela conversa com você?
2: Não.
1: Hã?
2: Não, ela tá totalmente.
1: Não? Será o que dela? Vocês são de onde?
2: Do Vadirima, Capão Redondo.
1: E que o médico fala?
2: Ele falou que não sabe o que ela tem.
1: O médico não fala, não?
2: Não.
1: Ele não sabe?
2: Não, pagou.
1: Mas eu sei.
2: Amém.
1: Fala o olho dela, ó. Eu vou dar um sopro nela. Domingo que vem você vai cantar essa música aí. Advogado fiel. Tá? Ela vai sair daqui batendo papo com você. Sai da vida dela, Satanás. Eu tô mandando sair da vida dela, dos caminhos dela, da mente dela, do cérebro dela. Fica calma, mamãe. Pode comemorar, tá? Essa é pela minha fé em nome de Jesus. Eu vou dar um sopro nela. E a história dela muda. Ela vai sair daqui batendo papo com você. Em nome de Jesus. Você tá livre, tá, filhinha? Você tá livre. Diga amém. Diga amém.
2: Amém.
1: Diga glória a Deus.
2: Glória a Deus.
1: Abraça sua mãe, dá.

0: Você tá vendo isso? Qual é o nome dela, mãe? Como é que é o nome dela?
1: Juliane.
0: Juliane. A minha é Juliana. Olha ela lá. Vai lá dar um abraço nela, vai na Juliana, minha filha. Olha lá. Ela tá sorrindo, ó. Solta ela, você tá segurando, não? Vai, filhinha, vai lá, vai rápido, vai, vai, vai. Pode até cantar já de uma vez. Canta logo. Canta logo. Segura o microfone. Dá pra ela, filha, dá pra ela. Vamos lá, solta o som aí, minha filha. Vem cá.

0: Ela fala, mamãe, não se preocupe, eu tô curada.
1: Não se preocupe, eu sou curada.
0: Que coisa, hein? Aí, ó. Agora. Ela ficava o dia inteiro assim, em casa, às vezes, assim? O dia inteiro assim. Tá como se tivesse engessada assim?
2: Perambulando assim para um lado pro outro.
0: Agora pode ficar. Você solta, minha filha. Você ficou muito engessada, ué. Peixinho. Ontem. Pegou ontem?
2: Foi. No
0: lado... A resposta veio hoje.
2: Glória a Deus.
0: Vai lá, filhinha. Vai, Juliana. Deus abençoe. Ó, acabou, filha. Isso é macumba que mandam. Gente perturbada, só que agora já tá nos quintos em venda, ó, Verinha, você tá livre.

0: Gravando.
1: Olha, Deus então é esse Deus que liberta, que arranca o mal. E quando ele arranca o mal, então pode ter certeza que as coisas voltam ao lugar. A cura, a saúde, uma família transformada. Nós vamos fazer isso nessa sexta-feira. Eu te chamo a atenção. Não importa o que fizeram para a senhora ou para o senhor, o nosso Deus, que é luz, há de entrar na sua vida e dissipar essas trevas. Você vai sair daqui livre, livre. Escreva seu nome, o nome do seu pai, o nome da sua mãe. Hoje é quebra de maldição hereditária, tá certo? Eu já estou aqui com o meu copo com água. Prepare o seu agora. É momento de oração. Senhor nosso Deus e nosso Pai, em o nome do Senhor Jesus, eu sei que tem pessoas agora sofrendo, pessoas aflitas, deprimidas, angustiadas, pessoas que não sabem o que fazer, pessoas que receberam uma notícia ruim ou estão vivendo dias ruins. Talvez só, meu Pai, o que ela ouve são palavras negativas. Ela vai dormir, Senhor, e acorda, parece que mais cansada ainda, porque o problema dela tem sido espiritual. Não é no corpo, meu Pai, mas é na alma. Uma pessoa angustiada, uma pessoa que não tem mais um sorriso no rosto. Quem olha para ela não vê mais o brilho nos olhos dela. Perdeu-se, meu Deus, a alegria. Mas eu quero que agora, meu Pai, em nome de Jesus, o Senhor visite ela no mais íntimo do ser. Arranca esse espírito da angústia, essa tristeza, meu Pai, esse espírito de solidão. Arranca essa depressão, essa dor, meu Pai, essa decepção que insiste em ficar no peito dela. Oh, meu Pai, em nome de Jesus, que todo mal da vida, do corpo e dos caminhos dessa pessoa, em o nome de Jesus Cristo, saia e não volte nunca mais. Onde quer que a senhora e o senhor esteja, seja livre de toda maldição, seja livre dessa angústia, do medo, da insegurança, seja livre dessa dor, seja livre agora de todo mal. Eu profetizo isso para a tua vida, em nome de Jesus, e que essa água seja santo e glorioso remédio, um tratamento do céu. E quando você beber, receba a vida, receba a paz, em nome de Jesus. E você que crê, diga amém e graças a Deus. Bebamos todos dessa água e pela fé receba a vida e receba a paz. Olha, eu fico por aqui, tenho certeza que Deus te visitou. Nesses minutos que estivemos juntos, eu tenho certeza que Deus falou alguma coisa com a senhora e com o senhor. Te aguardo daqui a pouquinho, 3 horas da tarde, especialmente 7:30 da noite.

Seja livre, Michele Nascimento. Muito obrigado, pastor. Ele vai estar conosco também amanhã, né? Da Igreja Mundial do Poder de Deus. Vamos com Michele Nascimento. Seja livre. Disse.

Michele Nascimento, seja livre, programa Almoce com a Palavra. Jesus Meu Guia é participação de Leonardo Raiz Coral. Seja impactado por este louvor e que o Senhor Jesus fale o seu coração. Em Valadares 32 graus, sexta-feira, dia 14 de agosto.

0: Nele confiarei. Nele confiarei. O Senhor nos fortalece todos os dias com sua palavra. Louvado seja o nome do Senhor. Encerrando o programa Almoce com a Palavra. Amanhã, se Deus quiser, estaremos aqui trazendo para você sempre uma palavra de esperança. Aos nossos irmãos e irmãs, a paz do Senhor.
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0: A paz do Senhor Jesus, segundo Timóteo, capítulo 1, versículo 7. Porque Deus não nos deu o espírito de temor, mas de fortaleza e de amor e de moderação. Que as bênçãos de Deus os alcancem nessa hora.
4: Passando com o repórter Jean Brito.
5: Diretor da CEMIG Sim é demitido após suspeita de envolvimento em esquema de lavagem de dinheiro do Banco Master.
6: Agora vamos ao destaque com Gustavo Fonseca.
7: Justiça condena homem por matar enteado e tentar matar companheira em Juiz de Fora.
4: Aguinaldo Marteleto traz o seu destaque.
8: Homem é denunciado por feminicídio após matar ex-companheira com 135 facadas em Barbacena.
6: Agora o destaque da economia com Sérgio Monteiro.
9: Brasil registra mais de 62 milhões de vínculos formais de emprego em junho.
4: E o destaque internacional com Rafael Ferreira.
10: Terremoto na Colômbia chega a quase 300 mortes.
6: E mais, violência contra mulheres gestantes são mais severas.
4: Trabalhador é executado a tiros ao sair de frigorífico em Contagem.
6: E na receita do dia, tabule.
4: E na exclusiva do dia, como identificar os sinais e proteger os idosos.
6: E no esporte, os destaques do futebol mineiro com Roger Luiz.
11: Depois da Sul-Americana e também Libertadores, Atlético e Cruzeiro pensam no Campeonato Brasileiro. Fim de semana de muita bola cheia.
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4: Agora 1:02, seja muito bem-vinda, muito bem-vindo ao seu jornal Uai Maravilha, segunda edição. Diretor da CEMIG Sim é demitido após suspeita de envolvimento em esquema de lavagem de dinheiro do Banco Master. Quem traz mais informações é o repórter Jean Brito.
5: A CEMIG Sim demitiu seu diretor comercial de geração compartilhada, Rubens Escalda Ferro de Oliveira Matos, após o executivo ser suspeito de participar de um esquema financeiro ligado ao empresário Daniel Vorcaro, ex-dono do Banco Master. A confirmação da demissão foi feita pela própria empresa de energia. Segundo as investigações da Polícia Federal, o ex-diretor teria facilitado negócios da estatal mineira com uma empresa Green Investimentos, que é comandada por Felipe Cansado Vorcaro, primo de Daniel Vorcaro. A suspeita é de que a parceria serviria para montar mais uma engrenagem de lavagem de dinheiro envolvendo a cúpula do banco. Em nota, a Semigsim informou que o executivo foi desligado e reforçou que não mantém mais nenhum negócio com a Green Investimentos. Segundo a companhia, todos os contratos com a empresa foram encerrados em maio e não há qualquer vínculo vigente com o grupo investigado. Felipe Vorcaro é apontado pela Polícia Federal como integrante do núcleo financeiro da organização criminosa. Entre as operações suspeitas realizadas por ele, está a venda de 30% de uma empresa com um expressivo deságio para uma companhia administrada pelo irmão do senador Ciro Nogueira. Repórter Jean Brito.
6: Obrigada, Jean, pelas informações. Agora 1:03 e você está acompanhando o Jornal Ai Maravilha, segunda edição. O ministro de Minas e Energia, Alexandre Silveira, do PT, devolveu mais de 8 milhões de reais ao João Alberto Paixão Lages, lobista investigado pela Polícia Federal por mineração ilegal na Serra do Curral, em Belo Horizonte. A devolução do dinheiro ocorreu após a Justiça Federal aceitar uma denúncia contra o lobista, apontado como líder do esquema.
2: O valor pago ao ministro era referente à compra de um terreno da empresa da família de Silveira, em Caeté. Segundo a defesa do ministro, o lobista desistiu do negócio e o dinheiro foi devolvido em 12 parcelas entre agosto de 2023 e julho de 2024. A Polícia Federal reforçou que o ministro e a empresa de sua família não são investigados no inquérito.
6: Relembrando que a operação da Polícia Federal apura um esquema bilionário de propinas a conselheiros e órgãos ambientais de Minas Gerais para destravar licenças na Serra do Curral e também na Serra do Botafogo, em Ouro Preto. O processo segue em andamento na Justiça Federal de Minas Gerais.
2: Agora 1:05. Justiça condena homem por matar enteado e tentar matar companheira em Juiz de Fora. Gustavo Fonseca, diretamente da Zona da Mata, tem mais informações.
7: Luiz Fernando Barbosa Isidoro foi condenado a 28 anos e 5 meses de prisão em regime inicialmente fechado pelo assassinato do enteado Rafael Meyer Tancredo e pela tentativa de feminicídio contra a companheira Sandra Helena Meyer em Juiz de Fora, na Zona da Mata. A sentença foi definida nesta quinta-feira após julgamento pelo Tribunal do Júri no Fórum Benjamin Colucci. Os jurados reconheceram a autoria e a materialidade dos crimes cometidos em setembro de 2023 na casa onde a família morava, no bairro Nova Benfica. Segundo a investigação, Rafael voltou à residência para buscar alguns objetos quando iniciou uma discussão com Luiz Fernando. Durante o conflito, o réu pegou duas facas da cozinha e atacou o enteado e a companheira. Rafael foi atingido por cerca de 10 facadas. Ele chegou a ser socorrido e levado para o hospital de pronto-socorro, mas morreu na manhã seguinte em decorrência da perda de sangue. A agressão aconteceu na presença da filha dele, que tinha 13 anos na época. Sandra também foi atacada e levou 5 facadas. Ela conseguiu fugir para a casa de um vizinho e pedir ajuda. A mulher teve um dos pulmões perfurado, precisou passar por cirurgias e perdeu cerca de metade da capacidade pulmonar. Luiz Fernando foi preso logo após o crime. A condenação determinada pelo júri soma 28 anos e 5 meses de reclusão e deverá ser cumprida inicialmente em regime fechado. Até o momento, a defesa de Luiz Fernando não havia se manifestado sobre a sentença. Repórter Gustavo Fonseca.
2: Obrigado, Gustavo. Agora 1:06 e vamos à previsão do tempo com ela, Lucélia Ribeiro.
12: Previsão do tempo. Boa tarde, Léo, Luana e a todos os ouvintes do Jornal Ai Maravilha, segunda edição. A sexta-feira será de tempo firme em Minas. Todas as regiões terão sol entre nuvens, com umidade abaixo dos 20% no oeste e norte do estado. A mínima foi de 10 graus e a máxima pode chegar aos 34 graus. Já o fim de semana será de tempo quente e seco. Todas as localidades vão apresentar sol durante todo o dia. Os termômetros ficam entre 16 e 32 graus. E segundo a Defesa Civil de Belo Horizonte, a mínima registrada na estação Pampulha foi de 17,4 graus, mas o calor predomina tanto tanto na sexta quanto no fim de semana. O dia será de céu claro a parcialmente nublado, com máxima prevista de 31 graus e a umidade em índices críticos, abaixo dos 25%. Para o fim de semana, o tempo permanece claro e o sol predomina durante todo o dia. Os termômetros ficam entre 18 e 29 graus.
6: Agora 1h08 e você está acompanhando o Jornal Ai Maravilha, segunda edição, com as melhores notícias do país. Violência contra mulheres gestantes são mais severas. Vamos acompanhar os detalhes com Larissa Araújo.
13: A legislação brasileira prevê penas mais severas para agressões cometidas contra mulheres grávidas, com a punição variando de acordo com as consequências provocadas pela violência. As regras estão principalmente no Código Penal e na Lei Maria da Penha, que também garantem mecanismos de proteção às vítimas. Nos casos de lesão corporal, a agressão contra uma gestante é considerada circunstância agravante. Se a violência provocar antecipação do parto, por exemplo, o crime pode ser enquadrado como lesão corporal grave, com pena de 1 a 5 anos de prisão. Quando a agressão provoca a perda do bebê, sem que essa tenha sido a intenção do agressor, a pena pode chegar a 8 anos. Já quando existe a intenção de provocar o aborto sem o consentimento da mulher, o Código Penal prevê o crime de aborto provocado por terceiro, com pena de 3 a 10 anos de reclusão. A gravidade da punição, portanto, depende tanto da intenção do agressor quanto do resultado provocado pela violência contra a gestante. Além das punições criminais, a Lei Maria da Penha permite que mulheres vítimas de violência doméstica ou familiar solicitem medidas protetivas de urgência. Entre elas estão o afastamento do agressor de casa, a proibição de aproximação e de contato com a vítima. Casos de emergência podem ser comunicados à Polícia Militar pelo 190, enquanto denúncias e orientações podem ser obtidas pelo Ligue 180. Repórter Larissa Araújo.
4: Obrigado, Larissa. Agora 1h10. O Supremo Tribunal Federal confirmou nesta quinta-feira o prazo de 2 anos para que o Congresso Nacional aprove uma lei que regularmente, a participação dos povos indígenas na exploração mineral em seus territórios. A decisão reforça a determinação individual do ministro Flávio Dino, tomada em fevereiro.

0: fiscalização ficará sob a responsabilidade do Ministério Público Federal.
1: A decisão recorreu à omissão constitucional do Congresso Nacional sobre o tema e o prazo de 2 anos para a criação da lei já está contando.
0: Agora, 1:11. Homem é denunciado por feminicídio após matar ex-companheira com 135 facadas em Barbacena. O relato dessa tragédia é com Agnaldo Marteleto.
2: O Ministério Público de Minas Gerais denunciou um homem de 24 anos pelo feminicídio da ex-companheira de 40 anos em Barbacena, na região do Campo das Vertentes. Segundo a denúncia, a mulher foi morta com 135 golpes de facada dentro do apartamento onde morava em junho deste ano. De acordo com o Ministério Público de Minas Gerais, o relacionamento entre os dois era marcado por ciúmes excessivos e comportamento controlador por parte do suspeito. Os dois, que eram estudantes de medicina, teriam saído juntos na noite do crime e retornado ao apartamento da vítima durante a madrugada. Pouco depois, começaram uma discussão que terminou com a agressão e o assassinato. Após o crime, ainda segundo a denúncia, o homem teria tomado banho e deixado o imóvel, levando o carro da ex-companheira, além das chaves do apartamento, cartões bancários e um tablet. O corpo foi encontrado pelo ex-marido da vítima, que acionou a polícia. O suspeito foi localizado e preso em Bom Jardim de Minas, na divisa com a Zona da Mata. Além do feminicídio, o homem também foi denunciado por furto, porque a investigação apontou gastos realizados com os cartões da vítima depois do crime. O processo tramita em segredo de justiça. O Ministério Público pediu a manutenção da prisão preventiva, citando a gravidade do caso e o risco de fuga do acusado. De Barbacena, repórter Agnaldo Marteleto.
1: Obrigada, Agnaldo, pelas informações. Agora, 1:12. Um casal foi preso em flagrante pela Polícia Federal, suspeito de envolvimento com circulação de dinheiro falso em Volta Grande, na Zona da Mata Mineira. A prisão aconteceu nesta quinta-feira.
0: A ação começou depois de uma comerciante, né, desconfiar das cédulas apresentadas pelos suspeitos e acionar realmente depois a Polícia Militar.
1: Após a abordagem, os policiais constataram a suspeita de falsificação e encaminharam casal para a delegacia da Polícia Federal em Juiz de Fora, onde foi realizado o flagrante. Além da prisão, foram apreendidos também R$ 750 em notas falsas e equipamentos eletrônicos.
0: Os suspeitos podem responder pelo crime de moeda falsa previsto no artigo 289 do Código Penal. A Polícia Federal informou que as investigações continuam para esclarecer completamente o caso e verificar a origem das cédulas e a possível participação dos envolvidos em outras ocorrências.
1: A Polícia Federal orienta os comerciantes que suspeitarem de ter recebido notas falsas a registrar um boletim de ocorrência imediatamente, assim que receberem. A recomendação também é entregar essa cédula suspeita em qualquer agência bancária para que o dinheiro seja encaminhado ao Banco Central.
0: Além disso, os militares explicam que não há ressarcimento do valor da cédula falsa e, em casos de falsificação ou distribuição em grande escala, a investigação fica sob responsabilidade da Polícia Federal.
1: Agora 1:14 e você está acompanhando o Jornal Uai Maravilha, segunda edição. Trabalhador é executado a tiros ao sair de frigorífico em Contagem. O repórter Marco Antônio conta os detalhes.
3: Um trabalhador de 28 anos foi morto a tiros na tarde desta quinta-feira em Contagem, na região metropolitana de Belo Horizonte. Segundo a Polícia Militar, ele aguardava o transporte fornecido pela empresa para voltar para casa quando foi surpreendido por um atirador. Um homem de 54 anos, que também esperava o transporte, foi atingido durante o ataque. Ele foi socorrido pelo SAMU e encaminhado ao Hospital Municipal de Contagem. Testemunhas relataram que o suspeito usava capacete e roupas pretas e teria fugido em uma motocicleta ocupada por 2 pessoas. A perícia da Polícia Civil recolheu 10 cápsulas de munição calibre 9mm no local. O trabalhador apresentava entre 10 e 13 perfurações no corpo, atingindo nas regiões como braço, mão, perna, peito e costas. Segundo a PM, ele não possuía registros policiais. A motivação do homicídio ainda é desconhecida e nenhum suspeito foi preso até o momento. O trecho onde ocorreu o crime não possui câmeras de segurança e o caso será investigado pela Polícia Civil. Direto da redação, Marco Antônio Alves.
0: Obrigado, Marco Antônio. Agora, 1:15. O Senado autorizou nesta quinta-feira a contratação de um empréstimo de 204 milhões de dólares, cerca de 1 bilhão.

0: e saneamento dos fundos de vale e córregos em leito natural.
1: O programa tem como os seguintes objetivos: a recuperação de recursos hídricos, a melhoria do saneamento e também a prevenção de inundações na capital. A iniciativa busca ainda melhorar a qualidade de vida da população por meio da ampliação do saneamento e também a recuperação de áreas e cursos d'água.
0: Para viabilizar a operação, Belo Horizonte terá que oferecer uma contrapartida de 51 milhões de dólares. O financiamento externo recebeu manifestações favoráveis da Secretaria do Tesouro Nacional e da Procuradoria-Geral da Fazenda Nacional, além de ter sido considerado apto pela Comissão de Financiamentos Externos.
1: A autorização foi aprovada no Senado e agora segue para a promulgação. Segundo a relatora da proposta, o objetivo é levar saneamento básico para toda a população, recuperar os rios e reduzir então os estragos das enchentes em Belo Horizonte.
0: Agora 1:17, esse é o seu Jornal Uai Maravilha, segunda edição. Brasil registra mais de 62 milhões de vínculos formais de emprego em junho. Sérgio Monteiro tem mais informações.
2: O Brasil registrou 62 milhões e 900 mil vínculos formais de emprego em junho de 2026, segundo dados da RAIS mensalizada, divulgados pelo Ministério do Trabalho e Emprego. O salário mensal médio no período foi de R$ 4.389,49. Do total, 48 milhões eram vínculos seletistas, enquanto 14 milhões correspondiam a agentes públicos e outros 429 mil a categorias como trabalhadores avulsos e dirigentes sindicais. O setor de serviços concentrou a maior quantidade de vínculos, com 38 milhões, seguido pelo comércio, com 10 milhões, e pela indústria, com 9 milhões. Entre os estados, São Paulo liderou com 16 milhões de vínculos, seguido por Minas Gerais, com 7 milhões, e Rio de Janeiro, com 5 milhões. Roraima apresentou o menor número, com 176 mil vínculos. Na divisão por idade, trabalhadores entre 30 e 39 anos representavam a maior parcela, com 16 milhões de vínculos, seguidos pela faixa de 40 a 49 anos, também com 16 milhões. Em relação ao sexo, os homens ocupavam 34 milhões dos vínculos formais, enquanto as mulheres respondiam por 29 milhões. Para o Jornal Uai Maravilha, segunda edição, repórter Sérgio Monteiro.
1: Obrigada, Sérgio, pelas informações. Agora 1:19. E vamos então à receita do dia com ela, Lucélia Ribeiro.
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4: Chegou a hora da receita do dia aqui no Jornal Uai Maravilha, segunda edição. Hoje tem uma receita leve, fresquinha e muito saborosa. Tabule tradicional. Anote os ingredientes. Meia xícara de trigo fino para quibe, 2 tomates maduros, meia cebola, 1 xícara e meia de folha de salsinha, 3/4 de xícara de folha de hortelã fresca, caldo de 1 limão, 1/4 de xícara de azeite e sal a gosto. Vamos ao preparo? Comece colocando o trigo em uma tigela e cubra com água. Deixe hidratar por cerca de 15 minutos. Enquanto isso, lave os tomates, retire as sementes e corte em cubinhos. Pique também a cebola, a salsinha e a hortelã. Depois de 15 minutos, escorra bem o trigo. Uma dica é colocar o trigo em uma peneira forrada com um pano limpo e torcer bem para retirar todo o excesso de água. Em uma tigela, misture a cebola, o tomate, a salsinha e a hortelã. Tempere com caldo de limão, azeite e sal a gosto. Por último, acrescente o trigo hidratado e misture delicadamente. Prove e ajuste o sal. Sirva em seguida acompanhado de folhas de mini alface romana. Bom apetite! Amanhã tem mais uma receita aqui no Jornal Ai Maravilha, segunda edição.
0: Obrigado, Lucélia. Agora 1:20, e ainda falando sobre essas notícias internacionais, né? E atualizando vocês dos números sobre o terremoto na Colômbia, né? Que deixa quase 300 mortos. Rafael Ferreira, nosso correspondente, trouxe mais informações.
5: Subiu para 280 o número de mortes após o forte terremoto de magnitude

0: 7,4, que atingiu Bogotá, na Colômbia. Segundo os balanços mais recentes das autoridades locais, a situação continua bem crítica, com mais de 4 mil pessoas feridas e ao menos 379 pessoas ainda desaparecidas. O abalo sísmico maior da última década conseguiu abalar toda a cidade. Até o momento, as autoridades locais estimam que quase 45 mil famílias foram diretamente afetadas pelos estragos da tragédia. O balanço oficial contabiliza mais de 10 mil casas completamente destruídas e outras 85 mil danificadas. Além disso, o forte sismo provocou o desabamento de 127 edifícios e atingiu em cheio o atendimento à população, afetando mais de 1.000 centros comunitários e centenas de unidades de saúde de ensino. O impacto do tremor até ultrapassou as fronteiras colombianas e foi sentido em países vizinhos, como Equador e Venezuela, além de registros na cidade de Manaus, no Brasil. Equipes de socorro de diversas regiões seguem trabalhando sem parar nas buscas pelos desaparecidos. Repórter Rafael Ferreira.
1: 1:22. Muito obrigada, Rafael, pelas informações. Uma brasileira de 33 anos, identificada como Gabriela Barbosa, foi morta pelo próprio filho de 15 anos na cidade de Oeiras, em Portugal.
2: Mais uma tragédia, né? Segundo a polícia portuguesa, o adolescente teria sufocado a mãe após uma discussão ocorrida na noite desta quarta-feira.
1: De acordo com as informações divulgadas, o adolescente permaneceu no apartamento durante todo o dia seguinte ao crime, junto ao corpo da mãe e também da irmã de 4 anos. No fim da tarde, ele se entregou às autoridades portuguesas e foi apreendido.
2: O caso já era acompanhado pela Comissão de Proteção a Menores de Portugal. O pai do adolescente está preso por violência doméstica, enquanto o jovem já havia denunciado a mãe por agressão.
1: Agora 1:23 e você está acompanhando o Jornal Uai Maravilha, segunda edição, com as melhores notícias do país. Um homem de 44 anos, identificado como Glauber Sérgio Santos Campolina, foi morto a tiros dentro da própria casa no bairro São Cosme, em Santa Luzia, na região metropolitana de Belo Horizonte. O crime aconteceu nesta sexta-feira.
2: Segundo a Polícia Militar, o crime aconteceu na presença do pai da vítima. De acordo com o relato do pai aos militares, um homem invadiu a residência e efetuou outros disparos contra Glauber, né? Apesar de ter presenciado o homicídio, o familiar afirmou não se lembrar das características físicas do autor. Até o momento, ninguém foi preso pelo crime.
1: A polícia militar levantou a hipótese de que o assassinato possa estar relacionado a um episódio ocorrido cerca de 2 semanas antes do crime. Glauber teria assediado uma jovem de 18 anos e, como retaliação, teria sido agredido por populares. O caso não chegou a ser registrado formalmente pelas autoridades através de um boletim de ocorrência.
2: Ainda de acordo com o boletim, né, a informação sobre o episódio teria chegado a criminosos da região que passaram a ameaçar a vítima. A polícia agora investiga se essas ameaças estão diretamente relacionadas ao homicídio e busca identificar o responsável pelos disparos.
1: Agora 1:24. Um homem de 51 anos foi preso na manhã dessa quinta-feira, quase um ano após ser acusado pela morte de Lucélia Batista Silva, de 39 anos, na zona rural de Divinópolis, no centro-oeste de Minas Gerais.
2: O crime ocorreu em 15 de agosto de 2025, na comunidade do Choro. Lucélia sofreu agressões graves, ficou internada por 26 dias e morreu em 9 de setembro.
1: Após a conclusão do inquérito, Juarez foi indiciado por feminicídio e teve a prisão preventiva decretada pela justiça. Durante o período em que permaneceu foragido, ele teria se escondido em uma área de mata. O suspeito, então, ele foi localizado pela Polícia Militar na região de Santo Antônio do Monte.
2: No momento da prisão, os militares apreenderam o celular e uma faca que estavam com o homem. Segundo a Polícia Militar, Juarez possui registros anteriores por crimes como homicídio e lesão corporal. Além disso, havia 4 mandados de prisão em aberto contra ele quando ele foi localizado.
1: A Prefeitura de Divinópolis afirmou em nota ter recebido com alívio a notícia da prisão e considerou a captura do homem um avanço na busca por justiça e responsabilidade. O município também destacou a importância do trabalho das forças de segurança e manifestou solidariedade aos familiares e amigos de Lucélia, reforçando também a necessidade de combater e denunciar casos de violência contra a mulher.
2: Agora, 1:26. Filha encontrada em casa com o corpo do pai em decomposição em Ibirité. Uma mulher de 30 anos foi encontrada dentro de uma casa junto ao pai de 70 anos que estava em estado avançado de decomposição nesta quarta-feira, na região metropolitana de Belo Horizonte. A polícia militar foi acionada após vizinhos relatarem um forte odor vindo do imóvel localizado no bairro Lagoa Azul. Ao chegar ao endereço, os policiais foram recebidos pela filha, que inicialmente informou que o pai não estava na residência e teria dito a ele que se encontrava em Contagem. A mulher recusou a entrada dos militares sem um mandado judicial. Diante do nervosismo apresentado por ela e de novas informações sobre o estado de saúde do idoso, a equipe retornou ao local. Os policiais conseguiram acessar a residência por imóveis vizinhos e encontraram o corpo do homem sobre uma cama. A filha estava em outro quarto e afirmou que não sentia o forte odor. Segundo o relato dela, o pai havia sofrido um AVC meses antes, estava acamado e fazia fisioterapia no bairro Durval de Barros. Agora 1:27 e a seguir, a exclusiva do dia, o Momento Esportivo e também o Mundo Gospel. Não saia daí.
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5: Olá, boa tarde, 1:31. Está no ar o Jornal Uai Maravilha, edição regional. O som da informação que chega junto com o som do céu. Hoje, sexta-feira, 14 de agosto de 2026. Acompanhe também o nosso jornal pelo nosso canal no YouTube, Valadares 89 Maravilha FM. Vamos às manchetes de hoje. Jovem com tornozeleira é preso com 5 tipos de drogas e revólver em Valadares. Inscrições para a segunda-feira do livro em Governador Valadares terminam neste sábado. Briga por R$180 termina com um homem esfaqueado na cidade. E ainda o momento esportivo com Roger Luiz, Lucas Brandão e Wesley Martins, aqui no Jornal Uai Maravilha, edição regional. Redação e apresentação de Marcos Garcia, técnica de Wesley Martins. Jovem de 18 anos, monitorado por tornozeleira eletrônica, foi preso em flagrante por tráfico de drogas no bairro Granduquesa, em Valadares, nesta quinta-feira. Segundo a Polícia Militar, foram encontrados 5 tipos de drogas, um revólver calibre 38 e munições no apartamento onde ele estava. De acordo com a PM, os militares receberam informações de que esse homem estaria vendendo drogas no local. A denúncia apontava que usuários fariam contato diretamente no imóvel ou pelo WhatsApp. Após levantamentos, os policiais passaram a observar a movimentação no endereço. Segundo a PM, pessoas entravam no prédio, faziam contato com o suspeito e saíam pouco tempo depois. Os militares foram ao apartamento, que fica na rua Fausto Perim, por volta de 12:30. E ainda segundo a polícia, o homem autorizou a entrada dos militares no imóvel e informou que havia drogas e também uma arma de fogo no quarto, no guarda-roupas. Os policiais encontraram um pouquinho mais. 18 porções de maconha, 5 porções de substância semelhante a haxixe, com um peso aproximado de 57 gramas, uma pedra de substância semelhante a crack, com aproximadamente 19 gramas, uma porção de substância semelhante a cocaína, com aproximadamente 26 gramas, além de 7 comprimidos semelhantes a êxtase, uma balança de precisão, 3 celulares e R$97 em dinheiro. Além disso, embalagens plásticas, que segundo a PM, seriam usadas para adicionar e dividir as drogas. A polícia também encontrou sob colchão do quarto um revólver calibre 38 com a numeração suprimida e 5 munições intactas. Segundo a PM, o homem foi preso em flagrante por tráfico de drogas e porte ilegal de arma de fogo. Ele foi levado ao hospital regional, onde recebeu atendimento e depois foi encaminhado à delegacia da Polícia Civil. A polícia informou que esse homem era monitorado por uma tornozeleira eletrônica e que possui registros de ocorrências anteriores relacionadas ao tráfico. O registro policial ressalta que esses antecedentes não representam por si só condenação criminal. Segundo informações levantadas pela Polícia Militar, ele também seria ligado a uma organização criminosa. A informação é tratada pela polícia como suspeita. 1:34 no Jornal Uai Maravilha, edição regional, aqui na 89 FM Maravilha. Briga por R$180 terminou com um homem esfaqueado aqui em Valadares. O homem foi preso nesta quarta-feira, suspeito de esfaquear um outro no bairro Altinópolis, em Valadares. Segundo a Polícia Militar, a agressão aconteceu durante um desentendimento entre os dois. A vítima foi atingida no peito e precisou ser levada para o hospital para atendimento médico. De acordo com a PM, durante uma operação, militares receberam informações de que o suspeito teria golpeado a vítima com uma faca. Ao chegarem ao local, os policiais encontraram um homem apontado como autor da agressão, que teria tentado fugir a pé, mas foi alcançado e preso em flagrante. Ainda segundo a corporação, a vítima havia deixado o local por medo de novas agressões. Ela foi localizada por uma equipe policial que constatou um ferimento no peito, considerado grave, e providenciou socorro ao hospital. Durante a abordagem, o suspeito afirmou aos militares que havia se desentendido com a vítima por causa de uma dívida de apenas R$180 e alegou que a agrediu com um chute, negando ter usado a faca. Enquanto a ocorrência era registrada, Policiais receberam uma denúncia informando de que a faca utilizada no crime estaria dentro de um veículo pertencente ao suspeito. Esse veículo estava estacionado próximo ao local onde ele trabalha. O objeto foi localizado, apreendido e encaminhado para a investigação. Intervalo comercial e na sequência você confere as notícias do esporte. E Wesley Martins traz também a informação de que nesse domingo Valadares vai enfrentar Resplendor pela Copa Ardoce de Futebol. Voltamos já já.
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5: 1h40, de volta com o Jornal Uai Maravilha, edição regional. Agora vamos com Roger Luiz e Lucas Brandão, trazendo as notícias do esporte. Vamos lá.
9: Alô, ouvinte maravilha! Chegando dentro do nosso jornal com todas as informações do esporte. Falando, claro,
10: sobre este Atlético, Eduardo Domingues, é um reforço, viu, para o setor defensivo, pensando nos próximos jogos após a lesão de Lianco, que sofreu uma ruptura na fáscia plantar do pé esquerdo. O Galo informou nesta quinta-feira que o zagueiro Vitão se recuperou de problema na panturrilha esquerda e está liberado para a sequência da temporada. Isso é muito bom, né? Vitão, de apenas 18 anos, é considerado uma das principais promessas do Galo nos últimos anos. Com a saída de Júnior Alonso e Ivan Romano no atual momento, né, na situação da janela de transferências, o jovem se tornou a quinta opção da zaga, junto com o Lianco, Juan Tressoldi, Vitor Hugo e Léo Duarte, que foi contratado, mas ainda não estreou, já que faz tratamento de uma lesão muscular na coxa direita. Com a ausência de Lianco, a expectativa, meus amigos, é que Eduardo Domingues relacione Vitão já para o próximo confronto do Atlético, né? Lembrando que o Galo recebe o Grêmio na Arena MRV no domingo, às 4 horas da tarde, pela 23ª rodada do Brasileirão. Agora, após a vitória por 1-0 contra o Bragantino, né, na ida da Sul-Americana, né, Domingues já tinha dado, né, pistas que Vitão estaria próximo no retorno e elogiou bastante a promessa atleticana. Agora, quem também está à disposição de Eduardo Domingues após se recuperar de lesão é o volante Patrick. O jogador precisou fazer uma cirurgia no início de março, vocês lembram, né? Para corrigir uma lesão no ligamento colateral direito, no tendão do bíceps femoral do joelho direito, né, meus amigos? O volante não entra em campo desde o dia 1º de junho do ano passado, quando foi titular e atuou por 89 minutos na vitória atlética por 1-0 em cima do Ceará no Castelão, pela 11ª rodada do Brasileirão. Lembrando que naquela ocasião, Patrick vivia seu melhor momento, né? Engatando 4 partidas seguidas como titular. Falando agora sobre ele, Fred finalmente é jogador atleticano. Fim da novela, Fred. Depois de uma longa novela, um período, claro, de negociação, Fred recebeu um contrato com o Fenerbahçe e está livre para assinar com o Atlético. O clube, claro, aguarda o jogador para exames e aquela toda assinatura de contrato na semana que vem. E, claro, a massa atleticana feliz da vida com a presença do Fred já na próxima semana em Belo Horizonte. E, com certeza, torcedor atleticano buscando Fred no aeroporto de Confins. Vai ser uma grande festa das organizadas do Galo, mas também de todo o torcedor que vai estar presente no aeroporto. Ele chega com certeza para ser titular, já vestir a camisa ali no meio campo, já que é um volante, né, de qualidade, não fica somente preso na marcação, auxiliando a parte defensiva, mas busca pisar na grande área e sabe do seu passe também, que é extremo, né? Obviamente, a sua velocidade, seus lançamentos, vai ser um jogador para se encaixar com uma luva no esquema tático do domingo. Se não para por aí, viu? O Atlético de olho no mercado para trazer mais reforços para o restante da temporada, já que o Galo busca pelo menos uma competição nesta temporada. Meus amigos, eu fico por aqui com as informações do Atlético. Mais detalhes durante a nossa programação, mas tem o Cruzeiro, Lucas Brandão, chegando com o time celeste. Este Cruzeiro, Lucas.
11: É isso mesmo, Roger. Bora falar desse Cruzeiro, que agora já se prepara para a partida contra o Corinthians. Vira totalmente chavinha depois da Copa Libertadores contra o Flamengo. Agora a preparação realmente começa pro jogo contra o Corinthians lá em São Paulo, na Neoquímica Arena. Treinamento hoje já é visando essa partida. O técnico Arthur Jorge já tem todos os atletas à disposição deste treinamento e vai começar a definir sua equipe para a partida válida pelo Campeonato Brasileiro. As informações a princípio são de que o Cruzeiro vai poupar algumas peças pensando no jogo do Flamengo no meio da semana. Então, quem sabe aí, Caio Jorge pode ficar de fora, Matheus Pereira, Fabrício Bruno, Jonathan Jesus, o Romero deve jogar, até porque não atuou a última partida. Porém, realmente, o técnico Arthur Jorge deve poupar algumas peças para esse confronto. O Cruzeiro tem muitas peças penduradas para essa partida, que estão com 2 cartões amarelos e se tomaram em terceiro, estão fora da próxima partida do Campeonato Brasileiro, que é justamente contra o Flamengo. Depois da volta contra a Copa, da Copa Libertadores, né, o Flamengo enfrenta o Cruzeiro novamente no fim de semana. Então, estão pendurados nessa partida Otávio, Fabrício Bruno, Jonathan Jesus, Cauã Moraes e Lucas Silva. Então a gente pode ver que praticamente toda a linha defensiva do Cruzeiro tá pendurada aí, com o Otávio, Fabrício Bruno, Jonathan Jesus, Cauã Moraes, que pode ser utilizado nessa partida até para poupar Fagner, William ou até o próprio Rojas na lateral esquerda, mas aí provável de jogar o Vidalba caso precise desse descanso pro Rojas. Então é perigoso, tem que ir na cautela, porque a sequência é importante, não dá pra perder jogador importante nessa sequência do Campeonato Brasileiro. Cruzeiro, nesse momento, no Brasileirão, ocupa a quinta posição, tá bem, vem se recuperando bastante, desde que o técnico Arthur Jones assumiu. A Raposa é o time que mais pontuou na competição, tem 29 pontos e agora está na quinta colocação com 33, apenas 2 pontos atrás do Fluminense, que abre o G4. Então é importante vencer para manter essa boa toada, essa boa sequência, porque o Cruzeiro também busca se manter na vaga da Libertadores, também no Campeonato Brasileiro. Até porque Copa é uma competição muito imprevisível, tanto a Copa Libertadores quanto a Copa do Brasil, e a vaga para a Libertadores do ano que vem tem que vir. Um projeto com investimento do Cruzeiro, com os jogadores que tem o Cruzeiro, não pode ficar de fora de uma Copa Libertadores. Então a vaga da Libertadores tem que vir pro ano que vem de qualquer jeito. O modo mais fácil e mais acessível é pelo Campeonato Brasileiro, que tem mais vagas. São 4 vagas garantidas e também tem uma de pré-Libertadores. Com os times ganhando Copa do Brasil, Copa Libertadores, estando ali no G4, aumenta aí o número de vagas, né? Ainda mais que dessa vez da Copa do Brasil, o campeão e o vice ganham essa vaga, então realmente vai aumentando aí o número de times que conseguem esse acesso pelo Campeonato Brasileiro. Então a Raposa precisa se manter viva na disputa pela Copa Libertadores no Brasileiro, e também o grande objetivo, claro, é se manter vivo disputando a Libertadores contra o Flamengo na quarta-feira. Mas é sempre bom ter uma garantia, não dá para largar o Campeonato Brasileiro, já aprendemos isso com vários exemplos. Então é isso, meu povo, vai ficando por aqui as informações do Cruzeiro, eu volto a qualquer momento com mais informações aqui na 89 Maravilha.
12: Valeu, Lucas!
11: Que é justamente contra o Flamengo.
12: Opa, tá de volta o Lucas? Não, o Lucas já acabou. Agora a gente vai com Wesley Martins. Wesley, boa tarde, a gente vai falar agora que vai ter uma competição aí da Ardoce, a Copa Ardoce, e Valadares vai participar. Fala pra gente aí.
13: Boa tarde. É isso mesmo, boa tarde, Marcos Garcia e audiência da 89 Maravilha. Domingo, dia 16, Valadares enfrenta Resplendor pela Copa Ardoce de Futebol. Neste domingo, o time de Governador Valadares vai em busca de sua primeira vitória pela Copa Ardoce. Nossa seleção enfrentará a equipe de Resplendor às 15 horas no campo do Internacional. A competição, que começou no dia 1º deste mês, conta com participação de 12 municípios. Alvarenga, Alpercata, Capitão Andrade, Frei Inocêncio, Governador Valadares, Itaiumi, Itueta, Matias Lobato, Resplendor, São Geraldo da Piedade, São José da Safira e Tarumirim. A iniciativa é da Associação dos Municípios da Microrregião do Médio Rio Doce, Ardoce. No jogo de estreia, no último dia 2, Valadares jogou em Itaiumi contra os donos da casa e perdeu por 3-2. Marcos Garcia.
12: Obrigado, Wesley. Agora 1h48. Essas foram as notícias do esporte aqui no Jornal Uai Maravilha, edição regional. Vamos pro intervalo. Na sequência você tem a Lucélia Ribeiro com as notícias do Mundo Gospel. E a última de hoje, inscrições para segunda-feira do livro em Governador Valadares, vai terminar amanhã, sábado. Até já.
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12: 1:51, você está na 89 FM Maravilha, esse é o Jornal Uai Maravilha, edição regional. E agora a gente recebe a Lucélia Ribeiro, direto da Rede 89, trazendo as notícias do mundo gospel. E com você, Lucélia.
18: Confere agora as informações do Agenda Gospel. A Igreja Batista Monte Sinai convida para o Congresso de Casais nos dias 14 e 15 de agosto com o tema Batalha Espiritual no Casamento. Os preletores serão Pastor Silvio e Fernanda Lamego. O investimento é de R$150. Inscrições pelo telefone 038-98846-1966. O evento será realizado na Rua do Vasco, número 242, bairro Maracanã, em Montes Claros. A Igreja Pentecostal A Glória da Segunda Casa convida para o grande encontro de vasos com o tema Novo de Novo. São diversos convidados. O evento será realizado no dia 15 de agosto, a partir das 7 horas da noite, na Avenida do Cardoso, número 327, bairro Senhora de Fátima, na Serra, em Belo Horizonte. As famílias de Juiz de Fora estão convidadas para a festividade da Igreja Evangélica O Rei Está Voltando. O encontro acontece no dia 15 de agosto, a partir das 6 da tarde, com a presença dos pastores Cleia e José Ivo. O evento será realizado na Rua Santana, número 11, bairro Sarandira, em Juiz de Fora. O 41º aniversário da Igreja Pentecostal Caminho da Paz será realizado no dia 15 de agosto, a partir das 7 horas da noite. O evento será realizado na Rua José Constantino dos Santos, número 110, bairro Dom Silvério, em Belo Horizonte. A União das Igrejas da Região Noroeste de Belo Horizonte realiza no próximo dia 15 de agosto a Marcha para Jesus 2026 com o tema Fé que Move, Amor que Transforma. Além de diversas atrações, também terá tenda médica, corte de cabelo gratuito, barraca de alimentos e área de lazer para crianças. A concentração terá início às 2 da tarde, na Avenida Américo Vespúcio, número 1669, no bairro Caiçaras. A Igreja Batista Nascidos para Vencer completa 9 anos. A festa terá como tema Edificados na Rocha, baseado na passagem bíblica de Isaías, capítulo 28, versículo 16. A comemoração será realizada nos dias 15 e 16 de agosto, a partir das 7 horas da noite. O encontro acontece na Avenida Carlos Edmundo Landeta, número 1219, bairro Cidade Nova, em Santana do Paraíso. A Igreja Unida, o Mundo para Cristo, completa 6 anos no dia 16 de agosto. A comemoração será a partir das 6:30 da tarde. O louvor será com Eberton Ribeiro e banda. O evento será realizado na rua Tenente Anastácio de Moura, número 404, bairro Santa Efigênia, em Belo Horizonte. Uberaba terá diversos eventos na próxima semana. No dia 17 de agosto, a cidade comemora 130 anos da chegada do Evangelho, com o tema Celebrando o que Deus fez e ainda fará. O evento terá início às 7:30 PM na Igreja Metodista Central, na Rua Moreira César, número 75, bairro Fabrício. E nos dias 20 e 21, acontece o Beira Bênção, com a presença do pastor William Lourenço Braga. No dia 20, o evento acontece às 7:30 PM no Ministério Família Cristã, na Avenida Francisco José de Carvalho, número 251, no bairro Parque do Mirante. Já no dia 21, também às 7:30 PM, na Igreja Metodista Wesleyana, na Rua Santo Agostinho, número 259, no bairro Abadia. Já a Marcha para Jesus de Uberaba será realizada no dia 22 de agosto. A concentração será no Colégio Abadia, localizado na Rua Doutor Ludovice, número 815, no bairro Abadia, a partir das 16h. E a caminhada será encerrada na Praça da Bíblia.
12: Obrigado, Lucélia. A segunda-feira ela está de volta com a gente aqui no nosso Jornal Uai Maravilha, edição regional.
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12: Confirmando 1:56 em Governador Valadares, nesse momento os termômetros vão marcando 32 graus. A umidade relativa do ar está em 36%. Aqui na nossa região, na cidade de Engenheiro Caldas, a temperatura no momento é de 31 graus. Já em Aimorés, a temperatura é de 32 graus. Para amanhã em Valadares e região, a máxima deve ser de 31 e a mínima de 21 graus. 1:57, estas foram as notícias de hoje da edição regional do Jornal Uai Maravilha, segunda edição. Na sequência, você acompanha o Tarde Maravilha com Michele Marins na Rede 89 Maravilha. Não perca também, eu volto logo mais com a minha participação dentro do Jornal da Noite Maravilha, com as principais notícias de Minas e do Brasil. Uma ótima tarde, um bom final de semana para todos e até segunda.
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19: A paz do Senhor Jesus. Isaías capítulo 55, versículo 6. Busquem o Senhor enquanto é possível achá-lo. Clamem por Ele enquanto está perto. Que as bênçãos de Deus os alcancem nessa hora. Te cantarei louvores. Prostar-me-ei para o teu santo templo e louvarei o teu nome por causa da tua misericórdia e da tua verdade.
0: Que as bênçãos de Deus os alcancem nessa hora.
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1: 2 horas.
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1: É isso aí, está no ar o Tarde Maravilha desta sexta-feira, 14 de agosto de 2026. Eu sou Michele Marins, te faço companhia até às 7 da noite. Você vem comigo, nós teremos o nosso momento Orar é uma Maravilha. Hoje é dia de Me Conta Maravilha. E é claro, nós teremos também, juntamente a partir das 4, o Ed para o nosso fim de Tarde Maravilha. E a partir das 6, o Happy Hour. Então quero você juntinho com a gente, participando através do nosso WhatsApp 319-9565-1089. 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Essa é a rádio de todas as igrejas que toca o som do céu. E é bom demais estarmos juntinhos adorando o nosso Deus. Ele é bom e ele é bom em todo tempo. Não importa as circunstâncias, ele permanece bom, porque ele é bom, ele é imutável. Esse é o nosso Deus. Confie, descanse e cante ao som de Preto no Branco. Tá chorando por quê? Ah, meu irmão, você tem sim, tem um Deus que cuida de você e te olha como filho. Ele quer você como filho. Se comporte como um filho.

0: Gabriel Guedes, Vitorioso És, essa é a Rádio 89, Maravilha.
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0: É isso aí, orar é uma maravilha. E nós, nesta sexta-feira, fechando mais uma semana, nós vamos orar, orar ao Senhor. Hoje, Pastor Edson, do Conselho de Pastores de São José da Lapa, vai nos conduzir mais uma vez em oração. Ele tem sempre enviado. Michele, eu não vou deixar de enviar. Toda semana, se Deus permitir, enviarei essa oração para que nós possamos sim falar com o nosso Deus. Isso é realmente é um coração disponível. E eu quero dizer a você que talvez sinta esse chamado, tem sentido esse desejo

0: no seu coração, entre em contato conosco. Converse com o seu pastor, chame-o também para esse momento. Nós estamos recebendo aqui dos nossos ouvintes, é claro, né? Tudo passa por uma inspeção, mas você pode enviar o seu falando com a gente, né, a sua mensagem, que você quer participar desse momento, para que a gente possa te enviar todas as orientações que são necessárias, tá certo? Mas então agora, pastor Edson, uma boa tarde.
1: Boa tarde, Michele e ouvintes da Rádio 89 FM Maravilha. Quem está falando é o pastor Edson, do Conselho de Pastor de São José da Lapa. E eu venho aqui orar pela vida de vocês. Eu venho aqui clamar ao Senhor para que nesta tarde Deus possa derramar bênção sem medida sobre a vida de todos os ouvintes desta rádio, sobre a vida de todos aqueles a qual tem carência e necessidade da glória do nosso Deus. Por isso que eu quero orar hoje, para que o Senhor, no nome de Jesus Cristo, visite cada família, visite cada lar agora que está nos ouvindo e traga uma bênção, traga alegria, traga restauração no nome santo de Jesus. Pai, diante do Senhor, graças eu te dou por esta oportunidade que o Senhor nos concede de orarmos, de clamarmos pelas famílias, de clamarmos pelos lares que estão nos ouvindo nesta tarde, de clamarmos ao Senhor para que aqueles, ó Pai, que têm buscado, que têm colocado diante do Senhor as suas necessidades, que possam se cumprir para louvor e glória do nome de Jesus. Por isso, Deus, eu coloco agora diante do Senhor famílias, ó Pai, a qual neste momento tem passado por situações de enfermidades dentro do lar, tem passado por situações, ó Pai, clamando por uma cura, por uma libertação sobre o seu lar, sobre o seu ente querido. Peço ao Senhor agora, Pai, que visite esta família no nome de Jesus Cristo, Pai. Aquele, ó Pai, que tem buscado diante do Senhor uma cura sobre os seus familiares. Tu és o Deus da cura, Tu és o Deus a qual nós confiamos, que pode operar um milagre sobre esta família. Famílias que têm andado angustiadas, ó Pai, com enfermidades que têm rondado dentro do lar, seja uma dor de cabeça, seja uma pressão alta, seja uma diabetes, seja talvez, Pai, um câncer. Nós oramos, ó Pai, pedindo ao Senhor que traga cura sobre essas famílias, ó Pai, cura esses enfermos, cura essas pessoas em nome de Jesus. Nós sabemos, ó Pai, que Tu pode todas as coisas, ó Pai, assim como o Senhor, Pai, ressuscitou Lázaro, Pai, assim como o Senhor curou aquela mulher do fluxo de sangue. A minha oração nesta tarde, ó Pai, de que pessoas que estão clamando ao Senhor para que haja uma cura dentro do lar, seja uma cura física, seja uma cura também espiritual, pedimos ao Senhor, Pai, que nesta tarde, Pai, traga esta cura, traga essa libertação, traga restauração, no nome santo de Jesus Cristo, ó Pai. Visita também os hospitais nesta tarde, pessoas que estão nos ouvindo, um leito de hospital. A minha oração, ó Pai, juntamente com os meus irmãos que estão nos ouvindo, ó Pai, que em nome de Jesus Cristo, o Teu Espírito Santo agora possa passar em cada leito, ó Pai, curar as pessoas que ali enfermas estão, trazendo a cura que somente o Senhor pode trazer, trazendo a restauração que somente o Senhor pode fazer. Por isso, Deus, nesta tarde, ó Pai, cura os enfermos, ó Pai. Nesta tarde, Pai, liberta aqueles que precisam de libertação, restaura aqueles que precisam de restauração, no nome santo de Jesus Cristo, ó Pai. Porque nós sabemos, ó Pai, que quando há um ente querido enfermo, toda a família padece, toda a família, ó Pai, passa por dificuldade, mas eu oro também, Pai, para que o Espírito Santo de Deus traga o conforto sobre esses lares, traga o conforto sobre essas famílias, ó Pai, que eles compreendam, que eles entendam que o Senhor não perdeu o controle da situação, que tudo o que acontece é para louvor e glória do nome de Jesus Cristo, Pai. Assim, então, ó Deus, eu coloco, Pai, tudo em Tuas mãos, para que tudo que vier a acontecer seja conforme a Tua vontade e o Teu querer. E eu ministro, Pai, sobre esses lares, a cura do Senhor Jesus. Eu ministro sobre esses lares a libertação no nome santo do Senhor Jesus. Que estas famílias que estão nos ouvindo possam renovar a esperança em Cristo Jesus, que no tempo certo, na hora certa, Tu hás de operar um milagre sobre estes lares no nome santo de Jesus Cristo. Assim, Deus, eu te louvo, eu te agradeço por esta oportunidade, no nome de Jesus Cristo, amém.
0: Amém.
1: Que em nome de Jesus, o Espírito Santo de Deus traga cura sobre cada lar que está nos ouvindo.
0: Amém.
1: No nome de Jesus Cristo. Amém. Que Deus abençoe a todos. Amém.
0: Amém. Amém. Muito obrigada, Pastor Edson. Que Deus abençoe a todos vocês, a todos que fazem parte do Conselho de Pastores de São José da Lapa. E mais uma vez, obrigada por se derramar na presença do Senhor e nos conduzir neste momento. Orar é uma maravilha. Agora tem Leandro Borges. Era Deus. Sempre será Deus. Quando você olhar para a sua história, você vai entender sempre que era Deus te livrando, era Deus te poupando, era Deus te promovendo. E da agora para frente, meu irmão, continuará sendo Ele.

0: Deus, meu irmão. Era assim, não fica então se lamentando, não. Porque o nosso Deus já agiu na sua vida, te livrando, te guardando, te protegendo. E você continua de pé, porque é Ele quem te sustenta.
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0: 2:30.
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0: Direto da redação com ela, a Ariane Fernandes. Boa tarde, Ariane. Sextou. Ah, gente, deixa você falar, né?
5: Por enquanto, sextou, né, Michelle?
0: Sextou, é verdade. Mas, até as quatro,
5: sextou. Até as quatro, sextou. Muito bom. Semana passou rápida, foi tudo bem, graças a
0: graças
5: Deus.
0: Graças a Deus.
5: Estamos aqui mais um dia, né, Michelle? Uma boa tarde a você, uma boa tarde, ouvinte Maravilha. E, Michelle, eu vim aqui falar que cerca de 500 mil aposentados e pensionistas de Minas Gerais foram ressarcidos após sofrerem aqueles descontos absurdos e indevidos em benefícios do Instituto Nacional do Seguro Social, o INSS. A informação foi divulgada nesta sexta-feira pelo Ministério da Previdência Social em meio às medidas adotadas para devolver os valores cobrados, lembrando sempre, irregularmente dos beneficiários. Os descontos estão relacionados a cobranças associativas que foram feitas sem a devida autorização dos segurados. E esse ressarcimento busca reparar tantos aposentados e pensionistas que tiveram esses descontos. O saldo foi de 4,8 milhões de aposentados que foram integralmente ressarcidos. Cerca de 3 bilhões de reais foram devolvidos integralmente. E as orientações para os aposentados e pensionistas é acompanhar as informações oficiais sobre o benefício e sempre verificar eventuais descontos que não tenham sido autorizados. Em caso de cobrança suspeita, o segurado deve sempre utilizar os canais oficiais do INSS para contestar o débito e também acompanhar a situação, caso tenha feito a solicitação para devolver algum benefício. Tá, Michele?
0: Tá certo. Ariane Fernandes, você volta daqui a pouco?
5: Sim, Michele, às 15h30 eu volto com mais informações e também às 19h no Jornal da Noite Maravilha com as principais informações do dia.
0: Tá certo. 89 Maravilha, onde o som da informação chega junto com o som do céu. Vou aproveitar esse momento para dizer para você para trazer uma notícia muito boa também. 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

Esse é o Ministério Zoe no Silêncio. Dentro de instantes, vamos começar o nosso quadro, que é tão gostoso, né? Me Conta Maravilha. E hoje eu já estou com ela aqui, Ariadne Leão, que é fisioterapeuta. Vamos falar sobre essa questão de envelhecimento. Mas antes, vamos cantar mais um trechinho, agora ao som de Ana Nóbrega, Oceanos.

0: Essa então foi Ana Nóbrega, Oceanos. Vamos então para o nosso momento Me Conta a Maravilha.
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0: É isso aí, começamos mais um Me Conta Maravilha. Com a minha apresentação, Michele Marins, e a produção de Lucélia Ribeiro, Me Conta Maravilha de hoje é com a pastora e fisioterapeuta Ariadne Leão. O nosso tema é Não Tenha Medo de Envelhecer. Mas será mesmo que nós tememos o envelhecimento? Nós já estamos ao vivo no YouTube, Rádio 89 Maravilha. Se você ainda não se inscreveu no nosso canal, se inscreva, deixe o seu like. E um detalhe, vai participar do chat? Então coloque o seu nome e o nome da sua cidade pra gente. Claro que você pode participar também através do nosso WhatsApp, 319-9565-1089. Pastora Ariadne Leão, boa tarde, seja bem-vinda à Rádio 89 Maravilha e ao nosso Me Conta Maravilha.
2: Boa tarde, Michele, boa tarde a todos os ouvintes. É um prazer estar aqui e falar sobre esse tema que é tão atual, né? Numa população que vem crescendo a cada dia.
0: Pois é.
2: A importância, né, de estarmos bem fisicamente e mentalmente preparados para esse tempo, porque ele vai chegar.
0: Ai, amém. Creio
2: quem
0: eu.
2: Quem não vai ficar velho quer morrer novo. Ninguém quer.
0: Pois é, quem não quer ficar velho quer morrer novo. Não. Esse não é o nosso
2: não
0: desejo.
2: É. Então vamos nos preparar.
0: Mas eu tenho alguns dados aqui, pastora e fisioterapeuta, dizendo o seguinte: envelhecer faz parte da vida e não precisa ser motivo de medo. Os dados mais recentes do PNAD, do IBGE, mostram que o Brasil está envelhecendo. Sim. A participação das pessoas idosas subiu de 11,3% para 16,6% da população. No Sudeste e no Sul, elas já representam 18,1% da população. E diante dessa realidade, nós precisamos mudar a nossa forma de enxergarmos, né, ao passar dos anos. O que a gente pode fazer para melhorar já que queremos chegar à melhor idade. E cada fase da vida tem um propósito. Deus continua trabalhando em nós, em todas elas. E quando nós falamos sobre envelhecimento, também precisamos falar sobre dignidade, propósito, esperança. Sim. Envelhecer não significa deixar de sonhar, de servir ou de produzir frutos. E a Bíblia mostra que a experiência e a sabedoria dos mais velhos têm valor e podem abençoar as novas gerações. E por isso, mais do que lutar contra a idade, é importante aprender a viver cada etapa com gratidão, cuidado e fé. Para o cristão, a esperança não está na juventude eterna, mas na certeza de que Deus permanece presente em todas as fases da vida.
2: Em todo tempo.
0: Meu Deus do céu, como nós estamos com uma pastora e fisioterapeuta, nós podemos falar desse encontro, né, pastora?
2: Sim, sim.
0: Do natural com o sobrenatural, sim. Do propósito que Deus tem e continua tendo em nossas vidas e também de como nós podemos nos fortalecer para cumprirmos esse propósito, sim, da melhor forma.
2: E pensando nessa união, né, do natural com o sobrenatural, é ordenança que nós venhamos cuidar do nosso corpo, que é templo do Espírito Santo. Então, por muito tempo, o idoso, ele ficou sentado no sofá, mas com a expectativa de vida aumentando cada vez mais, né?
0: Uhum.
2: E para você ter uma ideia, em 1940, a expectativa de vida era 45 anos para o idoso, a média. Hoje já está em 76. Então, existem muito mais idosos, você está dando os dados do IBGE, é a primeira vez que essa pirâmide inverte, tem mais idosos do que jovens no Brasil, né? Idosos ativos, muitas vezes ainda trabalhando por questões não tão legais, né? Porque sustentam a família ainda, mas é mais um motivo para eles pensarem nessa saúde, na qualidade de vida, né? Não só sobreviver, mas manter o corpo... e a mente, né? Nós estamos num tempo de tanto adoecimento mental. A mente e o corpo saudáveis, né? Para enfrentar e continuar vivendo com dignidade.
0: Sim, porque nós temos recebido aqui no Me Conta Maravilha diversos tipos de profissionais e todos eles tocam nessa questão. É algo que lá atrás a gente não tinha, a gente percebe, né, que eles não tinham muito esse foco de preservar a saúde mental, a saúde física. Era algo natural do corpo, o envelhecimento vinha de forma natural. Hoje nós já vivemos um tempo em que nós estamos com uma alimentação totalmente diferente. Fora o sedentarismo, tantas outras coisas que podem e que estão ao nosso redor, né, podem nos influenciar. E agora, como fisioterapeuta, pastora, como fisioterapeuta, como é que é essa questão de envelhecimento? Por que que a gente tem medo? Eu digo isso porque eu já vou completar 50 anos daqui a um ano e meio.
2: Tá nova.
0: Tô nova, mas aí quando a gente pensa na expectativa de vida lá em 1940...
2: Já era vovó.
0: Ontem mesmo estava vendo a minha avó. Ontem fez 44 anos que ela faleceu aos 46 anos.
2: Viu?
0: Então, e ela já tinha realmente todo jeito de vó.
2: Estereótipo de vó.
0: Todinho. E só o cabelo que não era branco. Mas ela já era a avó. E a gente então percebe o seguinte, que dá sim um certo frio na barriga. Eu que já tô aí quase virando essa parte dos 50, eu confesso que para mim é meio que assustador. Eu já olho e já penso assim, eu tenho menos tempo do que vivi. Porque eu não acredito que eu vá chegar aí aos 100 anos, não. Eu nem gostaria, sinceramente. É muito tempo.
2: É muito tempo.
0: E a casinha vai envelhecendo, né?
2: Vai. A gente sabe que existem as alterações que são comuns, né? Na fase idosa. Então, nós vamos perdendo, né, ao longo do tempo, força, mobilidade, flexibilidade. E por causa disso, o idoso... Antigamente, porque hoje a realidade mudou, né? O idoso antigamente ele ficava mais fechadinho, mais quieto em casa, por causa dessas alterações que eram físicas e que ele simplesmente entendia que é porque está velho, né? Até mesmo isso ainda não mudou. As pessoas acham que dor é coisa de velho e não é, né? Dor não tem nada a ver com a idade. A dor tem a ver com a alteração física, que hoje em dia é muito fácil de ser tratada, né? A atividade física. A gente comentou um pouco sobre depressão, né? Que hoje também é um dado que tem crescido e não é tão legal nos idosos, a depressão no idoso. Então, a atividade física, ela vem como carro-chefe, ajudando esse idoso a sair desse adoecimento mental e também promovendo melhor mobilidade, menor risco de queda. O que afeta muito o idoso, essas alterações físicas vão gerar mais risco para queda, né? Perde um pouquinho a visão, um pouquinho de audição. Então, eles vão se recolhendo.
0: O equilíbrio,
2: né? Justamente por causa da visão, da audição, da imobilidade. Então, a atividade física vai devolver isso para o idoso. E devolve a qualidade de vida, né? Um idoso que ele se torna novamente... móvel, que se torna forte, né, que ele tem, e sem falar da atividade em grupo, que promove, né, a inserção novamente ali na sociedade. Muitos idosos entram em depressão por causa do isolamento, perda, é uma fase de muito luto, né, muitas perdas. Então, o retorno desse idoso para o grupo, né, para convivência, até mesmo para troca de experiências com outros idosos, né, isso ajuda demais. Então, isso tem garantido uma melhor qualidade de vida, tanto na saúde mental como no corpo físico. Né, e aumenta, como você começou a falar, a esperança. Né, então, não acabou aqui. Claro que eu escuto, né, na minha... experiência, na minha prática clínica, muitas reclamações. Ficar idoso é muito ruim. Envelhecer não presta. Né? Mas não é. E aí eu brinco assim, se não quer ficar idoso, tem que morrer novo. Então, tem que dar um jeito, já está aqui, né? A gente não pode reclamar. Então vamos ver o que a gente pode fazer para melhorar, para ajudar. E atividade física, o Pilates em si, claro que o Pilates não é só para idosos, né? Uhum. Hoje a gente já quebrou esse paradigma.
0: Quebrou.
2: Mas o Pilates é uma atividade excelente por ser em grupo, por trabalhar todas essas questões que o idoso precisa para ter uma melhor qualidade de vida.
0: Gente, então assim, olha, para mim, o que eu entendi aqui, que para esse medo que a gente sente de envelhecer, ele já pode ser começado a tratar agora.
2: Sim.
0: É exatamente colocando esse corpo em atividade.
2: É a prevenção, é o melhor tratamento.
0: A prevenção é o melhor tratamento. A prevenção, então, gente, é para mim e para você que estamos quase chegando lá. Agora, para quem já está vivendo esse momento, talvez agora alguém está nos ouvindo e já está idoso, já está numa idade um pouco mais avançada. E aí essa pessoa já está debilitada, exatamente, porque talvez até agora, porque depois eu percebo algumas coisas também, como é que eu vou colocar? Quando a gente aposenta.
2: Sim.
0: A gente aposenta e dá uma parada. Com isso, é como se a gente sentisse, de repente, ali, porque eu já conversei com alguns, eles falam que parece que a gente já está enferrujando. Mas é porque parou.
2: Porque parou.
0: Então, nós que já estamos... Quem já está vivendo, na verdade, esse período, que talvez já aposentou, está mais em casa, mas agora já se sente mais debilitado, ainda dá tempo?
2: Sempre dá tempo, né? Atividade física, em qualquer momento da vida que você iniciar, ela vai trazer benefícios.
0: Olha.
2: Né? O que vai ter alguma diferença é se... Quanto mais tempo você ficou parado, vai demorar um pouquinho mais para desenferrujar a máquina,
0: tá,
2: né? Mas dá tempo, né?
0: Dá tempo.
2: E não ficar no sofá não é a solução, né? Muito menos acamado, não é a solução. A imobilidade não é solução para dor, né? Para desânimo, não. É movimento, nosso corpo precisa de movimento. Assim como o reino de Deus precisa de movimento, nosso corpo precisa de movimento. Em qualquer fase da vida.
0: Olha só, gente, hoje, é um tema que eu gosto bastante. Me assusta, sim, claro que me assusta, de certa forma, olhar para o futuro e ver como as coisas estão caminhando. Mas, ao mesmo tempo, de fato, me traz uma esperança muito grande, porque nós estamos falando desse assunto antes de nos sentirmos extremamente exaustos do nosso corpo.
2: Exato.
0: Né? Então isso me ajuda bastante, e hoje a pastora e fisioterapeuta Ariadne Leão está conosco, inclusive para tirar a sua dúvida. Nós vamos para aquele breve intervalo. Pastora, continua aqui comigo?
2: Sim.
0: Enquanto isso, você vai lá no Instagram da pastora, vai lá, corre e siga ela por lá, porque por lá também tem muitas dicas. @Ariadne, e o Ariadne dela é o DNE. Ele não tem um I, não, né? Então ele é um D mudo. Ariadne Leão.
2: Isso aí.
0: @Ariadne Leão. Vai lá rapidinho. Tem versículo da hora chegando com Cláudia Cruz, e a pastora disse que vai ficar por aqui, então nós vamos bater um papo.
2: Tá certo.
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1: A paz do Senhor Jesus. Juízes capítulo 9, versículos 8 a 14. Foram certa vez as árvores ungir para si um rei, e disseram à oliveira: reina sobre nós. Porém a oliveira lhes respondeu: deixaria eu o meu óleo, que Deus e os homens em mim prezam, e iria pairar sobre as árvores? Então disseram as árvores à figueira: vem tu e reina sobre nós. Porém a figueira lhes respondeu: deixaria eu a minha doçura, o meu bom fruto, e iria pairar sobre as árvores? Então disseram as árvores à videira: vem tu e reina sobre nós. Que as bênçãos de Deus os alcancem nessa hora. 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
0: É isso aí, já estamos de volta no Me Conta Maravilha. Você que está no YouTube, Rádio 89 Maravilha, você pode passar lá pelo nosso chat, mas coloque o seu nome e de qual cidade você está nos assistindo, tá bom? E você que tem alguma dúvida a respeito dessa questão de envelhecimento, nós temos hoje aqui a pastora e fisioterapeuta Ariadne Leão. E nós, no intervalo, é claro, falamos a respeito desse assunto. Não ter medo de envelhecer já envelhecendo, já envelhecidos em alguns casos. Porque eu tenho aqui, pastora, uma participação que eu achei bem interessante. O Luiz Carlos falou assim: gente, tenho medo de envelhecer, 66 anos. Eu estou na flor da idade, estou na flor da juventude. Dor nos quartos, espinhela caída e todo tipo de site, bursite, tendinite e etc. Estou de boa, com muito humor.
2: Isso mesmo.
0: Aos 66 anos, mostra-nos, através dessa mensagem, que está levando a vida com essa idade, já aos 66 anos, que já é tido como a população idosa. A gente fala que é a partir dos 65 mesmo?
2: 60.
0: 60.
2: Hoje em dia é 60. 60. E o bom humor, ele vai ajudar demais em qualquer fase, né? Qualquer dificuldade que nós temos. E a aceitação nessa fase, ela é muito importante. E passa por, como a gente estava comentando aqui, entender que 60 anos hoje, as pessoas estão, como a gente comentou, mudando de profissão, estão entrando na faculdade, estão empreendendo um negócio novo. Então ainda tem muito jogo pela frente, né? Tem muita coisa ainda para ser feito. Então, 60 anos, a pessoa ainda pode iniciar algo novo. E o despertamento para cuidar desse corpo é muito importante, né? Então, buscar, claro que uma alimentação saudável, um convívio saudável com a família, que também é muito importante, é algo que fica meio estranho na fase do idoso, né? Muitos vivem sozinhos, isolados da família. Isso tudo vai garantir uma melhor qualidade de vida para esse idoso.
0: Pois é, pastora. A gente falou aqui a respeito dessa questão da saúde mental e... eu não sei, você atende as pessoas lá, né, no estúdio. E eu quero entender uma coisa. Ainda há um preconceito? Porque a pessoa mais idosa, mais velha, posso dizer assim, ela não teve tanto acesso lá atrás,
2: sim,
0: né?
2: Sim.
0: A ajuda psiquiátrica, com o psicólogo, né? Então, assim, como é que tem sido isso hoje? O que você tem visto dentro ali do espaço, do estúdio?
2: Sim, é algo ainda que precisa ser quebrado. É um preconceito, sim, porque muitos ainda estão com a velha mentalidade de que o idoso é isso mesmo. O idoso tem dor, o idoso sofre, o idoso fica sozinho, o idoso é mais triste. Não é, né? O passar dos anos tem que nos trazer alegria e não tristeza. Então, tem um preconceito contra a medicação, né? Ainda muitos acham hoje que se eu vou ao psiquiatra é porque eu sou doido, né? E sim, não é, não sim. Tem nada a ver, né? O cérebro é um órgão importantíssimo, assim como o coração. Então, tantos idosos tomam remédios para hipertensão, né?
0: Sim.
2: Mas não querem tomar remédio para uma depressão, né? Para uma ansiedade. E muitos sofrem de depressão e ansiedade. Muitas das dores crônicas vão gerando essa depressão e essa ansiedade. Então, é importante também, já que nós já estamos vencendo essa barreira da atividade física, deles se despertarem para movimentar o corpo, é entender que o corpo são precisa verdadeiramente de uma mente sã.
0: Olha só, gente, é muito interessante porque são coisas que a gente ouvia até no cinema, alguma coisa assim no filme, né?
2: Sim.
0: Mente sã, corpo sã. E aquela figura que a gente tinha também do idoso, envelhece, para e vai fazer tricô, vai ficar ali só assistindo televisão, já não é uma realidade.
2: Mais. Não é realidade. Os idosos hoje estão buscando, principalmente por causa da estética hoje em dia, e a gente fala de uma diferença também muito grande entre homens e mulheres.
0: Ah, tá.
2: As mulheres têm mais dificuldade, eu percebo na minha prática clínica, que as mulheres têm um pouco mais dificuldade em envelhecer do que os homens, mesmo porque a estética, né, aflige muito mais as mulheres do que os homens.
0: Ah, imagino, porque, né? Eu já
2: então,
0: tô sentindo aqui,
2: os cabelos,
0: ó,
2: brancos,
0: e
2: as rugas,
0: esse negocinho aqui, ó.
2: Não é? O papinho que vai aparecendo. Então, o olhar no espelho, quantas vezes já ouvi, isso me entristece muito. Pacientes dizendo, eu não gosto de olhar no espelho. Mas também, quantas vezes ouvi de alunos, depois de tempos fazendo pilates, falar, hoje eu gosto de me ver no espelho.
0: Ah,
2: gosto
0: que
2: do
0: legal.
2: Que eu vejo. Então, é fazer as pazes com a própria imagem, né? E isso passa também por reconhecer quem tá ali dentro. A gente também não é só um corpo, porque se você ficar também, o corpo ele vai envelhecer, a gente precisa aceitar, né? Então, a gente vê tantas coisas absurdas com a estética, né? Fica tão artificial.
0: Sim, é verdade.
2: E é tão lindo a experiência, é tão lindo que aquela pessoa carrega, né? Claro que tem que se cuidar, sem
0: Sim.
2: dúvida tem que se cuidar. Mas entrar numa tristeza por causa do envelhecimento não compensa. A gente precisa, a esperança vem em olhar no espelho e admirar a sua história de vida. Isso é maravilhoso.
0: Ai, gente, é exatamente isso. Olha só, a Terezinha de Jesus Nonato é do bairro São Salvador, aqui em Belo Horizonte.
2: Sim.
0: E ela disse o seguinte: eu digo que só fica velho quem quer.
2: É isso mesmo.
0: Eu tenho 66 anos e quando me olho no espelho pela manhã, eu agradeço a Deus por ter chegado até aqui com os cuidados dele. Eu sinto-me feliz. Glória a Deus. Devemos cuidar tanto do físico quanto do espiritual. Terezinha, muito obrigada pela sua participação, que abrilhantou ainda mais aqui
2: Maravilhoso.
0: O nosso programa. É isso, é disso que a gente está falando, né, pastora?
2: É disso que a gente fala. E quando a gente entende que nós somos corpo, alma e espírito. Então, onde falta um pouquinho da saúde do corpo, da saúde da alma, a gente vai buscar no espírito, porque o espírito ele não envelhece. E nós entendermos que Deus tem um propósito muito maior para cada um de nós, né? Que ele tem um controle de todas as coisas, de todos os nossos dias. Entender esse cuidado de Deus, né? A vida que ele nos deu como presente, isso nos dá mais alegria. Alegria todos os dias ao acordar.
0: Ai, que bênção. A Elaine Cristina é de Contagem e ela fala o seguinte: eu tenho 47 anos e comecei a sentir algumas mudanças no meu corpo. Antes eu dormia e acordava bem, fazia uma faxina na casa inteira e ainda tinha disposição para sair. Eu tô muito parecida com a Elaine.
2: Eu também.
0: Hoje sinto mais cansaço, percebo que preciso respeitar mais o meu corpo. Vamos, como diz, vamos grifar essa frase? Só que isso me assusta, porque penso que se já estou assim agora, como estarei daqui a 20, 30 anos?
2: Pois é. Está quase a minha idade. Eu tenho 46, né? E eu vejo que realmente muda. E nós vamos só mudando. Mas a prevenção, volto a dizer, é o melhor tratamento. Então, a atividade física, movimentar esse corpo, tirar um tempo de lazer, de descanso, né? Isso é muito importante. Então, cuidar desse corpo desde agora, né? Que já começa a sentir esses sintomas que são de imobilidade, do sedentarismo. Nosso corpo precisa verdadeiramente de fortalecimento, de se movimentar, de ter mobilidade, para que a gente consiga fazer as nossas tarefas, que tem só crescido, né? Como a gente falou, idosos têm com 70, 75 anos trabalhando.
0: Sim.
2: Então, é um corpo que precisa ter mais força, porque faz, às vezes, o mesmo trabalho que fazia com 30. Então, não adianta a gente achar que é a mesma coisa. Não, a gente tem que se preparar para isso. Então, a atividade física é sempre uma via que vai nos ajudar aí.
0: Esse respeitar mais o corpo também tem a ver com isso, né, pastora? Respeitar é mostrar para ele que ele ainda tem essa mobilidade.
2: Exatamente.
0: Mas que há momentos que precisam parar mesmo.
2: Que precisa de mais cuidado.
0: Precisa parar.
2: Não tem mais 20 anos.
0: Ai, Elaine, estamos todas juntas, amiga. A pastora com 46, você com 47 e eu com 48, quase 49.
2: A flor da idade.
0: Todo mundo.
2: Pronto.
0: Agora o Antônio Marcos de Sabará fala o seguinte: meu pai está com 74 anos e depois que minha mãe faleceu, ele praticamente parou de se cuidar. Ele fala que já está velho, que não precisa mais se preocupar com exercício, alimentação ou com o próprio corpo. Quando a gente tenta conversar, ele responde: pra que eu vou fazer isso na minha idade? Ariadne, como podemos ajudar uma pessoa que já perdeu a vontade de cuidar de si por achar que envelhecer significa que não tem mais jeito?
2: Quando o idoso chega nesse ponto, é porque ele já está se sentindo inútil. Então, um papel importante da família nesse momento é acolher esse idoso e entender o que ele está... É como uma criança, né? Que não sabe expressar direito o que está acontecendo, mas ela dá sinais. O idoso, ele vai dando sinais. E ele começa a se sentir inútil ali na família e ele vai realmente desistindo. Então, o papel da família, antes mesmo de convencer a fazer qualquer coisa, ele vai resistir mesmo, é acolher esse idoso, né? Dentro da própria família, dar funções para ele, mostrar para ele que ele ainda é importante ali dentro. Né? Então, inserir novamente esse idoso, não só aquele, porque muitas famílias falam: pai, pode ficar aí? Deixa que eu faço. Pai, deixa que eu faço. Não, fica aí. Pai, espera. Não, fica sentado. Então, isso ele vai se sentir.
0: Você já não está dando conta mais,
2: isso,
0: né?
2: Isso. Então, é mudar esse diálogo dentro de casa, é inserir esse idoso nas tarefas de casa, e com o tempo ele vai percebendo que ele tem ainda vida.
0: Sim.
2: E aí ele vai entender, vai despertar nele: então eu preciso de força para viver essa vida. Se ele, no contexto dele, não tem mais expectativa, porque mora sozinho, tá viúvo, os filhos estão longe, vem só de vez em quando visitar, ele vai perdendo a vontade de viver. Aí é diferente, né? Então, a família precisa acolher, entender os sinais desse idoso e inseri-lo novamente, tornar

0: Coisas que eu fazia sem pensar, hoje exigem mais esforço. Às vezes fico triste e penso, será que daqui para frente vai ser só ladeira abaixo? Como a gente pode mudar esse pensamento e entender que envelhecer não significa deixar de viver? Obrigada, é Sônia.
1: Isso. É sobre isso, né?
0: Envelhecer não significa deixar de viver. Como é que a gente implementa esse pensamento? Como pastora também, agora.
1: Sim. Olha, primeiro a gente precisa entender as fases da vida.
0: Tá.
1: Né? E quando a gente vai entendendo, a gente realmente aceita que existem coisas que nós não vamos mais dar conta de fazer, mas existem prazer em outras coisas. Nós vamos mudar o nosso olhar, mudar o nosso foco, né? E é uma fase tão importante em que a gente tem mais tempo,
0: uhum,
1: né? Justo quando a gente tem mais tempo disponível, hoje tempo é uma moeda valiosíssima.
0: É, sempre foi, mas agora a gente tá entendendo, né?
1: E quando tá muito produtivo, a gente não tem tempo para nada e a gente,
0: verdade,
1: reclama. E numa fase em que a gente tem mais tempo, a gente não usa o tempo. E a gente continua reclamando do tempo que tá sobrando.
0: Verdade.
1: Então é utilizar esse tempo para ajudar o próximo, né? É, o auxiliar o outro te dá um bem-estar enorme, né? Ser grato, a gratidão, ela melhora o seu humor. Então é achar graça nas coisas do cotidiano, é como a gente falou do espiritual, é reconhecer a bondade e a mão de Deus nos nossos dias, né? Nos sustentando em todo tempo, e isso vai gerando em nós uma aceitação maior.
0: Tá. Agora, as igrejas, agora como pastora mesmo, sim, e que cuida como fisioterapeuta de vários idosos, as igrejas, será que estão com o olhar atento também a essa população que cresce, inclusive dentro da igreja?
1: Sim. É uma parcela importante, né, das igrejas. Muitos pilares de igreja são os intercessores, muitos são idosos,
0: uhum,
1: justamente por causa do tempo que eles têm a mais, né, para estar sustentando. É o trabalho social que muitos idosos, por causa do tempo, né, e eles não percebem isso,
0: uhum,
1: né, por causa do tempo eles podem fazer. Então, na verdade, a igreja é onde muitos idosos se tornam mais úteis.
0: Sim.
1: Eles vão para a igreja porque ali tem um trabalho, ali eu sou visto, né? Ali alguém me chama para incluir em um grupo. Então isso é muito importante. E a igreja tem acolhido essa população. Eu comentava com você sobre um projeto que eu tenho lá na igreja com os idosos. Então, é um projeto que abrange muito mais, trabalha com nas ruas, dando marmita, e tem essa parte de atendimento psicológico e tem essa parte de atividade física comigo ali, trazendo esses idosos para a atividade,
0: uhum,
1: né? Fazê-los entender a importância que não só no pertencimento no reino, mas também no cuidado, o autocuidado, né? Como é importante eles olharem novamente para eles, né? E isso tem sido, assim, com respostas muito, muito gratificantes, né? De pessoas que entraram ali com depressão, com tristezas, depois de alguma perda, né? Depois de algum diagnóstico ruim, e por causa da atividade, do grupo e do acolhimento da igreja, se sentiram muito melhor e venceram muitas vezes as dificuldades.
0: Ah, que lindo, gente! E eu quero convidar você, talvez hoje você está nos ouvindo aqui, ouvindo a mim, a pastora Ariadne Leão, inclusive busque-a lá no Instagram, @ariadneleão. Nós vamos colocar na tela aí para você, para facilitar também, @ariadneleão. Você talvez está ouvindo agora e pensando nas pessoas que estão dentro da sua igreja. Você, que Deus está despertando hoje, que você seja capacitado, que o Senhor realmente traga a você algo que pode ser feito com essa população que só cresce. Nós faremos parte,
1: sim,
0: também dessa população,
1: em nome de Jesus.
0: E queremos já enxergar pessoas também trabalhando. E eu agora, que tive esse despertamento, pensando, gente, já vou fazer 50 anos, a gente precisa começar algo.
1: Precisa.
0: Tem tanta gente começando uma faculdade.
1: Exatamente.
0: Já na terceira idade. A gente está sempre vendo algo no Instagram ou no jornal, idosos fazendo faculdade, se formando, sim, mudando de profissão.
1: Buscando um novo começo.
0: Exato, buscando um novo começo. E por aqui.

0: pastora, tem a Marilsa. Conhece a Marilsa? É uma fofa, ela tá mandando abraço aqui pra todos nós. Ah, essa aí é minha pastora, amiga e madrinha, lindo, amo ela demais, manda um abraço pra ela. E ainda tem por aqui... Simone, dizendo o seguinte: Miguxa, paz, eu estou aqui escutando vocês, eu já me sinto uma vovó, já tenho 58 anos e me sinto bem, graças a Deus, faço academia e adoro caminhar, eu não consigo ficar parada. A Simone Castilho é uma querida e tem um corpinho todo arrumadinho, toda fofa ela, e ela falando sobre essa questão de faço academia, adoro caminhada.
1: Tem que cuidar. Não tem, como cuidar. Ter esse corpinho se a gente não cuida, né? Da alimentação, do movimento, da atividade.
0: A Kiara também tá por aqui. Linda minha pastora Ariadne. E ainda, deixa eu ver, a Maria Inês. Boa tarde, meninas. Que palestra boa. Eu aqui com 69 anos e me sinto feliz e abençoada.
1: Glória
0: por Deus. Que coisa linda. Ainda, a Isabel Nogueira dizendo: essa programação realmente é maravilhosa. Depois de 35 anos, engordei muito. Eu pesava 58 quilos e cheguei a 99. Meu esposo tirou uma foto do meu corpo enquanto eu trocava de roupa. Mostrou para mim e disse que eu estava ficando daquela forma e que precisava me cuidar. Depois disso, eu me senti muito mal, entrei em depressão, engordei ainda mais e por muito tempo senti muita raiva dele. Desde então, nunca mais me senti feminina e bonita. Só espero o tempo passar. Não tenho muita vaidade, mas sei que parece que desisti de melhorar. Porque acho que eu vou conseguir alcançar as minhas expectativas e nem as dos outros. Ela não acha que não vai conseguir alcançar nenhuma. Então, não tento mais. Mas vivo muito triste. Isabel Nogueira.
1: E não é uma opção viver triste, né? Então, o que você precisa, Isabel, é partir do ponto, entendendo que você é templo do Espírito Santo. E por causa disso, você vai se cuidar, né? Verdadeiramente, nós não precisamos nos obrigar a nada por causa do outro, mas por nós mesmos, por nos amar. E precisamos nos amar, né? O olhar no espelho, ser um olhar agradável, isso é importante. Então, nesse contexto dela, já tem muito adoecimento mental, né? Que precisa ser olhado com carinho e buscar, e não achar que é normal. Não é normal, né? E tem tratamento. Então, hoje a gente precisa utilizar as ferramentas que nós temos. Então, é buscar uma ajuda de um profissional, né? Às vezes, uma medicação, né? Às vezes, uma terapia, para fazê-la entender verdadeiramente quem ela é, né? Porque ela está ali, ela não saiu dali. Então, olhar no espelho e encontrar de novo com ela, né? E eu sei que as feridas ao longo do tempo vão fechando as pessoas, deixando elas entristecidas, mas não é solução. É se fechar e abandonar-se, né? Nós precisamos retomar a vontade de viver, começando entendendo que nós somos importantes. Então, é importante nós cuidarmos de nós.
0: Olha só, pastora, tem muitas, mas são muitas participações. Nós já estamos no finalzinho do programa, infelizmente. Mas eu vou contar aqui. A Maria do Carmo Nascimento Gomes falou o seguinte: eu tenho 70 anos e minha pressão arterial é de 10 por 8. Faço caminhada 5 vezes por semana, percorrendo 6 quilômetros por dia. E também pratico pilates 2 vezes por semana. Me peguei esses dias pensando assim: eu não tô podendo ir à academia, não sei o que, nananã. Mas como se eu tivesse tomado assim uma lapada de Deus, porque eu acredito que tenha sido ele. Porque falou assim comigo assim: a rua ainda continua sendo pública. Você não tem desculpa para não se exercitar. E aquilo, eu levei um susto dentro de mim, assim, que eu falei: gente, é verdade. E ainda mais, pastora, como se Deus estivesse falando assim: eu vou pedir conta, porque eu deixei a rua, a praça, de frente à sua casa, próximo à sua casa.
1: E nós somos mordomos deste corpo.
0: A rua continua sem você precisar pagar para caminhar.
1: Isso.
0: E você, de fato, é templo do Espírito Santo. Você carrega a minha presença.
1: Isso. Precisamos cuidar desse templo.
0: Pastor, nunca mais. Eu falei: não quero mais ficar Olha, arrumando desculpa para ficar parada.
1: Tem pessoas que têm tanto potencial, né? Tem tantas ideias, quer fazer tanta coisa e são impedidas por causa do físico, porque já tem dores, já tem imobilidade. Então, imagina quantas coisas as pessoas poderiam fazer se começassem a cuidar mais do corpo com esse entendimento. Eu tenho tanto para fazer, então eu tenho que estar com a máquina, né? Com o corpo bom para conseguir fazer aquilo que eu preciso fazer ainda na obra.
0: Olha só, a Anailde, da Afonso Pena, é uma costureira maravilhosa. Beijo para você, Anailde. Ela colocou assim: que maravilha de programa, você está me lembrando que preciso me exercitar, porque fico só sentada. Ouvindo
1: não
0: vocês,
1: pode.
0: Eu lembrei da minha mãe. Há alguns anos ela foi ao médico que a recomendou que ela ficasse em repouso, sem trabalhar, sem fazer esforço e até usando cadeira de rodas. Ele também indicou um aparelho no pescoço e um colete para corrigir a coluna. Disse que ela tinha bico de papagaio, desvio na coluna, problema nos discos e várias outras complicações. Mas sabe o que a mãe da Anailde fez? Ela não aceitou ficar parada.
1: Muito
0: Continuou
1: esperta.
0: Fazendo os exercícios, arrumando a casa e realizando normalmente todas as atividades que sempre fazia. E quando partiu deste mundo, graças a Deus, estava andando perfeitamente, sem precisar de cadeiras de rodas. Sou muito grata a Deus porque ela sempre foi muito ativa e acreditava na importância dos exercícios.
1: É isso.
0: Que relato.
1: Hoje em dia, já não, graças a Deus, né? Os médicos já não indicam mais o repouso como tratamento, né? A não ser no pós-operatório, casos mais extremos.
0: Tá.
1: Porque movimento é tratamento. Então, de maneira nenhuma, ficar parado, se isolar, vai tratar alguma coisa.
0: Gente, já vamos conversar aqui mesmo com a pastora Ariadne, porque ficaram muitas, e eu queria ler todas, pastora, queria ler todas aqui, como a da Elizabeth, do José David, da Silva, lá do Jardim Colonial, a Ana Lúcia, muitas pessoas participando, tanto pelo nosso WhatsApp, quanto pelo nosso YouTube. Hoje a minha mente não está tão boa. YouTube, Rádio 89, maravilha. Mas acontece o seguinte, nós vamos precisar mesmo que você volte. Já fica aqui o nosso convite, aceita?
1: Aceito, combinado.
0: Gente, muito obrigada a todos vocês que estão conosco. Pastora Ariadne, suas considerações finais.
1: Eu agradeço muito a participação e o que eu digo para essa população é que se ame mais, né? Cuide mais desse templo, busque estar com o corpo forte, a mente forte e o espírito fortalecido em Deus. Reconheça a obra do Senhor em sua vida, que isso traz alegria. A alegria do Senhor é a nossa força. Então, quanto nos falta força física, que o Espírito venha nos sustentar.
0: Amém, amém. Pastora Ariadne Leão está no Instagram, @ariadneleão. Você vai entrar lá, vai seguir ela e em breve ela estará de volta, porque eu quero voltar nesse tema.
1: Voltaremos.
0: Todos nós estamos envelhecendo. Envelhecer, só não vai envelhecer
1: quem morrer jovem.
0: Quem morrer jovem. Fica aí para você e eu pensarmos a respeito disso. Só não vai envelhecer quem morrer jovem. É isso que você quer para a sua vida? O que você tem feito com o tempo que Deus te deu? Há tantas pessoas que estão buscando esse tempinho a mais para viverem. E eu e você estamos recebendo do Senhor, temos a nossa mobilidade, estamos sãos de alguma forma, temos os nossos braços, nossas pernas. E o que é que nós estamos fazendo com aquilo que Deus nos deu? É um despertamento.
1: Sim.
0: É tempo de despertar, não é tempo de temer. É tempo de avançar,
1: isso.
0: Mesmo que nós estejamos já com uma certa idade. O Senhor continua tendo propósitos nas nossas vidas,
1: verdade,
0: né, pastora?
1: É verdade, e nunca é tarde para começar.
0: Ah, que coisa boa. Então fica por aqui o nosso Me Conta Maravilha desta sexta-feira. Pastora, obrigada, até mais.
1: Eu agradeço.
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0: 4:30.
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0: 3:30, sim, direto da redação com ela, Ariane Fernandes. Olha eu querendo adiantar o tempo, acelerar as coisas por aqui, Ariane.
1: Calma, Michele, daqui a pouquinho dá 4:30, eu estou passando rápido. Michele, uma boa tarde a você, tarde. Uma boa tarde ao ouvinte Maravilha. E Michele, a notícia é boa para os belo-horizontinos que precisam utilizar o transporte público. Amanhã, sábado, é feriado em Belo Horizonte. E domingo, também, não haverá cobranças de passagens.
0: Olha mesmo!
1: Será o primeiro fim de semana completo de funcionamento do programa Cataca Livre desde sua implantação. Agora, desse sábado, como é feriado, também terá a gratuidade. Com isso, os passageiros poderão utilizar gratuitamente os ônibus convencionais e suplementares durante todo o fim de semana, tanto no sábado quanto no domingo. No sábado, apesar do feriado, os coletivos irão circular com a programação habitual de sábado, que prevê uma oferta maior de viagens. Do que essa tabela normalmente adotada aí nos dias de feriado, que é uma boa notícia para nós que trabalhamos no sábado também, né, Michele?
0: É.
1: A passagem será gratuita durante os dias e quem utilizar o cartão BH Bus não terá créditos descontados. E quem não tiver o cartão, o motorista libera a catraca para as pessoas e também para os funcionários das estações. Os horários e itinerários podem ser consultados no portal da Prefeitura de Belo Horizonte em aplicativos de mobilidade como o BH Bus. Vale lembrar
3: ressaltar que essa gratuidade é apenas para os ônibus e os suplementares. Não inclui a integração tarifária com o metrô, tá, Michelle?
0: Tá certo. E vale lembrar que são somente para os ônibus da BH Trans, né?
3: BH Trans, exatamente.
0: Só para Belo Horizonte.
3: Suplementares já é bom, né,
0: já
3: Michelle?
0: É excelente. Inclusive, nós falamos agora há pouco com quase sua xará, Ariadne Leão, que é pastor e fisioterapeuta. Amanhã não tem desculpa, não. Todo mundo pode sair para passear, os filhos levarem os pais, os netos levarem também os avós, todo mundo passear, praticar uma atividade física, vai lá ver a Praça do Papa, que ficou pronta há pouco tempo,
3: depois,
0: né?
3: Depois de muito tempo ficou pronta,
0: pois,
3: né,
0: Michelle? Pois é, depois de tanto tempo. E tem outras atividades, vá caminhar na Pampulha, vá sentir o ar, vá fazer algo
3: vá
0: gostoso,
3: viver, né?
0: Vá viver, exatamente, não importa a idade.
3: É isso, Michelle, então... Só para reforçar, sábado e domingo sem cobrança no transporte coletivo, nos convencionais e suplementares. E no sábado o horário será normal, não, no horário de sábado.
0: Graças,
3: né,
0: a Deus, sem
3: não
0: aquele horário de feriado.
3: Não será horário de feriado.
0: Tá
3: exatamente,
0: bom.
3: Exatamente, Michelle.
0: É, muito obrigada, viu, Ariane? E lembrando que é Belo Horizonte.
3: Belo Horizonte, exatamente. O feriado é só aqui.
0: Tá certo. Essa é a 89 Maravilha, onde o som da informação chega junto com o som do céu. E a gente continua cantando agora ao som de Midian Lima, Jó. E não se esqueça, você que passar ali pelo Gutierrez, na André Cavalcante, próximo ao número 381, a Blitz já está quase encerrando. Passe por lá.

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1: Gente, agora 3h39, Blitz da 89 Maravilha encerrada. Na próxima semana tem mais. Agora tem Tom Carfe, Minha Vez.

Para todos vocês, Maria Dilma maravilhosa, Adriana Cristina Carvalho, lá de Uberaba, da Igreja Siloé. Eu quero falar de cada um de vocês ainda, se Deus permitir. A Madalena Vieira, 75 anos. A Maria do Carmo Nascimento, com 70 anos. Gente, vocês são uma inspiração para nós, viu? Que Deus continue abençoando a todos que participaram aqui pelo nosso Me Conta Maravilha. Vocês são incríveis. Eu li todas as participações para a pastora Ariadne Leão, viu? Foi muito gostoso. Muito obrigada por abrilhantarem. Uma pena que o tempo é tão corrido e tem tantas coisas para falar, mas ela vai voltar, viu? E eu quero continuar contando com vocês. 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Bora cantar? O hino da vitória. Estamos concluindo mais uma semana. Ah, que coisa boa! Como Deus é bom! Ele tem nos sustentado. Você, meu querido, é alvo do amor de Deus. Você é alvo da misericórdia de Deus. O Senhor continua te enxergando e você pode cantar
o hino da vitória nessa sexta-feira. Não só na sexta, mas todos os dias. Mas que é bom concluir a semana, não é?

0: O nome de Jesus é cura, é poderoso. O nome dele é vida. E eu quero, aqui nesse finalzinho de programa, trazer algumas mensagens. Tia G, a sua sobrinha é linda, eu amei conhecê-la e espero conhecê-la também, viu, tia G? Pastor Ariadne é uma bênção. Mas, gente, também tenho aqui a nossa irmã Adriana Carvalho, da Igreja Siloé de Uberaba. Adriana, lendo a sua mensagem, como disse, eu li todas as mensagens para a pastora Ariadne. A sua mensagem me fez compreender. Quando nós estamos em Cristo Jesus, nós tomamos posse que o nome dele é cura, independente da situação que a gente vive. A mensagem dela é exatamente assim: olha, tenho 53 anos, sofro de doenças reumáticas, já fiquei de cama, não tive apoio da minha família, já passou muitas coisas pela minha cabeça, ir embora, já tive depressão, havia perdido a esperança, mas eu não deixei de buscar a Deus. Deus, na sua infinita misericórdia, levantou pessoas para cuidar de mim. O medo, aos poucos, está sumindo. Não quero fazer nada no calor da emoção. O Espírito Santo está me guiando. Apesar das dores, tenho forças para louvar. Esta é a paz que excede todo entendimento. Adriana Carvalho, da Igreja Siloé de Uberaba, Deus abençoe a sua vida. Muito obrigada por ter participado aqui conosco. E tem muitas outras participações. Daqui a pouquinho vou continuar mandando os alôs por aqui, né? Então você continua sintonizado com a gente. Vamos chamar o Ed, porque hoje é dia de batalha. E a batalha, não sei se tá muito boa hoje, não. Pra mim, já vou confessando, não tá boa, não. Então, mas eu quero saber de você. Vem comigo. 1, 2, vamos chamar o Ed? 3. Ed!
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4: A paz do Senhor Jesus. Salmos capítulo 89, versículo 7. Deus é muito formidável na Assembleia dos Santos e para ser reverenciado por todos os que o cercam. Que as bênçãos de Deus os alcancem nessa hora.
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0: 4 horas.
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0: Oba! Começa agora o Fim de Tarde Maravilha. É isso mesmo, eu, Michele Marins, vou continuando por aqui, mas agora tô sozinha não, Ed!
6: Oba! Boa tarde!
0: Boa tarde!
6: Sextou, Michele!
0: Não, maravilhoso!
6: Maravilhoso! É isso mesmo, sexta-feira, porque na Maravilha não cesta.
0: Não!
6: Aqui que só maravilha. É isso mesmo. E tem prêmio já. Já começo falando isso, tá, Michele?
0: É.
6: Tem prêmio, tem kit da 89 Maravilha pra você que participa sempre com a gente. Pra você que é da capital mineira, tem aquele kit com uma garrafinha dessa, né?
0: Isso.
6: Uma garrafinha dessa, bem, copo, camiseta e parte convite para o CineArte, pra você assistir aquele filmezinho, né?
0: É sem o copo agora.
6: Ah, sem o copo, então? Tá bom. E também pra você que tá nas Minas Gerais, aí chega pra você o kit.
0: Isso.
6: Tá certo? Mas...
0: E eu vou fazer o seguinte, você vai mandar quantos? Quantos
6: cinco.
0: São?
6: Cinco? Isso.
0: Mais um, então meu, porque hoje o que aconteceu? Eu falei apenas uma vez.
6: Sim.
0: E aí a gente falou, não, e tal, aqui, Michele, não deu.
6: Tá.
0: Então vamos...
6: Bora, então seis.
0: Seis.
6: Seis, ó, maravilhou.
0: Maravilhou, mais maravilhado
6: um.
0: Agora.
6: É, isso mesmo. Então, ó, manda no 319-9565-1089, hoje tem mais uma chance de ganhar, hein, gente? Então manda lá a palavra maravilhou, escreva o seu nome, o nome da sua cidade e já está concorrendo durante o Fim de Tarde Maravilha. A gente sorteia isso tudo por aqui, tá, Michele?
0: Tá certo.
6: E aí, oba, tem eles na tela, hoje com imagens de John John, caça like, chamou, hein?
0: É isso aí. John John que tá com a gente hoje?
6: John John que tá com a gente hoje. Caça like chamando like, né, Michele? Ontem arrebentou, tá?
0: É isso aí, vem.
6: Ontem arrebentou
0: gente.
6: Também, tá?
0: Verdade.
6: Mais quase 250 likes
0: que
6: ontem.
0: Que lindo, gente.
6: E hoje, batalha. Aí é pra estourar.
0: É verdade.
6: Aí é pra passar a meta.
0: É isso aí. Ed, tem gente chamando você,
6: me
0: você
6: conta.
0: Acredita? Vou te contar tudo, mas sem esconder nada. Escuta só. Ui, o que, que é isso?
6: Que é isso?
0: Ah, porque eu tava lá vendo o programa. Ah, gente, cadê? Agora onde é que tá?
6: Oh, meu Deus.
0: Agora sim. Agora vai dar, Ed. Socorro. Desculpa aí.
7: Ô, Ed, vamos trabalhar, não deixa a Michele sozinha, não.
0: Não.
7: Em 2 meses que eu achei essa rádio, mudou minha vida, amo você.
0: Meu Deus, um beijo.
8: Ed, boa tarde, vamos trabalhar, Ed, cuida bem da Michele, Deus abençoe vocês, eu adoro ver seus programas.
6: Obrigado.
8: Tudo de bom. Eu sou eu, Edivane, de Cifralândia.
6: Eba!
8: Betinho.
0: Olha,
6: um abraço.
7: Ed, vem trabalhar, que
6: bora
7: o pai vai pendir, manda um alô aqui pra nós.
0: Vai pendir.
7: Deus te abençoe.
6: Vai pendir.
0: Grande abraço.
9: Vem, Ed.
6: Opa.
9: Maravilhou. Vim ajudar a Michele.
6: Já
9: de Sete Lagoas, IBC.
6: Me chamou, eu vim.
0: É.
10: Boa tarde, Ed. Tá na hora de trabalhar, meu.
6: Tá na hora.
10: Bora. Tiago Milionários. Abraço.
6: Fala, Tiagão.
11: Ô, Ed. É
6: Irineia.
11: Vamos que hoje é sexta-feira.
6: Isso.
11: Não, maravilhou.
6: Maravilhou.
12: Ed, bora trabalhar.
6: Bora.
12: Sextou não, sim. Maravilhou.
6: Não.
12: Milene de Berlândia.
0: Beijo.
6: Alegria total,
9: boa
6: hein?
9: Boa
13: Boa tarde, povo de Deus. A paz, Senhor Jesus.
6: Opa,
13: Ed, vem trabalhar, ajudar a Michelle.
6: Bora.
13: Ed, do Jardim Alvorada. Quanto tempo que não dá pra falar, ué?
0: Pois é, ué.
6: Não é?
14: Vambora, Ed. Então vai trabalhar, Ed. Michelle tá esperando. Alguém quer tosse de cachorro louco?
6: Quê?
14: Aí o
6: tosse do cachorro louco.
14: De fora.
6: Tá, aí,
14: vamos que vamos.
6: A gente nem pode.
14: Maravilhoso.
6: A gente nem pode ter nem do cachorro louco, nem do cachorro nosso.
15: Aqui é a Mariana do bairro Pousada Santo Antônio. Deixa a Michelle sozinha, não.
0: Deixa não, né, Mari?
15: Não cestou, Ed. Maravilhoso.
6: Isso!
16: Aqui é o Lucas de Baixo Vermelho.
6: Ei, Lucas.
17: Boa tarde. Aqui é o Abigar, de Jardim Vitória, Belo Horizonte. Bora trabalhar, Ed. Ed, final de semana eu tô contando com você, hein? Horário extra, bora pra cima, hein?
6: Horário extra.
0: Esse é o Abigar de Belo Horizonte.
6: Abigar, gente fina.
16: Oi. Vem ajudar a Michelle, meu filho. Tá na hora de trabalhar, Ed. Abraço, Marlene de São Lourenço.
6: Ei, Marlene.
0: Um beijo, Marlene. Gente, que delícia. Ó, sabe que eu senti falta aqui hoje? Da Vera Alves.
6: É, mesmo.
0: Ontem eu já não
6: ouvi. Verdade, a alegria da Vera, né?
0: Pois é, cadê a Vera Alves, hein? Irmão, hoje o irmão Herbert também tava dirigindo, né? Que ele falou que tava esses dias.
6: É, tava.
0: Não pôde mandar, né?
6: Verdade.
0: Eu fico só, ó. Observando.
6: É verdade. Ô, Michelle, hoje tá solão, ó. Eu vim assim, ó.
0: Como você veio?
6: Desse jeito.
0: Olha ele.
6: Desse jeito.
0: Ah.
6: Esse é um dos meus óculos.
0: Esse é um dos óculos dele, gente. Quem tá lá no YouTube tá vendo.
6: Esse é um dos meus
0: óculos. Olha, deram um close, hein?
6: Deram um close, olha.
0: Você tá um espetáculo, querido. Olha aí, ó.
6: É assim que eu vi, porque tá o sol hoje.
0: Tá bastante.
6: Bem
0: lá
6: sol.
0: Fora tá bem quente.
6: Tá mais quente, verdade?
0: Aqui dentro eu já estava congelando,
6: já
0: porque
6: tá
0: hoje
6: legal.
0: Eu vim de vestido.
6: Olha
0: questão de vestido, acho que nunca tinha vindo aqui de vestido. Não, já tinha.
6: Já veio.
0: Há muito tempo.
6: Já veio. Inclusive a nossa foto, uma foto que a gente tem é
0: você eu de vestido, né?
6: Exatamente. Michelle, eu ouvi você conversando um fiado aí.
0: O que que você ouviu?
16: Falar a enquete hoje de batalha não tá muito boa, não.
0: Então, eu não sei se todo mundo vai topar, porque eu não topo, não.
6: É, Michelle, mas eu vou fazer o seguinte, nós vamos trazer essa batalha aqui pra dentro do estúdio.
0: E eu tenho um presente pra você.
6: Olha isso, é um torresminho.
0: Eu vou confessar, eu não
6: tá
0: tô
6: bom?
0: Gostando desse cheiro, não.
6: Ah, meu Deus do céu. Socorro, Deus!
0: Gente, olha isso aqui tem a ver
6: isso
0: com
6: faz
0: a
6: parte
0: nossa
6: batalha. Pois é, a nossa batalha é o seguinte, Ed, que sou eu, tem um gosto peculiar. Eu não sei por que tá falando peculiar. Café com torresmo.
0: Filho, nuquinha. Eu já
6: e
0: falei
6: a nossa
0: isso.
6: Batalha
0: você
6: é essa.
0: Você pegou de novo.
6: Vocês topam essa combinação?
0: Vocês topam.
6: Amém?
0: Ou não amém?
6: Ou não amém?
0: Não amém.
6: E aí? E aí, igreja? Amém não, ou não amém?
0: Não amém.
6: Vocês vão no café com torresmo? Quem vai me conta também. Fala, Ed, já tomei. Ed, eu tomo direto. Vou experimentar. Ou não amém, né? Amém ou não amém? A batalha de hoje tá diferente.
0: Não amém.
6: Amém ou não amém?
0: Não amém. Mas eu vou falar com você.
6: Você vai provar?
0: Se tiver.
6: Será que você vai provar?
0: Se tiver.
6: Quantos likes?
0: 250 likes. É lógico que eu vou deixar lá em cima.
6: Você vai deixar lá em cima. 250 você vai provar. Olha, Michelle Marins.
0: Eu tô com medo de falar isso, mas se chegar a 250 likes, que é muito like.
6: É muito.
0: Nessa sexta-feira.
6: Pra sexta-feira. Mas a gente já bateu.
0: Eu vou provar. Gente,
6: tá. O
0: Ed contou isso pra nós bem no iniciozinho aqui, quando a gente começou a trabalhar, né?
6: Verdade.
0: E eu falei, gente, como assim café com torresmo? E aí...
6: Ó.
0: Pouquíssimas pessoas na época falaram que gostam ou que já experimentaram.
6: Sim.
0: E tal. Eu, desde aquela época, fiquei pensando, onde que esse menino tirou esse negócio de café com torresmo?
6: Gostosinho demais.
0: Aí eu comprei o torresmo.
6: Comprou o torresmo, eu comprei o café. Ó, daqui a pouquinho tá aqui na nossa bancada, na vendinha do...
0: Na vendinha
6: só é de Dona Michelle, hoje tem café com torresmo. Aí é amém ou não amém?
0: É amém ou não amém?
6: Isso.
0: Né?
6: Aí é café com língua ou café com torresmo? Vamos chamar algumas pessoas aqui. Convida.
0: Você vai convidar
6: Ariane, Ariane não tem como.
0: Ariane já pode esperar. Será que ela vai topar?
6: Ah, acho que vai.
0: Café com torresmo?
6: Eu acho que ela é amém.
0: Ela gosta de café.
6: É. torresmo também.
0: Mas eu não sei se ela é amém, não. Eu acho, Michele, que ela é não amém.
6: Oh, meu Deus do céu. Vamos saber tudo isso hoje, então. A nossa batalha é essa. Gosto peculiar, não sei porquê.
0: É peculiar, sim. Isso aqui é coisa normal? Peculiar é o que não é normal.
6: Pra mim é normal.
0: Não.
6: Café com torresmo. E aí, topa essa combinação? Amém? Ou não amém? Conta pra gente no 31995651089, porque o fim de tarde maravilha!
0: Começou!
6: Bora! Ah, vou até colocar meu óculos de volta.
18: Um coração laranja pra começar.
0: Gente, o Ed tá chique.

0: Leandro Borges e Sandrinha, no nosso rap não, gente. No nosso fim de tarde maravilha.
1: É legal, hein?
0: Não, hoje eu já tô
1: assim. Já convocou a Sandrinha pra vir.
0: É verdade, Sandrinha tinha que vir.
1: É, verdade.
0: Sandrinha faz parte, né, do nosso repertório de adolescência. É isso.

0: Isso mesmo, viu, Michele? Deixa eu ver aqui, deixa eu ajustar aqui. Porque, ó, em 4 likes a gente tem caça-like na tela,
1: ah,
0: tá?
1: Ah, meu Deus, então deixa eu me preparar aqui. Tirar esse torresmo.
0: Já se prepare
1: daqui.
0: Aí, tá? Ó, Michele, a nossa enquete de hoje é sobre isso, torresmo.
1: Torresmo.
0: Com café.
1: Não.
0: Café. Com torresmo.
1: Não.
0: Amém ou não amém?
1: Não amém, gente.
0: E aí, gente, o que vocês dizem? Conta pra gente no 319-9565-1089. Conta aí pra gente, tá bom? Ó, isso.
1: É, eu já tá querendo café, né? Você já tá querendo café. Café. É. Eu quero café.
0: Isso.
1: Agora, gente, sério mesmo, torresmo com café, eu acho que não funciona não, tá? É desse lado aqui, né, John John? Aqui, que você quer pegar? Aqui? Você quer pegar
0: tá
1: aqui? Ó. É, porque John John tá pegando ali, ó.
0: É.
1: Ele pegou certinho agora. Aí, ó.
0: E olha.
1: O torresmo eu trouxe. Agora que eu tô com vontade de tomar café com torresmo, não tô não.
0: Vamos ver. Vamos arriscar.
1: Gente, vocês já experimentaram isso? É sério?
0: Ela prometeu. Amém ou não amém?
1: Amém ou não amém?
0: Conta pra gente. 319-9565-1089. Michele, eu fiquei devendo um monte.
1: Fala não, meu filho.
0: De participação ontem, já começa aqui então.
1: Tá bom.
0: Oi, Dupla Dinâmica, estamos aí na audiência, Rodrigo Teixeira de Astolfo Dutra, que tá com a gente, viu, Michele?
1: Tá.
0: Quem tá com a gente aqui? Boa tarde, Regina da Fé, ligada com a gente na 89 Maravilha. Já mandei meu like, Zé Roberto da Macenaria.
1: Ei,
0: da Macenaria
1: José.
0: Não, né, Zé Roberto?
1: É nosso.
0: É nosso. Ouvindo aqui na borracharia, ó, de Macenaria para
1: Vamos borracharia. Para a borracharia?
0: É, no Funcionários, em Contagem. Hoje, maravilhou. Meu like foi o número 7.
1: Ah, é? Número 7. É o número da perfeição?
0: Isso. Boa tarde, Ed e Michele. Estou vendo vocês pela primeira vez aqui no YouTube. Vocês são lindos.
1: Ai, gente. Meu é porque Deus. Hoje é sexta-feira, vem arrumado. O Ed veio todo chique
0: é a
1: hoje.
0: Silvane Ferreira. O que a gente faz pra ela?
1: Silvane! Tome coração laranja. Muito obrigada.
0: Bom demais. Boa tarde, povo de Deus. Maravilhou. Nonato, agora qual que é o perfil? É Terezinha Nonato.
1: Ah, tá, ok.
0: Terezinha Nonato. Mas quem? A paz do Senhor pra vocês. Maravilhou. Flávia, do bairro Suzano. Mais um, Michele, bora trabalhar. É Wesley de Uba, que tá com a gente aqui na 89 Maravilha pelo perfil do YouTube. E eu já vou falar antes de você ler aí, Michele.
1: Ah.
0: Chama!
1: Ai, meu Deus do céu!
0: Bora que bora!
1: Hoje eu estou combinando com a minha avatar ali.
0: É, Michele, e eu tô fazendo
1: laranja.
0: Outro, tá?
1: É, minha roupinha
0: se
1: tá
0: bater 300
1: laranja.
0: Hoje, ele não entra não, mas...
1: Mas tá fazendo?
0: Tô.
1: Ai, gente.
0: Nem quero te mostrar.
1: Ai, você não me mostrou o dourado? Eu tive que ficar aqui esperando para o povo desbloquear para eu conseguir
0: vai
1: ver.
0: Gostar. Eu acredito que você vai gostar.
1: Tá bom, então. Deixa eu mandar alguns alôs por aqui, porque mais cedo, Ed, nós tivemos um programa fantástico aqui, sensacional. Sim. Falamos a respeito desse medo de envelhecer, mas quantos irmãos vieram aqui nos contar como estão vivendo esse período, viu,
0: Sim.
1: Ed? E eu me surpreendi com cada uma das mensagens. Mas a Maria Aparecida é lá de Montes Claros. E eu não posso
0: Aparecida.
1: Deixar de falar dela, porque é o seguinte, ela mandou um abraço pro filho dela, que é o Roberto.
0: Sim.
1: Lá em Montes Claros também, no bairro Chiqueiro Guimarães.
0: Tá.
1: Hoje é o aniversário dele, do Roberto,
0: Roberto,
1: filho da Maria Aparecida.
0: Legal.
1: E ela disse assim, ó, que Deus lhe conceda, meu filho, muitos anos de vida, com muita saúde e paz. Eu sou grata a Deus por ter me escolhido para ser mãe de vocês. Michele, ele não perde o programa, ele escuta até mesmo no trabalho. Amamos suas risadas. Gratidão a Deus por ter colocado essa rádio na nossa vida com as programações que são bênção de Deus. O que a gente faz então pro Roberto, Ed?
0: É, coração laranja.
1: Tome coração laranja, Roberto. É isso aí. Além da sua mãe te desejar muitos anos de vida, com saúde, nós também. Para que o Senhor continue trabalhando na sua vida e através da sua vida.
0: Verdade,
1: viu?
0: Amém.
1: Você é uma bênção, Roberto.
0: Amém.
1: A Maria Cristina é do bairro Serrano. E dizendo, as orações são muito fortes e os pastores são uma bênção. Eu peço oração por toda a minha família. Nós temos o nosso momento, orar é uma maravilha.
0: Verdade.
1: E a turma tem vindo. A Ivone Rodrigues é do bairro Floramar. Mara Luciana Trindade. É de Santa Luzia, a Aparecida de Araguari, é da Igreja de Deus no Brasil. A tia G de Capim Branco. Inclusive, aqui, a entrevistada de hoje, a pastora Ariadne Leão, é sobrinha da tia G.
0: Ah!
1: Pra você ver que o mundo é desse tamanhozinho.
0: Não é? Que legal!
1: E o Osmar Lima de Baipendi também tá por aqui. A Ana Lúcia Ferreira do Vila Alpes, aqui em Belo Horizonte. A Eunice Galo de Pirapora.
0: Sim.
1: O Fábio Dias de João Pinheiro também tá por aqui. Ele disse o seguinte: estou aqui nas proximidades de João Pinheiro.
0: Sim.
1: Retornando de Belém do Pará. E seguindo de volta pra casa. Eita!
0: Oba! Ó, só pra te falar o seguinte.
1: Fale.
0: Pra senhora entender uma parada.
1: Ah.
0: Batalha do Fim de Tarde Maravilha. Ed tem um gosto peculiar. Café com torresmo. E você, topa essa combinação? E aí? No nosso Instagram, 67% contra
1: 33%. 66% não topa.
0: 67%... Amém! 33% não amém. Tá disparado. Entra lá no nosso Instagram, aliás.
1: É sério isso, gente?
0: É, entra por lá também, siga o perfil, mas vote, tá? Não. A nossa batalha tá lá nos stories, tá?
1: Eu como, Torres, eu não tenho
0: sabendo.
1: Problema nenhum,
0: e toma café. Mas junto é
1: não,
0: a combinação.
1: Gente.
0: A parada é essa.
1: Ai,
0: mas 250 likes a gente topa.
1: Aqui, Maria Lúcia lá do Jatobá 4 teve aqui, né?
0: Sim.
1: Falou assim que veio aqui, que veio buscar o kit, mas disse que só pôde me ver de longe. Como assim?
0: Mas como assim?
1: Pois é. Mas disse que amou o kit. E ela fala o seguinte: mande um abraço pra minha irmã Ângela e pra minha amiga Gigi. Um abraço também aí pras recepcionistas. Lisandra, que foi muito agradável.
0: Olha,
1: um abraço
0: só
1: pra todos vocês.
0: Ah, deve ser por causa da entrevista. Né? O momento da espera,
1: ser,
0: não tava
1: verdade.
0: Pra entrar, né?
1: Carlos Alexandre é do Vila Califórnia, aqui em Belo Horizonte,
0: sim,
1: viu? Ainda, Ed, a voz já está falhando.
0: Oh, meu Deus.
1: É sexta-feira, né,
0: Fih?
1: É Fih.
0: Maravilhou.
1: O Clebson de
0: Baipendi
1: também tá ligadinho com a gente. A Terezinha de Jesus, do São Salvador.
0: Sim.
1: A Mariana Lemos é do bairro Pousada Santo Antônio. O José Geraldo, de Barra do Guaicuí. A Alessandra Fernandes, de Capitão Eduardo, motorista por aplicativo. Está amando ouvir a gente
0: todo dia,
1: Ed.
0: Olha só. Ó.
1: Alessandra, beijo.
0: Beijo, Alessandra. A Elizabeth tá por aqui. Ela falou o seguinte: não amém.
1: Não amém junto comigo.
0: Não amém. Edmar Souza, torresmo no pão.
1: Quê?
0: E café quentinho. Bom demais. Ele já colocou dentro do... Vocês estão achando? Eu tô no simples ainda, tô no básico. O Maurício também tá por aqui, sabe o que ele falou?
1: Não.
0: Amém.
1: Ah, não, gente, é sério.
0: Amém ou não amém, igreja? Ó, a Elisângela, irmão, café com torresmo, não. Agora, café com pão de queijo, tudo de bom. A Elisângela Schelles, de Nova Friburgo, Rio de Janeiro. Ela é não amém. Ai, ai, ai. Quem mais tá... mas no pão tem que ser o torresmo caseiro. Ele foi pra mais longe. Né? Esse torresminha aí.
1: Esse torresmo aqui é Nutella?
0: É Nutelinha. Ele quer aquele que... em casa, sabe? Não é de barriga também não, né, irmão? E também sei isso.
1: Socorro! Nossa,
0: é isso, Michelle. Então, ó, café com torresmo, amém ou não amém? Conta pra gente, 31995651089.
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1: 4:30.
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1: Direto da redação com ela, a Ariane Fernandes, que agora não sextou, né, Ariane?
4: Não, agora maravilhou!
1: Aê! Ariane, seja bem-vinda ao nosso fim de tarde maravilha.
4: Obrigada, boa tarde, Michele, boa tarde, Ed, boa tarde, ouvinte maravilha. Michele, a notícia agora são para os estudantes pré-selecionados na segunda chamada do programa Universidade para Todos, o ProUni. Hoje, é até hoje, que os estudantes têm para comprovar as informações declaradas durante a inscrição. A documentação deve ser apresentada à instituição privada de ensino superior responsável pelo curso para qual o candidato foi selecionado. O envio pode ser feito presencialmente ou pela internet, conforme as regras estabelecidas pela própria faculdade. Entre os documentos exigidos estão comprovantes de informações socioeconômicas da estudante e também dos integrantes de seu grupo familiar. A instituição de ensino deve fornecer um comprovante de recebimento da documentação e pode solicitar informações adicionais. Quem não foi pré-selecionado nas duas chamadas ainda terá uma nova oportunidade na lista de espera. Para participar, será necessário manifestar interesse nos dias 26 e 27 de agosto. O resultado será divulgado dia 1º de setembro e os candidatos convocados nessa etapa aí terão que fazer essa comprovação até o dia 14. Mas quem foi pré-selecionado, Michele, o prazo termina hoje, então muita atenção nisso aí.
1: Com certeza, não dá pra perder prazo não, né, Ariane?
4: Exatamente, Michele.
1: Ariane, você volta?
4: Volto, Michele, às 5:30 eu volto com mais informações aqui pros nossos ouvintes Maravilha e também às 7 horas da noite no Jornal da Noite Maravilha com as principais informações do dia.
1: 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O Ed tem um convite pra te fazer.
0: Você achou que você ia embora?
4: Tô aqui, gente.
0: Você achou que você ia embora?
4: Adoro ficar aqui com vocês, meu querido.
0: Nossa batalha de hoje é o seguinte. Ela falou aí que eu tenho um gosto peculiar.
4: Você não come cenoura.
0: Café isso com torresmo. Já...
4: Café com torresmo?
0: Isso.
4: Nunca... Eu nunca pensei nessa combinação.
0: Agora vamos ver se você adora ficar com a gente aqui. A batalha de hoje é amém ou não amém? Topa ou não topa?
4: Eu amo torresmo. Eu também amo café. Eu topo.
0: Topa. Mostra, mostra a nossa vendinha aqui, ó.
4: Deixa eu ver, essa vendinha tá bonita, hein?
0: Olha.
1: Tá bonita mesmo.
0: Nossa vendinha.
4: Bonito, tá bonito.
0: Tem café, tem turismo.
4: São duas coisas bem diferentes, né?
0: Mas... Vamos servi-la?
1: Sirva,
0: escolha,
1: por favor.
0: Gente, escolha a cor do seu...
4: Tem que ser laranja, porque é maravilha. Laranja.
0: Uma caneca laranja para começar.
1: Uma caneca laranja para começar.
4: Eu tô muito chique hoje, olha.
1: A Ariane vai experimentar.
4: O torresmo com café.
1: Café com torresmo. Deus me perdoe, gente. Ah, não, sério.
4: Você não vai experimentar, não,
1: Eu falei
4: Michelle.
1: Que só se chegar em 250 likes. Porque é muito like,
4: mas
1: entendeu?
4: Mas você não é adepto a experimentar coisas agora, novas, Michel?
0: Agora, ó.
1: Não vou querer muito,
4: gente,
1: não.
4: Gente, só um aviso, hein?
0: Ó.
4: O Ed que tá me dando pra eu comer.
1: E tem o croquet, né?
0: Eu não tô conseguindo abrir a garrafa.
1: Deixa eu falar pra você, você é o homem. Você é o homem daqui, isso.
4: Será que
0: você não abre
4: a
0: pra
4: gente
0: mim, não?
4: consegue?
0: Você consegue abrir pra mim, não?
1: Será que não é força, jeito?
0: Eu acho que ela deu tipo
1: um uma vácuo. Pressão.
0: Olha aí, que a minha mão tá rodando aí, igual... Vamos ver se a Michelle consegue abrir. Abriu.
1: Ah!
0: Obrigado, Michelle.
1: Que coisa, gente.
4: Aí, isso aí é falta de comer cenoura, você não acha?
0: É
1: falta de comer cenoura.
0: Vamos servir a Ariane pra quem tá no YouTube e acompanha.
4: Gente, eu tô achando tão chique isso, Ed, me servir, pensa. Olha isso, esquérrimo.
1: Vivemos para esse momento.
4: Vivemos para esse momento.
1: Não, e eu tô vendo que eu tô toda encurvada nessa, do jeito que ele mostrou ali.
0: Café com torresmo.
4: Tudo junto? Toma o cafezinho?
0: É, como se fosse um pedaço de pão de queijo.
1: Ô, Ariane, você vai ter que falar a verdade, se é
0: verdade,
1: bom.
0: É.
4: Bom, eu já vou adiantar que eu amo dois, né?
0: Tá. Cafezinho foi.
4: Cafezinho delícia, inclusive.
0: Ó o crocante. Pra quem tá acompanhando a gente no YouTube, né? Claro, né? Pra você que tá nos ouvindo, temos na bancada Ariane.
4: Mas gostei, Ed.
0: Ah!
4: Gostei, sério, de verdade. Eu gosto muito de torresmo e gosto de café, né, gente? Acho que foi uma combinação boa. Olha isso, lá vai engordar com outras
0: Primeira,
4: coisas.
0: Primeira, ela então, Ariane, é amém.
4: Amém. Amém.
0: Amém.
4: Amém. Gostei.
0: Fechou.
1: Eu
0: Obrigado,
1: continuo
0: Ariane.
1: Não amém.
0: Diz que, se bater
4: diz
0: que se bater 250 likes, ela experimenta.
4: Gente, vamos bater essa meta aí hoje.
0: É, porque faltam três pra gente chamar o caça-like de novo, tá?
4: É, faltam três. Michelle, a gente tem que experimentar coisas novas.
0: Muito bom,
4: imagina,
0: gente. Muito obrigado.
4: Você gosta.
0: É, não, imagina. Ela, porque ela não come nada que tenha a ver com...
1: Nada
0: com
1: assim.
0: Carne e tal, com café. É. Pra ela não combina.
1: Já tô até imaginando, sério mesmo. Não.
4: Gente, vamos bater esse
0: Você
4: like.
0: Que a Ariane gostou, né?
4: Eu gostei. Achei bem
0: ela
4: legal.
0: Ela foi na laranjinha.
1: Você vai comer o resto desse negócio
0: e o dedinho?
1: Aí?
4: Eu vou, tô só esperando.
0: E o dedinho?
4: Não é? Ah, é, tem que ser assim, né? Tô só esperando sair do ar pra comer o resto.
0: Ah, tá vendo?
1: Então
0: vai jogar?
1: Tá. É. Eu vou fazer o seguinte.
0: Ô, Michelle, vamos aproveitar a Ariane aqui? Chama!
1: Opa!
0: Caça like na tela, 80 lá. Olha que você vai tomar.
4: Vai, vamos fazer uma campanha pra isso, hein, Michelle? É hoje.
0: Isso, muito bom,
1: que
0: gente.
1: Que medo.
0: Volta ao 100 agora as nossas caça like. Obrigado a você que tá acompanhando a gente pelo rádio, claro, né?
1: Eu
0: a gente tá servindo um café aqui na nossa, mas quem quiser ver e puder ver também a nossa bancadinha que tem uma garrafa de café, tá cheirinho de café e torresmo. A nossa enquete de hoje é café com torresmo. Amém. Ou não amém? E aí, igreja?
1: Não amém, igreja.
4: Amém.
1: Bora cantar, então.
0: Bora.
1: Enquanto eu me decido aqui. Mas pode aumentar para 300 likes? Eu já tô com...
0: Agora, palavra é palavra.
1: Então tá. Vamos cantar, então.
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0: Maravilha! É isso mesmo, estamos por aqui, dia de batalha, sexta-feira tem batalha e a gente já volta juntinho com eles.
1: Chama!
0: Voltaram pra nossa tela.
1: Hoje eu tô com medo.
0: Você já tá? Eu tô achando que a gente vai ter que comer a dois. Se bater 300 é dois.
1: Ah, não! Só um?
0: Eu tô querendo tomar também já, mas dá um negocinho na garganta aqui, o turismo. Tem que esperar.
1: É.
0: Quero ver quem mais vai ter. Ó, Ariane, ó, parabéns.
1: Corajosa e disse que gostou. E que agora já vai adaptar.
0: Adepta.
1: Ah, não.
0: Adepta já.
1: Ô, Ed, oi. Vamos mudar um pouquinho aqui, porque nós temos Louvor Maravilha da Semana.
0: Pra ser... Olha, Zé. Já tá bem votado por lá, tá?
1: É.
0: Mas já tá voltando.
1: Então vamos ouvir.
2: Música 1.
0: Esse é o Isaías Saad, Bondade de Deus.

0: Voz da Verdade. Ah, essa é batalha dura,
1: milagre.
0: Hein?
2: Aquilo que parecia não ter saída.
0: Música 3. Esse é o Leandro Borges. Um refrão para sua alma.

0: E agora ela.
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0: Essa é Fernanda Brum. Essa é do TBT, né?
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0: Ah, essa é boa também pra colocar na disputa aqui, hein, gente? É, já votei também, você entra lá e vote também no nosso YouTube, entre por lá, deixa o seu like, o caça-like já veio 3 vezes hoje, a quarta é no 130 e volta aos 150.
2: Não, peraí, agora já deu mais de 100?
0: Você tá dormindo, fia?
2: Não, gente, mas eu tô...
0: Você tá precisando tomar um cafezinho. Ai, com torresmo.
2: Não, com torresmo não, café o quê? Com torresmo, só, olha, sério mesmo, eu falei 250, eu já tô achando pouco.
0: Tá, porque ué, você beijou, ué.
2: Mas...
0: O povo quer te dar uma maravilha, né, Michele?
2: Será? Porque aqui, eu até agora aqui, o pessoal que participa pelo WhatsApp, sim, eu não tô vendo ninguém não. Aqui, ó, pra tá, você ter uma
0: bora
2: ideia.
0: Lá, bora
2: ó,
0: lá, bora lá.
2: Aqui, eu falei de quem mesmo? O Guilherme de Uberlândia. Aí eu falei aqui do Nilson. Gente, eu tô meio perdida aqui. Deus. Agora é eu que me perdi.
0: Jesus.
2: Me perdi comigo mesma. Mas deixa eu ver aqui. Então, se eu mandei, vou mandar de novo. Terezinha de Jesus, do bairro São Salvador.
0: Ei, Terezinha.
2: Mariana Lemos, do Pousada Santo Antônio. Sim. José Geraldo, de Barra do Guaicuí. Alessandra Fernandes, do Capitão Eduardo. O Nilson, do Guarani.
0: Fala, Nilson.
2: Guilherme Antônio, de Uberlândia. É da Igreja Batista Imagine. Trabalha com vendas e está em viagens nas cidades de Rio, Paranaíba, Patos de Minas e Patrocínio, e ligadinho nas BRs com a Maravilha. A Aline é de Santa Cruz de Minas. Eu queria compartilhar uma coisa. Deixa eu ver, muito engraçada. Tá. Vocês sabiam que eu achava que o Ed era o William? Pois eu confundi a voz dos dois.
0: Gente.
2: Só quando eu vi no YouTube que eu percebi que eu tava enganada. Quem além de mim acha que a voz do Ed é parecida com a do William?
0: Acho que ninguém.
2: É, né? Vou falar não, eu também acho bem diferente. Arley de Teófilo Otoni, deve ser, tá, né? Arley de Teófilo Otoni com a gente, a Luciana de Ponte Nova, o Márcio André de Contagem, a Paula de Pirapora, do bairro Industrial, ela dizendo misericórdia!
0: O que ela falou?
2: Não toma café, mas o torresmo eu gostei demais.
0: Ué, Ed, ela não toma café?
2: Ela não toma café.
0: Ah, então não vai ter combinação.
2: Pois é.
0: Com ela.
2: Ed, você está muito chique com esse óculos.
0: Isso, hein, gente?
2: A Cida Trindade, de Santa Cruz de Minas. Torresmo com café é muito bom. Ela
0: tô
2: diz
0: falando.
2: Então, amém. O Washington Leucádio, do bairro Santa Cruz, congrega na Assembleia de Deus do bairro Nazaré. Essa enquete é legal. Eu como torresmo é com pão e café.
0: Que
2: é
0: isso,
2: muito
0: gente?
2: Bom.
0: Olha,
2: então
0: tô falando.
2: Ele diz amém. Também torresmo com café.
0: Sim.
2: Elisângela de Nova Friburgo.
0: Elisângela.
2: Não, amém.
0: Que isso, Michele.
2: Café com torresmo, não. Agora café com pão e de queijo. Oxi, adoro o sotaque de vocês.
0: Aí é moleza, né?
2: Já que ela é lá de Nova Friburgo, a Elisângela.
0: Sim.
2: Ela
0: tomar
2: deve...
0: Tomar um cafezinho.
2: É. Ô, Elisângela. Vamos tomar café, Sou?
0: Tomar um cafezinho.
2: Toma
0: tá
2: um café
0: quentinho.
2: Com o Edson.
0: Saiu agora, passei agora.
2: É.
0: Cibele passou pra nós. Obrigado, Cibele.
2: Beijo, Cibele. O irmão Daniel, da Igreja Quadrangular Fonte dos Moinhos, em Congonhas, mandando um abraço pra esposa amada, linda, maravilhosa, a Elisângela.
0: Oba!
2: E pras pérolas, as filhas Raíssa e Vitória Helena. Mais sobre o café, é amém. É
0: amém.
2: Muito bom com torresmo.
0: Não tô falando, Michele.
2: Você
0: vai se surpreender.
2: Eu acho que a gente tinha que estar anotando se tá tendo mais amém ou não amém.
0: É, olha só. Quem tá aqui? Eu já falei o Edmar, né, que falou do
2: foi.
0: Pão. A Késia também, essa rádio é uma bênção. A Jesse. Tá assim, Jesse Tostes. Amém. A Késia com café. Café com torresmo é bom demais. Ela falou que amém. A Noélia Aparecida, amém. Café com torresmo. A Silvia, Aline Silva, vamos ver o que ela falou aqui pra gente. É, Aline Silva, ei, boa tarde, Ed e Michele, passando para abençoar a tarde de vocês. Sobre a enquete. É não amém.
2: Não amém. Não amém. Concordo.
0: Café
2: com
0: só
2: ela.
0: Basta, que ela falou.
2: Café com língua, vai de
0: O Gleison tá por aqui, boa tarde. Ele falou amém.
2: Amém.
0: Amém. A Beth Pereira, nem pensa, não gosto de torresmo com café. Então, não
2: amei. Não amei.
0: É isso mesmo.
2: A minha turma tá crescendo.
0: Maria Regina, gosto de café com torresmo e também gosto de café com angu. Aí era um desafio.
2: Aí ia ser um desafio gigante.
0: Come com angu?
2: Não.
0: Talvez com pastel de angu eu vou.
2: Com angu não.
0: Ó, café com torresmo, a Graciele Reis falou o seguinte. Amém. Você tá vendo que tem mais amém, né? Você tá vendo que tem nada de peculiar nisso aqui, né?
2: Não, mas quando fala não amém, fala amém aqui dentro da minha cabeça. Aí eu fico perdida.
0: Não fique. Ó, eita glória. Olha o charme do garoto. A Marinês que falou isso aqui. Muito obrigado, Marinês. Ó, gostaria de ganhar um brinde. Pra ganhar um brinde, manda lá. Maravilhoso no 31995651089. Já sai um maravilhoso, que hoje são seis.
2: Hoje são seis.
0: Já vou ver se já tem ganhador aqui, Michelle.
2: Tá bom. Enquanto isso, eu vou contar que a Lucy é do bairro Jardim Vitória, da Igreja Batista, e ela diz amém. Opa, café com torresmo. Falando. A Simone Castilho, maravilhosa. Agora estou aqui participando com vocês sobre a enquete. Amém. Inclusive, com o que eu faço? Porque fica sequinho no fogão a lenha.
0: Tô falando.
2: Olha, amém, então. Deixe-me ver. Sonara é de Juiz de Fora, Ed. É. Aquele sanduíche de pão com torresmo e café. Ou simplesmente
0: pão com torresmo.
2: Torresmo com café. Uma delícia. É mineiro, ai.
0: Tô falando. Ô, Michele, deixa eu chamar aqui dois maravilhosos, pode ser?
2: Pode.
0: Dois maravilhosos. Um tá em Guaicuí.
2: Opa!
0: Tá em Guaicuí.
2: Barra do Guaicuí.
0: Isso, Zé Geraldo Fernandes, Baica do Guaicuí, final de telefone 7953, tá levando pra casa kit maravilhoso!
2: Muito bem!
0: E tem mais um, tá saindo. Aí é pro meu amigo do bairro Guarani, é o Nilson, que tá levando pra casa. Ô, Nilson! Maravilhoso pro Nilson, tá levando o prêmio pra casa. Final de telefone 8472, muito obrigado pela participação pro Nilson maravilhoso. Faltam kits da 89 Maravilha pra gente sortear. Pra ganhar, manda maravilhoso. 319-9565-1089. Por aqui, chama! Voltaram já!
2: Ai, tô com medo.
0: Tempo recorde! 50 minutos, 130 likes.
2: Gente, tempo recorde. É sério isso?
0: 250 e Michelle vai tomar.
2: Eu já tô rindo de
0: E aí, gente, tem que bater 250 antes de acabar o programa.
2: Não, gente, se for depois, não tá valendo. Se for depois, tá valendo.
0: Deixa eu ver na minha regra. Deixa eu consultar as regras aqui.
2: No seu caderninho. Aqui, ó, o Thiago do Milionários. Gosto muito de torresmo, mas com café rola não.
0: É, Michelle.
2: É não amém. Sextou que amém. Nada, maravilhou. Eunice, com café não. Funciona com farinha o torresmo. Com café é não amém.
0: Não amém.
2: Eu estou envelhecendo com muita qualidade de vida, graças a Deus. E bastante praia, é isso? Bastante praia, bake, não sei, academia, e nunca pode faltar Deus, sempre assídua na obra do nosso Deus, porque nós falamos sobre envelhecer, né, Ed?
0: Sim.
2: Inclusive, é uma das coisas que essa juventude já não deve entender, né, a respeito, tomar café. Com torresmo, você vê que a maioria dos jovens, a gente tem aqui o Lucas, que estava sempre aqui com a gente, né? O Lucas Brandão. Sim. não toma café, né? A Sofia não tomava até há pouco tempo, mas só toma com leite.
0: Com leite.
2: Não toma puro de jeito
0: nenhum. Sim, verdade.
2: Então, assim, parece que é algo que tá perdendo,
0: será,
2: né?
0: Será que vai? É, pode ser.
2: Sei não.
0: Pode ser.
2: Gente, mas então, para o convite do Ed.
0: Sim.
2: Ed está te convidando a tomar café com torresmo.
0: Sim.
2: Você diz amém
0: ou amém.
2: Não amém. Inclusive, ninguém tá com saudade desse amém e não amém no culto.
0: Amém ou não amém?
2: Amém ou não amém? Socorro. Que horrível. Jefferson e Suelen, assim de outra vez. Bora cantar um tiquinho.
0: Bora cantar.
2: Mas você não vai tomar café com torresmo ainda não.
0: Tá bom.

0: Muito bem, a nossa geração tem lenha pra queimar.
1: Tem.
0: E tem café com torresmo pra tomar.
1: No, ai, no fogão a lenha.
0: Coragem.
1: Cafezinho, mostra a nossa vendinha, né? A nossa bancada hoje que
0: vendinha
1: tá.
0: Vendinha do Ed.
1: Café, cafezinho mesmo, tá, gente? Aqui tem café mesmo, feito pela nossa amiga Cibele. E torresmo mesmo, não é cenográfico. Quero ver quem da rádio vai topar vir aqui tomar aquele café, né? Nossas xícaras coloridas.
0: Eu amei as xícaras coloridas,
1: coloridíssimas,
0: viu? Parabéns.
1: Estão aqui na nossa bancada, no nosso fim de tarde maravilha. E pra você que tá acompanhando a gente pelo YouTube, faltam 2 likes pro caça-like voltar, tá, Michelle?
0: O quê? Falta o quê?
1: 2.
0: 2?
1: 2, eu acho que falta. Falta 1.
0: Eu tô rindo de nervoso.
1: Você tá rindo de nervoso?
0: De nervoso.
1: Quem tá no YouTube comigo, aí YouTube eu perco as mensagens, mas eu preciso ler, gente, porque essa semana eu não consegui ler, não. Ontem teve muita, quase 200 que eu queria te falar, tá? Mensagens por aqui. E no YouTube a gente acaba se perdendo mais do que no WhatsApp. No WhatsApp vem preparadinho, né? E aí eu acabo me perdendo por aqui. Aí, ó, foi só falar que eu já me perdi. parece que as mensagens também vão mudando de lugar, sabe? Eu não entendo muito. Ó, o Jorge tá por aqui, Jorge de Partido Alferes está por aqui. Boa tarde, Michelle Ed, cidade Santa Luzia. Não amém, não desce. É o que ela falou pra gente aqui. Michelle, chama!
0: Gente, vocês estão muito entendendo.
1: 51 minutos de programa. 56, né? 151 likes. Faltam 100. Ainda tem um caminho ainda a ser percorrido, Michelle.
0: Claro, claro.
1: Ainda tem um caminho graças ainda a ser Deus percorrido pra ver se a Michelle vai tomar. Mas eu recomendo até as 5h20.
0: Tá bom. Ô, gente, a gente já vai pra aquele intervalo.
1: Sim.
0: Mas aqui, deixa eu agradecer mais uma vez. Eu e o Ed, nós... Olha, nós só fazemos esse programa porque você vem junto com a gente. Porque Deus, assim, ele tem sustentado cada um de nós. Muito obrigada mesmo por cada like. Como eu disse, essa foi uma semana extremamente difícil para mim. E cada like eu senti como se fosse mesmo um conforto de Deus, um abraço de Deus na minha vida. Então eu quero agradecer a você por estar sempre sintonizado com a gente.
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10: A paz do Senhor Jesus. Mateus capítulo 5, versículos 8 e 9. Bem-aventurados os limpos de coração, porque verão a Deus. Bem-aventurados os pacificadores, porque serão chamados filhos de Deus. Que as bênçãos de Deus os alcancem nessa hora.
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0: 5 horas em ponto, estamos juntos. Esse é o nosso fim de tarde maravilha, que para o Ed tá uma delícia.
1: Maravilhoso.
0: Mas para mim não tá não.
1: É, Michel.
0: Tá não. Agora vamos saber do nosso convidado?
1: Exatamente, é o nosso amigo Carlinhos, que comanda aqui o som do nosso Happy Hour Maravilha. E o Carlinhos, pergunta básica pro Carlinhos. Café com torresmo, amém ou não amém? Eu vou te servir, aí você vai no amém ou no amém. Bora lá, servir o Carlinhos?
0: Você vai servir o Carlinhos?
1: Vou servir o Carlinhos,
0: então
1: tá?
0: Então vai lá, vai servir o Carlinhos. Deixa eu ver a cara de Carlinhos aqui, gente. Sei não. Não, tá, não sei se tá muito com cara de quem vai aprovar esse negócio, não. Escolhe a xícara? Isso. Que cor que ele escolheu?
12: Azul.
0: Azul? Do cabuloso? Cafezinho. Cafezinho. Agora sendo serviço.
12: São elas.
0: Ai, meu Deus. Ele vai? Amém! Amém! É sério
1: Tô
0: isso?
1: Tô falando.
0: Amém!
1: Carlinhos é amém.
13: Amo.
0: Sério? Carlinho!
13: É muito bom, Michel.
1: É bom, não é? Eu também muito acho bom. Maravilhoso. Falei, ó.
0: O cheiro do café tá delicioso aqui que a Cibele fez.
13: Não, com o torresmo tá melhor ainda.
1: Fica legal. Fica espetacular.
0: Tá bom, Carlinhos.
1: Carlinhos é amém. Obrigado,
0: muito obrigada,
1: Carlinhos.
0: Viu,
1: obrigado, Carlinhos.
0: Ai, meu Deus, amém.
1: Agora o som hoje vai ficar, ó.
0: Tá bom. Vai ficar melhor ainda. Aqui, a Ana Júlia, lá de Montes Claros, falou, gente, não sou fã de torresmo e nem de café, então tá. É não amém.
1: Nem dos dois ela vai, né?
0: Manda um coração laranja.
1: Olha...
0: Tome coração laranja.
1: Coração laranja vai com café, com torresmo.
0: Temos uma pastora por aqui.
1: Olha,
0: pastora Cris Marra.
1: Pastora Cris.
0: Ela que é da Lagoinha Matriz.
1: É.
0: Não amém,
1: olha,
0: querido?
1: Gente, que é isso?
0: E detalhe, ela é muito idêntica a mim, porque ela gosta das duas coisas,
1: mas juntos não.
0: Separados.
1: Tá bom.
0: Isso junto não vai prestar.
1: É, tá prestando, tá?
0: Olha,
1: tá
0: pastora, eu vou falar, o pessoal tá falando que presta. E eu tô com medo de ter que experimentar e ainda ter que falar que presta também.
1: Deixa eu ver
0: também.
1: Se você vai ter. O caça-like volta em 10 likes.
0: Tá. Enquanto isso, a Elizabeth do Mineirão.
1: Tá meio assustada.
0: É porque eu já tô rindo de nervoso. A Elizabeth do Mineirão é da Igreja Batista Templo da Adoração do Pastor Alex. É não amém, gente.
1: Ô, gente, o que é
0: eu
1: isso?
0: Eu não gosto de torres de jeito nenhum. Com café não dá, não.
1: Aí não gosta já do torres.
0: É, pois é, mas não importa. É não amém.
1: Não,
0: mas tá?
1: Gente, o que é
0: isso?
1: É
0: não amém.
1: Aí não, hein?
0: Não amém.
1: O outro falou até aqui, ó. Torres Fé. É o Torres. É o Bruno. Torres Fé. É o torresmo com café.
0: Torres com café.
1: É o nosso prato.
0: Aqui.
1: Nossa vendinha tem o Torres Fé.
0: Torres Fé.
1: Torres Fé.
0: É muito chique, né? É. Agora o José Antônio, de Ribeirão das Neves, falou: principalmente torresmo frito na hora com cafezinho, não tem coisa melhor.
1: Falando.
0: É amém.
1: Amém. Amém.
0: O José Carlos
1: Fala,
0: da Paixão.
1: José Carlos.
0: Depois que eu descobri essa rádio, meu rádio só anda sintonizado nessa rádio.
1: Oh, que chique.
0: Eu sou de Sarzedo, Masterville. A Eunice do Cabral gostaria que mandasse um abraço para minha filha, Cris Carla, uma excelente costureira.
1: Sim.
0: Um grande abraço para vocês aí. E que Deus abençoe grandemente. Café combina com tudo. Eu amo pão com torresmo e café. Então ela é amém. Eunice, um beijo pra você e um grande abraço aí pra lindona da Cris Carla.
1: Que é isso, hein,
0: sua
1: Michele?
0: Sua filha, né?
1: Olha só.
0: Ô, Cris, um beijo.
1: A Lucy Faustino tá por aqui. Eu amo torresmo com café. Amém. Ah, o Enelson também, boa tarde, a paz do Senhor Jesus Cristo, Michele Ed, Enelson Silva, motorista por aplicativo. Aí ele não deixou opinião não, tá? Meu Deus, pão com torresmo é maravilhoso.
0: Sério, gente?
1: Café, meus amados. É a Magda que tá falando isso aqui. O Fernando Silva, paz, Ed, Michele, um grande abraço, padaria Grão de Ouro, Juiz de Fora. E aí, tem por aí também pão com torresmo, o povo pede aí, ô Fernando?
0: Lá em Juiz de Fora?
1: Conta pra gente. Quem mais tá com a gente? Ó, a Luz falou, quero participar do sorteio. Manda lá no zap 319-9565-1089 a palavra maravilhou e coloca o seu nome também, tá certo? Quem mais tá comigo aqui? O Jorge Barbalho do Lindeia, Igreja Unida, Casa de Deus, que fará 2 anos dia 16. Diz que não, amém. Ué? A igreja que vai fazer 2 anos, eu acho que é isso. É,
0: falou que falou, não, amém. Amém. Não,
1: é,
0: amém.
1: Pra ajudar a Michelle.
0: Isso aí, muito obrigada.
1: Ajuda ela com um like.
0: Não ajude, não.
1: Faltam 3 likes.
0: Hoje eu tô quase falando, gente, não precisa de like,
1: pode
0: ir
1: lá,
0: não.
1: Fica à vontade.
0: Aqui, volta com quantos?
1: Volta com 180.
0: 180, tá.
1: Isso, isso.
0: Vou ter que escrever uma lista aqui na minha frente.
1: Exatamente, exatamente.
0: A Anaildes falou, adoro, aqui no ateliê falta linha, só não falta torresmo e café.
1: Ah, tô falando.
0: O café já esfriou, mas tá valendo. Uma tarde crocante igual torresmo pra vocês. Beijo, beijo, beijo. Então, Anaildes, é amém. Anaildes, dessa daí eu não contava com tu, não.
1: É, Michel.
0: É, e a Regina da Fé, que mora em Sete Lagoas, da Igreja Ávida. A vida,
1: Agora também não sei.
0: Também quero coração laranja, gente. E eu gosto de café com torresmo e também gosto de café com angu. Socorro.
1: Que tô falando, ela quer coração laranja, Michele. Qual que é o nome dela?
0: Regina.
1: Regina.
0: Tome coração laranja, Regina. O Enelson, motorista por aplicativo, tá no Estrela d'Alva. O Kennison é do Novo Progresso em Contagem. Super amém.
1: Super.
0: É aquele amém grandão.
1: Tô falando.
0: Na casa do meu pai, eu tenho o hábito de comprar torresmo e colocar no pão e tomar café.
1: Boa.
0: Amo. O Hubert Fernandes, pastor da Igreja Batista Esperança em
1: Cristo. Quero saber, pastor Hubert.
0: É lá no Icaivera, em Betim. É. Ele disse, olha, hoje, nesse dia especial, eu e minha amada esposa, Sandra, estamos completando 11 anos de casados.
1: Chique.
0: Nosso bom Deus tem nos sustentado e continuará todos os dias que nos conceder. Sandra, te amo.
1: Olha que chique.
0: E com certeza não vão comemorar tomando café com
1: torresmo. Ah, eu creio, né? Eu boto fé.
0: Pastor Hubert, aliás, é pastor mesmo. Isso. Pastor Hubert e Sandra, Deus abençoe vocês. Muitos anos juntinhos, levando o amor do Senhor e... Tome coração laranja pra esse casal.
1: Isso, Michele Marins.
0: Ai, meu Deus, cento e quantos?
1: Chama!
0: Até chamei baixinho.
1: Chama eles. Chame! Essa like tá.
0: Totalmente rindo
1: aos
0: de nervoso.
1: 68
0: agora.
1: Minutos. Temos o dobro de likes.
0: Meu pai!
1: Dois likes por minuto.
0: Ai, vai dar uns 250. Vou ter que tomar esse café. Ô, gente, é sério que eu tô sofrendo com esse negócio.
1: Eu tô cobrando até antes. 5h20. Entra, deixa o seu like no nosso perfil no YouTube, participe com a gente, muitas mensagens, vou tentar ler. Falar que vou ler todas, não lerei.
0: Eu também.
1: Posso ler depois as mensagens de vocês, porque ficam salvas lá no nosso perfil. Aliás, você pode assistir ali no Rádio 89 Maravilha no YouTube, tem uma playlist com Fim de Tarde Maravilha e fica fácil para você achar a nossa live ali no meio de um tantão de programa, viu, Michele?
0: Uhum.
1: É isso, então. Vote Louvor Maravilha do dia, entre... Ó, tem muitos votos, aliás. Louvor Maravilha da semana. E aí? Café com torresmo. Você topa essa combinação? Amém ou não amém,
0: não
1: igreja?
0: Não amém.
1: Conta pra gente.
0: Não amém, igreja.
1: Tem mais gente falando não amém aí, será?
0: Aqui eu não sei. A Mariana do bairro Pousada Santo Antônio, da igreja... Pentecostal Fonte de Israel, dizendo o seguinte, hoje estou fazendo os para-casas da escola, mas eu estou ouvindo vocês, alegram a nossa tarde, vocês são uma bênção de Deus, manda um coração laranja pra minha mãe, Natália.
1: Ô Natália, tome coração laranja,
0: Natália. Gil Fer.
1: Fala, Gil.
0: O Gil tá sumido.
1: É verdade.
0: Nunca nunca vi uma pessoa comer torresmo com café. Olha,
1: viu, Gil. Já viu.
0: Gil, vou dizer pra tu. É. Eu também nunca tinha visto. É, eu fui ver hoje.
1: E hoje, presencialmente.
0: Já duas pessoas vieram e comeram.
1: Será que alguém não topa?
0: Um disse que já gostava desde sempre e a outra começou a gostar hoje.
1: Exatamente, viu, Michele?
0: Mas eu também tô aqui, eu pra mim até então é não, amém.
1: O Xande falou, café com torresmo?
0: Amém?
1: Amém. Xande, Sirlene Azevedo, vamos ver o que ela fala. Boa tarde, Ed. Eu amo torresmo, mas torresmo com café, não, amém. Beijos no coração de vocês.
0: O Edmo
1: não
0: tá sextou, falando lá,
1: maravilhoso.
0: Assim,
1: ó. Ah, chama ele aí, cadê ele?
0: Olha o Edmo atrás de você.
1: Pastor Edmo, por favor.
0: Pastor Edmo.
1: Antes da gente ir pra música.
0: Tá, Pastor Edmo
1: sente,
0: tá assim, não, vai sente lá,
1: sente na
0: filho.
1: Nossa bancada,
0: tá
1: meu lá. Jovem. E aí você tem que decidir.
0: Pastor Edmo, o esposo da Cíntia Maravilhosa.
1: Exatamente, nós vamos servi-lo na nossa bancada. Você que tá com a gente no YouTube, entrou, deixa o seu like.
0: Pastor... Não sei se você vai gostar, não, mas enquanto você serve ele, deixa eu ler aqui da irmã Aparecida. Ela é do Itapuã, Ribeirão das Neves. Um dos motivos por que eu tô devendo vocês minha mensagem, toda sexta-feira eu tô assim, gente, torresmo, se for com fubá suado, com café amargo, amém. Ah, irmã Cida. E ela mandou foto de coisas gostosas que ela tá fazendo lá. E aí, tá servido?
14: Amém
0: ou não amém? Ô, Edmo, lá na sua igreja fica esse negócio de falar amém ou não amém? Já acabou com isso.
14: É verdade, acabou.
0: Acabou.
14: Mas como que é? Torresmo?
0: Torresmo com café.
14: Café com torresmo.
0: É amém ou não amém?
14: Café com pipoca, eu já vi. Café com torresmo.
1: Vamos ver se ele topa.
14: Mas...
1: Topa ou não topa?
14: Eu gosto dos dois.
1: Amém ou não amém?
14: Eu gosto dos dois. Café... É uma preferência, sim.
0: Fala mais próximo aí.
14: Isso. Maravilhoso o café, uma preferência maravilhosa. Torresmo eu gosto muito. Mas com café, não amém. Prefiro café só.
1: Não vai arriscar, não. Tá. É o primeiro não amém de hoje. É o primeiro não amém de hoje.
14: Não amém.
1: Ó, eu vou te falar. Eu vou te falar. É, não sentiu não, mas eu vou te falar o seguinte, com o Edmo aqui, faltam 5 likes, e a gente tem que tomar o nosso, né, Michele? Eu queria chamar agora os nossos...
0: Mas eu não vou tomar café com torresmo, não.
1: Mas já tá combinado aí.
0: Não vou tomar agora, não.
1: 250.
0: Não, mas não tem 250.
1: Você não sabe, você olhou aí.
0: Olhei.
1: Obrigado, viu, Pastor Edmo. Ele é o que dirige a nossa maravana.
0: É, a maravana. E a turma da banda já chegou
1: já
0: por aqui
1: trouxe
0: hoje.
1: A banda.
0: Deixa eu mandar um abraço pro José Geraldo, lá de Barra do Guaicuí, a Sara. Meus amigos, ótimo final de semana pra todos nós. Que Deus abençoe sempre. Maravilhou. Darcilene do Córrego do Mantimento, perto de Tarumirim. Manda um coração laranja pros meus 5 irmãos que moram aí em Belo Horizonte.
1: Tome coração laranja! Destravado! Chama!
0: Sério isso?
1: É, gente. Como diz o narrador, meus amigos. É muita emoção.
0: Já tô tendo
1: Haja
0: que
1: coração. Haja coração. Agora o caça-like voltam aos 230.

0: certeza. Você devia agradecer. Esse foi o Sonhos de Deus com a participação de Lucão Carvalho, mas essa é do Preto no Branco,
1: Preto,
0: né?
1: Preto no Branco, exatamente. É, Preto no Branco. E você, falando em Preto no Branco, e aí, amém ou não amém? Café com torresmo.
0: Não amém.
1: É assim, desse não jeito. Amém. Café com torresmo, amém ou não amém? E a Michelle vai ter que experimentar. Eu acho que vai,
0: Michelle? Eu acho que eu vou ter que experimentar. Você acha que eu vou ter que experimentar?
1: Deixa eu ver quantos likes temos. Estamos no YouTube também, tá? Entre, deixa o seu like. São 5 horas e 25 minutos aqui no 89 Maravilha.
0: Destravamos os 200.
1: Destravamos os 200. Agora volta aos 230 e depois aos 250.
0: Ah.
1: Tá? É isso mesmo, né? Nossa contagem é essa, né? Correto,
0: é 230,
1: né? Isso. E 250 vai voltar o ouro pra comemorar a sua tomada de café com torresmo.
0: Ai, Jesus.
1: São 200 e... faltam 13 likes.
0: 13 likes para 230.
1: Para 230.
0: Tá bom.
1: Você está torcendo contra, senhora? Está torcendo contra?
0: Ai, meu Deus do céu. Eu não sei, né? Eu não sei não.
1: É isso, gente. Ó, hoje tem Happy Hour Maravilha às 18 horas, como você sabe. Fechando a semaninha, tem Happy Hour Maravilha. Daqui a pouquinho, Cleidiane e Vitória cantando pra gente aqui no Happy Hour Maravilha, tá, Michelle?
0: Tá certo.
1: Canta já já.
0: Ok.
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0: 5 e meia.
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0: Direto da redação com ela, Ariane Fernandes. Boa tarde mais uma vez, Ariane.
5: Boa tarde, Michele. Boa tarde, Ed. Boa tarde, ouvinte Maravilha. O ônibus da linha 9209, que faz a linha Sagrada Família Gutierrez, ficou com a traseira presa no asfalto na tarde desta sexta-feira, na rua Horizontal, no bairro Sagrada Família, aqui na região leste de Belo Horizonte. A rua está bloqueada há mais de 4 horas e está impedindo que moradores saiam até mesmo de casa. Segundo relatos, o problema aconteceu depois que um caminhão de manutenção interditou essa passagem para realizar reparos em um dos buracos. Para desviar desta obra, o motorista do coletivo tentou fazer uma rota alternativa e descer a via em frente ao número 145. Porém, a inclinação da rua não seria adequada para um veículo do tamanho desse porte e o ônibus ficou enroscado durante a manobra. Moradores afirmam que os ônibus passam a circular pelo trecho há cerca de 4 meses após uma alteração no itinerário e também relata surgimento de rachaduras em imóveis e de grandes buracos na pista, além de temerem danos às estruturas da casa. A situação está provocando reclamações entre os moradores, que cobram uma solução, principalmente para esse ônibus, Michele, que ainda está bloqueando a rua Horizontal no bairro Sagrada Família.
0: Meu Deus, em plena sexta-feira, né?
5: Em plena sexta-feira.
0: Ariane Fernandes, volta daqui a pouco.
5: Volto, Michele, às 7 horas da noite com o Jornal da Noite Maravilha, as principais informações do dia.
0: 89 Maravilha, onde o som da informação chega junto com o som do céu. Ariane Fernandes, fica aqui, Ariane.
1: Fica aí, porque tem mais um jornalista na bancada. O nosso amigo Jean JB, tá?
0: É!
6: Agora é JB, né? Agora boa tarde, JB. Pessoal. Boa tarde, Michele.
1: Agora é JB. Vamos ver se boa o JB tarde. É bom mesmo. Nossa enquete de hoje. Café com torresmo. Topa essa combinação. Já foi nessa combinação alguma vez?
6: Cara, primeira vez.
1: Primeira vez?
6: Sempre tem uma primeira
1: Mas
6: vez,
1: Mas aqui você
6: né?
1: pode escolher. Amém ou não amém? Você pode escolher a cor da xícara.
6: Eu acho que eu vou no amém, viu? Que eu gosto de pastel com café. O que mais?
5: Como
6: um salgado
5: não,
6: com
5: pizza
6: café.
5: Pizza com café.
6: Nunca. Não, vamos pizza ver. É exagero.
1: Que você pode escolher a cor da sua xícara.
6: Eu vou combinar aqui, tudo de vermelho.
1: Tá, bora lá que eu vou servir o nosso amigo Jean Brito.
5: Olha isso, Jean.
6: O Ed está me servindo nesse momento.
0: Pois é, a Ariane teve esse
6: tá
0: prazer.
6: Com açúcar ou sem açúcar?
1: Com açúcar.
0: Com açúcar.
6: Delícia.
1: Tá. E...
6: Tararara.
1: Amém ou não amém, Jean
6: Brito?
1: Pegou
6: uma bem pequenininha aqui, né?
5: Olha aí.
6: Pra não assustar tanto. Tem uma regra, o café primeiro, depois...
1: Não, aí...
5: Eu
1: iria no café primeiro.
6: Café primeiro, então vamos lá.
0: Gente, é café, é amém ou não amém? Vamos ver.
1: E agora?
5: Crocante, ó.
0: Tá crocante.
1: A golada de café. Agora que a gente quer ver a segunda golada.
6: Crocante, hein?
1: E a golada agora em
6: Gostoso,
1: cima.
6: Gostoso, Michele. É amém.
1: É amém.
5: Ai,
1: é amém. Jean, é amém. Valeu, Jean Brito.
6: A Ariane escolheu o quê?
5: Amém.
1: Amém também.
6: Gostoso.
0: Gostei. É
6: muito
0: mesmo.
6: Muito bom.
0: Então os jornalistas aprovaram.
1: Aprovado.
0: Esse gosto peculiar de Ed.
1: Isso. Tá vendo?
5: Tá vendo? Foi aprovado, Michele.
1: Agora, gente, agora a bateria, tá? Entra no YouTube, deixa o seu likezinho, porque aos... Vamos esperar com o Jean para chamar o caça-like aqui?
0: Gente, vamos fazer
1: com
0: o seguinte.
1: Com voz de narrador esportivo.
0: Exatamente, Jean Brito, nós temos esse prazer.
1: É verdade.
0: De recebê-lo.
1: Faltam 2 likes ainda, né?
0: Mas aqui...
1: Será que vai?
0: Ô Jean, você já casou?
6: Ainda não.
0: Então venham pro YouTube.
1: Deixa o seu like assistir. Aqui que a gente quer ouvir o Jean chamar o nosso caça-like.
6: Hoje é o vídeo social, tô mais
0: assistir,
6: apresentado.
0: Pois é, e assistir o Jean, entendeu? Você que tá aí solteira, entende? É um menino de Deus. Imagine só,
1: Olha,
0: hein?
1: Olha aqui, eu tô vendo ele agora aqui, ó. Ô Jean, você sabe chamar o nosso... Chama aí com o seu...
6: Como que é?
1: Chama o nosso caça-like.
6: É, vem caça-like?
1: É chama, é. Não vejo o grito, Michele, chama!
0: É, o Ed faz assim.
1: Ah. É, vamos ver o seu. Pode chamar.
6: Michele Marins e Ed, chama o caça-like!
1: Olha! Caça-like na tela!
0: Muito
1: na tela.
0: Bem!
1: Muito bom, 230 likes.
0: Ai, socorro.
5: Tá chegando
1: 250. Eu recomendo a turma entrar agora da 250, que a gente já volta com a Michele Marins tomando É, não, já fica decidido que ela vai, que ela vai nessa, né, Michelle?
0: Não, eu só vou experimentar se de fato chegar, porque, sério. Ô,
1: mas você tá achando que eu vou...
0: Eu não quero.
1: Você colocou em dúvida a minha?
0: Eu não quero, mas se eu for impulsionada por nossos ouvintes, aí é diferente. Aí eu topo.
1: Mas eu acho que vai.
0: Ô, Jean Brito, você vai tomar esse café com torresmo de novo, se for oferecido?
6: Boa. Toma, eu tomaria.
1: Tá vendo? Tô falando, tô falando.
6: Eu quero bis.
0: Você muita... também, Ariane?
1: Tem muita gente chegando aqui.
0: Tá bom.
1: Tô falando.
0: Vou cantar com grande,
1: bora,
0: é o meu
1: cantar.
0: Deus.
1: Com grande é meu Deus.
0: Eu cantarei com grande é o meu Deus. E todos vão dizer com grande é o meu Deus. Obrigada, gente.

0: Essa foi a Soraya Moraes. Quão grande é
1: Opa,
0: o meu Deus!
1: Já, Michele. Já estamos de volta por aqui. É o nosso fim de tarde maravilha. Já, já tem aquela sessão. O céu do seu fim de tarde.
0: Ah, tá.
1: Daqui a pouquinho tem a sessão no
0: vai
1: YouTube.
0: Ter sessão.
1: A gente vai passar, já temos algumas fotos ali, preparada da turma que enviou essas fotos, tá certo?
0: Ah.
1: Mas, café com torresmo. E aí, você tem participações aí? Amém ou não amém? É a pergunta de hoje. A batalha de hoje é essa, gente. Tá simples assim. A gente tem uma bancada assim para quem tá acompanhando a gente no YouTube. Entra no YouTube, deixe o seu like no YouTube, porque faltam poucos, acho, nem sei se falta mais, para Michele tomar o café com torresmo. Mostra a nossa bancada, Paulo, eu tô vendo que tá aparecendo meu coquinho ali. Mostra a nossa bancada. Olha a nossa bancada maravilhosa.
0: A nossa fotógrafa. Café,
1: a nossa fotógrafa da linda maravilhosa hoje também. Nossa, olha que show, olha, para quem tá acompanhando
0: tá
1: no YouTube, tem uma garrafa de café. Uma vasilha maravilhosa com torresmo, tá? Não é cenográfico.
0: Não.
1: E as nossas belíssimas xícaras
0: socorro.
1: Coloridas.
0: Eu tava aqui acompanhando e pensando assim, não vai dar.
1: É. Mas deu, né, Michel? Que é isso? Ah, eu sei? Até assustei. Meu Deus, Michele! E aí? Chama!
0: Dourados! Não eram os dourados?
1: É dourado agora, Pablo.
0: Ô, Pablo!
1: Pode esconder os nossos.
0: Esconde a gente aí.
1: Isso. Dourado, que a gente combinou.
0: Era dourado.
1: A gente combinou que agora é pra destravar o dourado hoje exclusivo no 205.
0: Duas vezes. Aê!
1: Isso. Na tela.
0: Eu não sei se eu comemoro ou choro.
1: Eu comemoro.
0: Ai, que medo.
1: Caça like dourado da terra. A Michele irá experimentar o nosso café com torresmo.
0: Sério, meu amigo?
1: É. Vamos deixar você ler umas mensagens? Vamos deixar você ler algumas mensagens,
0: Sérgio,
1: da nossa turma? Eu acho que você vai conseguir.
0: Ah, gente, eu consegui. Calor.
1: Daqui a pouco a gente vai fazer
0: sentindo...
1: a Michele provar no ao vivo, tá, gente?
0: Eu tô sentindo até meu cinto subindo aqui de calor.
1: Eu vou te servir com o maior prazer.
0: Socorro!
1: Com a maior alegria.
0: Não, agora eu tenho direito a pedir um socorro, Deus.
2: Socorro, Deus!
0: É sério isso?
1: Bora.
0: Ai, Jesus, vamos lá. Senhor, prepara meu espírito. Hubert Fernandes.
1: Pastor Hubert, você leu.
0: Eu li, né?
1: Isso.
0: O Adriana Carvalho, da Igreja Siloé, lá de Uberaba. Pizza dormida, tudo bem. Torresmo nesse calor?
1: Vai lá. Pizza dormida, vai, mas...
0: Geni Pereira, do bairro Novo Arão Reis. Torresmo com café tem que ser torresmo com pão. E o torresmo tem que estar quentinho, frito na hora.
1: Sim.
0: Então é não amém, a Geni.
1: Tá.
0: É do meu time. O Daniel, Vista Alegre, Guanhães. Café com torresmo e farinha chama-se Jacuba. Minha infância, comi
1: Olha,
0: muito...
1: Olha, tem até nome.
0: Na minha infância...
1: Eu não sabia.
0: Comi muito café com torresmo e farinha e se chama Jacuba.
1: Aqui é Torres Fé.
0: Torres Fé. É.
1: Na nossa vendinha tem Torres Fé.
0: Torres Fé.
1: Pessoal, vamos tomar um Torres Fé.
0: O José Roberto de Juiz de Fora. Estamos ligados na melhor maravilha. Que vocês tenham uma ótima tarde.
1: Sim.
0: Amanda, do bairro Palmeiras, em Ibirité. Café com torresmo?
1: É.
0: Não, amém.
1: Não, Michele.
0: Mas um torresmo com mexido, amém. Eu também, Amanda. A Maria e Denilde, da Fazenda Cipó. A farofa de torresmo eu gosto. Mas a farofa de torresmo com café eu não gosto.
1: Sim.
0: A Isabela, de Mário Campos. Eu vou ter que entrar no YouTube sem olhar pra vocês e deixar meu like só pra
1: isso,
0: Michele experimentar esse café.
1: Vai experimentar já.
0: Isabela, eu não creio que tu fez
1: isso. Eu acredito.
0: Mas ela colocou aqui, Michele, entenda, café combina com tudo, mas pra mim não.
1: É verdade.
0: E ela ainda me pergunta, amém? Não, não amém.
1: É, mas hoje vai ser amém.
0: Aguinaldo do bairro São Caetano, Contagem, amo vocês, essa risada contagia o ambiente. Café com torresmo? Amo, veja a foto a seguir. Ele está fazendo torresmo.
1: É mesmo, Michele, e vai com café?
0: Querido. Vai, com certeza.
1: Eu só vou conferir o louvor maravilha do dia.
0: Tá.
1: Mas você pode passar o céu do seu fim de tarde na tela para quem está acompanhando a gente no YouTube. Temos algumas.
0: Ah,
1: Emerson Santo, nosso amigo motorista por aplicativo, que está rodando aí, está em Contagem, tá, Michele? Mandou o céu do seu fim de tarde.
0: Oh.
1: Próxima foto, Sandra do Azteca mandou essa.
0: Olha, o sol que ainda brilha.
1: Show, espetacular. O Rogério Neves está na sequência. Ó, a estrada, né?
0: Uai,
1: ali pegou
0: estrada,
1: a estrada, né? Ali pegou a estrada.
0: E essa estrada tá ruim, hein? Onde é que é?
1: É
0: pra gente falar aqui.
1: É verdade, é...
0: E Rogério... o céu?
1: Acho que é Neves, né? É Rogério Neves. E quem? A Marta tá em Juatuba.
0: Nu!
1: Maravilhoso,
0: daí,
1: maravilhoso.
0: Vou falar, viu?
1: Maravilhoso. São essas, né? Tem mais alguma?
0: Linda,
1: acho que não,
0: gente.
1: Né? Fechou com essas aí.
0: Olha aí, essa aí.
1: Ah, essa quem? Essa é a Marta? Eu acho que eu
0: lindo.
1: Me perdi aqui.
0: O
1: acho que ficou faltando
0: amarelo.
1: Nome.
0: O IPzinho amarelo ali, ainda dando contraste.
1: Acho que ficou faltando o nome dessa, ficou maravilhosa.
0: Que luxo!
1: Espetacular, o céu do seu fim de tarde. Essa é da Darcilene.
0: Ei, Darcilene, obrigada, gente.
1: Essa é da,
0: cada uma
1: isso,
0: mais linda
1: essa
0: que
1: essa é da Darcilene, tá bom?
0: Tá bom, tá ótimo. Vamos,
1: filho. Eu confundi aqui,
0: Tá bom. Aqui, a Edivânia de Pará de Minas, acerca da enquete de hoje, café com torresmo, que delícia, amém, Michele.
1: Sim.
0: E diz que eu não sei o que eu tô perdendo, vou saber agora, viu, Edivânia, se eu não gostar, tu vai ver. O Kenison do Novo Progresso Contagem, amém, amém, amém, na casa do meu pai, eu já li essa, né? O Flávio de Sete Lagoas, Comunidade Evangélica, Entradas Eternas, café com torresmo, amém, eu amo, é bom demais, você não sabe o que tá perdendo. O Flávio, vigia. A Mônica de Uberlândia, sobre a enquete, não amém.
1: Não amém.
0: Nem café e nem torresmo.
1: É, Michele.
0: Pereira, motorista por aplicativo em Montes Claros, nesta sexta-feira, maravilhou. Não amém. Café,
1: gente,
0: com bolo.
1: Entra no YouTube e deixa o seu like. 300 likes, é tomar pra comer
0: não,
1: dois.
0: Não, vou tomar dois, não. Só um. Café com bolo de fubá com queijo.
1: Eu acho que nós vamos bater 300 likes hoje, tá?
0: Não, mas eu não quero comer dois torresmo, não.
1: Tá.
0: O Jorge... Que é isso?
1: Turma na rua. Tá todo mundo feliz.
0: O Jorge Barbalho é da Igreja Unido Casa de Deus.
1: Sim.
0: Que vai fazer 2 anos agora, dia 16 de agosto. Diz não amém. Não tem nada a ver café com torresmo.
1: Meu Deus, por quê?
0: Ele disse, eu também concordo. Deixa Wagner de Ribeirão das Neves, café com torresmo é anem.
1: Anem. Ô, Michele, prepara aí louvor maravilha do dia. Você vai agora ou vai depois? Você vai agora ou vai depois? Depois do louvor maravilha do dia.
0: É, eu vou tomar um pouquinho mais de coragem.
1: Tá bom, olha só, café com torresmo, a Janaína falou. Ela não falou, só falou café com torresmo. Café com fubá, afogado, no torresmo. Amém, é o Afonso, eles estão até incrementando o Torres Fé.
0: Pra
1: a Janaína falou, boa tarde, pessoal, tome um coração laranja, Michele Ed, que tá aí. O que tá aí não é torresmo, não. É pele. Ela tá falando que isso aqui é uma pururucazinha. Eles querem torresmo pra valer.
0: Socorro!
1: É, isso. É o Júlio da... Júlio da Banca, que tá com a gente aqui na 89 Maravilha de Nova Lima. A gente tem o Júnior e tem o Júlio. Muito obrigado, viu? E a Janaína, a sua esposa. Amém! Quem tá falando amém é a Vanessa. Café com torresmo no pão é tudo de bom. Quem mais tá com a gente?
0: Sério?
1: É a Márcia. Café com torresmo, amo. Amém, Márcia. Márcia Minarine, que tá aqui com a gente da zona rural Miraí, ligada com a gente. Café com torresmo, amém. A Lúcia Sanches. A Ivone, amo café com torresmo, é tudo.
0: Ai, Jesus.
1: Coitada, Deus me livre. Café com gordura. É a Vanger que tá falando isso por aqui.
0: Tá vendo, Vanger?
1: Ela não gosta dessa combinação.
0: Aqui? Também não.
1: É uma delícia, café com torresmo. A Heloísa falou, boa tarde, pessoal. Tome um coração laranja. Hoje, ouvindo vocês na casa e não na estrada, Cadu Peral, de Belo Horizonte.
0: Graças a Deus.
1: Gente, a gente tem tanta coisa pra fazer hoje aqui. Faltam 18 likes para 300 likes. Faltam 13 likes.
0: Mas aqui, tem que soltar o maravilha. Eu tenho. Eu vou tocar só um trechinho da música Maravilha do Dia, então, tá? Da Maravilha da Semana.
1: Isso.
0: Pode ser?
1: Pode ser.
0: Então vamos lá. Bondade de Deus é o louvor Maravilha da Semana.

0: Muito bem. Oh. Então esse foi o nosso Louvor Maravilha da semana. Escolhido por você que volta no domingo a partir ali. Já no finalzinho ele vai tocar de novo então às quase 6 horas. Não, às 5:30 em diante.
1: Será que a gente vai nos 300 likes?
0: Ai, Ed, vai, vai.
1: Será
0: aí
1: que vamos nos 300 likes?
0: Eu já tô agoniada.
1: Faltam 8. Entra lá, deixa o seu like. Bom, daqui a pouquinho tem Happy Hour Maravilha. Deixa eu fazer o seguinte, Michele.
0: Fala.
1: Maravilhou.
0: Opa.
1: Na 89 Maravilha, não. Um sexta, por aqui só Maravilha. Tem prêmio saindo, tá, Michele?
0: Tá bom.
1: Pra quem?
0: Pra quem?
1: Pra quem tá pra saindo o prêmio? Pra Alessandra Fernandes. É, lá do bairro Capitão Eduardo, capital mineira. Final de telefone 8568, tá levando pra casa aquele kit mais par de convite pro Cinearte. Quem mais tá levando? Arley de Teófilo. Teófilo Tony, né?
0: Deve ser.
1: É, que tá escrito diferente.
0: Tá, aqui. É o Lee aqui.
1: É, 6434, final de telefone, Arley, obrigado. Quem mais tá comigo? Márcio André Magalhães, de Contagem, final de telefone 6270, tá levando pra casa também. E pra fechar, a gente vai mandar um kit pra Juiz de Fora.
0: Opa!
1: Final de telefone 8906, é a Miriam de Juiz de Fora, é o último kit maravilhoso de hoje. Gente, muito bom, obrigado pelos likes. Deixa eu chamar antes.
0: Que?
1: Chama!
0: Sério? Meu Deus!
1: Peraí. Esse foi bom, não foi?
0: 300?
1: 300 likes. Estamos preparando já. A gente consegue chegar aos 300, tá vendo?
0: Ai, é porque eu tô aqui parada.
1: A gente consegue.
0: Aí.
1: Ah, eles.
0: Aê!
1: Ei! Gostei, Pablo.
0: Glória a Deus pela sua vida, por nos apoiar.
1: É, é isso mesmo.
0: Mas vão então.
1: Glória a Deus. Glória a Deus pela vida.
0: Eu quero o canequim verde aí, vai.
1: Glória a Deus pela vida de vocês. Servirei a minha amiga.
0: Como eu não sei se eu vou conseguir acabar o programa.
1: Pode focar aqui, Pablo, nesse.
0: Deus abençoe vocês.
1: Nessa servida aqui da minha amiga Michele Marins. Deixa eu servi-la.
0: Ai, Senhor.
1: Peraí.
0: Tu vai vir aqui, homem de Deus. Ai, Jesus. Gente, veio.
2: Ai, deixa eu filmar.
0: Tem gente vendo, olha, o pessoal foi, veio ver.
1: O pessoal foi ver, vou até filmar daqui.
0: Lá.
1: Michele Marins, agora no famoso Café com Torresmo do nosso fim de tarde maravilha. E aí, amém ou não amém, Michele? Hoje é amém, né? Sinto muito que promessa é desse jeito. Mas nós não temos muito tempo não, porque tem que passar o céu, o seu céu. Bora, Michele.
0: Com esse sorriso, valeu.
1: É a Michele Marins hoje, experimentando pela primeira vez o café com torresmo. Torresmo maravilhoso, não é? E agora o café. Ela tá fazendo cara feia antes de tomar o café,
0: não,
1: você tá vendo aqui?
0: Eu já tô imaginando.
1: Então vai. Bora, Michele. Foi! Ah, gostou!
0: Não, filho, não gostei.
1: Gostou, gente?
0: Gostei, não.
1: Gostou?
0: Eu amo torresmo. Mas com café não deu, não, filho.
1: Não deu, né? Então, pra Michele hoje é amém! É isso, gente. Enquanto a Michele termina, é promessa, né? Michele é corajosa. Michele é corajosa, sabe por quê? Eu não como o que eu não gosto.
0: É
1: nem
0: de jeito
1: se me
0: nenhum.
1: Amar.
0: Não, eu gosto de
1: das duas coisas,
0: experimentar,
1: né?
0: E tal, mas...
1: Você não vai.
0: Não.
1: Deixa eu chamar antes o céu do seu fim de tarde aí, meu amigo Pablo. Coloca na tela que a gente tem alguns minutinhos. O Herculano Heleno, céu do Cardoso, tá com a gente aqui.
0: Olha.
1: O Gilberto, do céu de Uberlândia, também tá na nossa
0: que
1: tela.
0: Lindo. Muito.
1: Olha que maravilhoso. O Vanger, a Vanger Cristina, é, do bairro Nova Pampulha, em Vespasiano. Oh. Maravilhosa.
0: Que isso.
1: E o Jorge Luiz, da cidade de Itabirito. Fechamos o céu do seu fim de tarde também. Muito obrigado, gente. Obrigado mesmo. Que programa lindo, maravilhoso.
0: Só não tá gostoso.
1: Ó, muitas mensagens aqui.
0: É,
1: Michele devendo, eu devendo.
0: É, eu quero aqui só dizer o seguinte, gente. Muito obrigada mesmo por todas as participações. Eu li até 82 mensagens, o
1: Sim.
0: que é muito mesmo pra se ler. Mas eu tô olhando aqui, ainda tem mais 4 páginas de leitura.
1: Sim.
0: Que já são 132 mensagens. Sabe o que a gente faz?
1: Sim, só.
0: Peça turma?
1: Toma!
0: Homem Coração Laranja. Tanto para vocês do YouTube, quanto aqui do nosso WhatsApp. Deus abençoe muito a vida de vocês.
1: A palavra acho que é essa, gratidão.
0: Vocês são bênção demais. Gratidão mesmo. Nós estamos encerrando uma semana que, como eu já disse antes, eu quero aqui dizer, talvez você esteja passando por lutas, provações, dificuldades. E eu te digo uma coisa, não foi fácil fazer o programa essa semana. Foi uma semana extremamente pesada, difícil para mim. Mas o Senhor me sustentou. Ele continua o mesmo. Ele também vai sustentar você até a consumação dos séculos, porque ele é fiel à palavra dele. Permaneça, meu querido.
1: Permaneça, meu irmão. Daqui a pouquinho, Gleidiane e Vitória cantando pra gente no Rap Hour. É maravilha!
0: Que terminou!
1: Beijo!

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0: A paz do Senhor Jesus. Coríntios capítulo 3, versículo 17. Ora, o Senhor é o Espírito, e onde está o Espírito do Senhor, aí há liberdade. Que as bênçãos de Deus os alcancem nessa hora.
5: 6 em ponto! Uma boa noite pra você, ligado comigo na 89 Maravilha. Não era essa não, né? Entrou no lugar errado a minha... Como é que chama? A minha vinheta do Gap Hour. Mas só pra te falar, deixa eu ajustar aqui. Enquanto eu ajusto, tem música ao vivo

0: Fred, sigo por aqui.
1: E eu sou Michele Marins, também sigo por aqui. Quero você juntinho com a gente através do nosso YouTube, Rádio 89 Maravilha. Se você ainda não se inscreveu no nosso canal, se inscreva, deixe o seu like. E um detalhe, você vai participar com a gente hoje pelo chat? Então mande o seu nome e o nome da sua cidade ou do seu bairro pra gente contar pra Gleidiane Vitória que você está assistindo, participando, sendo abençoada e adorando ao nosso Deus. A Gleidiane hoje trouxe na bateria o Iago e no baixo o Wallace. A Gleidiane não é só vocal, ela toca violão também, Ed.
0: Que show, viu, Michele? Que show. Então daqui a pouquinho a Gleidiane cantando pra gente. Te convido também a participar com a gente pelo WhatsApp. 31995651089. Você vai fazer o seguinte, mandar aquela selfie maravilhosa pra gente passar durante a nossa transmissão, né?
1: Sim, sim.
0: Faça a sua selfie, envie pra cá no 31995651089. Só lembrando que crianças sempre acompanhadas por um adulto, tá certo?
1: É isso aí.
0: E tem aquele momento especial ali no YouTube. Tá no YouTube? Se inscreva, deixa o seu like, participe com a gente. Vamos fechar a semana bem demais do Rap Hour Maravilha.
1: Amém.
0: Foi bom também.
1: Foi,
0: semana, né?
1: Muito bom.
0: Maravilhosa a semana. Bora ouvir?
1: Bora.
0: Gleidiane Vitória cantando pra gente na rádio de todas as igrejas.
1: E toca o som do céu.

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Aleluia, santo, santo é o nome do Senhor Jesus. Adora o nome do Senhor Jesus. Seja sincero com o Espírito Santo nessa tarde.

0: Happy Hour Maravilha com Gleidiane Vitória, que vem conversar com a gente. Gleidiane Vitória no nosso Happy Hour Maravilha, fechando muito bem a semana, né, Ed?
1: Fechando muito bem a semana, né? E essa, acho que essa música já teve por aqui. Essa música já teve por aqui?
0: Já, até que já.
1: De braços, acho que mas é boa, né? É boa, né? Fica à vontade, Gleidiane, pra bater aquele papo com a gente. Chega mais, vamos conhecer um pouquinho sobre essa menina talentosa que está aqui com a gente no nosso Happy Hour Maravilha. Participe com a gente, 319-9565-1089, pelo WhatsApp, enviando a sua selfie, deixando o seu boa noite por ali. Pelo nosso YouTube você participa, mas deixe o seu nome.
0: Verdade.
1: Pra não complicar a vida da minha amiga.
0: É, deixe o seu nome e o nome do seu bairro ou da sua cidade, porque nós queremos contar pra Gleidiane que você está assistindo, sendo abençoado. Gleidiane, boa noite, seja bem-vinda ao nosso Happy Hour.
2: Muito obrigada, estou muito honrada de estar aqui com vocês.
0: Que bom, vão tê-la conosco, viu? E a Gleidiane hoje trouxe na bateria o Iago, no baixo o Wallace. E há quanto tempo você toca violão?
2: Ah, tem bastante tempo, se eu não me engano, desde os meus 14 anos, e hoje eu tenho 21 anos.
0: É, isso. Então já tem 7 anos aí.
2: Isso, por aí.
0: Olha só, tocando violão, muito bem. Você começou muito cedo, né, o Gleidiane? Conta um pouquinho pra gente da sua trajetória, porque a gente já sabe que a sua infância não foi nada fácil,
2: sim,
0: né?
2: Não
0: tem
2: foi.
0: Um testemunho aí.
2: Sim, cada coisa que acontece com a gente, cada situação que acontece com a gente, ela é um plano de Deus, por mais que seja doloroso.
0: Sim.
2: Porque o que Deus tem para fazer na nossa vida é algo muito grande. Então tem umas áreas da nossa vida que tem que ser quebradas um pouco.
0: Uhum.
2: E eu acredito que a minha infância, ela foi um pouquinho, né, turbulenta, né? Infelizmente os meus pais, eles não tinham uma autoridade, né, na época. E era muita briga em casa, era coisas pesadas mesmo que acontecia.
0: Uhum.
2: Acabou que a minha mente não ficou muito boa, mas eu fui seguindo, né?
0: Uhum.
2: Porque o tempo não para e a gente vai crescendo. Mas desde pequena, a minha avó, por parte de pai, que já está com o Senhor, ela sempre me levava na igreja, sempre, desde pequenininha. Então meu berço é a quadrangular. E lá foi aonde que o Senhor

0: começou a construir o meu ministério. Lá onde eu aprendi a ser levita, lá onde eu fiz cursos também, eu aprendi bastante. E também tive alguns percalços também, mas é tudo plano de Deus para a gente aprender a crescer.
1: Amém. Amém.
2: É verdade.
1: E aí, mas sua avó levava você desde criancinha para a igreja?
0: Isso, desde pequenininha ela já me ensinava, porque os meus pais, eles me deixavam muito com a minha avó.
1: Sim. Sua avó e sua tia também?
0: É, minha avó e minha tia.
2: Isso. E desde pequenininha você já apresentava esse dom para a música? Como que foi?
0: Eu sempre ficava fascinada com louvor, né? Ah. Desde pequenininha. Desde pequenininha, a minha tia, né, a Geni, um beijo pra ela. Eu amo essa mulher. Ela colocava louvores.
1: Sim.
0: E colocava eu pra cantar lá na frente do altar. E sabe aquela criança que sabe uma música, mas sabe outra, então emenda uma com outra, então já vira aquela bagunça.
1: Sim, imagina. Mas é legal ela contar essa história também da família dela, falar de ser estrutura, e a gente trazer para a igreja também, né, Michele?
2: Sim.
1: Porque a gente aprende muitas coisas estando em comunhão, como Sim. corpo, como igreja, não é verdade?
0: Exatamente.
1: Aprende, isso. Direciona, você desenvolveu o seu talento na igreja, coisa que talvez você não teria, né?
0: Eu fui crescendo na igreja, a igreja também mudou de lugar, pessoas vêm e vão, né?
1: Sim.
0: E meu primo, o Felipe, ele tocava bateria e eu ficava assim, paralisada. Paralisava olhando pra ele. Eu ficava assim, muito... sabe aquela criança que olha pro instrumento e fala, nossa, esse é meu primeiro amor.
1: Sim.
0: E... com ele, eu aprendi algumas coisas, com o meu líder também, o meu líder de louvor, que era da Quadrangular, eu aprendi um pouquinho mais, com todas as outras coisas, eu desenvolvi a bateria sozinha, foi meu primeiro instrumento. Foi amor à primeira vista.
2: Ed, você falou agora da igreja. Como Sim. a igreja é importante, Sim. nós temos aqui uma menina, 21 Sim, anos, claro. Né? A Sim. vida está começando ainda, tem muita coisa para viver. E ela teve oportunidades dentro da igreja. Agora, Gleidiane, mesmo em meio a tanta rejeição, por que eu quero tocar nesse assunto? Porque muita gente que nos ouve agora Sim. está ferido.
1: Passa pela mesma situação.
2: Está magoado, está sofrendo pela questão da rejeição. E você encontrou em Deus um refúgio.
0: Sim.
2: E fez desse refúgio o seu altar.
0: Sim.
2: Você tem adorado o Senhor através da sua voz. E a rejeição, ela faz parte do processo.
0: Isso.
2: Não é?
0: Sim.
2: E você está aí caminhando agora com Glória tantas a Deus. Pessoas trazendo palavras lindas a seu respeito.
0: Sim, é que é doloroso, né? Ninguém quer passar por isso.
2: É
0: algo bastante doloroso, ainda mais pela parte familiar.
2: É.
0: Mas quando o Senhor levanta um pilar, esse pilar, ele tem que ser moldado. Não tem jeito. A gente... ai, dói. Tem muita gente que fala que Deus é mau, né? Pelas coisas que acontecem. Mas... Deus, ele está sempre no mesmo lugar, observando. A única coisa que muda é a gente. Ele não muda.
1: Ele continua sendo
0: o mesmo.
1: Ele não muda.
0: Ele tem um propósito na vida de cada um.
2: Amém.
0: A única coisa que muda é a gente. A gente que muda a trajetória.
2: Que lindo. Verdade.
1: E no meio dessa coisa toda, Deus preparou a sua avó e a sua tia para cuidar de você e te trazer essa estrutura. E isso é lindo, né? Você recebeu muitas profecias, né?
0: Recebi muitas profecias falando em relação ao meu ministério. Depois da Quadrangular, fiz 14 anos. Eu fui para Ministério Servos, agora que eu estou, né?
2: Uhum.
0: Aonde que eu comecei a desenvolver, abrir os olhos no mundo espiritual, no mundo espiritual, graças a Deus. Glória a Deus. Deus pela vida do pastor Dilon, né? Que hoje é o meu instrutor no mundo espiritual, uhum. graças a Deus. E em intermédio disso, eu fui cantando em outras igrejas, né? Porque tem isso também,
1: Sim.
0: as igrejas ter chamado o nosso ministério de louvor. E cada igreja que eu ia, alguém falava pra mim, Deus tem alguma coisa na sua vida.
2: Que legal.
0: Deus vai te levar em lugares altos. Assim, a gente fica empolgado,
2: fica,
0: né?
2: empolgado,
1: verdade,
2: e ao mesmo tempo com uma certa duvidazinha ali, né?
0: Exatamente.
2: Será que vai fazer mesmo?
0: É porque a gente fica assim, nossa, mas eu que moro ali em tal lugar, será mesmo?
2: Que sou assim,
1: a gente olha pra gente, né?
0: que eu me sinto pequena mesmo, porque nada é sobre mim, tudo Amém. É para Ele.
2: Amém. Né?
0: Então, tudo que a gente faz aqui, igual essa rádio aqui, eu creio que muitas pessoas aceitam Jesus através de vocês.
2: Amém. Amém.
0: Eu creio que muitas pessoas também são curadas através dos louvores Amém. Que vocês colocam para uhum. as pessoas ouvirem. Então, tudo é para Ele, tudo, tudo intermédio é para Ele.
2: Ô, Gleidiane, tem algum trabalho já para acontecer nesses próximos tempos? Como é que é? Ou tá só apresentando nas igrejas mesmo, por enquanto?
0: Por enquanto, eu tô orando ao Senhor, sabe?
2: Tá.
0: Por enquanto, graças à Som do Céu, eu tive uma oportunidade, né?
1: Que
0: de
1: legal,
0: estar
1: né?
0: aqui. Graças à Som do Céu, eu consegui ganhar a audiência. E eu não sabia que eu ia ganhar. Eu não sabia. Eu fui com menos expectativa.
2: Uhum.
0: Eu fui com menos expectativa da vida. Eu só fui e falei, tô fazendo nada mesmo. É de graça.
2: É coisa de menina. É coisa ainda. É muito menina. Que delícia. Que Deus continue abençoando a sua vida, o seu ministério. Parabéns por ter firmado, né, junto com a Som do Céu.
1: Sim.
2: E nós esperamos receber muitas notícias ainda da Gleidiane Vitória.
0: Amém. Glória a Deus.
1: Deus abençoe aí o Bispo Leonel, o Jandi.
2: Verdade.
1: Que tem olhado para tantos talentos, Sim. né, e tantas histórias. Porque eu acho que não é só o talento, né, Michelle?
2: Não.
1: Além do talento, é claro, para fazer.
2: Tem história.
1: Que tem a história, né? A história que a pessoa carrega, chega ali e eles impulsionam. É bem legal. Parabéns, Bispo Leonel e também ao Jandi. Pra te encontrar, Gleidiane, como é que faz? Redes sociais?
0: Nas redes sociais. Eu estou pra criar um novo Instagram, que vai ser aberto a todos, né? Por enquanto eu tô com o meu privado, mas eu vou criar um aberto a todos, para todos verem, né? O meu trabalho, todos verem, né? A glória de Deus.
1: Pode te procurar pela Som do Céu, o perfil da Som do Céu, a gente
2: Isso.
1: coloca na tela
2: Isso.
1: já já.
2: Som
1: tá
2: do
1: certo?
2: Céu.
1: Quer falar com ela, procure a turma da Som do Céu e a gente coloca na tela também já já. Deus continue abençoando o seu ministério
0: Amém.
1: E te levando a lugares altos em nome de Jesus, viu?
0: Amém.
1: É isso, Michelle. A gente vai e a Gleidiane canta pra gente depois do intervalo.
2: Tá certo.
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1: De volta por aqui, happy hour Maravilha acontecendo. Gleidiane Vitória tá cantando pra gente por aqui, viu, Michelle?
2: É isso aí, na bateria o Iago, no baixo o Wallace. E eu quero deixar um abraço aqui pra tia Geni, né? Oh, a tia Geni,
1: tia Geni linda.
2: merece muitos corações. Laranja, porque criou essa menina, ajudou a criar. E nós temos hoje aqui aquilo que o Senhor já começou a fazer na vida dela, né?
1: Verdade.
2: Em termos assim, as profecias que ela
1: Exatamente.
2: Recebeu.
1: Tá no começo
2: agora,
1: da trajetória, né, Michel?
2: Ela já está por aqui. Então tem muita coisa ainda a acontecer. Tia Geni, que Deus abençoe a sua vida, viu?
1: É, vamos mandar pra tia Geni?
2: Vamos.
1: Vamos. Tia Geni!
2: Tome coração laranja!
1: Boa demais. Bora voltar pro palco, Michele.
2: Vamos voltar pro palco.
1: Gleidiane Vitória cantando pra gente.
2: Na rádio de todas as igrejas.
1: Que toca o som do céu.

santo, santo é o nome do Senhor Jesus. A todos que estão ouvindo a rádio 89 Maravilha, a rádio de todas as igrejas que toca som do céu. Aleluia, santo, santo é o nome do Senhor Jesus. Santo, santo é o nome do Senhor Jesus. Que nós venhamos voltar lá no jardim, adorar o nome do Senhor Jesus.

0: Hour Maravilha com Gleidiane Vitória, que trouxe na bateria o Iago e no baixo o Wallace. Ela toca violão, ela canta e você já está participando com a gente lá pelo YouTube, Rádio 89 Maravilha. Se inscreveu no nosso canal? Então deixe o seu like nessa live e tem um detalhe, vai participar lá no nosso chat? Coloque o seu nome, porque agora eu vou ler as mensagens que tiverem nome. Então você mande aí o seu nome e o nome do seu bairro, porque eu já vou procurar aqui, Ed, mensagens com nomes.
1: Fique à vontade, Michele, que eu tô ajustando aqui.
0: Tá.
1: As
0: então,
1: selfies que estão chegando.
0: Quem mandou por aqui? Sara! Beijo pra você, Sara. Deus abençoe a sua vida. A Érica Freitas tá ligadinha, dizendo: linda, canta muito. Jesus abençoe grandemente. Quem mais tá por aqui? Deixe-me ver. É, tem uma, acho que é Edilaine, eu vou colocar assim. É, também com várias participações, mas não mandou um nome, não. E eu não tenho noção de onde ela está, mas é isso aí. Vamos ver quem é que tá mais por aqui, Ed. Com nome, né?
1: Sim.
0: Com nome tá difícil. Aqui, Alan e Thalita, da produtora Som do Céu. Ô, glória
1: a
0: Deus. Como canta essa nossa irmã. Um grande abraço para vocês, Alan e Thalita. Quero mais nomes, deixa eu ver. Cadê? O pessoal não tá mandando nome não, Ed. Acredita nisso?
1: Aí complica, né, Michele?
0: Acredita num negócio desse? Não tem nome, Jesus, socorro! Aqui, ó, achei uma com nome. A Sheila Kelly, aqui ligadinha. Glória a Deus pela vida da nossa irmã, não é, Sheila? Um grande abraço pra você. Deus abençoe a sua vida mais e mais. A Luzia de Contagem é do bairro Fonte Grande e ela está sintonizada com a gente. Obrigada, viu, Luzia, por ter enviado também o seu nome. Grande abraço. Edilaine Ribeiro é cantora da Som do Céu, lá de Ribeirão das Neves. Grande abraço para você, Edilaine. Deus te abençoe a sua vida. Obrigada por ter enviado o seu nome e também de onde você está falando, viu? O José dos Reis é de Capim Belo.
1: Olha.
0: Acho que é isso mesmo. Minas Gerais. A Lourdes tá lá no bairro Castelo. Ela congrega na Assembleia Renovada. Apóstola Jupira, maravilhosa. Deus abençoe. Deus continue te abençoando poderosamente. Quem mais tá por aqui? Eu acho que é Campo Belo.
1: Campo Belo,
0: é Michele. Campo Belo, sul de Minas.
1: Sim.
0: O José falou aqui. A Luciene falou: eu sou a sogra dela e a amo muito.
1: Ah, que show,
0: coisa
1: hein,
0: boa.
1: Que show, que show, que show.
0: Olá, Som do Céu presente. Parabéns à rádio e toda a equipe. Som do Céu é o Jandir Casimiro.
1: Eba!
0: E o Leonel Barbosa.
1: Olha isso, gente.
0: A Meg é São Paulo e tá com a gente aqui.
1: Olha,
0: também.
1: Que legal.
0: Muito bom, né? O Rogério em Neves. Rogério Neves em Barbacena. E falou: passei por essa situação, pela mesma situação que ela. Continue, Rogério. Deus continua também sendo com você, viu? Ainda, quem mais tá por aqui? Deus continue te usando com essa voz maravilhosa, esse talento que Deus deu. A Luciene falando: moradora da Vila Ecológica. É lá pro lado da Vila Pinho, ou Gleice? Gleide, é lá pro lado da Vila Pinho, a Vila Ecológica?
1: A Vila Ecológica é pro lado da Vila Pinho?
2: Isso.
0: Gente, ó, minhas terras.
1: Suas terras, Michele.
0: Minhas terras. Eu morei muitos anos na Vila Pinho, durante 7 anos. Agora eu compreendi o que você disse. Ah, do lugar que a gente mora, a gente acha que Deus não tem assim.
1: Tá vendo?
0: Deus não tá vendo a gente ali naqueles lugares, né, querida?
1: Olha
0: Deus
1: só.
0: Te abençoe. A Geni Carvalho, minha sobrinha linda. A tia Geni!
1: Tia Geni!
0: A tia Geni tá aqui!
1: Eba.
0: A tia Geni, que linda! Minha sobrinha linda, talentosa, obrigado, Deus! É isso aí, tia Geni, fruto das suas orações, fruto do seu tempo, discipulando,
1: exatamente,
0: abençoando, que coisa linda!
1: Muito legal, viu, Michele?
0: Wagner Miranda,
1: fala,
0: Cachoeira
1: Wagner.
0: Da Prata,
1: sim,
0: tá com a gente.
1: Tá com a gente também.
0: Ela louvando ao Senhor, é lindo ela louvando ao Senhor. Eu sou levita do Ministério Cedro do Líbano, aqui em Cachoeira da Prata.
1: Boa.
0: O Wagner Luiz também
1: fala,
0: tá por
1: Wagner.
0: Aqui. De Cachoeira da Prata,
1: sim,
0: né? Como disse, deixe-me ver quem mais. Meu nome é Luciene Márcia de Oliveira e moro no bairro Vila Ecológica. Eu sou sogra dela, né? A Luciene falando aqui, já falei dessa.
1: Sim.
0: Elaine Lino é do bairro Planalto, em Sarzedo. Débora e Anne, estamos vendo nossa prima linda. Oh, que Deus que continue
1: isso
0: abençoando.
1: É muito legal, né, Michele?
0: O Jorge Luiz de Tabirito também tá por aqui. Quem mais? Sidney Alves, dos Reis, da cidade de Cerro. Olha só, cidade de Cerro. Adoro o programa de vocês. Todos os dias eu fico ligado aqui no meu rádio, viu?
1: Muito bom, Michele. Olha só.
0: Tem mais gente, muito mais gente.
1: Ó, de Coronel Fabriciano. Sou de Coronel Fabriciano. Queria pedir um alô aqui para minha irmã Josélia Bárbara, lá de Portugal.
0: Olha só.
1: E para o meu paizão Ormindo Alves. E também um alô aqui pro diácono Marlon e a missionária Gislaine da GM Locações.
0: Que legal, um grande abraço.
1: Com a gente aqui. Vamos pra sessão de fotos?
0: Tem.
1: Deixa eu ver se tem mais, né? Deixa eu ver se tem, mais.
0: Tem mais?
1: A Nicole tá por aqui.
0: Opa, já começou, Ed.
1: Essa é minha... Ah, já tá na tela?
0: Tá.
1: Pera aí, John, segura aí. Quem tá na tela com a foto? A nossa amiga que esteve aqui recentemente, a Chayane Botelho.
0: Isso aí, grande Chayane.
1: Muito legal. Ele você conhece, tá na área. Lidiane é uma vitória, top demais. Lidiane é uma vitória, é Gleidiane.
0: É Gleidiane,
1: tá? É uma vitória, é o Iris.
0: Iris, Ney.
1: Agora
0: Ney
1: o Bispo Fernassi. Leonel também mandou foto pra
0: Olha
1: gente.
0: Olha aí.
1: É, Bispo Leonel e
0: grande
1: a Barbosa com a gente aqui na 89 Maravilha, a turma da Som do Céu, que tá ligadinho aqui sempre. Muito obrigado, são as fotos de hoje, viu, Michele?
0: Ah, que legal, gente. E por aqui ainda tem muitas participações. O Flávio, do Santa Mônica, tá por aqui. O Ramon, de Lima Duarte, viajando e ouvindo essa rádio, que é uma bênção. Ainda o Emerson, também por aqui. Estou com a minha mãe internada e ouvindo vocês. Olha só, o Emerson, que Deus abençoe a sua vida, abençoe a vida da sua mãe, que haja restauração na saúde, em nome de Jesus, não somente para ela, mas para todos que estão num leito de hospital agora, viu, querido? Deus te abençoe e renove as suas forças também, porque estar como acompanhante não é uma missão fácil.
1: Não, verdade. Não,
0: o Paulo
1: não é.
0: Antônio também tá por aqui. O Cauã colocou minha futura esposa.
1: Sim. Olha.
0: É. Gleidinha, minha prima linda, te amo muito. A Dai Carvalho. Aí, ó, tem muita gente. Geracina. Também tá por aqui. Minha sobrinha, te amo, Deus te abençoe. Giza Esther, de Ibirité, somos da Som do Céu. Janete, Labareda de Fogo, essa moça, viu? E muito mais gente. Ô, Ed, tem muitas participações, senão a gente não vai ouvir
1: ela. Verdade. Ó, a Nicole tá falando aqui, amo muito essa rádio, amo muito o Ed, a Michele. Abraço pra vocês, muito obrigado. A Sônia também tá por aqui. Muito obrigado, ligadinha no programa. Obrigado, gente, pela sintonia e pela audiência. Bora voltar pro palco, Michele?
0: Só mais dois abraços aqui, tá porque bom. Eu tô vendo nomes, tá? O Rodrigo Carvalho, beijão pra vocês, e também a Grazi. Beijo pra você, Grazi, Deus abençoe a sua vida, viu?
1: É isso, gente, bora voltar pro palco, Gleidiane e Vitória cantando pra gente na rádio de todas as igrejas.
0: De todas as igrejas que toca o som do céu.
2: Aleluia, santo, santo é o nome do Senhor Jesus. Agradeço a Deus por essa oportunidade, Senhor. Muito obrigado, Espírito Santo de Deus.

0: Maravilha com Gleidiane Vitória, que trouxe pra gente na bateria o Iago, no baixo o Wallace. Que Deus continue abençoando vocês. Muito obrigada por estarem conosco. E Ed,
1: oi, Michelle.
0: Deixa eu mandar mais alguns alôs.
1: Fica
0: por aqui. O que nós nunca tínhamos visto, eu nunca tinha visto.
1: Sim.
0: Uma outra Laurilene.
1: É.
0: A minha tia sempre falou assim: ah, eu nunca vi alguém com meu
1: e
0: nome.
1: Agora?
0: Agora tem a Laurilene Fernandes. Manda
1: Olha
0: um abraço pra Maria,
1: gente,
0: do Socorro em Guanhães.
1: Olha isso, gente.
0: Amei,
1: que legal.
0: Amei. O Davi Augusto disse: eu amo nossa Gleise.
1: Que legal.
0: Nossa Gleide, Grazi. Gleide, a Grazi, eu acho que é a Grazi.
1: É.
0: Mas usou o perfil do Dave, do
1: Sim.
0: Davi.
1: Tá bom.
0: Aí nós temos aqui a Janete Rosa, o Emerson Santos, a Edilaine mais uma vez. E deixa eu ver, o Janilton Timóteo,
1: Sim.
0: bela voz. O Marciano de Lagoa Santa também está sintonizado com a gente. Que Deus abençoe todos vocês. Muito obrigada por todos que participaram aqui na live. O Gabriel, inclusive, viu, o Gleide? Disse o seguinte: me perdoa por tudo, Gleide, eu sou seu primo. Eu acho que é isso mesmo. Eu sou primo dela.
1: Olha.
0: Me perdoa. Você perdoa ele, né, Gleide?
1: Ó, a Nicole tá por aqui. Manda um abraço aqui pro meu avô Narciso, que tá acompanhando a gente, viu, Michelle?
0: Esse é o Narciso.
1: É, Juiz de Fora também tá na área. Isabel Nogueira também tá por aqui. Deus abençoe você. A Darcilene também com a gente. Muito obrigado, gente, por tantas participações por aqui.
0: Verdade.
1: Fechamos a semana.
0: Uau.
1: Com
0: hoje...
1: o coração... saltitante.
0: Hoje transbordou ainda.
1: Quebra
0: mais.
1: Não nada aí não, senhor.
0: Já chega esse, né?
1: É.
0: Então, assim, mais de 300 likes. Muito obrigada, gente.
1: No.
0: Não gostei do café com torresmo, mas amei os
1: Meu
0: likes.
1: Deus, gente, o senhor não sabe nada dessa vida.
0: Prefiro não saber desse jeito, querido.
1: Mas tomou, parabéns.
0: É, eu tenho coragem.
1: Você tem coragem.
0: Tenho coragem.
1: Eu não tenho, não. Eu não iria fazer um desafio desse.
0: Ih,
1: jamais.
0: Não tenho nenhum problema.
1: Mas muito obrigado a todos que estiveram com a gente durante toda a semana.
0: Obrigada, gente.
1: Amanhã você volta.
0: Sim, amanhã eu volto.
1: Eu não volto, não.
0: Graças a Deus, né, Ed?
1: Descansar um pouquinho.
0: Amanhã estaremos juntos aqui a partir das 2 da tarde com muita adoração ao Senhor, com aquelas das antigas.
1: Né? Das antigas.
0: Os clássicos da
1: 89. É isso. Bom, você continua na 89 Maravilha. Tem Jornal da Noite Maravilha chegando por aqui. Você sempre muito bem informado. E a gente chama ela,
0: Cláudia Cruz,
1: com o versículo da hora.

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0: A paz do Senhor Jesus. Salmos, capítulo 3, versículo 3. Porém tu, Senhor, és um escudo para mim, a minha glória e o que exalta a minha cabeça. Que as bênçãos de Deus os alcancem nessa hora. 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
8: Sete em ponto, sexta-feira, 14 de agosto de 2026. Começa agora o Jornal da Noite Maravilha. Em Belo Horizonte, 25 graus. Nossos repórteres ao vivo, trazendo as principais informações desta sexta-feira ao vivo. E vamos começar os nossos destaques com o repórter Lucas Brandão.
9: Mulher reage a assalto e faz criminoso fugir em Belo Horizonte na manhã desta sexta-feira.
8: Direto do sul de Minas, Sérgio Monteiro, qual é o seu destaque de hoje?
10: Polícia Civil prende dois homens investigados por troca de tiros durante uma festa em Machado.
8: E agora vamos à zona da Mata Mineira. Gustavo Fonseca, qual é o seu destaque?
11: Operação prende quatro envolvidos com o Tribunal do Crime em Juiz de Fora, Ubá e São Geraldo.
8: Da região do Vale do Mucuri, Samuel Figueiredo, qual é o seu destaque desta sexta-feira?
5: Ecovia das Gerais rejeita pedido de isenção de pedágio. Moradores do Vale do Jequitinhonha alegam que cobranças podem prejudicar o comércio da região.
8: Direto de São João del Rei, o Alan C. Fernando, qual é o seu destaque?
12: Criminoso usa foto de moradora de Santa Cruz de Minas no WhatsApp para tentar aplicar golpe na venda de veículo.
8: Marcos Garcia, de Governador Valadares, qual é o seu destaque desta sexta-feira?
13: Caçada policial termina com foragido preso pela PM após ameaçar ex-mulher e descumprir medida protetiva em Governador Valadares.
8: Sargento Hamilton, seu destaque da região de Araxá.
14: Na cidade de Patrocínio, família de gestante de 8 meses que morreu na Santa Casa relata possível negligência e procura a polícia.
8: E ainda, levantamento aponta que desemprego cai em 3 estados, mas números ainda revelam diferenças importantes entre as regiões. E Polícia Federal investiga a casa de aposta por suposto esquema bilionário de lavagem de dinheiro com CPF de mortos. E os destaques do esporte é com ele, Roger Luiz.
15: Depois da Sul-Americana e também Libertadores, Atlético e Cruzeiro pensam no Campeonato Brasileiro. Fim de semana de muita bola cheia.
8: E não saia daí, porque toda a nossa rede de repórteres Maravilha estará aqui ao vivo com as principais informações do dia para você.
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8: Muito boa noite a você ligadinho na Rádio 89 Maravilha. Esse é o Jornal da Noite. Estamos aqui para deixar você muito bem informado. E vamos começar com a região metropolitana de Belo Horizonte. Lucas Brandão chega agora para contar para gente que uma mulher reagiu a uma tentativa de assalto. Fez o criminoso fugir na manhã desta sexta-feira no bairro Castelo, ali na região da Pampulha, em Belo Horizonte. A vítima gritou e disputou o celular com o suspeito, que acabou fugindo em uma moto que o aguardava na região. Quem tem todas as informações a respeito desse caso é o repórter Lucas Brandão. Boa noite, Lucas.
9: É isso mesmo, Ariane. Boa noite para você, boa noite para quem se liga aqui no Jornal da Noite Maravilha. Essa tentativa de assalto que terminou de uma forma inesperada nessa sexta-feira de manhã no bairro Castelo, na região da Pampulha, em Belo Horizonte. Uma mulher foi abordada por um homem que tentou arrancar o celular das mãos dela, mas ela reagiu, começou a gritar e acabou fazendo o suspeito desistir. O caso aconteceu por volta das 8h40 da manhã, na rua Romualdo Lopes Cansado. A mulher caminhava pela calçada mexendo no celular, quando o homem se aproximou e tentou tomar o aparelho. Ela segurou o telefone e os dois chegaram a entrar em uma disputa pelo celular. Só que a reação da vítima chamou a atenção de quem estava por perto. Ela começou a gritar e os gritos foram ouvidos por comerciantes e pessoas que estavam em estabelecimentos próximos. O suspeito, então, desistiu da ação e saiu correndo. O outro detalhe é que, segundo testemunhas, uma motocicleta vermelha estava esperando o homem do outro lado da rua. O motociclista estava usando um colete parecido com os utilizados por entregadores. Depois que os dois fugiram, policiais militares que passavam pela região foram abordados pela vítima. Ela contou aos policiais o que tinha acontecido e passou as características dos dois suspeitos. Segundo a mulher, o homem que tentou pegar o celular aparentava ter aproximadamente 20 anos. A vítima também contou que já tinha ouvido relatos de roubos de celulares naquela região, mas disse que não imaginava que seria abordada justamente durante a manhã, em uma avenida muito movimentada. O caso foi registrado e as características dos suspeitos foram repassadas para a polícia. Para o Jornal da Noite Maravilha, repórter Lucas Brandão.
8: Obrigada pelas informações, Lucas, na 89 Maravilhas 75. E ainda continuando aqui na região metropolitana de Belo Horizonte, eu chamo agora o nosso repórter Marco Antônio. Ele vai falar pra gente sobre um homem que foi encontrado morto com sinais de violência em Santa Luzia, aqui na região metropolitana de Belo Horizonte. A vítima ainda não foi identificada e ninguém foi preso. Marco Antônio chega agora para contar pra gente sobre todas essas informações.
17: Um homem ainda não identificado foi encontrado morto nessa sexta-feira em Santa Luzia, na região metropolitana de Belo Horizonte. De acordo com a Polícia Militar de Minas Gerais, a vítima estava sem camisa e tinha um fio enrolado no pescoço. Os primeiros sinais indicam que o homem pode ter sido espancado até a morte. A polícia também encontrou no corpo possíveis marcas de tiro. A área foi isolada para o trabalho da perícia. Depois dos primeiros levantamentos, o corpo foi levado para o Instituto Médico Legal. Até o momento, ninguém foi preso. A polícia ainda não sabe quem cometeu o crime, nem o que teria motivado o assassinato. O caso será investigado pela Polícia Civil de Minas Gerais. Direto da redação, Marco Antônio Alves.
8: Obrigada pelas informações, Marco Antônio, no 89 Maravilhas 77. E agora começando o nosso giro de repórteres maravilhas espalhados por todo o estado de Minas Gerais. Vamos direto à zona da Mata Mineira. Nosso repórter Gustavo Fonseca chega agora para falar de uma operação desencadeada pelo Ministério Público que prendeu 4 pessoas envolvido com o chamado Tribunal do Crime da Zona da Mata. Eles são acusados de envolvimento com a facção criminosa Comando Vermelho. Boa noite, Gustavo. Nos conte os detalhes.
11: Boa noite, Ariane. Boa noite aos ouvintes da Rede 89 Maravilha neste Jornal da Noite. É isso mesmo. Estes 4 suspeitos foram presos no âmbito da Operação Atalaia, desencadeada pelo GAECO durante esta sexta-feira aqui em Juiz de Fora e também nas cidades de Ubá e São Geraldo. Conforme o Ministério Público, a ação teve como objetivo combater crimes de organização criminosa, tortura e tráfico de drogas, além de reprimir o avanço de grupos ligados ao Comando Vermelho na Zona da Mata. Segundo os investigadores, o grupo seria responsável por uma espécie de tribunal do crime na região, utilizado para determinar e aplicar castigos corporais a pessoas que desrespeitassem as regras impostas pela organização. O Ministério Público também apura a existência de um esquema criminoso formado por presos no sistema penitenciário e outros indivíduos que ainda não estão identificados. Nas ações de hoje, o Ministério Público atuou em conjunto com as polícias militar e penal de Minas Gerais, além dos mandados de prisão contra os lugares, também cumpriram 6 mandados de busca e apreensão, onde foram colhidos diversos dispositivos eletrônicos e outros materiais que irão agora auxiliar no andamento das investigações. Volto com você, Ian.
8: Obrigada pelas informações, Gustavo Fonseca, no 89 Maravilhas, 79. E agora, saindo da zona da Mata Mineira, vamos direto para o sul de Minas. Uma ação da Polícia Civil em Machado culminou na prisão de 2 homens investigados por envolvimento em uma troca de tiros durante uma festa. Na cidade. Com um deles, a polícia ainda encontrou armas e drogas. Quem tem todas as informações é o repórter Sérgio Monteiro. Boa noite, Sérgio.
18: Boa noite, Yane. Boa noite a todos que acompanham o Jornal da Noite Maravilha. Nessa sexta-feira, a Polícia Civil cumpriu um mandado na casa de um dos investigados, um rapaz de 19 anos. Ele foi preso na quarta-feira por causa do envolvimento num tiroteio que aconteceu em junho numa festa em Charo, aqui no Sul Minas. E durante as buscas, os policiais encontraram um revólver calibre 38, munições, também um tablete e de maconha, de cocaína, 3 balanças de decisão, dinheiro, celulares e ainda materiais usados para fracionar e acondicionar drogas. Por causa desse material aí encontrado, o homem também foi preso em flagrante por tráfico de drogas e posse ilegal de arma de fogo de uso permitido. A outra prisão foi realizada em Ibijura de Minas, que é uma outra cidade aqui da região, fica ali cerca de 120 quilômetros de Machado. Ali, um outro rapaz de 18 anos, foi preso também por força de um mandado de prisão preventiva. Ele também é investigado pelo mesmo caso do tiroteio que aconteceu em junho numa festa no centro de Machado. Segundo a Polícia Civil, houve uma troca de tiros durante a festa, e apesar da grande quantidade de pessoas no local, uma praça pública, ninguém foi atingido. Na época, em junho, A Polícia Militar fez busca, mas não localizou os envolvidos. Aí, com o uso de imagens de câmeras de segurança, a Polícia Civil intensificou aí a investigação e conseguiu identificar esses dois investigados que foram presos essa semana. Os dois detidos na operação seguem no sistema prisional à disposição da Justiça e a Polícia continua investigando para saber o envolvimento deles possíveis outros crimes na região. A Ana é com você.
8: Obrigada pelas informações, Sérgio Monteiro, no 89 Maravilhas, 7:11. Esse jornal da Noite Maravilha com as principais informações dessa sexta-feira para você. E agora vamos direto para Governador Valadares. Nosso repórter Marco Garcia chega agora para falar. Uma caçada policial terminou com um foragido preso pela Polícia Militar após ameaçar a ex-mulher e descumprir medida protetiva. Boa noite, Marcos Garcia. E com vocês os detalhes.
19: Boa noite, Ariane. Boa noite a todos os ouvintes do Jornal Noite Marília. Ele foi preso pelos militares da equipe Rádio Patrulha e Gerar no bairro Carapina, aqui em Valadares, na tarde desta quinta-feira, pois, segundo a denúncia, segue a ex-companheira pelas ruas e posteriormente ameaçada de morte, mesmo estando submetida à medida protetiva de urgência. A vítima relatou aos militares que deslocava para o trabalho quando foi avistada pelo ex-marido, que passou a acompanhá-la e fazer ameaças. Desesperada, ela parou próximo a uma câmera de monitoramento da Polícia Militar e pediu socorro. Ao perceber a presença policial, o suspeito fugiu. A polícia foi informada de que o homem utilizava tornozeleira eletrônica. Após diligências, foi localizado e abordado por uma equipe policial. A vítima apresentou aos militares a medida protetiva de urgência e relatou que descobriu vinha descumprindo a determinação judicial com frequência, inclusive comparecendo à residência e ao local de trabalho dela. Diante dos fatos, o suspeito recebeu voz de prisão, foi encaminhado para atendimento médico e pode ser liberado, ele foi conduzido à delegacia para as providências cabíveis. De governador Valadares para o Jornal da Noite Maravilha, Marcos Garcia.
8: Obrigada pelas informações, Marcos Garcia, 89 Maravilhas, 713. E agora eu chamo para participar do nosso jornal o Sargento Hamilton, da cidade da região de Araxá. Chega agora para falar para a gente de um caso muito complicado que envolve a família de uma gestante de 8 meses que morreu na Santa Casa e relata uma possível negligência. Esse caso aconteceu em Patrocínio. Sargento Hamilton, boa noite. Nos conte os detalhes sobre a sua ocorrência.
14: Boa noite para você, Ariane. Boa noite a todos que estão ligados e sintonizados na 89 Maravilha. Vindo no Jornal da Noite. É isso mesmo, Ariane. Vamos aos fatos. Nayara Oliveira Silva, aos 26 anos de idade, estava para dar luz a uma filha e morreu na Santa Casa, lá na cidade de Patrocínio. Nayara estava no oitavo mês de gestação de sua filha, que iria chamar-se Ayla, que também morreu. Os familiares acreditam que houve negligência por parte

0: patrocínio informa que respeita a privacidade, a dignidade e a confidencialidade das informações relacionadas a pacientes e seus familiares, não irá emitir nota ou fornecer detalhes sobre o caso em questão. A instituição reforça seu compromisso com a confidencialidade das informações e com a preservação da dignidade e da privacidade de todos os pacientes atendidos. Agradecemos a compreensão e apoio de todos da imprensa, fecha aspas. Essa nota, então, emitida pela Santa Casa lá na cidade de Patrocínio, Polícia Militar, finalizando o boletim de ocorrência, já entregou na Delegacia de Polícia Civil para providência das cabíveis. E lembrando, se você não quer aparecer, não deixe o fato acontecer. Não quer ser notícia, não se envolva com a polícia e fala comigo, fala com o sargento Hamilton aqui, o vigilante da cidade de Araxá, da 89,9 FM Rádio Maravilha, a mais ouvida da cidade e região. Repórter sargento Hamilton para o Jornal da Noite Maravilha. Volto com você aí no estúdio, Ariane.
1: Obrigado pela as informações, sargento Hamilton, 89 Maravilha, 717. E ainda no nosso giro de repórteres por todo o estado, vamos à região de São João del Rei. O Alce Fernando chega agora para fazer mais uma vez um alerta sobre golpe na internet. Um criminoso ou uma foto de uma moradora de Santa Cruz de Minas no WhatsApp para tentar aplicar golpe na venda de veículo. Boa noite, Alce Fernando, nos conta sobre esse golpe. Mais um na praça, né?
2: É isso mesmo. Boa noite, Ariane. Boa noite, ouvinte do Jornal da Rede Maravilha. Atenção, população. Preste bastante atenção. Olha o golpe. Uma moradora de Santa Cruz de Minas procurou a polícia militar depois de descobrir que sua própria foto de perfil estava sendo utilizada por um golpista, uma tentativa de fraude durante uma negociação de um carro. Segundo o registro da ocorrência, um familiar da vítima encontrou um automóvel anunciado no Facebook e demonstrou interesse na compra. Como não poderia ir pessoalmente verificar o carro, pediu ajuda à moradora e informou ao suposto vendedor que ela faria a avaliação do veículo. Foi aí que a situação começou a ficar muito suspeita. A mulher percebeu uma mensagem pelo WhatsApp para combinar a visita ao automóvel. Depois de adicionar o número, percebeu que o celular apresentou lentidão. Pouco tempo depois, familiares fizeram um alerta. O mesmo perfil estaria tentando solicitar um depósito bancário para supostamente concluir a negociação. E tem mais. O golpista teria alegado que a mulher já estaria em um cartório providenciando a transferência do veículo. Só que tudo, Ariane e ouvintes, não passava de uma tentativa de golpe. A moradora descobriu que sua fotografia estava sendo utilizada indevidamente para dar credibilidade à fraude. Diante da situação, ela imediatamente orientou os familiares a interromperem a negociação e, principalmente, não fazer nenhum tipo de pagamento ou transferência bancária. Fica o alerta. Golpes envolvendo compra e venda de veículo pela internet são cada vez mais sofisticados. Criminosos podem utilizar fotografias e informações de terceiros para tentar convencer as vítimas de que estão negociando com uma pessoa legítima. Atentem, antes de entregar qualquer valor, confirme a identidade do vendedor. Verifique pessoalmente o veículo e desconfie de pedidos feitos de transferência feitos pelo WhatsApp. Na dúvida, pare a negociação e, claro, procure as autoridades competentes. Golpe descoberto antes do prejuízo. A ação da vítima e dos familiares foi fundamental para impedir que a fraude avançasse. Fique alerta. Diretamente de São Del Rey, da Rádio Maravilha FM, 89.3. Para o Jornal da Noite, repórter Walci Fernando.
3: As informações do trânsito para você na Rádio 89 Maravilha, no Jornal da Noite Maravilha. Trânsito da capital mineira, Avenida Contorno. Trânsito intenso sem horário entre a Avenida Teresa Cristina e o Viaduto Oeste e trechos inteiros próximo à Avenida Nossa Senhora do Carmo. Já na Avenida Nossa Senhora do Carmo, a Avenida Nossa Senhora do Carmo também. Trânsito bom. Há um grande volume de veículos.

0: 356, sentido centro, no trevo do Belvedere, na Ragabaga, Anston e trecho intenso, sentido bairro, partido acesso da Avenida Barão de Melo e sentido centro a partir da Avenida do Contorno. Na Praça Melo, Marcelo Góes Menecu, trânsito bom. E na Silva Lobo também, trânsito bom, mas trecho maior volume na Avenida Barão, Homem Belo, Ariane Fernandes.
1: 99 Maravilhas, 7:21, seguimos aqui com o Jornal da Noite Maravilha, com as principais informações do dia para você. E agora vamos até a região do Vale do Jequitinhonha. Samuel Figueiredo chegou agora para contar para a gente que a implantação de praças de pedágio nas rodovias R116 e 251 já provoca preocupação entre moradores e também autores. O principal questionamento é o impacto da cobrança para quem utiliza as estradas diariamente. Boa noite, Samuel Figueiredo, nos conta os detalhes sobre esse impacto que acontece aí.
2: Boa noite, Ana. Boa noite a todos que acompanham o Jornal Noite da Vila, isso mesmo. Segundo as informações que nós apuramos aqui no momento na nossa região, as concessionárias da Ecovia das Gerais evitou durante a audiência pública realizada na Assembleia Legislativa de Minas Gerais a proposta de isenção para moradores que utilizam frequentemente os eixos do pedágio, mas admitiu a possibilidade de proporcionar e reposicionar algumas faixas de cobrança na BR-116. A sessão ocorreu nesta quarta-feira após representantes dos municípios do Vale do Jequitinhonha demonstrarem preocupação com o impacto das tarifas estimadas em R$10 média. A principal reclamação envolve unidades rurais que poderão ficar entre as praças de pedágio e as sedes dos municípios. Em Tabim, Virgínia e Carugi, moradores e autoridades afirmaram que pequenos produtores, trabalhadores e professores poderão ser obrigados para a tarifa com frequência para realizar atividades básicas. Em Tabim, 14 comunidades rurais seriam afetadas pela localização prevista para uma das praças. Apesar de tentar a proposta de inscrição, a empresa admitiu a mudança de localização de algumas praças. Segundo a concessionária, já existe um estudo técnico, social e ambiental sobre possíveis os pontos. As frações superiores a 5 km dependerão de autorização da Gestão Nacional de Transportes Terrestres, ANT. A cobrança não tem valor ainda. Está previsto para começar em dezembro, após a conclusão de obras emergentes. A concessão das rodovias de 734,9 quilômetros da BR-106 e BR-251, passando por 26 municípios mineiros. Ao longo dos 30 anos de contrato, são previstos cerca de 3,1 bilhões de reais em investimentos, incluindo 180 quilômetros de duplicações e 160 quilômetros de faixas e construção de contorno viário tão esperado aqui na região de Teoflotante. Também na região dos Vales, no Vale do Muri. Eu volto com você, boa noite.
1: Samuel, daqui a pouco eu volto com mais informações. Agora são 7:24 e vamos direto para o noroeste de Minas, porque a Larissa Araújo chega com informação importante de que uma jovem de 27 anos morreu no hospital após sofrer graves queimaduras. Uma usina de João Pinheiro. Boa noite, Larissa, com essa informação.
3: Boa noite, Ariane e Roger, e a todos os ouvintes da noite. Morreu na manhã de ontem, 3 de agosto, no Hospital Regional Antônio Dias, em Patos, Minas, Ariane. O jovem Isaac de Oliveira, 27 anos. Ele estava internado há 6 dias e não resistiu aos ferimentos causados por graves queimaduras sofridas durante um acidente de trabalho aqui na usina WD Agroindustrial, que fica localizada aqui em João Pinheiro, nas proximidades aí da divisa de região de Minas, no noroeste de Minas. O acidente, Ariane, aconteceu na sexta, no dia 7 de agosto, enquanto a equipe realizava a desobstrução de uma tubulação empida. A pressão acumulada no sistema provocou um disparo repentino de um jato de caldo de cana em altíssima temperatura que atingiu o trabalhador. Isaac teve mais de 60% do corpo queimado em terceiro grau, Ariane, com lesões graves nas costas, pescoço e nas pernas. Diante da gravidade, ouvinte, e do inchaço às vias aéreas, ele precisou ser entubado e permaneceu no hospital de Patos de Minas, enquanto guardava transferência para uma unidade especializada na cidade de Belo Horizonte. Um segundo operário também ferido no rosto e pescoço, mas com menor gravidade. Isaac Ariane era natural de São Gonçalo do Abaeté e deixa a esposa e um filho. A diretoria da usina acompanhou a assistência médica e prestou suporte aos familiares desde os primeiros momentos. O corpo foi levado ao Instituto Médico Legal de Patos de Minas para a liberação e as circunstâncias do acidente de trabalho serão apuradas pelas autoridades competentes. Segue vocês no estúdio, um ótimo noite, um ótimo fim de semana.
1: E você, Ladinho, no Jornal da Noite, Maravilha, muito obrigado pela sua companhia. Não saia aí, porque daqui a pouco... Ligadinho no Jornal da Noite Maravilha, muito obrigada pela sua companhia e não sai daí, porque daqui a pouquinho os números ainda revelam diferenças importantes entre as regiões. E também vamos comentar aqui sobre o Polícia Federal, que investigou uma casa de apostas por um suposto esquema bilionário de lavagem de dinheiro, que olhem só, meus amigos, usava o CPF de pessoas... que já morreram nesses escândalos aí, né? Daqui a pouquinho a gente volta com muito mais informação pra você. Não saia daí.
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1: 7:30.
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6: Previsão do tempo por aqui nessa sexta-feira, Lucélia Ribeiro, boa noite.
7: Boa noite, Ed, a todos os ouvintes do Jornal da Noite Maravilha. O fim de semana começa com um tempo bem diferente entre as áreas do litoral e do interior do Sudeste. Uma frente fria atua principalmente sobre o oceano e aumenta a nebulosidade em parte da região. Com isso, há condições para chuva em todas as áreas. Já no interior, o ar seco continua predominando e deve garantir períodos de sol. No Espírito Santo, a previsão é de mais nuvens e precipitações nas áreas litorâneas. Em São Paulo, o tempo também pode ficar mais fechado e com chuva em algumas regiões, enquanto o interior deve ter episódios de sol e tempo seco. Em Minas Gerais, o tempo segue firme na maior parte do estado. A condição é mais evidente no oeste, onde a umidade baixa continua, um dos principais destaques. Por outro lado, há possibilidade de precipitações no sul e na zona da mata. Nessas localidades, o céu pode ficar mais nublado e ocorrem pancadas isoladas. Os termômetros ficam entre 10 e 34 graus. Já em Belo Horizonte, a previsão é de tempo mais estável, com sol entre nuvens. As manhãs devem começar mais frescas, mas a temperatura sobe ao longo do dia. A umidade relativa do ar permanece com índices críticos, abaixo dos 30%, e os termômetros ficam entre 18 e 32 graus.
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1: Na 89 Maravilhas, 7h32, esse é o Jornal da Noite Maravilha com as principais informações desta sexta-feira para você. E vamos ainda no nosso giro de repórteres para o Vale do Aço. Nosso repórter Eduardo Melgaço chega agora para contar para gente que um homem, ele foi preso pela sétima vez por tráfico de drogas em Ipatinga. Denúncias anônimas levaram a polícia até o suspeito, que estaria aguardando carregamento de novas drogas. Boa noite, Eduardo. É com você a informação.
8: Boa noite, Ariane. Boa noite a todos. Pois é, esse homem foi preso em flagrante, Ariane, por tráfico de drogas após uma denúncia anônima informar que ele receberia uma carga de entorpecentes no bairro Vila Formosa, aqui em Ipatinga. A abordagem foi realizada por equipe Estático Móveis do 14º Batalhão após os militares aguardarem a chegada do suspeito ao local. Segundo a polícia, o homem já era conhecido por envolvimento com o tráfico e teria sido preso pelo mesmo crime em outras 6 ocasiões. Durante a abordagem, ele resistiu à prisão e entrou em luta corporal com os policiais, mas acabou sendo contido. Na casa dele, onde a mãe autorizou a entrada dos policiais, foram encontrados 77 frascos de lança-perfume, além de 6 frascos vazios e um quebrado. Ainda de acordo com a polícia, a encomenda teria vindo de outro estado para a casa do suspeito. Ele não informou quem teria enviado os entorpecentes, mas havia o nome de uma pessoa de outro estado no frasco e no pacote em que a droga estava armazenada. O homem foi levado para a delegacia junto com todo o material apreendido e está à disposição da justiça. Polícia Civil já iniciou o rastreamento dos entorpecentes, Ariane.
1: Obrigada pelas informações, Eduardo Melgaço, no 89 Maravilhas, 7h34. E agora vamos direto para o norte de Minas. Gi Ferreira chega agora para contar para gente que um homem matou a esposa e filho e foi encontrado morto dentro de casa em Itacarambi. Boa noite, Gi Ferreira. Nos conte os detalhes sobre esse caso tão trágico, né?
9: Boa noite, Ariane, boa noite, Roger, boa noite a todos, né, do Jornal Maravilha, Jornal da Noite. Isso mesmo, Ariane, um homem mata esposa e filho e é encontrado morto dentro de casa em Itacarambi. 3 pessoas morreram na madrugada desta sexta-feira na comunidade de Capim Vermelho, zona rural de Itacarambi, no norte de Minas, em uma ocorrência de violência familiar. Segundo as informações preliminares, um homem de 57 anos teria matado a esposa de 58 anos e o filho de 34 anos. As vítimas teriam sido atingidas por golpes de faca e de um objeto contundente. Após o crime, o homem foi encontrado morto dentro da residência. Conforme as informações passadas às equipes de de socorro, ele teria utilizado, Ariane, uma serra elétrica para tirar sua própria vida. O SAMU foi acionado por volta das 3h30 e constatou a morte de 3 pessoas. A Polícia Militar e a perícia da Polícia Civil também estiveram no local para os procedimentos necessários. Uma criança de 8 anos estava na cena do crime, né? Estava na residência no momento da ocorrência, mas conseguiu sair do imóvel e se abrigar na casa de vizinhos. O menino não ficou ferido. O conselho tutelar foi acionado para acompanhar o caso e garantir a proteção da criança. As diligências e as circunstâncias do caso, Ariane, estão sendo apuradas pelas autoridades. As informações são preliminares e podem ser atualizadas com o avanço das investigações. Estas são as informações aqui do norte de Minas. Gi Ferreira para o Jornal da Noite. Um ótimo final de semana para todos vocês.
1: Para você também, Gi Ferreira, na 89 Maravilhas, 7h36. E agora vamos direto para Barbacena. Nosso repórter Aguinaldo Marteleto chega agora para falar que 4 pessoas foram detidas após uma denúncia de tráfico de drogas em Barroso. Boa noite, Aguinaldo. É com você a informação.
10: Boa noite, Ariane. Ontem, quinta-feira, 4 pessoas foram detidas por suspeita de tráfico de drogas e lesão corporal no centro de Barroso. A ação policial foi desencadeada após diversas denúncias feitas por moradores da região por não aguentar mais essa situação. Os suspeitos foram localizados no local alvo das denúncias. Com eles foram apreendidos pedras de crack e a quantia de R$1.290,20. Durante a ação policial, os indivíduos apresentaram resistência e precisaram ser contidos pela força policial. 3 dos suspeitos foram presos por tráfico de drogas. O 4º envolvido foi detido por suspeita de lesão corporal. Direto da cidade das Rosas, na minha Barbacena querida, a nossa BQ, que hoje faz 235 anos, Aguinaldo Marteleto para a Rede 89 Maravilha, no Jornal da Noite.
1: Então, aqui nós da 89 Maravilha, parabenizamos também Barbacena, essa cidade tão importante para Minas Gerais. Parabéns a todos os moradores.
11: Nacionais.
1: Na 89 Maravilhas, 7h38, eu chamo novamente o nosso repórter Lucas Brandão, que irá falar pra gente que o governo brasileiro notificou os Estados Unidos sobre o início do processo para aplicar medidas de reciprocidade contra as recentes tarifas impostas a produtos nacionais pelo presidente Donald Trump. A medida abre caminho para contramedidas comerciais e também retaliações pelo Brasil. Quem tem todos os detalhes sobre isso é o nosso repórter Lucas Brandão.
12: O governo brasileiro notificou nesta sexta-feira o governo americano sobre a abertura do processo para aplicar medidas de reciprocidade em resposta às tarifas impostas pelos Estados Unidos sobre produtos brasileiros. A comunicação foi enviada aos departamentos de Estado de Comércio dos Estados Unidos e também ao escritório do representante comercial americano, o USTR. E vale lembrar que o tamanho dessa tarifa, o governo de Donald Trump confirmou em julho 2 novas cobranças sobre produtos brasileiros. Juntas, elas elevaram a tarifa para 37,5% sobre parte das exportações do Brasil para os Estados Unidos. O Brasil já levou o caso para a Organização Mundial do Comércio, a OMC, para contestar essas tarifas. Agora, com essa nova medida, o governo brasileiro busca abrir um caminho possível para uma resposta. Existem 2 tipos de contramedidas previstas nas regras brasileiras. A primeira são as chamadas medidas provisórias. Elas podem ser aplicadas de forma mais rápida e são analisadas diretamente por um comitê interministerial. Representantes do setor privado e outros órgãos também podem ser ouvidos antes da decisão. Depois de aprovadas, estas medidas podem ser alteradas ou até revogadas. O segundo tipo são as contramedidas ordinárias, que seguem um processo um pouco mais longo. Neste caso, é preciso apresentar um pedido à Câmara de Comércio Exterior, a Camex, detalhando qual medida dos Estados Unidos provocou a reação e quais setores brasileiros foram afetados e qual foi o impacto econômico. Também é prevista uma consulta pública de até 30 dias. Depois disso, a decisão final fica nas mãos do Conselho Estratégico da Camex, que ainda pode adiar a aplicação das medidas dependendo do andamento das negociações diplomáticas. Enquanto todo esse processo acontece, o Ministério das Relações Exteriores deverá continuar as conversas com o governo americano, em conjunto com o Ministério do Desenvolvimento, da Indústria, Comércio e Serviços. Para o Jornal da Noite Maravilha, repórter Lucas Brandão.
1: Obrigada, Lucas, na 89 Maravilha, 7h41. E eu chamo novamente o nosso repórter Sérgio Monteiro, mas dessa vez para falar do mercado de trabalho brasileiro, que apresentou uma melhora no segundo trimestre desse ano. A taxa de desemprego caiu em 13 das 27 unidades da federação, segundo dados da PNAD contínua divulgados pelo IBGE. O país recuou 5,4%. E quem tem todas as informações a respeito disso é o repórter Sérgio Monteiro.
11: Ariane, estamos de volta aqui no Jornal da Noite para destacar aí os dados da PNAD contínua trimestral que foram divulgados aí pelo Instituto Brasileiro de Geografia e Estatística, o IBGE. A taxa de desemprego recuou em 13 das 27 unidades da federação entre o primeiro e o segundo trimestre de 2026. O índice caiu de 6,1 para 5,4%, uma redução de 0,7 ponto percentual, sinalizando melhora no mercado de trabalho. Minas Gerais esteve entre os estados que apresentaram queda, com recuo de 1,2 ponto percentual na taxa de desocupação. As maiores reduções foram registradas no Rio Grande do Norte, com 1,9 ponto percentual, e na Paraíba e também no Acre, ambos com queda de 1,6 ponto percentual. Também tiveram melhora significativa Tocantins, Alagoas, Mato Grosso do Sul, Rondônia e Goiás. Mas apesar do avanço, as diferenças regionais ainda permanecem bem expressivas, viu? O Amapá apresentou a maior taxa de desemprego do país, com 9,8%, seguido por Bahia, com 9,1%, Pernambuco e Piauí, ambos com 8,3%, e Sergipe, com 7,9%. Já na outra ponta, Santa Catarina registrou a menor taxa de apenas 2,1% de desemprego naquele estado, seguida por Mato Grosso, Espírito Santo, Rondônia e também Mato Grosso do Sul. Esses números aí mostram que a melhora do mercado de trabalho ocorreu de forma desigual entre os estados, mas confirma uma redução do desemprego no cenário nacional. A PNAD contínua é uma das principais pesquisas utilizadas pelo IBGE para acompanhar a evolução da ocupação e também da desocupação no Brasil. É com você, Ariane.
1: Obrigada pelas informações, Sérgio Monteiro, na 89 Maravilhas, 7h43. E conosco novamente Gustavo Fonseca, que chega agora para falar que a Polícia Federal investiga um suposto esquema de lavagem de dinheiro que teria movimentado mais de R$1,5 bilhão de reais e envolve a casa de apostas. E assim, gente, segundo as investigações, essa casa de apostas usava CPF de pessoas que já faleceram como laranjas. É um absurdo e quem tem todas as informações sobre isso é o Gustavo Fonseca. É com você, Gustavo.
13: Realmente, Ariane, a Polícia Federal e a Receita Federal investigam um suposto esquema de lavagem de dinheiro envolvendo a casa de apostas PixBet. Segundo as autoridades, a estrutura teria utilizado CPFs de 549 pessoas já mortas, empresas em nome de terceiros, chamadas de laranjas e uma offshore sediada em Curaçao, no Caribe. A investigação aponta que cerca de R$1,5 bilhão de reais em remessas consideradas ilegais teria sido movimentado ao longo dos últimos 5 anos. De acordo com as apurações, valores provenientes das apostas eram transferidos para o exterior sem a devida autorização ou formalização de contratos de câmbio. A investigação deu origem à Operação Arena, deflagrada pela Polícia Federal, Receita Federal e Ministério Público. Foram cumpridos 17 mandados de busca e apreensão em 5 estados e a Justiça determinou o bloqueio ou sequestro de bens de até R$1,1 bilhão de reais. O Ministério da Fazenda suspendeu cautelarmente a licença da PixBet por questões relacionadas ao monitoramento de jogadores compulsivos e à entrega de documentos obrigatórios, medida administrativa que, segundo a pasta, não está diretamente ligada à Operação Arena. É com você, Ariane. Boa noite.
1: Boa noite, Gustavo. Muito obrigada pelas informações. Na 89 Maravilhas, 7h46, eu chamo novamente Lucas Brandão, que vai falar pra gente que uma pesquisa da Fundação Getúlio Vargas aponta que quase 60% dos trabalhadores considera improvável serem demitidos nos próximos 6 meses. Quem tem as informações é Lucas Brandão.
12: É uma notícia positiva para quem está trabalhando. A sensação de segurança no emprego atingiu o maior nível desde que esse indicador começou a ser medido em junho do ano passado. Os dados são da Fundação Getúlio Vargas, a FGV, e mostram que no trimestre encerrado em julho deste ano, 59,3% dos trabalhadores disseram considerar improvável ou muito improvável perder o principal emprego ou fonte de renda nos próximos 6 meses. Ou seja, é quase 6 em cada 10 trabalhadores que não enxergam neste momento um risco significativo de perder a principal fonte de renda. Na outra ponta, 12,1 disseram considerar provável ou muito provável perder essa fonte de renda nos próximos 6 meses. Quando comparamos com o mesmo período do ano passado, também aparece uma melhora. A parcela dos trabalhadores que não vê risco de perder a ocupação aumentou 4,9% e chegou ao maior nível da série histórica. Já entre aqueles que enxergam uma possibilidade de perder o emprego, houve uma queda de 4,3% na comparação anual. É também o menor nível registrado para esse período desde o início da pesquisa. Esse cenário de maior confiança no mercado do trabalho vem acompanhado de um outro dado importante. Segundo a PNAD contínua do IBGE, a taxa de desemprego caiu em 13 estados brasileiros no último trimestre de 2026. Então, juntando os dois indicadores, e que os números mostram, é o trabalhador, de maneira geral, está se sentindo um pouco mais seguro no emprego. E, ao mesmo tempo, o mercado de trabalho que apresenta uma redução de desemprego em boa parte dos estados. É claro que isso não significa que todos os trabalhadores tenham a mesma percepção ou não existam diferenças entre regiões e setores. Mas, no geral, o sentimento de estabilidade no trabalho chegou ao melhor nível desde o começo da série histórica. Para o Jornal da Noite Maravilha, repórter Lucas Brandão.
1: Na 89 Maravilhas, 7h48, a Agência Nacional de Vigilância Sanitária, Anvisa, proibiu nesta sexta-feira fabricação, comercialização, distribuição, divulgação e utilização de uma série de produtos que prometem emagrecimento semelhante ao efeito do medicamento Monjaro. A medida atinge itens que não possuem registro, notificação ou cadastro na agência e que são produzidos por empresas de origem desconhecida. A Anvisa também determinou a apreensão do chá Sarapião, fabricado pela empresa natural Ervas Produtos Naturais, conhecida como Farmagon. Segundo a agência, o produto não tem autorização sanitária para fabricação, nem registro ou regularização junto ao órgão. A determinação vale para todos os lotes e também inclui a retirada do produto no mercado. E agora é a hora do momento esportivo.

0: noite, maravilha! Ótima noite pra você, Ariane, Ed, pra quem nos acompanha, chegando com as informações do esporte dentro do Jornal da Noite, maravilha! Daqui a pouco tem América, Cruzeiro e muito mais. Nós falamos sobre o Galo, o Atlético, que anunciou hoje Fred, o seu retorno pro clube alvinegro. Ele, com passagem pela Turquia, pela Inglaterra e também seleção brasileira, volta ao seu time de origem. Volante moderno que pisa na grande área, sabe sair jogando. O Atlético até pode utilizar o Fred como camisa 10 e possivelmente vai fazer isso, viu? O Atlético, quem sabe do esquema com três volantes, o Barba optando por essa situação, dois de marcação e o Fred mais de saída de bola, sendo esse possível falso 10. Já disse nas redes sociais, o clube soltou várias situações, vários vídeos, dizendo de sua contratação, né? Claro, ressaltando para a massa a importância desse retorno do Fred, teve vídeo de A e muito mais, e claro, a palavra do jogador também satisfeito em retornar ao clube depois de alguns anos da Europa. Então, Fred é jogador do Atlético, chega possivelmente neste fim de semana até o início da próxima semana, e claro, a 89 maravilha presente no aeroporto, acompanhando aí sim oficialmente as primeiras palavras de Fred como jogador alvinegro. Mas o Atlético tem jogo importante pelo Campeonato Brasileiro, porque o fim de semana promete muito de Brasileirão. A gente passa os jogos para você aqui, além, meus amigos, do jogo do Cruzeiro e também, claro, as outras partidas. Tem Fluminense e Palmeiras amanhã, 4:30 da tarde. Atlético Paranaense e Bragantino às 6:30 da noite. Aí, obviamente, é um pouco mais tarde. São Paulo e Curitiba às 9:00 da noite. Chapecoense e Bahia abrem o domingo, viu? 11:00 da manhã. Domingo, 4:00, Vasco e Santos. Tem o Galo, 4:00 da tarde, domingo, contra o Grêmio, Arena MRV. Mirassol e Flamengo, domingo, 6:30 da noite. Vitória e Botafogo, domingo, 6:30 da noite. Mais tarde, domingo, 7:30 da noite, Corinthians e Cruzeiro. Daqui a pouco, o Lucas chegando com os detalhes. Internacional e Remo, segunda, às 8:00 da noite. Mas não fica somente por aí, meus amigos, o Brasileirão, porque também tem Série B. Vamos falar desse coelho, jogo importante do América, do Campeonato Brasileiro da Série B. Lembrando que o América joga no domingo às 6:30 da noite contra o Atlético. É clássico. E os dois times precisam da vitória, principalmente o América, pela situação complicada. A um passo, praticamente, de voltar à Série C do Brasileiro. Roger voltar, o América já esteve na Série C há alguns anos atrás e pode cair novamente. Passando essa classificação da Série B, para você ter uma ideia, o Atlético é o 11º com 31 pontos. Já o Coelho permanece na 19ª colocação com 11 pontos. O América está muito distante ainda, praticamente 14 pontos do 16º colocado Ceará, que tem neste momento 25 pontos. Ou seja, a situação americana é extremamente complicada e com certeza, se bobear, já cai nas próximas rodadas. Claro que não matematicamente, mas a situação do América para tentar a permanência é uma matemática extremamente difícil, né, e complicada de se fazer e concretizar, principalmente porque não vem acontecendo dentro de campo. Portanto, são jogos, o Brasileirão é o Atlético com o Fred, com um jogo importante contra o Grêmio, é o América enfrentando o Atlético. Alô, sou o João Del Rey, aí tem clássico e muito mais. Aqui pra você na 89 Maravilha, mas agora tem Lucas Brandão chegando com as informações do Cruzeiro. Diga aí, Brandão.
1: É isso mesmo, Roger. Bora falar desse Cruzeiro que esse fim de semana enfrenta o Corinthians, lá na Neoquímica Arena em São Paulo. Jogo válido pelo Campeonato Brasileiro, que o Cruzeiro busca manter o bom momento. Atualmente está na 5ª posição, 32 pontos, apenas 2 pontos atrás do G4, que é o Fluminense que abre essa colocação na tabela. A Raposa deve se poupar alguns atletas nessa partida, porque tem Libertadores no meio de semana. Volta contra o Flamengo no Rio de Janeiro é na quarta-feira. Então o técnico Arthur Jorge tem um cobertor curto do elenco aí que pode utilizar, já que a sequência do Cruzeiro, como a gente vem ressaltando, é muito pesada. Já teve o Flamengo, vai ter agora o Corinthians, depois volta com o Flamengo, enfrenta o Flamengo mais uma vez, depois o Vasco, depois o clássico da Copa do Brasil contra o Atlético Mineiro. Então é realmente uma sequência pesada, uma sequência complicada, que o técnico Arthur Jorge vai ter que contar com todos os atletas disponíveis no seu elenco. Um provável Cruzeiro para domingo, reforçando aí que vai ser, algumas peças serão poupadas, vem com Otávio, William, Fabrício Bruno, João Marcelo, fica a dúvida na esquerda. O Rojas não foi bem contra o Flamengo, vamos ver se ele prefere utilizar o Vidalba. Caso seja o Vidalba, pode ir pintar o Rojas na lateral esquerda. No meio de campo, deve jogar aí juntamente com o Lucas Romero. Pode pintar o garoto Zé Lucas, que vem jogando muito bem, juntamente com o Matheus Pereira. Nas pontas, pode jogar João Costa e também o Wesley, também com a possibilidade do Lúcio. E lá na frente, Neyzer Villarreal já está disponível novamente para ser escalado. Recuperado da lesão, já voltou aos treinamentos e pode ser titular contra o Corinthians neste domingo. Já que o Cruzeiro tem que manter o foco no Campeonato Brasileiro, é claro, porque é a forma mais fácil de ir para Libertadores. E como eu falei ontem, um time com o investimento, com os jogadores que tem o Cruzeiro, não pode ficar de fora da Copa Libertadores e precisa se manter forte nas principais frentes dos campeonatos para garantir essa vaga. Então o Cruzeiro tem que focar, não pode deixar de lado o brasileiro. A gente sabe como é perigoso isso, é muito traiçoeiro o Campeonato Brasileiro, mas também tem a partida mais importante do ano nesta semana, agora na quarta-feira, contra o Flamengo. Então, algumas peças serão poupadas. Caio Jorge, que vem jogando muito e todos os jogos o tempo inteiro, não tem saído, deve ser poupado. Matheus Pereira pode ser poupado também, apesar da tendência ser que ele seja escalado no time titular. Gerson também pode ser. O Romero deve jogar, até porque ficou fora contra o Flamengo. O Jonathan Jesus ou o Fabrício Bruno devem descansar para a entrada do Fabrício Bruno. Ou seja, o técnico Arthur Jorge não define o time ainda. Somente ali no vestiário, uma hora antes do jogo, teremos essa certeza. Porém, é muito forte a tendência que o Cruzeiro vai ter um time mesclado. Wesley não deve jogar, até porque vem nesse ritmo de pré-temporada. E o técnico Arthur Jorge quer contar com o jogador inteiro para a partida contra o Flamengo, já que ele foi muito bem na primeira. O Arroyo é provável também de figurar no banco de reservas, já que foi o principal jogador do Cruzeiro no Mineirão contra o Rubro Negro. Enfim, a partida contra o Corinthians é sim muito importante. Lembrando que o Timão também tem Libertadores no meio de semana contra o Rosário Central em casa. Então, é basicamente isso. O Cruzeiro vai enfrentar o Corinthians na Neoquímica Arena, 7:30 da noite neste domingo, e vai com o time mesclado. Vai buscar a vitória, claro, vai tentar vencer. Porém, o principal foco, não dá pra tirar da cabeça, é o Flamengo no Maracanã, já que o primeiro jogo ficou 1-1. O Cruzeiro vai tentar buscar um resultado lá no Rio de Janeiro. Fechou, meu povo? Eu vou ficando por aqui com as informações do Cruzeiro. Eu volto com vocês do estúdio, Roger e Ariane.
2: Muito obrigada a você que ficou ligadinho no Jornal da Noite Maravilha desta sexta-feira. Muito obrigada pela companhia. E amanhã a informação continua aqui na Rádio 89 Maravilha, às 10 horas da manhã, com o programa Mesa Redonda, com a apresentação de Roger Luiz. E uma hora da tarde também tem um Sobremesa com a Notícia, para você ficar muito bem informado. Um ótimo fim de semana para você. Boa noite, Ed. Boa noite a todos.
3: Boa noite, Ariane. Eu sigo por aqui. Tem Culto Maravilha chegando. É a palavra de Deus sendo pregada na rádio de todas as igrejas, que toca o som do céu. Excelente noite para você. Tá chegando também Versículo da Hora com Cláudia Cruz.
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4: A paz do Senhor Jesus. Salmos capítulo 11, versículo 5. O Senhor prova o justo, mas a sua alma aborrece o ímpio e o que ama a violência. Que as bênçãos de Deus nos alcancem nessa hora.
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10: Aos nossos irmãos e irmãs, a paz do Senhor Jesus. Eu sou Wesley Martins, estarei apresentando o programa Culto Maravilha com o nosso pastor convidado. E o pastor convidado dessa edição é o Bispo André Luiz, da Igreja Missão Betel de Governador Valadares. 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Sempre um pastor convidado que vai estar trazendo a palavra de Deus e orando por sua vida. Talvez hoje você não teve um dia muito bom. Talvez você está cansado, está abatido e não sabe o que fazer. Mas a palavra de Deus é alimento forte. O Senhor vai estar transbordando o seu coração. O quanto o Senhor Jesus nos ama. É o momento de nós elevarmos o nosso pensamento a Deus e deixar Ele nos guiar, mesmo que a vida não seja fácil. Mas o Senhor vai nos transbordar. Ele vai falar contigo nesse momento. Louvado seja o nome do Senhor. E dá lugar para o Espírito Santo, porque Ele vai falar no seu coração. É o Culto Maravilha. É o Senhor Jesus habitando no meio dos louvores, trazendo respostas para aqueles que estão clamando fervorosamente. Aqueles que buscam a Deus por cura, por milagres, hoje o Senhor vai estar falando. Deixe seu nome para oração. O número é 339-9845-1089. O Bispo André Luiz está preparando uma mensagem poderosa. Ele vai estar orando por você hoje. E hoje é dia de milagre. Hoje é dia que Deus vai trazer respostas. Começa agora o Culto Maravilha e vamos para a primeira sequência de louvores, voltando com a palavra de poder do Bispo André Luiz, da Igreja Missão Betel.
11: De vez em quando é bom passar lá na casa do oleiro, para Deus consertar algumas coisas. Sua oração seja assim, ó.

0: Louvado aleluia. Seja o nome do Senhor. Glória a Deus. És o meu alívio. Jesus Cristo é o bálsamo dos nossos corações. Ele nos traz a paz, nos traz alegria. Só Ele tem as palavras que nos confortam. Nesse momento, o Bispo André Luiz, da Igreja Missão Betel, vai trazer uma palavra de poder ao seu coração. Então, meu irmão, minha irmã, abra o coração, porque nessa mensagem, Deus vai falar com você. A paz do Senhor Jesus, Bispo André Luiz.
1: A paz do Senhor, irmão Wesley, e também a todos os nossos ouvintes da 106 FM, 106.5 FM. E aqui vamos trazer

pediu-lhes esmola. Pedro e João olharam bem para ele e então Pedro disse: olhe para nós. O homem olhou com atenção para eles, esperando receber alguma coisa. Pedro disse: não tenho prata nem ouro, mas o que eu tenho, dou a você, em nome de Jesus Cristo, o Nazareno. Ande! Segurando pela mão direita, ajudou-o a levantar-se. E imediatamente os pés e os tornozelos do homem ficaram firmes. De um salto, pôs-se em pé e começou a andar. Depois entrou com eles no pátio do templo, andando, saltando e louvando a Deus. Quando todo o povo viu andar e louvar a Deus, reconheceu que ele era o mesmo homem que costumava mendigar, sentado à porta do templo, chamada Formosa. Todos ficaram perplexos e muito admirados com o que lhe tinha acontecido. Meus ouvintes, aqui realmente tem muitas revelações, muitas pepitas de ouro aqui nesse texto, que nós vamos trabalhar aqui nessa palavra para você. Por exemplo, a primeira: Pedro e João estavam subindo ao templo à hora da oração, às 3 horas da tarde. Em Atos capítulo 2, a igreja foi cheia do Espírito Santo. Pedro estava lá, João estava lá. Eram aproximadamente 120 pessoas. Todos foram cheios do Espírito Santo e começaram a falar em línguas. E agora em Atos capítulo 3, eles estão indo para o templo orar. É evidente que tem um espaço de tempo entre um fato e outro. Mas o que eu quero ressaltar é que, mesmo eles tendo recebido um avivamento, uma manifestação muito forte, eles continuavam na oração. A oração é uma das práticas espirituais de extrema e enorme e gigantesca importância para todos nós. Inclusive, é a única prática espiritual que diz para orarmos sem cessar. Então, o tempo todo. Efésios diz: orando em tempo todo, orando o tempo todo. Então, a oração é algo muito importante. No verso 2 diz: um aleijado de nascença. Então, ele nasceu aleijado. Não foi problemas posteriores. Ele já nasceu com a falta de capacidade de andar. E ele era levado à porta do templo, chamada Formosa. Então, ele era colocado na porta do templo para pedir esmolas. Lembrando que naquela época não havia INSS, não havia aposentadoria, não havia benefício para pessoas com deficiência. O governo era o Império Romano. E o Império Romano não dava essas facilidades, não. Na realidade, o Império Romano, ele cobrava eram os impostos. E esse homem era colocado ali para que o povo que, ao entrar no templo, fosse sensibilizado e ajudasse ele. Ele precisava de recursos para sobreviver, para se manter. E aqui está dizendo: estava sendo levado para a porta do templo. Então alguém levava ele lá e colocava lá. No verso 3, diz que ao ver Pedro e João iam entrar no pátio do templo, pediu-lhe esmola. Então ele pedia esmola a todos: me dá uma ajuda, me ajuda, me dá algum recurso. Pedro e João, os apóstolos, olharam bem para ele e então Pedro disse: olha para nós. O homem

0: olhou com atenção para eles, esperando receber alguma coisa. Pedro disse: não tenho prata e nem ouro. Interessantíssimo. Aqui, outra pepita de ouro, outra revelação. Hoje, muitas pessoas, eles pregam que se você não estiver bem financeiramente falando, Deus não está na tua vida. Deus não é com você. Há algo errado com você. E aqui nós vemos dois apóstolos que não tinham nenhum centavo. Quando eles falam não tenho prata e não tenho ouro, e eles não dão nenhum centavo, é que eles não tinham. Dois apóstolos de Jesus Cristo não tinham um centavo sequer para ajudar aquele pedinte, aquela pessoa que estava enferma. Olha que interessante. Não vai ao contrário do que muitas pessoas pregam hoje, que se você não está bem financeiramente, é porque Deus não está contigo. Interessante que eles não tinham recurso financeiro naquele momento, mas o Senhor estava com eles. Olha o que disse Pedro: não tenho prata nem ouro, mas o que tenho dou a você. Em nome de Jesus Cristo, o Nazareno, ande. Em nome de Jesus Cristo, o Nazareno, ande. Que poder tem o nome de Jesus? É o que Pedro tinha. Pedro tinha o nome de Jesus. Não tinha ouro, não tinha prata, mas tinha o mais precioso, o nome de Jesus, que é o nome que tem poder para expulsar demônios, que é o nome que tem poder para curar, que é o nome que tem poder para nos perdoar, que é o nome que tem poder para nos salvar. Então, fazendo um comparativo aqui entre Jesus, ouro e prata, Jesus é muito mais valioso do que ouro e prata. Muitas pessoas às vezes se abatem porque falta ouro e faltam prata. Eles já receberam Jesus, mas se não tiver ouro e não tiver prata, eles se abatem, eles se entristecem, eles deixam uma fé. Pedro e João, naquele momento específico ou naquele contexto, não tinham ouro nem prata, mas eles tinham Jesus. Diz aqui no verso 7, segurando pela mão direita, ajudou-o a levantar-se, e imediatamente os pés e os tornozelos do homem ficaram firmes. Então, olha que interessante, além de proferir o nome de Jesus sobre aquela pessoa que estava enferma, ele estende a mão e ajuda. Nós temos que falar do nome de Jesus, e muitas das vezes nós temos que pegar na mão das pessoas e ajudá-los a levantar. Eles precisam de algum apoio, eles precisam de alguma ajuda para se levantar, além do nome de Jesus. Então é uma fé com ação. A fé de Pedro e João é uma fé com ação, e essa fé com ação levou a cura daquele homem. Diz aqui no verso 8, de um salto pôs-se em pé e começou a andar. Depois entrou com eles no pátio do templo, andando, saltando e louvando a Deus. Quando todo o povo o viu andar e louvar a Deus, reconheceu que era o mesmo homem que costumava mendigar, sentado à porta do templo chamada Formosa. Todos ficaram perplexos e muito admirados com o que lhe tinha acontecido. Agora, outra pepita de ouro aqui. Será que não tinha mais gente enferma? Será que não tinha mais gente doente naquele templo? É claro que tinha. E por que Jesus curou só aquele homem? Aí está um dos grandes mistérios de Deus, que é a soberania dele, é a vontade dele. E aquele homem desprezado, aquele homem humilhado, Aquele homem que na pirâmide social estava lá embaixo, ele agora está sendo honrado publicamente, recebendo um milagre do Senhor. Quero dizer para você que se sente para baixo, quero dizer para você que se sente uma poeirinha, que se sente ninguém, nada, você que tem se sentindo desprezado, Deus está de olho em você. Deus quer honrar você. Deus quer levantar você. Deus quer mudar a sua história. Deus quer te dar um novo começo, uma nova vida. Abra o teu coração, meu ouvinte. Abra o teu coração, meu irmão. Nova vida virá sobre você pelo poder do nome de Jesus. E aí, o povo ficou admirado, o povo ficou espantado. E diz aqui no verso 11, apegando-se o mendigo a Pedro e João, todo o povo ficou maravilhado e correu até eles, ao lugar chamado Pórtico de Salomão. Quando viu isso, Pedro lhes disse: israelitas, por que isto os surpreende? Por que vocês estão olhando para nós como se tivesse feito este homem andar por nosso próprio poder ou piedade? Olha que interessante a maturidade de Pedro. Pedro agora, ele quebra a idolatria, a possível idolatria que iria surgir através daquela cura. É muito perigoso. Eu tenho dito que um dos dons do Espírito Santo mais espinhosos é o dom de maravilhas. É quando alguém ora e um milagre extraordinário acontece. Há uma tendência no homem de se vangloriar, de se gloriar por causa do milagre que está acontecendo, como se o milagre fosse mérito dele e não a graça de Deus. Pedro e João, maduros na fé, entendidos, eles dizem aqui, eles fazem a pergunta: o que vocês estão surpreendidos? Vocês estão achando que esse homem está andando porque nós temos poder, porque nós somos piedosos? Aí ele explica: o Deus de Abraão, de Isaac, de Jacó, o Deus dos nossos antepassados, glorificou seu servo Jesus, a quem vocês entregaram para ser morto e negaram diante de Pilatos, embora esse tivesse decidido soltá-lo. Vocês negaram publicamente o santo e justo e pediram que fosse liberto um assassino. Vocês mataram o autor da vida, mas Deus o ressuscitou dentre os mortos. Nós somos testemunhas disso. Nós vimos Jesus ressurreto. Pela fé no nome de Jesus é que o mesmo nome fortaleceu este homem que vocês veem e conhecem. A fé que vem por meio dele lhe deu saúde perfeita, como todos podem ver. Então, Pedro, o que que ele faz? Ele desvia toda a glória para o nome de Jesus. Ele tira o foco deles e coloca no nome de Jesus. Ele aproveita para anunciar o poderio do nome de Jesus, a grandeza do nome de Jesus, a glória do nome de Jesus. Ele não deixa a vaidade tomar conta do seu coração. Ele não deixa a egolatria entrar no seu coração. Ele não deixa a tendência idólatra do povo de influenciar o seu coração. Ele glorifica Jesus, ele enaltece Jesus, ele fala que foi Jesus que curou. Muito interessante esse texto quando você observa todos os detalhes. Este Jesus, ele ressuscitou, meu irmão. Ele está vivo e ele quer mudar a sua vida. Essa é a mensagem ministrada aqui pelo Bispo André, da Missão Betel, nesta programação aqui na FM 106,5 FM. E que Deus abençoe você.
1: Que mensagem de poder, Bispo André Luiz. Você, ouvinte 89, foi impactado com essa mensagem? Deus falou no seu coração? Que bênção, meu irmão. A Rede 89 Maravilha leva as boas novas do Evangelho para você que está distante da casa do Senhor, para você que precisa voltar, para você que precisa de um fortalecimento espiritual. Aqui, nesse momento, no culto Maravilha, Deus está renovando o coração de muitos e dando força ao cansado. Nesse momento, vamos a um período de louvor e voltamos com a oração do Bispo André Luiz. Você.

0: Glórias ao nome do nosso Senhor e Salvador Jesus Cristo. Que sequência de louvores abençoada transbordou nosso coração de alegria. Para quem estava triste no começo, agora a alegria está transbordando os corações. Nesse momento, você vai fechar os seus olhos. Coloque suas necessidades diante de Deus, porque o Senhor Jesus vai te visitar nesse momento. O Bispo André Luiz vai estar orando por sua vida, intercedendo pelas suas necessidades. E o Senhor, o Deus de Israel, aquele que era e é e há de vir, vai tocar no seu coração. Vai visitar aquele familiar, aquela situação difícil que você está enfrentando. Oh, meu irmão, minha irmã, o Deus que nos guarda, que nos ama, Ele é um Deus misericordioso. Talvez há muito tempo você não ouve a voz do Espírito Santo, mas nesse momento de oração, Deus vai falar com você. Você vai sentir de novo aquela alegria e vai voltar para a casa de Deus se estiver distante. É momento de oração.
1: Senhor meu Deus e meu Pai, em nome de Jesus Cristo, aqui estamos, Senhor, em oração, dentro desta programação, para pedir em Teu nome, o nome de Jesus, os grandes milagres do Senhor para esse ouvinte, para esse irmão, para esta irmã, para esta vida, para esse lar, para essa família, para essa empresa, para essa pessoa que nos ouve na chácara, no sítio, na fazenda, na roça, onde as ondas sonoras e amigas dessa emissora estão chegando, Pai. Que a Tua cura seja firme, que a Tua cura seja forte, que a Tua cura seja poderosa, Pai. Que a Tua cura seja maravilhosa, Pai. Senhor meu Deus, em nome de Jesus Cristo, eu quero colocar, Senhor da glória, cada alma, cada vida, cada família, cada lar, diante do Senhor. Pai, esse é um programa que está no ar para abençoar o povo, para levar a Tua palavra, para levar o Teu nome, para levar o nome que cura, o nome que liberta, o nome que salva, o nome que transforma, o nome que perdoa, que é o nome de Jesus Cristo. Em Teu nome agora, eu expulso todo o mal, eu repreendo todo o mal, eu ordeno que todo o mal vá embora, em nome de Jesus, em nome de Jesus. Dor, caroços, tumores, doenças incuráveis, batem retirada em nome de Jesus. Cegueira, mudez, surdez, batem retirada em nome de Jesus. Paralisia, batem retirada em nome de Jesus. Todo mal, toda enfermidade, seja repreendido agora, em nome do Pai, em nome do Filho e do Espírito Santo. Sim. Amém. Muito bem, meus amados e queridos ouvintes da FM 106,5, aqui na comunicação Bispo André, ali na sonoplastia o nosso amigo irmão Wesley. Que Deus abençoe a todos vocês. Eu só quero lembrar vocês que a Missão Betel, ela se encontra na Rua Marechal Floriano, número 1510, no centro de Governador Valadares. A programação da semana ali na Missão Betel é domingo, 19h, libertação e blindagem da família. Segunda-feira é o nosso curso de teologia, que tem a aula presencial, mas você pode também acompanhar online, você pode fazer o curso online, onde você estiver. Basta você entrar em contato comigo no 33 98855-3736. Você vai assistir às aulas, você vai ter o material em PDF, você vai ter o meu acompanhamento diário através do WhatsApp. Também nós fazemos ligações com os alunos para tirar dúvidas, para esclarecer, enfim. Sua vida espiritual vai mudar através desse curso. Entre em contato comigo. Quarta-feira é a quarta da cura divina. Sexta-feira é a sexta da vitória e do livramento. Quarta e sexta nós temos culto às 15h e nós temos culto também às 19h. Vem para a Missão Betel, que Deus abençoe a sua vida e até o nosso próximo programa. Fiquem na paz do Senhor Jesus.
0: Amém, Bispo André Luiz. Você foi visitado nesse momento pelo Espírito Santo. Deus falou ao seu coração, meu irmão, minha irmã, mande seu testemunho para o 339-9845-1089. Nós estamos aqui para interceder pela sua vida, para te dar todos os conselhos segundo a palavra do nosso Senhor. É a Rede 89 Maravilha, a rádio de todas as igrejas que toca o som do céu. Você foi visitado nesse momento? Você sentiu Deus falar com você? Que bênção! É isso mesmo, é sentir a presença do Senhor. As nossas vidas estão entregues nas mãos do nosso Senhor e Salvador Jesus Cristo. Embora possamos passar todas as lutas, todas as dificuldades, nós sabemos que temos um Deus que nos ama, um Deus que nos guarda. O culto maravilha todos os dias, de segunda a sexta-feira, sempre às 20h, trazendo uma palavra de esperança para aqueles que esperam no nosso Senhor. Você foi visitado essa noite? Espero que sim. Todos os dias temos um encontro marcado aqui na Rede 89 Maravilha, em Valadares, 106,5 FM. Você pode visitar a Rede Maravilha em todas as plataformas digitais, acompanhar a nossa programação, porque o nosso objetivo é trazer a mensagem do Reino, é trazer você cada vez mais próximo do nosso Senhor Jesus. Então, meus queridos e queridas, meus irmãos e irmãs, eu não sei o que você está passando, não sei qual luta você está enfrentando, mas Deus sabe das suas necessidades. Tem muitas pessoas que ligaram rádio, estavam desesperadas, estavam desorientadas, e hoje o Espírito Santo, aquela voz tão meiga, falou aos corações e transbordou essas pessoas. Se você precisa de um milagre, se você precisa de mais comunhão, acredite, louve esse Deus, abra seus lábios e glorifique ao santo nome de Jesus. Vamos à última sequência de louvores, encerrando o culto maravilha. A todos os nossos irmãos e irmãs, a paz do nosso Senhor e Salvador, Jesus Cristo. 89 Maravilha.

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2: A paz do Senhor Jesus. Romanos capítulo 15, versículo 13. Ora, o Deus de esperança vos encha de todo gozo e paz em crença, para que abundeis em esperança pela virtude do Espírito Santo. Que as bênçãos de Deus os alcancem nessa hora. 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
3: Está no ar a Voz do Brasil. As notícias do governo federal que movimentaram o país no dia de hoje.
4: Olá, boa noite.
5: Boa noite para você que nos acompanha em todo o país.
4: Sexta-feira, 14 de agosto de 2026.
5: Vamos ao destaque do dia.
4: Vícios em apostas.
5: 1.200.000 brasileiros decidiram bloquear o próprio acesso às plataformas.
4: E mais de 800.000 pessoas estão impedidas de apostar em bets por participarem de renegociação de dívidas. Dilson Santa Fé.
6: Desse total, aproximadamente 794.200 estão relacionadas à modalidade voltada a inadimplentes.
5: A regulação da publicidade para bets foi tema da entrevista de hoje.
4: Ricardo Morishita, da Secretaria Nacional de Defesa do Consumidor, faz um alerta para quem gosta de jogar.
7: Jogar faz você perder dinheiro. Você perde. A regra é perder.
5: E hoje vamos fazer um passeio por patrimônios históricos brasileiros.
4: O Brasil possui 26 locais com esse título mundial da Unesco.
5: Pela voz de quem vive no local, conheceremos mais sobre 3 cidades tombadas.
8: Sou nascido aqui em Ouro Preto, sempre fui apaixonado pela história, sempre ficava encantado, né, com aquele centro histórico ali, parecia a cidade que a gente vê naqueles filmes europeus.
9: São Miguel das Missões, que esse ano estamos comemorando 400 anos da história das missões.
10: E as pessoas só conhecem a cidade de Olinda pelo carnaval, mas muita coisa em Olinda aconteceu primeiramente.
4: Hoje na apresentação da Voz do Brasil, Luciano Seixas e eu, Mariana Jungmann.
5: E acompanhe a gente ao vivo, acesse radiogov.ebc.com.br ou o canal Gov na sua TV aberta.
4: O governo brasileiro abriu processo para avaliar a adoção de medidas de reciprocidade em resposta às tarifas impostas pelos Estados Unidos.
5: A análise tem como base a Lei da Reciprocidade Econômica, que permite ao Brasil adotar medidas para responder a ações comerciais consideradas prejudiciais ao país.
4: O Ministério das Relações Exteriores também informou a solicitação de consultas diplomáticas com o objetivo de buscar uma solução por meio do diálogo.
5: Enquanto isso, o governo brasileiro seguirá defendendo o multilateralismo e buscando novos mercados.